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1: Um dos assuntos do balanço de notícias para esta segunda-feira, às 16h. Infraestrutura e expansão urbana. As cidades brasileiras continuam a se expandir. De 2019 a 2022, o Brasil urbano ganhou quase 6 mil quilômetros quadrados, um crescimento de 12,3% de acordo com o mapeamento das áreas urbanizadas do IBGE. Mas o problema brasileiro não é crescer a área urbana, mas crescer mais rápido do que a capacidade da infraestrutura. Sobre o assunto, vamos ouvir o professor do Departamento de Arquitetura e Urbanismo da Universidade Federal de Pernambuco, Roberto Montezuma. Participe pelo WhatsApp da Rádio Jornal. 99147-8520.
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Esta foi China Eastern, tema musical do 12º filme de James Bond, lançado em 1981. For Your Eyes Only, somente para os seus olhos. Clássico. Mais um clássico nos bons tempos. O grupo The Stylistics, The Miracle. O ano 1974. O Saudade.

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11: 9:28. Amor e saudade em forma de canção. 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

É uma verdadeira viagem no tempo, bons tempos e os clássicos. Clássicos, bons tempos. Trouxe para você Chicago, o ano de 1984. You Are the Inspiration. E agora, mais um clássico, bons tempos. A Saudade com o grupo Bread. O ano de 1972, recorde, Baby, I Know.

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Vamos então à nossa letra de amor deste domingo nos bons tempos. O ano de 1992, John Secada traz de volta Angel, Anjo, para você, a letra de amor dos bons tempos na Rádio Jornal.

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O ano de 1992, a letra de amor, deste domingo dos bons tempos, John Secada. Angel, anjo. Momentos que marcaram, saudades que ficaram. É mais amor nos bons tempos.

O amor verdadeiro é sincero e generoso. E quem ama de verdade só consegue estar feliz se a pessoa amada estiver também. Pensa nisso.

peninha, mas acabou. Bons tempos neste domingo. No domingo que vem, volta depois do resumo final, falando para todo o estado, aqui pela Rádio Jornal, com a produção técnica de Elivelto Henrique e Aldo Leite. Uma semana excelente para você. Fique comigo na madrugada, amiga. Na madrugada musical, o rei convida. Beijão no coração, valeu, tchau.

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1: Meia-noite, 2 minutos.
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2: Boa noite, um grande abraço para você. Estamos juntos na madrugada, amiga. Madrugada musical, aqui pela Rádio Jornal. E agora, com Rei Convida. Você curte sempre músicas maravilhosas, tanto do Roberto Carlos quanto dos seus convidados nacionais e internacionais. Uma ótima segunda-feira para você, tudo de bom. Começamos então a Madrugada Amiga, aqui na Rádio Jornal. Você nos curtindo, 90.3 FM, Caruaru 91.3, Garanhuns 107.5, Pesqueira 90.9, Limoeiro 99.5 e Petrolina 90.5. É a grande rede da Rádio Jornal. Vamos começar? O Rei Convida, a madrugada

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1: 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Para você, aqui na Madrugada da Rádio Jornal.

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1: Uma excelente madrugada para você, onde quer que você esteja, no trabalho, descansando. Se você estiver em qualquer lugar, permita-me acompanhá-lo aqui pela Rádio Jornal, na Madrugada Amiga, com o Rei Convida.

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1: Valeu, obrigado, obrigado pela companhia. Você curtiu O Rei Convida, aqui na madrugada da Rádio Jornal. E vai continuar conosco, porque na sequência tem o debate, tem o Passando a Limpo e o consultório. E logo depois, a voz do povo. Beijão no coração, tchau.
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2: Rádio Jornal 2:19.
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3: Ter a casa própria continua sendo um dos maiores sonhos do brasileiro. E diante do aumento do custo de vida, do aluguel que pesa no orçamento e vários fatores, os preços dos imóveis também, a necessidade de uma entrada de dinheiro para dar entrada, financiamento, são tantas etapas e que fazem com que esse sonho muitas vezes pareça mais distante do que ele realmente é. E aí gera frustração, preocupação e nós precisamos debater esse tema. É por isso que ele está no debate hoje. Vamos falar com os nossos convidados sobre o financiamento imobiliário, o valor das parcelas, custos, juros, programas habitacionais, incentivos para a compra da casa própria, o perfil das pessoas, quais as questões que você que está interessado deve ficar atento também na hora de fazer o contrato. Então, são vários serviços aqui que a gente vai levar para você hoje, levar informação. Já eu passo

0: os nossos canais de interação, porque antes vou aqui saudar e agradecer as presenças dos nossos convidados, começando pelo doutor Marcelo Maia, que é superintendente da Rede da Caixa Econômica Federal no estado de Pernambuco. Muito bom recebê-lo mais uma vez. Bem-vindo, bom dia.
1: Olá, Natália, bom dia. É uma satisfação mais uma vez participar do seu programa, falar com os ouvintes da Rádio Jornal. Certamente a gente vai ter aqui um momento de muita informação e um debate muito produtivo sobre o sonho da casa própria.
0: Tenho certeza. Obrigada pela presença. Também doutor Amadeu Mendonça, advogado patrimonial, especialista em mercado imobiliário, vem para somar, para nos ajudar muito. Bem-vindo, bom dia.
2: Bom dia, Natália. Bom dia a todos que estão nos ouvindo. Para mim é uma satisfação compor aqui mais uma vez a bancada do debate da Supermanhã.
0: Prazer. E também Sol Pires, que é consultora do mercado imobiliário, CEO da imobiliária Sol Imóveis, está no dia a dia recebendo o pessoal, conversando, tirando dúvidas e entendendo esse sentimento de quem está interessado no imóvel. Bem-vindo ao nosso programa, bom dia.
3: Bom dia, muito obrigada. É uma satisfação imensa estar aqui com você e com toda a sua audiência e muito feliz por poder compartilhar todos os sentimentos dos clientes que a gente atende de ponta, né, de frente, quando eles começam a sonhar com a casa própria. Então, eu estou muito feliz em estar aqui nessa bancada compartilhando com vocês tudo que eu escuto no meu dia a dia.
0: Isso é muito importante. Bom, eu vou então rapidamente aqui lembrar ao nosso ouvinte sobre os canais para ele participar, mandar mensagem, tirar dúvida. Estamos aqui no YouTube, você pode procurar a Rádio Jornal ao vivo lá no YouTube, tem transmissão, aí você pode ver, ouvir e deixar a sua mensagem também. A gente lê o seu recado, tira a sua dúvida. Aqui no nosso WhatsApp, também à disposição, esperando a tua mensagem. Você que é morador do Recife, da região metropolitana, de Pernambuco ou fora, porque tem algumas regras, né, que são mais gerais. Então, se você tem dúvida, manda sua mensagem, estamos aqui para isso, para lhe responder. 991478520 é o nosso WhatsApp, 991478520. Vou começar aqui com o Marcelo, para a gente entender o seguinte, Marcelo, tem muita gente sonhando com a casa própria, mas muitas vezes pensa o seguinte, não tenho nem como querer pensar nisso, porque não tenho grana, não tenho dinheiro, não movimenta nada. Qual é o primeiro passo para essa pessoa que está sonhando com a casa própria? O que você orienta para esse nosso ouvinte?
1: Natália, acho que o primeiro passo de quem sonha com a casa própria é acreditar, né? A gente tem visto muito no mercado pessoas que conseguem adquirir o seu imóvel, né, contando obviamente com os incentivos, com os benefícios que os programas ligados à habitação trazem, né? A gente tem taxa de juros reduzida para diversas faixas de renda e muitas vezes os clientes se surpreendem, visto que eles conseguem fazer o seu financiamento da casa própria e a sua parcela chega ali a ser compatível e muitas vezes até menor do que o valor do aluguel, né? Então eu acho que o primeiro ponto é a crença, o segundo ponto é se informar. A gente tem no site da Caixa, por exemplo, todo o serviço voltado para a habitação, então todas as informações estão disponíveis e o melhor de tudo é o nosso simulador habitacional, não é? Lá o cliente ele coloca lá qual é a composição da renda familiar, qual é o valor dessa renda que a família somada ali do marido com a esposa.
0: E a renda bruta, né, Marcelo?
1: É a renda bruta, então ele no simulador ele lança ali essa renda e ele consegue ter uma ideia da sua capacidade de compra, quanto é que ele pode financiar com aquela renda, porque a partir daí ele vai começar a olhar os imóveis, vai pesquisar no mercado o que é que ele tem de oferta dentro da possibilidade dele, né? Então, além da crença, se informar, né? Buscar também um canal da Caixa, seja pelo WhatsApp, pelo telefone, uma agência ou um correspondente bancário, para que ele possa estar começando a acreditar nesse sonho, começando a pesquisar o mercado e enxergar aquilo que cabe no bolso da família.
0: Sol, teve uma pessoa que me perguntou o seguinte: nossa renda na família é R$5.000, nós olhamos um apartamento de R$300.000. E eu preciso financiar, preciso dar quanto de entrada? A pessoa me perguntou, pediu para trazer aqui o recado, pediu também para que não fosse identificado, então a gente, claro, respeita, mas só para reforçar, R$5.000 é a renda da família, olhou um imóvel aqui no Recife, R$300.000 o imóvel, e pensou, será que eu tenho o suficiente para dar na entrada? Qual é uma média de entrada para um imóvel de R$300.000?
3: Então, Natália, é importante, primeiramente, entender se você vai comprar um pronto para morar ou um lançamento na planta. Se for pronto, é necessário hoje a gente ter um sinal mínimo de 20%. Então, para 300 mil, ele teria que ter 60 mil de sinal. É a primeira pergunta que a gente faz para o cliente, se ele já tem essa reserva de 60 mil para o sinal e das custas também de pelo menos 5% do valor total do imóvel para registro, escritura. Então, depende muito. Se for um imóvel na planta, um lançamento recente, por exemplo, você consegue comprar dando apenas 10% de sinal parcelado em 3 vezes, ato.

0: 30 e 60 dias, ficar ali pagando parcelas que não podem ultrapassar até 30% da renda bruta familiar. Então,
1: então vai,
0: 5
1: vai
0: mil...
1: E, essa entrada,
0: exato.
1: Né?
0: Infelizmente, 5 mil ele não conseguiria um financiamento no valor para comprar um imóvel de 300 mil, tá?
1: Entendi.
0: Infelizmente, não. É, a gente tem, assim, um filtro básico, porque tudo depende da idade, né, dos componentes também, porque a Caixa financia até 35 anos, mas depende também da idade, se o imóvel é na planta, se já está pronto, né, porque a gente tem um crédito associativo para imóveis em construção. Então, é tudo muito relativo. Eu sempre falo que cada cliente é único, assim como cada imóvel é único. Então, é importante você conversar primeiro com o especialista.
1: Claro.
0: Então, explicar com muita empatia, né, e fazer esse cliente alcançar a renda necessária para ter esse crédito de 300 mil. A gente faz isso frequentemente na Sol Imóveis, inclusive não só os que têm a renda de 5 mil, mas até médicos recém-formados que querem comprar um imóvel de 500 mil, 400, 300 mil, mas eles ainda não têm essa renda comprovada. E a gente prepara esse cliente para ele conseguir compor essa renda. E aí, então, ele não comprometer mais do que 30% da renda bruta dele. Então, essa renda ideal para 300 mil, a gente faz uma análise inicial de renda de 9 mil reais.
1: Para um imóvel de 300 mil reais.
0: Para um financiamento, uma carta de financiamento.
1: Isso.
0: De 300 mil.
1: Tem um tanto já de dinheiro.
0: De sinal, tem FGTS. Então, cada análise é muito única, muito específica, muito particular da cada família.
1: Claro que a gente vai falar também sobre as faixas de renda do Minha Casa Minha Vida, que é algo que sempre interessa muito as pessoas. E tem muita gente já mandando mensagem, continue mandando, já a gente vai começar a contemplar a nossa audiência. Mas, doutora Amadeu, só toca nessa questão da renda comprovada. Uhum. E aí eu lembrei dos nossos amigos motoristas de aplicativo, aqueles que têm várias formas de renda diferentes e que muitas vezes ficam nesse impasse. Como eu vou comprovar a minha renda? Aí você imagina, a pessoa olha o imóvel, se apaixona, até consegue, na renda ali da conta, de financiar um tanto, enfim, de arcar com o valor investido. E a hora da comprovação da renda chegou. Essa etapa importantíssima do processo. Mas aí está naquele impasse. Como eu vou comprovar a renda? Nesse caso, e vou usar especificamente melhor esse caso dos motoristas de aplicativo, como eles fazem para comprovar a renda? Eles conseguem, mesmo sem ter uma CLT, uma carteira assinada, e quando não são MEIs também, quando não tem essa regulamentação, eles conseguem comprovar a renda para fins de um financiamento habitacional?
2: Pois é, Natália, a questão do trabalho informal no Brasil é algo bem corriqueiro. Então, muitas vezes, a gente se depara com essa situação de que a pessoa até tem aquela renda mensal, mas ela não consegue comprovar para o banco que tem aquela renda e acaba inviabilizando o financiamento. O que a pessoa pode fazer nessa situação, caso não tenha MEI, caso não seja CLT, seja realmente informal, no sentido real e mais profundo da palavra, o que ele pode fazer é juntar extratos bancários, é tentar colocar por dentro alguma renda desse sentido, pegar algum repasse, fazer a declaração do imposto de renda que recebeu aquele valor, e com isso ele já vai ter um documento que comprove. É certo que os profissionais autônomos, como os motoristas de aplicativo, como os entregadores de aplicativo também, têm tido cada vez mais o olhar, tanto de bancos como a Caixa, como também do governo,
1: claro,
2: no sentido de tentar trazer uma mínima regulamentação do que seria uma renda formal para eles, para que eles pudessem ser contemplados por esses programas também.
1: Bom, hoje a gente vê programas, inclusive, de incentivo para a compra do veículo, não é? Então, as autoridades, elas estão entendendo isso, que esse trabalhador, ele está presente no dia a dia das ruas brasileiras, né, doutor?
2: Além de estar presente, são profissões que têm crescido cada vez
1: também,
2: mais, com a onda
1: verdade.
2: De desempregos e tudo mais, acaba que essas profissões, elas são alternativas para que a pessoa possa ter uma renda, sustentar a família e também concretizar o maior sonho do brasileiro, que é o da casa própria.
1: Então não é impossível, ele consegue fazer a comprovação.
2: Perfeito.
1: Agora, aquela dica que a gente sempre é importante dar é assim: você, trabalhador autônomo, eu sei que todo mundo tem dificuldades, tem desafios, mas busca tentar, nem que seja fazer um MEI, né, gente?
2: Sim.
1: Que você vai estar coberto por direitos relacionados à Previdência Social. Qualquer situação que você não espere que pode acontecer, você vai estar com essa cobertura.
2: Sem
1: então
2: dúvida.
1: É importante, nesse momento também pode fazer a diferença, não é?
2: Verdade.
1: Marcelo, quer comentar esse tema?
3: Eu quero entrar nesse debate dos motoristas de aplicativo,
1: sim,
3: Natália, porque a gente tem uma novidade muito recente. A partir de agosto, a Caixa passou a aceitar o extrato do aplicativo que ele trabalha como comprovante formal de renda.
1: Certo.
3: Então, a gente tem, como o Amadeu discorreu bem, a gente tem várias formas de comprovação de renda formal e também a aceitação da renda informal.

0: normal, que é aquela que ele vai demonstrar ali a, de acordo com a movimentação bancária que ele traz, de acordo com os extratos do seu cartão de crédito. Ele vai mostrar naquele padrão de movimentação dele quanto é que ele ganha, né? A gente sempre lembra bem a importância dele movimentar dentro do banco que ele vai solicitar o crédito, né? Seja a Caixa, ou seja outro banco, porque isso facilita muito a obtenção.
1: Já tem uma conta.
0: Já tem uma ali, conta, né? Já tem um score de crédito, já tem um saldo médio ali que circula naquela conta. Isso vai facilitar na hora da compra da casa. Mas especificamente no motorista de aplicativo, onde a gente tem uma linha de financiamento específica para aquisição de carros, né, dentro do Move Brasil, isso gerou na Caixa uma mudança de regulamentação para comprovação de renda e a gente passa a aceitar o extrato do aplicativo, né, que ele trabalha, né, onde vai informar ali o valor da renda mensal que ele tem, e esse extrato ele é utilizado como uma fonte de renda formal, equiparada a um contra-cheque, por exemplo, para um trabalhador que é CLTista.
1: Eu sei que isso até é uma parte mais técnica, mas esse extrato ele pega junto à plataforma?
0: Direto na plataforma, direto no aplicativo, ele consegue baixar os extratos aí dos últimos meses e a gente fazer a apuração da renda dele.
1: Muito bem. Marcelo, aproveitando que o senhor está com a palavra agora, faixas de renda do Minha Casa Minha Vida. Teve mudança, uma mudança recente, a gente inclusive já falou aqui no programa.
2: Muito boa.
1: Mas é sempre importante lembrar, quais são as faixas de renda do Minha Casa Minha Vida?
0: Natália, essa pergunta eu sempre gosto muito de responder, né, porque a gente vem num processo de evolução aí, ano a ano, do programa, e eu acho que a gente conseguiu atingir um patamar de excelência, onde a gente vai desde as rendas mais básicas até o que a gente chama de Minha Casa Minha Vida classe média. Uhum. Então, respondendo de forma abrangente, Minha Casa Minha Vida ele vale para rendas até 13 mil no classe média, e ele tem diversos recortes de renda, não é? A tabela é grande, não vou ler linha a linha aqui, mas o que é mais importante, a gente tem um patamar inicial de rendas até 5 mil, onde o cliente ele acessa uma taxa ainda mais reduzida e um subsídio dentro do programa.
1: É a primeira faixa, então vai até 5 mil.
0: Que é faixa 1 e faixa 2.
1: Faixa 1 e faixa 2,
0: segunda faixa. Ela vai até 5 mil. A gente tem aqui a faixa 3, que ela vai de renda de 5 mil a 9.600, e a faixa 4, que é o classe média, de 9.600 a 13 mil. Isso englobando a aquisição de imóveis que vão até 600 mil reais. Né? Dessa forma, a gente conseguiu fazer com que o programa atendesse à necessidade já de uma classe de renda melhor, né? Já mais próximo da classe média, que a gente trouxesse o Minha Casa Minha Vida para dentro das grandes cidades, para dentro das capitais, porque a gente sabe que no Recife, assim como em todas as capitais, os imóveis são mais caros, e a gente pôde observar o impacto positivo que isso deu aqui no mercado local, né? Trazendo uma condição de você conseguir financiar dentro do programa Minha Casa Minha Vida um imóvel aqui dentro de Recife. Só voltando
1: essa ampliação da faixa 4, esse acréscimo da faixa 4 fez isso, por exemplo, na capital, conseguiu se voltar para um público que tem uma renda um pouco mais elevada, já até 13 mil reais, já consegue então, Marcelo, sentir esse impacto.
0: Exatamente.
1: Aqui na capital, pelo menos na região metropolitana.
0: A gente já tem na capital números bem animadores, não é? De 2025 e especialmente de 2026, não é? Que trazem um crescimento grande nessa faixa. Ora, você tinha um imóvel que ele custava antes R$500 mil, e ele só conseguia acessar um financiamento dentro de uma linha de mercado que a gente chama de SBPE, com uma taxa de juros de 10%, hoje ele cai para um patamar de juros de 7%, porque ele agora é dentro do Minha Casa Minha Vida. Uhum. Né? Isso num financiamento de até 35 anos, né? De um valor médio aí de 300, 400 mil, isso gera um impacto enorme, faz muita diferença. Uhum. Solta aqui, está em contato aí com os clientes no dia a dia, sabe que isso realmente tem feito a diferença.
1: Quer fazer algum complemento que você ia pegar uma informação? Deixa para depois? É isso, então tá bem. Sol, deixa eu compreender, já que a gente está falando um pouco aqui das rendas agora, essa questão dos valores mesmo. E o que tem atraído, o que tem chamado a atenção do recifense, do morador da região metropolitana. Tem um índice que é muito falado, é o Fipzap. E ele é muito utilizado como até balizador para algumas informações. Eu fui pegar aqui umas informações recentes do Fipzap sobre metro quadrado. E aí, fique super à vontade só para trazer no dia a dia, porque algo é eu pesquisando aqui, pegando um número frio. Outra coisa são vocês que estão na rotina. Mas vamos lá. O Fipzap nos apresenta o seguinte, que o preço médio do metro quadrado residencial para venda no Recife seria algo em torno de R$ 8.900. Uhum. R$ 8.900 para o metro quadrado. E que os bairros com valor mais elevado seriam Boa Viagem, Panamirim e Madalena. Isso eu estou falando, gente, da compra de imóvel. Agora, quando você vai para a locação, que também queremos abordar isso, quando vale comprar, quando vale alugar, o que vale mais a pena. A locação, segundo o mesmo indicador, o Fipzap, e aí olhando para o Recife, gente, é R$ 64 o metro quadrado.

quadrado na locação. É o segundo aluguel mais caro do Brasil, segundo o Fipzap, sendo que os bairros do Pina, Boa Viagem e Parnamirim têm os valores mais elevados. Sol, me fala do dia a dia. O que você percebe com relação a esses

0: pesquisa ela é real, mas também a realidade atual, isso é uma média de valores, né?
1: Sim.
0: Realmente o bairro de Boa Viagem, Pina e Parnamirim são os mais caros, mas a gente tem outras regiões em desenvolvimento que vale muito a pena, que inclusive eu quero até complementar o comentário do Marcelo, porque eu estou muito feliz. Eu comecei vendendo minha casa, minha vida, para a faixa 1, que eram pessoas que hoje são rendas até R$ 3.200, e hoje eu vendo imóveis de 15 milhões. Então, eu fiquei muito feliz com a nova faixa 4 da classe média, onde as pessoas vão poder comprar com renda de 13 mil, imóveis até 600 mil. E a gente já tem aqui dentro de Recife esses imóveis, a gente já tem construtoras que estão lançando. Então, eu vendi alto padrão a preço de metro quadrado de 15 mil e tenho a 3 quadras um imóvel. E é dentro do faixa 4. Então isso é muito feliz, né? A integração da sociedade, das pessoas poderem viver integradas, tá? Independente da faixa de renda, isso da igualdade social. Então isso é muito importante. E os valores do metro quadrado para essa faixa de 600 mil, ele está mais ou menos R$ 8.500 na real, que a gente tem tabelas hoje à venda, tá? E no médio é 13.500, 14.500, o alto a gente está com a faixa aí de R$ 20.000, o valor do metro quadrado. Então, não é só você olhar no Fipzap, eu sempre alerto isso, o que é que está lá, que está 8 mil, né, aproximadamente 9 mil, e você quando conversar com um profissional, com um corretor, e ele te oferecer um de 13 mil, 14 mil, 15 mil, você dizer que está caro.
1: Porque é uma média, e
0: Porque é
1: aí
0: uma
1: você vai ver a
0: média.
1: localização, o padrão, tudo isso, né?
0: Exatamente. O ideal é sempre conversar com especialistas, porque também você, sim, há anos atrás, quando uma pessoa buscava comigo um imóvel de Minha Casa Minha Vida, eu ia sempre oferecer em São Lourenço, Paulista, Ipojuca.
1: Por
0: Mas
1: quê?
0: hoje a realidade mudou.
1: Porque lá
0: Porque
1: as faixas
0: as
1: estão.
0: faixas 1 e 2, ela não conseguia ter lançamento de Minha Casa Minha Vida dentro do Recife, como o Marcelo falou.
1: Entendi.
0: Mas hoje o cenário é diferente. Então, hoje nós temos sim, na Boa Vista, na Ilha do Retiro, a gente tem bairros próximos a bairros nobres, que não é tão longe da Madalena, é um bairro vizinho, né, que é o bairro mais caro, tanto para comprar quanto para morar, um dos
1: A
0: mais
1: Madalena.
0: caros, né, como você citou. E a gente consegue, você com a faixa 4, comprar e ser vizinho a esse bairro.
1: Tem uma pergunta aqui de um ouvinte que até falou: não quero que exponha meu nome. Tá tudo bem, ele está identificado para a gente e nós respeitamos isso. Mas ele quer saber sobre o mercado no Cabo de Santo Agostinho. Esses sócios, os meninos ajudam aqui, porque ele fala que é CLT. Tem carteira, portanto, assinada, trabalhadora, sua renda é em torno de R$ 5.000. E ele pergunta: será que no Cabo de Santo Agostinho, que é onde eu moro, tem algo dentro dessa possibilidade? E aí, num financiamento, a gente já falou que sobre as faixas, não é? Um pouquinho. Ele consegue algo lá
0: Tem
1: só?
0: sim, tem
1: Tem?
0: sim. Lá também tem construtores, pequenos construtores que constroem sobrados também, né? Aquelas
1: Sim.
0: casas de terra e primeiro andar, que eu acho o máximo. A gente vê muito no Paraná, em Curitiba. E lá no Cabo tem construtores que constroem esse tipo de imóvel, né? Que gera muita qualidade de vida. Você tem um terraço, tem um quintal. Então, ele com essa renda de 5 mil, ele já consegue sim comprar um imóvel, né? Na faixa 2, não é isso? E consegue uma carta de financiamento. Ele pode planejar, se ele não tiver ainda o sinal de 20%, ele pode planejar para ele comprar em médio prazo, né? Daqui a 1 ano, daqui a 2 anos, e compondo a renda para melhorar. Ele pode compor com alguém da família, com uma pessoa também amiga, que a gente vê muito isso. A gente prepara o cliente também para comprar. Às vezes existe muito mito, né? Agora mesmo, quando eu estava vindo, o motorista me perguntou: Dona Sol, eu tenho uma dúvida. Se as pessoas que têm muito dinheiro, elas conseguem comprar Minha Casa Minha Vida, não é? Porque as pessoas que eu conheço nunca conseguem, assim, do meu convívio. Eu falei: não, isso é mito, isso não é verdade. Porque é preciso comprovar a renda. Então, isso era uma dor dele. Por isso que ele não
1: Como
0: tentava.
1: se ele não conseguisse, mas o outro que tem mais grana tá lá, tá com essa
0: Ele
1: vaga
0: acha
1: e
0: que quem tem muito dinheiro fica
1: isso.
0: comprando Minha Casa Minha Vida e botando para alugar. E não é verdade, é porque já tem jovens investindo. Eu já vendi para casal recém-formado em engenharia que comprou no Minha Casa Minha Vida, porque era o primeiro imóvel deles. E eles não foram morar lá, eles alugaram.
1: E são
0: E
1: realidades e realidades,
0: aí.
1: mas tem um limite de renda, até 13 mil reais, que é a
0: Exatamente.
1: última faixa, né? E bem
0: Exatamente.
1: respeitável.
0: Exatamente. Mas, assim, existe muito medo, muito mito das pessoas.

0: acharem que só quem compra é quem é rico, de achar que não vai conseguir. Não, consegue. Com um bom planejamento é possível para todo mundo.
1: Bom, e aí já está respondendo a nossa pergunta aqui, a nossa provocação, que é: o sonho ainda cabe no bolso? Cabe, e a gente está tentando lhe ajudar. Uma pergunta aqui para a doutora Amadeu e a gente vai para o intervalo. Emanuel, nosso ouvinte, ele fala o seguinte: você compra um imóvel na planta, assina o contrato e fica aguardando o imóvel ficar pronto. Se eu quiser desistir da compra, consigo, sem muita burocracia, receber tudo que já paguei, tudo que já investi?
2: Pois é, Natália, essa é uma questão que infelizmente vai depender do contexto, mas primeira coisa que ele tem que ter em mente: esse valor que ele está pagando para a construtora pode ser ou uma parte da entrada dos 20% ou 30% para que ele financie o restante nas chaves, sim, ou ele está pagando todo o imóvel durante a construção. Caso ele desista desse imóvel e a construtora ainda esteja no prazo de entregar, ele vai precisar fazer o que a gente chama de distrato imobiliário. Ah, isso, Natália, hoje a gente tem duas multas. Uma de 25%, quando o empreendimento não tem patrimônio de afetação, e 50% quando tem. O patrimônio de afetação, ele é basicamente uma segurança que a construtora consegue, segregando o patrimônio no cartório, oferecer para os adquirentes. Então, significa que aquele imóvel não responde por nenhuma dívida de outro empreendimento e também o que ele dever não vai contaminar nenhum outro da construtora.
1: Alguma multa vai ter, sendo 25 ou 50. Então, por isso também a importância de sempre ler bem o contrato, né, doutor? Antes de assinar. E aí buscar agora de uma forma mais aprofundada analisar esse contrato e saber o que está posto lá, e ele vai entender.
2: Importante ele entender, Natália, que, que essa multa ela vai ser calculada sobre o valor que ele efetivamente pagou e não sobre o valor do contrato.
1: No valor final.
2: Então pode ser que ele tenha pago um valor ali não tão alto do contrato, tenha pago 5% ou 6% do valor do imóvel, e a multa vai ser calculada sobre isso. Então vai descontar a comissão de corretagem, alguma taxa que a construtora tenha tido ali com ele e a multa que está prevista em contrato. Então, como você bem pontuou, o primeiro passo é que ele olhe esse contrato, veja como é que está a multa e entre em contato com a construtora para tentar fazer uma negociação e, se for o caso, reduzir um pouco essa multa.
1: É muito diferente você pagar uma multa de 25% sobre, sim, 300 mil ou sobre 50 mil, né?
2: Exatamente.
1: Muda muito.
2: Exatamente.
1: Então é uma informação valiosa. A gente vai para o intervalo rápido e volta já.
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1: Voltamos com o nosso debate aqui na Supermanhã da Rádio Jornal. Hoje falando sobre casa própria. O sonho ainda cabe no bolso? Juros, financiamentos, parcelas, possibilidades, oportunidades. Muitos ouvintes participando. Obrigada a você que está com a gente. Quem está mandando mensagem é porque sonha, porque ainda acredita que pode. Então, a gente vai sonhar junto com você e levar informação aqui. Marcelo Maia, superintendente de rede da Caixa Econômica Federal no estado de Pernambuco. Tenho aqui algumas questões para você, para o senhor. Por exemplo, o Luiz tem 63 anos de idade. Na legislação brasileira, já é considerado idoso. Ele pergunta: com 63 anos, eu posso financiar um imóvel? Pode.
5: Respondendo para o seu Luiz de forma bem objetiva, pode sim, né? O financiamento imobiliário da Caixa, ele tem um limite de idade de até 80 anos e 6 meses. Então, a gente faz a conta aí do seu Luiz, ele é o prazo máximo do financiamento dele, precisa concluir em 80 anos e 6 meses. Óbvio que isso tem um impacto no valor da parcela, né? Certo. Porque se você faz num prazo menor, proporcionalmente você vai ter ali uma parcela maior, mas se o seu Luiz fizer lá a simulação no site da Caixa, ele vai encontrar lá esse serviço e vai conseguir identificar qual é ali o limite de financiamento que ele pode fazer, apesar de 63 anos.
1: Quem já teve imóvel, não tem mais esse imóvel hoje, vendeu, enfim, hoje mora aluguel, teve um imóvel que não foi financiado. Essa pessoa agora está procurando um outro imóvel, pode financiar pelo Minha Casa Minha Vida, sendo que em algum momento da sua vida teve um imóvel registrado no seu nome?
5: Pode financiar assim, Natália. Uhum. Ele não pode, o Minha Casa Minha Vida é um programa para o primeiro imóvel.
1: Certo.
5: É um ponto. E um programa para quem não tem imóvel. Né? O que ele não pode ser é beneficiado com subsídio por duas vezes. Não é? E também não pode ter nenhum financiamento ativo para ter o Minha Casa Minha Vida. Mas se ele teve um imóvel com recurso próprio e ele já se desfez desse imóvel e hoje está de aluguel, sim, o Minha Casa Minha Vida pode atender a necessidade de financiamento dele.
1: Pergunta importante aqui também, chegando de Gravatá, do Evandro Guilherme. Ele é casado com o regime de comunhão parcial de bens. Comunhão parcial de bens. E tem o financiamento pela Caixa Econômica Federal. Ele pergunta se a sua esposa pode financiar um imóvel também. Ele não disse se tem financiamento de Minha Casa Minha Vida, mas quando coloca a palavra também, a gente imagina que possa ser. Então, Evandro, se você estiver nos ouvindo agora, eu imagino que esteja, porque acabou de mandar a pergunta, faz esse acréscimo aí na sua questão, mas eu vou aqui questionar a Marcelo Maia. Ele já tem, portanto, um financiamento com a Caixa. A esposa, pessoa com a qual ele é casado, com comunhão parcial de bens, pode também fazer um financiamento de Minha Casa Minha Vida?
5: Veja, vou entrar aqui até na área do doutor Amadeu. Né? Se ele é casado com comunhão parcial de bens, a aquisição de um novo imóvel, ela necessariamente vai ser feita pelos dois. Então, se ele já tem um imóvel, ele não pode fazer um segundo financiamento pelo Minha Casa Minha Vida. Contudo, a gente tem outras linhas de crédito que não usam recursos subsidiados e que ele pode fazer o financiamento desde que o casal some e comprove uma renda compatível com as duas parcelas.
1: Ele já está respondendo, dizendo aqui, superintendente, que não é Minha Casa Minha Vida que ele tem, é outra linha de financiamento da Caixa.
5: Mesmo assim, ele não pode porque ele já tem um financiamento ativo, né? E o Minha Casa Minha Vida é para o primeiro imóvel.
1: Muito bem.
5: Apesar da esposa dele não ter esse primeiro financiamento, mas como ele é casado com comunhão parcial de bens, ele necessariamente vai ser participante do novo financiamento.
1: Doutor Amadeu Mendonça, advogado patrimonial, especialista em mercado imobiliário. São regras, são questões que estão lá nas regras dos programas de financiamentos e que a gente precisa aqui explicar para o nosso ouvinte. Quais outras regras seriam importantes também para quem está nos ouvindo agora, levando em conta essas questões, assim, a individualidade de cada um, não é? Sendo redundante.
2: Existem alguns requisitos gerais, Natália. O primeiro deles, e mais importante, é que eles consigam encaixar a parcela na renda deles. Os requisitos para aquisição de financiamentos imobiliários são muito mais da pessoa em si do que jurídicos, mas o que ele poderia fazer? Encaixar essa parcela do financiamento na renda dele, que ele pode compor a renda familiar, juntar o marido, a mulher, e com isso conseguir ter uma renda bruta maior e conseguir adquirir uma parcela maior, porque a parcela ela não pode superar 30% da renda. Então isso aí já
1: seria a renda da família.
2: Da renda bruta da família.
1: Tá.
2: E aí, após isso, ela tem que verificar a questão qual o melhor enquadramento para ela. Se vai ser Minha Casa Minha Vida, se ela consegue encaixar, se ela vai precisar do SBPE, que é o Sistema Brasileiro de Poupança e Empréstimo, quando não encaixa no Minha Casa Minha Vida. E aí, com isso, encaixar qual a melhor linha de financiamento, decorrente também do valor que ela dispõe para dar de entrada. Então, acho que esses seriam os principais requisitos para que eles observassem antes de pensar em adquirir um imóvel, porque, no final das contas, se não tiverem dinheiro para comprar à vista, vão precisar de financiamento. E para se encaixar no financiamento, precisam se enquadrar nessas regras.
1: E a maior parte, a maior fatia, imagino, dos brasileiros, recorre ao financiamento, né, gente, para conseguir a sua casa própria. Sol Pires, consultora do mercado imobiliário e CEO da imobiliária Sol Imóveis. Vamos avançar aqui com o ouvinte, vamos avançar aqui trazendo informação. Tem o seu Antônio de Olinda, ele diz que é baixa renda. E ele quer saber se ele pode financiar uma casa. Ele está inscrito no CadÚnico. Para esse grupo de pessoas, existem possibilidades de, repito o nosso tema, sonhar com a casa própria? Cabe no bolso esse sonho do seu Antônio?
0: Sim, cabe sim. Com um bom planejamento, ele cabe. Só complementando a pergunta anterior, e eu vou responder ao seu Antônio, a questão de que é muito comum hoje os nossos clientes terem vários financiamentos, tá? Porque as pessoas tendem, graças a Deus, a melhorar de vida, a aumentar o padrão de vida. Então, mesmo casado com comunhão de bens, a gente tem clientes também solteiros que fazem vários financiamentos, desde que não comprometa os 30% da renda. Então, não tenham medo. Isso é um medo também muito recorrente. Muita gente que já tem imóvel, ele acha, já tem um financiamento, ele acha que não pode. Inclusive, pessoas com alta renda, que têm dinheiro, estão preferindo pegar cartas de financiamento do que tirar o dinheiro da aplicação. Porque como a Selic está alta, tem clientes que tem aplicação ali rendendo 14%, 15% e ele fica pegando várias cartas de crédito de financiamento. Então, é muito comum hoje. Então, se você tem essa dúvida, tem essa necessidade, pode falar com a gente que a gente te ajuda. E respondendo a essa pergunta, é possível sim ele fazer um planejamento, né? Eu acho que sobre o CAD tem alguns detalhes, algumas observações que vale a pena ressaltar. Eu acho que o seu Marcelo pode responder com mais propriedade,

0: Mas, assim, eu nunca. Eu vim de uma tribo indígena, sabe? E os meus parentes, eu estou ajudando vários deles a adquirirem imóveis. E eu tenho herança de terras indígenas que não podem ser vendidas. E eu hoje tenho imóveis de alto padrão. Então, é possível para todo mundo. O sonho da casa própria é possível, sim. Se você está me ouvindo, é possível para todos. Indiscriminadamente, para todo mundo é possível.
1: Muito
0: E
1: bem.
0: sabe o que é mais interessante,
1: Sim,
0: Natália,
1: doutora
0: dessa
1: Mandeu.
0: questão do sonho da casa própria? Hoje a gente pensa que o jovem não quer mais adquirir imóvel,
1: É
0: mas
1: esse comportamento, né?
0: na verdade tem pesquisa feita pela Brain Inteligência que constatou que 59% da intenção de compra da geração Z tem intenção de comprar um imóvel. Isso é maior do que a média de todas as idades,
1: É
0: que é de
1: que,
0: 49%.
1: por exemplo, quando você vai ver com um veículo, com um carro,
0: Sim.
1: tem muita gente que hoje fala, não vale mais a pena. Inclusive, nós vamos em breve ter um programa também sobre esse tema. Não vale mais a pena ter o carro, tem manutenção, é combustível. Aí o outro diz, não, anda com o aplicativo, eu tenho menos custo do que se eu tivesse para manter o meu
0: Exato.
1: próprio carro. O outro já diz, não, aluga. Hoje tem a possibilidade de você ter um aluguel de carro. Essa dinâmica de pensamento funciona então diferente entre os jovens com a casa. Eles querem ter a casa própria.
0: É que a casa própria, Natália, eu acredito que está muito no DNA do brasileiro. Ter a segurança da casa própria, ter aquele seu imóvel. E se você parar para pensar, tudo bem, você vai pagar um financiamento, vai passar 30, 35 anos pagando, mas se você não comprasse, fizesse esse financiamento, você pagaria aluguel. E no final das contas, após esse período de 30 anos, você vai estar com o imóvel totalmente livre e desembaraçado. Então, eu acredito realmente que ter a casa própria, morar no seu imóvel, traz uma segurança e um conforto muito maior do que você morar de aluguel. É claro que existem fases, tem momentos na vida que a pessoa não pode comprar e precisa se capitalizar e morar de aluguel durante aquele período. Isso não tem problema, é
1: Claro.
0: normal. Mas o importante é que a pessoa bote isso e, se for realmente o seu sonho e a sua vontade, que coloque em pauta, se planeje e se prepare para poder fazer a aquisição.
1: Marcelo, seu Antônio, baixa renda, está inscrito no Cade Único, provavelmente recebe algum benefício como Bolsa Família, é bem possível. Ele pode tentar alguma faixa de renda, é naqueles habitacionais, como funciona?
2: Natália, o seu Antônio tem duas opções, né? A gente tem, dentro do programa Minha Casa Minha Vida, habitacionais que são, construídos com apoio do poder público, né? Das prefeituras, do governo do estado, né? Com doação de terreno, onde ele pode ter até 95% de subsídio. Então, se ele for, beneficiário de algum programa, de algum aluguel social, ele pode se inscrever junto ao município, junto ao governo, para ficar na expectativa de ser contemplado com um desses habitacionais, e a gente tem vários aqui em construção, na nossa região. Caso o senhor Antônio tenha alguma renda, porque hoje ele pode ser beneficiário, por exemplo, do Bolsa Família e ainda assim ter uma renda, ter um trabalho, concomitante ali ao
1: Claro.
2: benefício. Caso ele tenha alguma renda e ele tiver uma capacidade mínima de comprar um imóvel, ele já pague um aluguel, ele pode sim ser beneficiário dentro da faixa 1 do programa, que vai atender rendas de até R$ 3.200. Dentro dessa faixa, seu Antônio ou qualquer cliente, ele vai contar com subsídio, da linha de financiamento de até R$ 55.000. Ou seja, aquela entrada que a Sol comentou no começo, que ele precisa ter para dar o imóvel, ela pode ser concedida em forma de subsídio que ele vai receber de acordo com o perfil da família e de acordo com a renda que ele comprovar no ato da compra.
1: E sempre é importante deixar bem destacado aqui que esse subsídio, ele não vale para todas as faixas, né, superintendente? É mais para essa primeira faixa, faixa 1, faixa 2, não é?
2: Exatamente. A linha de crédito do Minha Casa Minha Vida tem dois tipos de subsídio. Esse que eu mencionei, que é um apoio que ele entra como uma entrada ali na aquisição. Essa faixa, de subsídio, ele atende rendas de até 5 mil. Esse subsídio é escalonado. Quanto menor a renda, maior o subsídio. Então, quanto menor a renda, mais o beneficiário ali precisa de um apoio, de um subsídio, e ele vai receber e vai até R$ 5.000. As demais faixas do programa, eles são subsidiados com a taxa de juros reduzida. É importante dizer que também existe um apoio dentro do crédito e do Minha Casa Minha Vida na taxa de juros. Mas até R$ 5.000 eles contam com subsídio. E até 3.200, que é a faixa 1, é onde ele atinge a maior faixa de subsídio, que vai até R$ 55.000, que é o grande impulso, a grande possibilidade que pessoas dessa faixa de renda têm. Haja vista que uma família com uma renda de até 3.200, é muito difícil para ela dar uma entrada ali de 30 mil, de 40 mil. Então ela
1: Conseguir
2: conta
1: reunir esse valor, né?
2: com o subsídio, né? E falando de entrada, nesse contexto, eu anotei aqui nas primeiras perguntas, é importante sempre a gente lembrar do FGTS, o Fundo de Garantia.
1: Mas eu ia falar isso agora, que está cheio de mensagem aqui.
2: Então vou deixar você falar.
1: Já fale que se tiver mais dúvida aqui do ouvinte, eu já emendo aqui.
2: Aquele trabalhador, não é, que trabalha ali no regime de CLT, né, que tem a sua conta vinculada do FGTS, ele pode usar o seu FGTS na aquisição, né? Então ele pode usar de várias formas, não é? A mais comum é ele

0: ele usar o saldo do FGTS como entrada dentro ali da negociação. Então, o Sol comentou, né, que ele precisa... Aquela primeira pergunta que foi feita, sim, aí, de quem tem uma renda de 5 mil para um imóvel de 300 mil. Ele não consegue financiar o valor total. É. Mas vamos imaginar que ele trabalha 10, 15 anos e tem acumulado ali um saldo do FGTS. Ele pode usar o FGTS para compor essa entrada do financiamento. Ele usando na entrada ou não usando na entrada, ele também pode usar o FGTS no decorrer do seu financiamento, uhum, para fazer amortizações no seu contrato a cada 2 anos. Então, ele pode ir lá diminuir o seu saldo devedor, diminuir o prazo do financiamento, que eu acho que, se a gente puder conversar um pouquinho sobre prazo, eu acho que é outro mito que, uhum, tem no mercado, as pessoas assustam com esses prazos tão longos. Eu lembro sempre que o aluguel é eterno, tá? Se o prazo do financiamento é longo, o aluguel é eterno.
1: Quando você vê 30, 35 anos, assusta. Das pessoas, assim, é natural. Como, por exemplo, aqui, o seu Luiz falou, poxa, tem 63 anos. Aí vai ser proporcional, claro, né, gente? Mas assusta um pouco você se imaginar daqui a 30 anos. Como vai estar a sua vida?
2: Mas passa, né? E também, então, o financiamento...
1: é uma questão natural, mas que precisa ser explicada, né?
2: E o financiamento tem várias vantagens. Seguro, né? Se acontecer alguma coisa com o pai, com a mãe... os filhos vão ter onde morar, é quitado, né? Então, assim, tem um seguro também se você sofrer um acidente e ficar inválido, né? Então, assim, existem várias vantagens em você ter um financiamento, mesmo que você não precise. Eu tenho clientes que podem pagar à vista, mas eu sempre falo, pega uma cartinha de 100 mil, né? Então, assim... É muito importante. E eu tenho clientes também que já pagaram aí mais de 200 mil só com FGTS, no imóvel de 400 mil, uhum, né? Um executivo, e ele tinha 230 mil de FGTS. Então, é por isso que eu falo, cada cliente, ele é único, né? Então, cada família tem o seu perfil financeiro. Então, você conversar e você... Por isso que eu falo, todo mundo consegue, sim, conversando, se planejando, fazendo um bom planejamento. É possível, até porque, graças a Deus, aqui no nosso país, a gente tem essas facilidades de crédito, mesmo com os juros altos, né? Cada vez mais está crescendo. A gente bateu recorde agora de financiamento, mesmo com os juros altos. Então... também não tenha medo, porque os juros estão altos de entrar no financiamento.
3: E é como o Marcelo falou, uhum, Natália, o aluguel é vitalício. Uhum. O financiamento tem um prazo para acabar. As pessoas precisam morar em algum lugar. Ou você compra à vista ou financia, ou então você vai alugar.
1: Você vai pagar para morar de alguma forma.
3: É inevitável. Fato.
1: Agora, esses 30 ou 35 anos, essas 3 décadas arredondando, Marcelo, geralmente se diminui, se a pessoa paga o financiamento em menos tempo. A gente escuta as pessoas falar tanto sobre isso. Não, já estou colocando FGTS... estou conseguindo, vou lá na caixa, sempre converso. E aí é importante, porque o Lúcio pergunta isso. Ele perguntou, olha, eu quero fazer a amortização com o saldo do FGTS. Eu vou em alguma agência especial, todas fazem isso? Acontece naturalmente o processo ou eu preciso pedir, solicitar isso à caixa? E a gente vai orientando também o Lúcio nesse sentido.
0: Natália, já respondi diretamente para o Lúcio que a gente tem esse serviço, né, através do atendimento telefônico da Caixa ou do próprio aplicativo da habitação. O telefone, eu vou deixar aqui para os ouvintes da Rádio Jornal, é o 4004-0104, né, esse para atendimento na capital e região metropolitana, e o 0800-001-104 para as demais cidades, tá?
1: Repete, Marcelo, por gentileza.
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1: Uhum. Esse é capitais, né?
0: 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Então, esse serviço está disponível, além de, obviamente, toda a nossa rede de agências. Bom. Vou trazer um dado sobre prazo para a gente ajudar o nosso ouvinte a entender. A nossa concessão de crédito, a grande maioria dos financiamentos, eles ocorrem entre 30 e 35 anos, né? Todo mundo usa o prazo máximo para poder ter uma parcela mais confortável ali no bolso. Uhum. A média de liquidação de um financiamento dentro da Caixa, considerando todos os nossos contratos, ela é de 14 anos.
1: 14 anos.
0: E chegando até a 12 nas modalidades do SBPE. Então, assim, naturalmente, as pessoas fazem a liquidação antecipada do financiamento. E fazem isso de várias formas. Fazem isso porque ela melhorou de vida, tem uma renda melhor e ela já vai adiantando. O mais comum, que a gente não percebe, né, Amadeu? Fazem isso porque trocam de imóvel no decorrer da vida, né? Ela vai querer morar em outro lugar, vai querer ir para um imóvel maior. Então, ela vende outro imóvel e já liquida ali aquele financiamento. Fazem isso com o FGTS, que, como eu falei, pode ser feito a cada 2 anos, essa amortização do financiamento com o FGTS. E a gente sempre tem uma orientação no seguinte sentido, né? O peso que a parcela tem no orçamento da família hoje não é o mesmo que ela vai ter daqui a 5 anos. Então, naturalmente existe um crescimento de renda da população. Uhum. Né? E a gente tem duas modalidades de financiamento, que são duas tabelas que

0: cliente vai optar ali na hora de fazer a contratação, que é a tabela price, onde as parcelas são fixas ao longo do contrato, e a tabela saque, que é a famosa parcela decrescente.
1: Sim.
0: Então, se você imagina, você tem uma parcela que não sobe, né? Se for price, ela é fixa. Se for saque, ela é decrescente, né? À medida do tempo, depois de 5 anos, depois de 10 anos, né, essa parcela pesa cada vez menos no orçamento da família. Você pode ir lá amortizar, antecipar parcelas. O público fala muito, né, de pagar de trás para frente, né?
1: Isso.
0: Você pega um valor que você tem e paga lá as 10 últimas parcelas.
1: Elas estão com o valor mais baixo no caso dessas decrescentes, né?
0: Exatamente, elas vão estar com o valor mais baixo. Toda vez que você faz uma antecipação, né, que também é uma outra dúvida comum, né, as pessoas pegam o valor da parcela e multiplicam pelo prazo e acham que aquele valor é um valor absurdo. É, toda vez que você faz uma antecipação, seja com FGTS, seja com recursos próprios, você vai estar tendo ali um abatimento proporcional dos juros, né? Então, o custo de um financiamento, ele é a taxa de juros pelo prazo. Então, cada vez que você diminui o prazo, você tem uma redução sensível, principalmente quando você diminui as últimas, porque você vai ter uma capitalização menor de juros. Então, essa conta que é o mercado faz assim de forma,
2: sim,
0: muito rápida, ela não se obedece, claramente.
2: E eu quero pontuar só um detalhe que é muito importante, que muita gente acha que o ideal é adiantar parcelas, e não é, tá? É bem importante isso que o seu Marcelo está falando, que o ideal é você amortizar o saldo total. É, então, porque senão você vai estar continuando pagando os juros lá do final, né?
1: Então, diminuir o prazo. O saldo total, não é pensar isso. Em parcelas.
2: Não pensar isso. Em parcelas. Porque tem clientes que acham, eu vou pagar aqui, eu recebi vendi um imóvel, recebi uma indenização, e aí eu vou adiantar, vou pagar 10 parcelas.
1: Sim.
2: É muito comum, né? Porque, graças a Deus, o brasileiro, principalmente o público de baixa e média renda, eles prezam muito pelo nome, né? E tem essa preocupação, não gostam de dever, né? Então, eles ficam querendo adiantar as parcelas, e esse não é o melhor meio.
1: Décimo
2: melhor
1: terceiro
2: meio.
1: Salário, entrou um dinheirinho a mais.
2: Entrou um dinheirinho a mais. Não façam isso, não façam isso.
0: Natália, esse serviço também está disponível direto no aplicativo.
1: Quem
0: tem um contrato de habitação pode, dentro do aplicativo, fazer uma simulação de amortização.
1: Sim.
0: Isso que o Sol estava explicando aqui. Então, ele vai lá colocar o valor que ele quer amortizar. Ele vai lá dizer se ele quer fazer uma amortização de saldo devedor, uma amortização de prazo, e o sistema já vai dizer para ele quanto vai ser a nova prestação, porque cada vez que ele for lá e adiantar alguma coisa, a parcela dele vai sendo reduzida.
1: E ele consegue concretizar isso pelo aplicativo ou precisa ir até o banco?
0: Consegue direto no aplicativo, faz a simulação, escolhe a modalidade dele, gera um boleto na hora para ele fazer o pagamento.
1: E aí é aquilo, vá com calma, vá fazendo a simulação, vá pensando, porque no toque ali da mão no aplicativo é tão fácil a gente fazer. Então, para depois você eventualmente não se arrepender de algo, vai com calma, vai pedindo opinião e aí você vai resolvendo essas questões. No intervalo, a gente volta já.
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1: Voltamos aqui com o nosso debate, já para fazer os encaminhamentos, as despedidas, mas rapidamente, doutor Amadeu Mendonça, ajudar aqui o José Genaro, da Iputinga. Ele financiou um imóvel em 2008, não conseguiu pagar, o imóvel foi para venda direta. Ele quer saber se ele pode, hoje, 2026, financiar um outro imóvel. E aí, eu deixo a pergunta para o senhor, já lhe agradeço, encaminho suas considerações e até a próxima.
5: O fato, Natália, de ele ter perdido esse imóvel por não ter conseguido pagar não impede necessariamente que ele adquira através de um financiamento novamente. O que ele vai precisar observar é se está com alguma restrição no nome ou se aquela restrição do banco ainda não foi superada. Mas, a princípio, se não tiver com nada disso, ele pode sim adquirir um novo imóvel. E eu deixo, Natália, já também meu agradecimento pela participação, por estar aqui com o Marcelo, com o Sol, para a gente falar desse tema tão importante que é a realização do sonho da casa própria. Então, obrigado pelo convite e até a próxima.
1: Até, obrigada, doutor. Sol Pires, consultora do mercado imobiliário Cilda Imobiliária Sol Imóveis. Deixar aqui um espaço também, doutora, para suas considerações. Agradecer.

0: agradecer a sua presença e desejar que nos encontremos novamente em breve.
1: Fico muito feliz, sou muito grata, aprendi muito aqui também na mesa com vocês e sempre é muito bom compartilhar com as pessoas esse sonho e ajudar o maior número de pessoas a conquistarem o seu melhor lugar no mundo. Então, parabéns para você que nos ouviu, parabéns por estar se planejando, sentindo essa vontade e conte conosco para a realização desse grande sonho ou de mais sonhos, que é possível ter mais que um imóvel. Então, a gente está aqui, estou sempre à disposição de vocês para ajudar no que for preciso.
0: Muito bem, até a próxima. Marcelo Maia, superintendente de rede da Caixa Econômica Federal aqui no estado de Pernambuco. Também, doutor, obrigada pela sua presença, suas considerações e até a próxima.
2: Natália, quero agradecer mais uma vez seu convite. Foi um prazer aqui participar desse debate tão rico, né? Agradecer a Sol, agradecer ao Amadeu, né? Quero deixar também, né? Já falei aqui os telefones de atendimento, sim, da Caixa, mas deixar toda a rede da Caixa à disposição. 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Uhum. Né? Lá o cliente pode encontrar todas as informações, documentação necessária e o tão famoso simulador, onde ele vai poder ali calcular seu poder de compra e buscar as informações necessárias para a busca do sonho da casa própria. A gente fica à disposição, sempre que a Rádio Jornal precisar, a gente vai estar aqui para debater esses assuntos tão importantes.
0: A gente agradece pela disponibilidade de vocês e lembrar o nosso ouvinte que o programa vai ficar lá no YouTube. Então, você quer voltar a ouvir uma informação, tirar uma nova dúvida, você que chegou depois, vai lá no YouTube, o programa está lá à disposição para você. Até amanhã.
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1: 3:11.
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2: Começa agora o Passando a Limpo, sejam muito bem-vindos aqui, bom dia a todos. 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além das nossas redes sociais também. Gente, deixa eu começar dando as boas-vindas aqui, mais uma vez, a Romualdo de Souza, Fernando Castilho e Pedro Beja, que estão hoje na nossa bancada, nesta sexta-feira. Eu vou lembrar aqui algumas coisas para esse dia de hoje, para essa sexta-feira. Primeiro, hoje tem pesquisa, tá? Hoje está programada uma pesquisa Datafolha, deve ser divulgada hoje para o governo de Pernambuco. Então, todo mundo de olho também nessa pesquisa Datafolha, que deve ser divulgada hoje. Todo mundo de olho também e de ouvido aberto para acompanhar o primeiro debate com os candidatos ao governo de Pernambuco, que acontece hoje também. Esse primeiro debate acontece numa rádio, Rádio Cidade, lá em Caruaru. O JC, inclusive, está fazendo uma parceria, o Jornal do Comércio está fazendo uma parceria para a transmissão, para a retransmissão desse debate. Então, você pode acompanhar esse debate também pelo JC Play. O JC Play, que você acompanha aqui o Passando a Limpo, você lá, você não precisa sair de um para entrar no outro, você tem outro lá dentro do JC Play, você tem o outro canal, aliás, dentro do mesmo canal você tem a outro link que você acompanha a partir das 9 horas, lá às 9 horas somente, tá? Então você fica com a gente aqui e depois você divide a tela para acompanhar a gente e acompanhar lá o debate também, JC Play às 9 horas. E você também hoje vai acompanhar muita coisa sobre o caso Master, porque foi retirado o sigilo dos processos, né, de parte deles, do caso Master, e tem muita coisa, muito material mesmo, e a gente vai falar bastante sobre isso aqui. Romualdo vai falar bastante sobre isso aqui, que Romualdo está acompanhando tudo isso. Romualdo, com uma cronologia que eu fiz aqui, só para entender direitinho como é que foi isso, desde o início, que é a linha do tempo do processo. No próprio processo, você tem, ali dá para você fazer uma linha do tempo, ó, como foi que começou, porque ele vai fazendo um relatório, né? Um relator, ele tem que fazer um relatório, como é que começou, tudinho. E aí você tem 2025, ainda em novembro de 2025, foi a prisão, a primeira prisão do Daniel Vorcaro, e a deflagração da operação. Isso foi lá em 2025 ainda, em novembro. Aí depois ele foi solto pelo TRF1, pelo Tribunal Regional Federal, depois teve a distribuição no STF, foi parar no STF a história, e aí foi quando a maioria das pessoas ficou sabendo desse processo, foi quando ele foi bater lá no Dias Toffoli. Acho que o pessoal lembra disso, que foi uma polêmica na época, porque disseram, por que está indo para o STF? E aí alguém requereu que fosse para o STF, alguém não, o advogado do Vorcaro na época, pediu que fosse para o STF, e ficou todo mundo sem entender, mas por que para o STF? E aí quando foi, chegou lá, bateu direto na mesa do Toffoli, do Dias Toffoli. E depois se descobre que o Dias Toffoli era citado e tinha envolvimento, tinha relação com as pessoas que estavam sendo investigadas, tinha viajado num avião com um advogado do Banco Master. Então, uma coisa bem complicada. No fim das contas, depois de muita confusão, a PF, Polícia Federal, informou, né, a presidência do STF, que havia referências a Toffoli no celular do Vorcaro. Para quem não lembra.

0: lembra, foi uma polêmica na época isso, que disseram, olha, além de tudo, tem referência a Toffoli no celular de Vorkaro. Aí, os outros dez ministros, divulgaram nota afirmando que não havia fundamento jurídico para declarar suspeição. O Toffoli podia ficar tranquilo lá e ficou o Toffoli. Aí depois disseram, não, vamos fazer o seguinte, a crise escalou, tira o Toffoli. Aí o pedido Toffoli foi quem pediu, Toffoli pediu isso, não tem problema, está tudo certo, não tem suspeição. Mas aí o Toffoli, isso foi um acordo lá dentro, pediu para sair. Não, tudo bem, eu vou sair, para evitar qualquer problema. E aí foi sorteado o André Mendonça, que está até hoje como relator desse caso, do caso Master. Depois que o André Mendonça... Agora foi depois, assim, 12, foi em fevereiro, em março, já teve uma nova ordem de prisão. André Mendonça assinou decisão de 48 páginas decretando prisões preventivas e outras cautelares. E aí prendeu o Daniel Vorkaro, o Fabiano Zetel, o Luiz Felipe Mourão, Marilson Roseno. Mourão é aquele que era conhecido como sicário, que morreu na prisão. Então, assim que Mendonça assume, ele já diz, olha, tem coisa errada aqui, vou mandar prender todo mundo de novo. E aí mandou prender todo mundo. Foi quando ficou aquela situação de, tinha coisa errada ali com Toffoli, realmente. Mas aí ninguém falava mais em Toffoli, porque meio que tem esse clima de não vamos escalar o negócio, vamos resolver por aqui. Sempre esse abafa, sempre essa coisa de não vamos deixar a crise escalar. E aí a coisa foi evoluindo, março, agosto, até que começaram a aparecer, já tinha suspeitas antes, e começaram a aparecer as menções a Alexandre de Moraes de forma mais realmente flagrante dentro do celular de Vorkaro. Inclusive, quando aparecem essas mensagens, e aí o André Mendonça, ele diz à Polícia Federal, olha, me explica aqui, quem é essa pessoa com quem ele fala? E aí a Polícia Federal diz, Alexandre de Moraes. É o seu colega Alexandre de Moraes. E é quando inicia esse, ou pelo menos esse capítulo da crise que nós estamos vivendo agora. E esses documentos foram todos divulgados, quase todos divulgados. Romualdo de Souza, o que é que tem nesses documentos, o que é que já deu para avaliar? Porque é muito papel, eu já vi que é muita coisa.
1: É muito documento, e antes de mais nada... Eu não sinto outra coisa senão muita tristeza, porque as principais autoridades do Legislativo, autoridades do Judiciário e do Poder Executivo estão todas envolvidas nesse esquema. Agora, o fato mais marcante não é nenhuma festa que Vorkaro promoveu em Londres, com a presença de ministros do governo Lula, com o chefe da Polícia Federal, com o chefe do Poder Legislativo, o presidente da Câmara, o presidente do Senado. Não é apenas isso. É que Daniel Vorkaro sabia, tinha informações privilegiadíssimas de agentes, tanto do Judiciário como da Polícia Federal, de que havia uma investigação profunda e mais cedo ou mais tarde ele seria preso. Tanto é que ele se organizou para sair do Brasil em novembro do ano passado. No dia 17 de novembro, de manhãzinha, o Daniel Vorkaro troca ideia com o jornalista Diego Skorteg sobre uma reportagem que o Diego estava escrevendo. E ele, inclusive, diz o que deve ser escrito, e o link lá na matéria está exatamente modificado como quer Daniel Vorkaro. Por quê? Porque Daniel Vorkaro tinha conversado com três diretores do Banco Central sobre a operação que ele estava mantendo no Banco Master. E uma dessas operações era para comprar o BRB, o Banco de Brasília. No dia seguinte, aí o Daniel Vorkaro, é bom lembrar, no dia 17 de novembro, houve uma reunião de Daniel Vorkaro com dirigentes do banco, inclusive ele modifica uma parte da documentação, e no dia 18 de novembro do ano passado, ocorre a operação policial chamada Compliance Zero, em que ele é preso. No dia anterior, ele troca informações, inclusive com o ministro do Supremo Tribunal Federal, Alexandre de Moraes. E aí, ele dá a entender, em outras palavras, que está sendo

investigado e que está na hora de pegar o avião e sair do Brasil. Só que no dia seguinte, quando ele tenta embarcar para o exterior, a Polícia Federal vai lá, intercepta o avião e ele é preso no hangar, ou seja, na garagem onde o avião está estacionado. Todos os outros detalhes, tem envolvimento do ministro Toffoli, que a gente já sabe, na compra do resort Itaiaia, lá no interior de São Paulo, tem o envolvimento de toda essa máfia num processo em que o Banco Master tinha interesse em comprar ativos para, naquele caso, dos precatórios do setor sucro alcooleiro, e aí tem a participação tanto do ministro Toffoli como do ministro André Mendonça, e tem também um aspecto, já para deixar por aqui, que eu gostaria de deixar e de chamar a atenção. Não é um documento pequeno, ele tem mais de 5.600, quase 6 gigas de memória, portanto é muita coisa, a gente tem que ir lendo aos poucos. Mas na lista dessas autoridades todas que sabiam ou que estavam, digamos assim, próximas de Daniel Vorcaro, tem as mais importantes autoridades do Brasil, tanto no Executivo como no Legislativo e no Poder Judiciário. Daniel Vorcaro tinha informações privilegiadas dentro do Banco Central, Daniel Vorcaro tinha informações privilegiadíssimas dentro do Supremo Tribunal Federal e Daniel Vorcaro, ainda que monitorado pela Polícia Federal, ele também recebia informações de pessoas de dentro da Polícia Federal. Só que essas pessoas de dentro da Polícia Federal foram isoladas em um dos momentos, e ainda não cheguei a esse ponto, e, portanto, ele apenas desconfiava que seria preso, por isso que tentou fugir. Mas alguém informou para ele, ó, o bicho vai pegar.

0: começaram, se envolveram nesse esquema. E olha, a lista, eu tenho uma lista aqui, autoridades centrais, tá? Que são citadas nesse... Alexandre de Moraes, Paulo Gonet, Andrei Passos Rodrigues, que é o diretor-geral da Polícia Federal, Paulo Gonet é o procurador-geral da República, Alexandre de Moraes, eu não preciso dizer quem é, e Dias Toffoli, ministro do STF, também. Aí você passa pelo Banco Central, Paulo Sérgio Neves de Souza, chefe adjunto do Departamento de Supervisão Bancária do Banco Central, Beline Santana, chefe do Departamento de Supervisão Bancária do Banco Central. Aí você vai para o Judiciário, aí tem algumas citações ainda a pessoas do Judiciário. É, por exemplo, um desembargador, que eles chamam de desembargador Ayrton, ele é citado dessa forma em uma mensagem relacionada a um evento em hotel de Campos do Jordão. O relatório não apresenta sobrenome nem identificação funcional suficiente para afirmar com segurança qual desembargador é, mas tem um desembargador Ayrton nessa história. Aí tem até citação a Tony Blair, ex-primeiro-ministro do Reino Unido, ele é citado em uma mensagem sobre uma reunião privada com três ministros do STF durante um evento em Londres. Ele não é investigado nem tem associação com as atividades do Master, mas até o Tony Blair, ex-primeiro-ministro do Reino Unido, é citado nos documentos por ter se encontrado com ministros do STF. Aí você tem outros nomes, aí você vai para o núcleo político, né? Você tem Jax Wagner, você tem o Ciro Nogueira, o Ciro Nogueira inclusive aparece muito, você tem o Fábio Faria, aliás, Fábio Faria aparece bastante na organização dos eventos e na aproximação, ele é como se fosse, o Fábio Faria, ele é como se fosse um lobista, ele é um tipo de lobista ali do Vorcaro, e ele fica, o Vorcaro liga para ele para dizer, olha, convida fulano, arranja fulano aí para vir para um evento, para uma festa, para não sei o quê, e aí o Fábio Faria, quem nos documentos aparece colocando nas conversas, né, nas mensagens, não, olha, vou ver aqui, eu acho que o Paulo vai, acho que fulano vai, e ele começa a colocar, o Fábio Faria que faz essa ponte com as autoridades. Fábio Faria, para quem não lembra, foi ministro das telecomunicações, né, no governo do Jair Bolsonaro. E vamos agora, o Fernando Castilho, você conseguiu ver alguma coisa ainda? Conseguiu acompanhar alguma coisa desses documentos, Castilho?
1: Olha, esses documentos é a minha indicação para o final de semana, né? A minha dica já vai aqui antecipadamente. Mas eu queria fazer um comentário sobre os fatos que você diz aí e dar uma informação que pouca gente percebeu. A figura do ex-ministro das Comunicações, Fábio Faria, que é um homem muito rico, né? As pessoas costumam dizer que ele é neto de rico, né? O avô dele já era muito rico. E certamente os filhos dele serão trinetos de rico. Mas veja bem, ele foi quem organizou o primeiro encontro entre Vorcaro e o casal Alexandre Moraes e a sua esposa, Viviane Bastos. Ele organizou isso num hotel que Vorcaro tem no interior de São Paulo, e praticamente a conversa foi toda organizada por ele, e o Vorcaro pede para esse encontro uma série de cuidados, essa coisa, e foram apenas 6 pessoas que foram chamadas, que quem cuidou disso foi o Fábio Faria. Essa é uma questão. No caso do senador Ciro Nogueira, que está muito presente, ele é o sujeito a quem Vorcaro encarregou de ler uma emenda constitucional, né, que foi tão bem escrita que os deputados, os senadores, estranharam a construção dos textos lá e dizendo que Ciro Nogueira não teria capacidade intelectual de escrever um documento tão sofisticado como ele apresentou na emenda que foi rejeitado. Mas tem a figura que eu acho que essa é a grande preocupação do país hoje, do envolvimento do ministro Alexandre Moraes, né, que certamente é a pessoa que, com quem, pelos esses documentos que foram levantados agora, se vê um envolvimento muito grande com ele. E aí a gente pode depois falar sobre por que o Vorcaro chegou no Alexandre Moraes, mas lembrando sempre que o objetivo de Vorcaro deixou de ser, depois que ele perdeu a emenda, passou a ser uma questão de sobrevivência, Igor. Ele passou, quando ele... Se tivesse passado a emenda, ele estava salvo.

0: a emenda do 250 para 1 milhão. O Banco Master, a gente não estaria nem falando mais disso aqui hoje. Como ele perdeu, ele cuidou de usar o seu ecossistema para se proteger. E é quando entra o interesse dele para comprar o Banco Master, para que ser vendido, o Banco Master ser vendido ao BRB. Mas isso é uma coisa que a gente pode detalhar depois.
1: É importante, Castilho, explicar bem rapidinho só isso, que é o seguinte: essa história do FGC, dos 250 mil para 1 milhão, o Vorcaro, a fraude do Vorcaro era ele prometer ali rendimentos dos investimentos, ele garantia, mas ele usava o FGC para garantir.
0: É isso aí.
1: Então, se você fizesse, ele garantia, ele dizia que dava um rendimento a você, que era um rendimento maravilhoso. Aí você investia. E a garantia que ele dava era o FGC. Ele usava o FGC como garantia. Pronto. Só que o FGC tem um limite, ele só vai até 250 mil para repor. Se você, por exemplo, der um problema, o banco quebra, alguma coisa do tipo, o FGC vai repor até 250 mil reais daquele investimento que você fez. E aí muita gente começou a fazer investimentos, e investimentos muito acima de 250 mil. E até ele incentivava isso, ia buscar, inclusive, gestões públicas fizeram isso, prefeituras, governos fizeram isso, foram lá e aplicaram rendimento de previdência, rendimento, um monte de coisa que colocaram lá. E aí, para poder ter esse rendimento, né, para poder ter esse rendimento mais alto. Só que esse rendimento mais alto, quando desse um problema, o FGC só cobria 250 mil. O que é que o Vorcaro correu para fazer? Foi, aproveitou o contato com o Ciro Nogueira e arranjou um jeito de o Ciro Nogueira colocar
0: uma emenda,
1: dizendo, não, o FGC agora passa a garantir 1 milhão, ao invés de 250 mil, passa para 1 milhão. E aí aumentava o lastro, aumentava a proteção que o Master teria para os seus investimentos. E aí não teria essa crise que está tendo hoje, ia demorar talvez muito mais para poder acontecer. Em algum momento ia acontecer, mas ia demorar muito mais para acontecer. A gente não estaria falando nesse assunto agora, hoje. Demoraria mais alguns anos para poder acontecer. E não passou, porque perceberam, se eu não me engano, até o Roberto Campos Neto, na época,
0: chamou a atenção, advertiu.
1: Chamou a atenção, quando chegou para ele, ele viu, ele era presidente do Banco Central, viu, ligou para o Congresso, para os contatos dele no Congresso, e disse, não aprova isso aí não, que isso aí vai dar um problema, vai quebrar o FGC. E aí, não foi aprovado. Quando não foi aprovado, gerou essa crise toda que está acontecendo agora. E não foi aprovado,
0: acionou
1: ainda bem,
0: o ecossistema.
1: Se não quebrava, podia quebrar o sistema bancário depois, se tivesse passado.
0: É quando o Vorcaro aciona o chamado ecossistema dele para se proteger.
1: Para se proteger.
0: Ele começou a usar as fontes para ir tentar fazer isso aí.
2: Que é um dos eixos centrais.
0: Que é um dos eixos centrais da investigação.
1: É, exatamente. A gente tem... agora, Pedro Beja, você pegou documentação toda também. Você está com a documentação toda acompanhando também?
2: Veja, eu acho que o jornalista que conseguiu dormir de ontem para hoje, ele é muito sortudo. Porque Edson Fachin, ele deu uma tarefa muito inglória para todo mundo. De 11 e pouco da noite, ele chega, tô levantando o sigilo dos documentos aí, tá? E aí você tem muito material para olhar. Eu ainda estou ainda aqui, porque é muita coisa.
1: Então, vocês não estavam reclamando que o Fachin não trabalhava, rapaz? O Fachin agora disse, olha, vamos todo mundo trabalhar comigo agora, madrugada inteira.
2: É isso. Então, assim, é uma noite mal dormida, mas para poder ler tudo, tá? Então, sim, eu ainda estou aqui no processo, entendeu? Então, a agenda está... Mas, assim, o que a gente tem até agora, porque, inclusive, o sistema do STF está muito sobrecarregado, porque tem muita gente tentando acessar...
0: Né? Eu vi isso.
2: Isso é...
0: baixar, enfim, esse equipamento.
2: Porque são muitos documentos. Não é, a gente não está falando de um PDF de duas páginas. Né? São muitas páginas, documentos grandes. Então, todo mundo está tentando ter acesso a isso e o sistema está bem sobrecarregado. Tudo. Mas o que a gente tem até agora, realmente, eu penso que Fachin fez o que a gente esperava que devesse ser feito inicialmente, que era levantar esse sigilo. Né? Se há toda essa questão em torno dos ministros e do envolvimento deles com Daniel Vorcaro, então que se levante esse sigilo, em vez de ficar um jogando contra o outro, Mendonça vai numa decisão e vai para cima de Moraes, aí tira o sigilo do que atinge Moraes, aí Moraes pega e bota Mendonça no inquérito das fake news e tudo, aí fica uma troca de chumbo. Aí Fachin pega, vocês vão ficar no lugar de vocês, eu vou levantar o sigilo e tá no gabinete de todo mundo os processos, podem ver aí. Entendeu? Mandei para todos vocês a cópia. Pronto,
1: veja
2: aí. Para
1: ver se acaba essa confusão.
2: Exato.
1: Vamos lá. Deixa eu fazer o seguinte, vou chamar um intervalo e a gente já volta

0: rapidinho aqui com Passando a Limpo. Daqui a pouco tem a Eliane Cantanhede para repercutir ainda esse assunto com a gente, entre outros assuntos aqui. Lembrando, hoje tem pesquisa Datafolha de Pernambuco, tá? Deve ser divulgada hoje. A gente vai falar sobre essa expectativa daqui a pouquinho. E hoje tem o primeiro debate também com os candidatos ao governo de Pernambuco, que acontece numa rádio lá em Caruaru. A gente vai falar sobre isso e o JC Play, inclusive, retransmite esse debate. Vamos para o intervalo.
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0: Eliane Cantanhede, muito bom dia.
2: Bom dia, Igor, colegas, ouvintes.
0: Oi, Eliane, eu tô pensando se essa crise ainda tem como escalar ou se já chegou no ponto máximo dela. Sabe aquela frase que sempre tem como ficar pior? Essa frase me preocupa muito, principalmente depois da vista. Não deu para ver tudo ainda, mas depois de dar uma olhada nos documentos que foram liberados com essa queda do sigilo do STF, do caso Master. Eliane Cantanhede, para onde é que vai essa crise agora?
2: Pois é, não se sabe, mas eu acho muito difícil que a crise esteja perto do fim. Enquanto o ministro Alexandre de Moraes continuar no Supremo e continuar esperneando, tentando salvar a própria pele, a crise vai continuar e vai escalar. Porque o Supremo está dividido entre dois grupos, uma parte pró Alexandre de Moraes, outra parte contra o Alexandre de Moraes, enfim, então...

0: ali os dois grupos separados, né? Por exemplo, os ministros ligados a Alexandre de Moraes não estão cumprimentando o ministro André Mendonça, que é o relator do caso Master e do INSS, e eles também estão evitando dar declarações e falar para o público externo, ou seja, para a sociedade. Mas, apesar deles tentarem essa discussão, todo mundo sabe que o pau continua quebrando. O presidente do Supremo, Edson Fachin, ele foi muito pressionado pela opinião pública, pela nota, uma nota muito importante da sociedade civil, encabeçada por empresários, uma nota de vários ex-presidentes do Supremo Tribunal Federal. Ele foi muito pressionado para agir, porque ele estava ali meio catatônico, né? Assim, olhando, vendo o circo pegar fogo e sem pegar ali um extintor de incêndio e agir contra a crise. E agora ele passou a agir, né? Então, o Fachin tirou todos os... tirou do Alexandre de Moraes, ele tirou aquele super, super poder das fake news, né? Tirou o inquérito das fake news, que dura anos, e dá ao super poderes para o Alexandre de Moraes. O Fachin tirou o inquérito das fake news do Alexandre de Moraes. Pediu para ele próprio, reivindicou para ele próprio, Fachin, os inquéritos do Master, que estavam com o Mendonça, e também inquéritos do Alexandre de Moraes. Além disso, ele determinou, autorizou medidas da Polícia Federal para continuar investigando o Master. Então, é o seguinte, o ministro Edson Fachin entrou em campo, inclusive marcando para semana que vem o julgamento em plenário, se vão investigar ou não o Alexandre de Moraes. Ele entrou em campo, mas... como a crise aprofundou demais, foi longe demais, e o Alexandre de Moraes continua lutando para não cair, né, ou para cair de pé, então a crise continua.
1: E se tem alguma ideia, o Eliane, antes de eu passar aqui para os meus colegas, tem alguma ideia de, assim, quem é que mais se prejudica na eleição, que a gente está no meio de uma campanha eleitoral? Às vezes a gente até esquece que está no meio de uma campanha eleitoral, de tanta confusão que está acontecendo com o STF. Mas quem é que... alguém se beneficia ou alguém se prejudica na eleição presidencial dessa crise?
0: Olha, Igor, colegas e ouvintes, parece muito claro que, como o presidente Lula se envolveu demais com Alexandre de Moraes, se envolveu demais e se manifestou demais ali no caso do golpe do Alexandre de Moraes, julgando e condenando, né, ou liderando, né, a condenação do Jair Bolsonaro, dos generais, etc. Quem mais perde com a crise no Supremo agora é o presidente Lula, né? Ele perde muito, por quê? Porque os aliados dele no Supremo, né, meteram os pés pelas mãos, né? O Alexandre de Moraes é indefensável. E, do outro lado, quem está virando o grande herói dessa história, todo novo herói do Supremo, é o André Mendonça, que foi posto no Supremo pelo Jair Bolsonaro. Portanto, a crise no Supremo impacta negativamente a campanha do presidente Lula, né? E, portanto, favorece indiretamente a campanha de Flávio Bolsonaro. Com o seguinte detalhe, Isso já apareceu nas pesquisas, e a gente viu que tem empate técnico 41 a 41 de Lula.

0: inflável no segundo turno, segundo a Quest, e também já saiu a Atlas Intel mostrando uma oscilação do Flávio já à frente do Lula no segundo turno. Essa é a tendência das próximas pesquisas, ou seja, o impacto caiu muito duramente sobre o Lula. E isso também tem a ver com a avaliação de governo, com a questão da economia, com o endividamento das pessoas e das famílias e das empresas. Enfim, o Lula que atravessou toda a campanha como favorito, neste momento, balança.
1: Eliane Cantanhede, na Rádio Jornal. 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
2: Eliane, e o Alexandre de Moraes? Na verdade, a gente pode falar que, embora Mendonça seja o personagem, o pivô da crise é Alexandre de Moraes. Ele chegou a anunciar um pronunciamento ontem, foi convencido a não fazer, mas ele não desistiu, né? E a sensação que a gente tem é que ele, para se defender, não hesitará em cobrar dos aliados dele, do STF, independentemente do que pode acontecer com o STF. É isso mesmo ou estou errado?
0: Bem, é aquela história, né, Fernando? O Alexandre de Moraes, quando eu vi isso ontem de manhã, né, acordei e estava isso nos sites. Alexandre de Moraes convocou um pronunciamento para as 11 horas. Eu disse, bem, a única coisa que o Alexandre de Moraes poderia fazer a esta altura seria convocar um pronunciamento e dizendo que estava se licenciando do Supremo, não sei se isso é possível pelas regras do Supremo, mas enfim, se licenciando, saindo do Supremo para que tudo ficasse esclarecido com ele fora dessa confusão toda. Mas não era isso que ele pretendia. Na verdade, o Alexandre de Moraes, que eu repito aqui mais uma vez, é indefensável, porque o contrato existe, o contrato da mulher dele de 134 milhões existe, está comprovado. As conversas do Daniel Vorcaro com ele, as mensagens para ele, deixam claríssimo que ele estava usando a sua posição de ministro do Supremo para ajudar alguém a fugir do país, a se livrar das consequências, né? Que ele, Alexandre de Moraes, estava agindo a favor do Daniel Vorcaro. Então ele convoca um pronunciamento para explicar o quê? Não tem explicação. Então foi muito surpreendente que ele tenha pedido, anunciado esse pronunciamento. E ele falou pronunciamento porque ele não queria pergunta. Fala o que quer e não houve pergunta e não tem que responder nada, né? Mas assim que menos de uma hora depois, eles cancelaram o pronunciamento do Alexandre de Moraes. A explicação é que a Polícia Federal estava fazendo investigação, fazendo operações contra o Dark Horse, o filho do Jair Bolsonaro, mas, na verdade, é o seguinte: era um passo muito audacioso e muito arriscado o Alexandre de Moraes tentar explicar qualquer coisa nesse caso envolvendo o Daniel Vorcaro. Lembrando até que a polícia investigou e confirmou que ele estava usando avião Legacy, helicóptero do Daniel Vorcaro e que, inclusive, né, o Daniel Vorcaro tinha dado cartão de crédito para os filhos deles, dele e da Viviane Bassa, doutora Viviane Bassa, advogada, com limite de R$300 mil. Tá para nós, gente. O Alexandre de Moraes pode falar o quê disso aí? Agora eles estão marcando o novo prazo para o Alexandre de Moraes fazer esse pronunciamento, é antes do

0: julgamento dele no plenário do Supremo. Ele vai tentar usar esse pronunciamento para convencer os colegas. Mas, olha, acho que estertores, né? Ele está ainda esperneando, mas a possibilidade dele convencer alguém é muito pequena.
1: Pedro, beijo.
2: Eliane, bom dia. Bom, a Polícia Federal entrou em campo para apurar se emendas parlamentares foram desviadas para o Dark Horse. Ou seja, dinheiro público que Flávio Bolsonaro sempre negou, disse aí que era patrocínio só privado. É isso mesmo?
0: Exatamente, Pedro. Isso foi um grande assunto de ontem, né? Porque aqui tem um grande assunto de manhã, que era o pronunciamento do Alexandre Moraes. Aí na hora do almoço tem um grande assunto, que é a operação. Aí de noite já tem o Fachin quebrando o sigilo de parte do inquérito do Master, que pega todo mundo. Atenção, eu falei em parte, hein? Mas enfim, a operação da Polícia Federal, autorizada pelo André Mendonça, foi atrás da produtora do filme, do Dark Horse, que a gente sempre lembra, né? Uma cinebiografia do Jair Bolsonaro, e também de deputados bolsonaristas, senadores bolsonaristas, que teriam desviado emendas parlamentares, ou seja, dinheiro público para o filme. O foco está em Mário Frias, que é deputado federal do PL, super bolsonarista, foi ministro da cultura do Jair Bolsonaro e com quem a polícia achou 7 armas de bom porte, fuzil, revólver, sei lá o que mais. Enfim, o Mário Frias deu sim em torno de R$ 680 mil para o filme. Mas, atenção, né? Qual é o efeito político disso? O PT está meio batendo cabeça, a campanha do Lula está toda muito ansiosa, sem saber o que fazer com essa confusão toda e com as dificuldades do Lula nas pesquisas. E ali o pessoal do PT, da campanha do Lula, começou a ter um certo alívio. Vem aí a investigação do Dark Horse, e aí vai ficar claro para onde foram quanto o Vorcaro realmente deu, para onde foi isso, se foi para o Eduardo Bolsonaro lá nos Estados Unidos. Mas, na minha opinião, o Dark Horse virou um pangaré, porque vamos combinar, o grande efeito do Dark Horse contra o Flávio Bolsonaro são aqueles áudios dele com o Vorcaro pedindo 174 milhões. Não foi 1 milhão, nem 5 milhões, nem mesmo 10 milhões, que já seria um escândalo. Mas foram 134 milhões ele pedindo para o Daniel Vorcaro. Então, esse foi o grande fato contra o Flávio, que é candidato, né? Mas esse efeito já foi precificado pelo eleitorado. Quem tinha que achar alguma coisa já acha, ou a favor, ou contra, ou desistir de votar. Então, o Dark Horse, com essa descoberta de 680 mil, do Mário Frias, que ninguém mais lembra quem é, me parece que vai ser muito insuficiente para o Lula recuperar pontos e recuperar o favoritismo. Eles estão tentando, mas a única chance é, de repente, aparecer alguma coisa muito mais forte do que Mário Frias e 680 mil. Se aparecer um dinheirão na conta do Flávio, ou o Flávio mandando para o irmão dele, Eduardo Bolsonaro, que é uma possibilidade de descobrirem isso, pode ser, mas por enquanto o que veio à tona é insuficiente para mudar o rumo da eleição.
1: Romualdo de Souza.
3: Oh, ele...

0: Eliane, bom dia, como vai? Eliane, tem um prato típico na culinária de Sergipe, que é carne de sol com pirão de leite. Eu fiz um desafio na minha coluna, no Jornal do Comércio, que quem conseguir convencer o presidente do Senado, Davi Alcolumbre, a acatar um requerimento do senador de Sergipe, Alessandro Vieira, para que o Senado faça uma sessão extraordinária terça-feira, para que os senadores aqui em Brasília acompanhem a sessão do Supremo Tribunal Federal, quem conseguir convencer Alcolumbre ganha um prato de carne de sol com pirão de leite. E aí eu lhe pergunto, você conseguiria convencer Alcolumbre? E mais ainda, qual é a sua expectativa dessa sessão? Vai ser aberta ou vai ser fechada?
1: Romualdo, primeiro, eu adoro esse prato. Eu acho uma delícia. Adoro. Mas, segundo, ninguém convence o Alcolumbre de nada assim de graça, né? O presidente Lula andou convencendo ao Alcolumbre daqui e dali, mas certamente ele pagou um alto preço que a gente em algum dia ou algum momento a gente vai ficar sabendo. Mas o tal do presidente do Senado, Davi Alcolumbre, cobra caro, né? E ele não vai fazer favor nenhum para o Alexandre. Alessandro Vieira de Sergipe, até porque os dois são adversários, né? Os dois são adversários, não vai fazer favor nenhum. E acho muito difícil que os parlamentares venham para Brasília, a não ser os bolsonaristas, que vão querer acompanhar de perto. Agora, está uma discussão muito forte no Supremo. Você me pergunta se a sessão vai ser aberta ou fechada. Está uma discussão muito grande se deve ser aberta ou fechada. Na minha opinião, vai ter uma pressão, já começou a pressão dos próprios ministros para que seja fechada. Mas o Supremo, que cancelou duas sessões essa semana, né, não tem nem condição de se reunir. Está num mato sem cachorro, porque como de repente uma sessão específica vai ser fechada? Com que regra? Com base em que regra? E segundo, do outro lado, se for aberta, vai ser um desespero, né? Vai ser o circo pegando fogo, porque eles podem começar até discretos e elegantes, mas mais cedo ou mais tarde vai começar a pancadaria entre os ministros. Então, é uma decisão que o Edson Fachin está guardando, está remoendo na cabeça dele para saber o que é pior, fechada ou aberta.
2: Eliane Cantanhede, bem rapidinho, Eliane, sexta-feira temos dica. Eu não sei qual é a dica. A gente está dando dica aqui para o pessoal ler os documentos que foram liberados no fim de semana.
1: Ah, com certeza, né? Essa é a dica que eu dei sexta-feira passada e isso aí é imperdível. Eu sugiro como dica, sim. Mas hoje eu tenho uma outra dica, porque há um ano atrás, mais ou menos, eu não me lembro exatamente quando, eu sugeri, dei como dica, um livro chamado O Mago do Kremlin, que sim, é de um escritor muito bom, chamado Giuliano da Empoli. Eu dei essa sugestão há mais ou menos um ano e pouco, e agora eu dou a sugestão do filme que foi feito a partir desse livro, O Mago do Kremlin. É um filme que vocês podem ter na Prime Video, por exemplo, e é um filme sobre um artista, um ator, um homem de cultura que foi se aproximando do Vladimir Putin e acabou virando um grande assessor de marketing, de estratégia do Vladimir Putin. E mostra muito a diferença do livro, é que o livro foca muito no Putin, na personalidade do Putin. E o filme é muito centrado no mago do Kremlin, no assessor, no consultor. Achei muito interessante, é uma boa dica, viu?
2: Muito bem, está anotado então aqui. Obrigado, Eliane Cantanhede, e até segunda-feira. Vamos acompanhar aí o fim de semana.
1: Até segunda-feira.

0: Preparem o estômago, semana que vem vai ser dureza, viu? Beijão.
1: Vamos embora, beijão. Vamos para o intervalo bem rapidinho e a gente volta ainda para falar de pesquisa, para falar de debate, de tudo aqui. Vamos embora.
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1: De volta com o Passando a Limpo, vamos nos despedir agora de Pedro Beja. Pedro Beja vai acompanhar o debate, o primeiro debate com os candidatos ao governo de Pernambuco, debate que está sendo produzido e realizado pela Rádio Cidade FM 99,7 lá em Caruaru, Pernambuco, e a gente tem o Pedro Beja que vai acompanhar agora, e você pode acompanhar também, né, Beja? Todo mundo vai poder acompanhar pelo JC Play, não é isso?
3: JC Play, a transmissão já está no ar, o debate começa em instantes, primeiro debate agora valendo com Raquel Lira, com João Campos e com Ivan Moraes.
1: Muito bem. Pedro, vá lá e a gente vai continuar por aqui acompanhando também toda a transmissão e tudo. Então, valeu.
3: Valeu, Igor.
1: Deixa eu falar aqui sobre pesquisa agora, porque tem uma pesquisa programada para acontecer hoje, a pesquisa Datafolha, que acontece hoje, vai ser divulgada hoje em Pernambuco. Essa pesquisa, as entrevistas dela foram realizadas nos últimos dias, nos últimos 2, 3 dias, a captação, e agora a gente tem a divulgação que deve acontecer hoje. Deve ser à tarde, no final da tarde, vamos ficar acompanhando aqui para ver o resultado. Mas tem uma coisa que eu estou querendo observar, e eu queria ouvir vocês também sobre a expectativa, mas tem uma coisa que eu estou querendo observar, que é o seguinte: o que é que vai ter de diferença da Quest para a Datafolha? Se vai ter alguma grande diferença. Porque a Quest foi captada, a captação aconteceu durante o feriado, durante o feriadão. E não afeta, tá? Não afeta tanto assim não, mas pode dar alguma diferença em relação ao Datafolha, porque o Datafolha foi feito já agora, depois do feriado, quando a vida, digamos, voltou ao normal. Para a maioria das pessoas, voltou ao normal, porque as pessoas estavam no feriadão. Existe uma diferença metodológica do Datafolha para a Quest que muda tudo. Eu pesquisei isso e também fui me interar com o nosso especialista, o Maurício Garcia, para saber como é. Ele disse: não tem problema, não muda nada da Quest para o Datafolha, porque a Quest, ela é feita com consulta domiciliar. A entrevista é domiciliar. Então, você vai na casa das pessoas. Então, se a pessoa viajou, está no feriadão, tudo viajou, a pessoa, se não estiver em casa, vai na casa vizinha, mas sempre encontra alguém. No Datafolha, a pesquisa é feita na rua, em locais de grande movimentação. Então, eles fazem na rua e aí pegam, ó, onde é que você mora, qual é o local, tudinho. Eles fazem aquela pergunta para poder perguntar em quem a pessoa vota, entre outras questões que são feitas numa pesquisa como essa. Então, eu estou bem curioso para ver, isso é uma coisa que eu estou bem curioso para ver. Não acho que mudou grande coisa em relação à última pesquisa da Datafolha, como a Quest também não mostrou nenhuma grande mudança, mostrou mais estabilidade mesmo na disputa aqui. E os debates começam hoje, né? A gente vai começar a ver debate hoje. Então, Castilho, o que é que você está achando? Qual é a expectativa para essa próxima fase agora da eleição, esses próximos 20 dias? Porque faltam, a partir de hoje, atenção, vou fazer uma contagem regressiva aqui a partir de hoje, 24 dias para chegarmos às urnas.
4: Olha, a minha expectativa é que a pesquisa da Datafolha praticamente reproduza, ou pelo menos fique muito próxima dos números anteriores, que são muito próximos também nas duas pesquisas, das duas rodadas da Quest. A gente tem aí um movimento que a gente vai ter que analisar depois, né, com calma, nos relatórios, o que é que chegaram esses números. A pesquisa da Quest revelam alguns movimentos, né, na campanha, né, ou consequência, né, dos movimentos na campanha. A governadora se mantém, mas tem algumas mudanças, né,

0: dentro do universo do número grande, mas eu também ligo, não acredito que haja muita diferença não, porque os fatos que vão ancorar essa opinião pública são os mesmos, né? Foi o que eu visto, eu acho que não vai ter muito. O que eu acho que é interessante no caso da Quest, Igor, é porque é o seguinte, a Quest vai na sua casa, ouve você sentado. O que eu quero dizer com isso é que quando você se dispõe a responder uma pesquisa da Quest, não é somente isso, a Quest faz outras pesquisas, eles chamam disso de ônibus. Então tem mais coisas ali que a pesquisa separa só para a parte política. A metodologia da Quest é aquela antiga usada por outros institutos, mas eu também não acredito.
1: O Ibope fazia assim, né? Inclusive.
0: O Ibope fazia assim, que aí aquela história, o senhor quer responder? Quer. O senhor deixou entrar na sua casa? Quer. Então, olha, eu vou perguntar isso, é quase uma entrevista de recenseamento. Isso é muito mais consistente, porque o cara não responde aquelas 25 perguntas que estão na base da pesquisa da Quest. Essa é uma coisa. A da Datafolha é na rua, você responde 10 ou 15 perguntas e você pega o cara no meio da rua. O cara deve estar indo para algum lugar, voltando para algum lugar. Não é uma coisa. Então, a captação é mais dinâmica, mas também não é 50, 60 perguntas. Bom, isso é o caso. Eu acho que não vai haver. Agora, nós vamos ver agora, essa semana, nós tivemos movimentos dos dois candidatos efetivamente de campanha. Né? Porque a primeira semana foi aquela questão das denúncias da governadora, aquela coisa todinha. Essa semana nós tivemos movimentos da governadora e do ex-prefeito muito intensos em termos de campanha. Eu acho que a partir de agora parece que, independentemente das denúncias que estão acontecendo, das contestações no Tribunal Regional Eleitoral, tem que fazer campanha, tem que ir atrás de voto. Então, é isso que está acontecendo. Então, eu acho que ainda essa segunda rodada do Ibope, do Datafolha, ainda vai capturar isso. Agora, sim, eu acho que a campanha de rua, o impacto mesmo será nas rodadas 3. Aí a gente vai ter exatamente uma diferença de como é que a campanha na rua, né, dos dois candidatos está impactando, até porque aí já terão os resultados, por exemplo, desse debate de hoje, acho que é por aí. Mas acho, sim, que a primeira investigação, Igor, foi contaminada por aquela primeira semana tumultuada dos primeiros programas, das denúncias, tudo. Acho que a partir de agora, né, a partir de hoje, por exemplo, a partir do debate, tem movimento de campanha de rua. Aí, exatamente, a pesquisa pega o sentimento.
1: Exatamente. O Romualdo, isso que o Castilho falou é algo que vem sendo muito discutido, inclusive nacionalmente. A gente está acostumado a acompanhar campanhas eleitorais e fica... O clima de campanha toma conta de tudo normalmente. Toma conta de tudo. E a gente não está vendo esse clima. Eu não estou vendo campanha... Eu estou vendo muita reclamação, e ontem, inclusive, eu discutia isso com o Castilho, a gente estava conversando ontem à noite já por telefone, e dizendo, não tem campanha no Rio de Janeiro, o Lula não vai para o Rio de Janeiro fazer campanha, Flávio Bolsonaro não faz campanha, Lula não está indo para outro... Vai para um estado ou outro e tal, mas não tem aquele clima. Você lembra como era, que acompanhava, tinha a rotina, o dia a dia do candidato, o candidato passava o dia num estado, no outro dia ele estava no outro, estava visitando cidade por cidade. Mudou isso por causa da tecnologia, ou você acha que o que está acontecendo é esse problema do caso Master e ninguém está querendo colocar a cabeça para fora nem o pé na calçada para não correr risco?
2: É claro que há um aspecto importante e que os petistas não querem admitir isso. Lula da Silva está muito cansado. O presidente, quando começa a falar, fala 2, 3, 4, 5, 10 minutos, faltam-lhe voz, respiração e paciência. Então Lula está um pouco cansado. Flávio Bolsonaro não tem uma estratégia de campanha. Flávio está mais ou menos do tipo, bota a cabeça na janela e olha, cadê o Lula? Lula está na rua? Eu vou para a rua. Lula não está na rua? Eu me escondo. Porque há um certo receio da parte do comitê de Flávio Bolsonaro de se expor muito, a não ser numa área controlada, se ele se expuser muito, se ele permitir muitas perguntas, por exemplo, da imprensa, ele vai cair em muitas contradições, principalmente agora que estão sendo levantados sigilos dessa investigação em torno do filme sobre o pai dele. No caso do presidente Lula, se você acompanhar, eu acompanhei os dois discursos.

0: Discursos que Lula fez no Piauí anteontem. São discursos repetitivos, de ameaças que não são a ameaça do momento, porque o momento não tem nada a ver nem com o TSE, que Lula desceu a lenha no Tribunal Superior Eleitoral, que, aliás, estou esperando alguém ir no TSE para fazer uma inquirição a Lula. Então, não tem ameaça do TSE e não tem ameaça de Donald Trump. Então, Lula se dedicou a esses dois momentos. Tem uma figura importante na campanha de Lula da Silva que chama-se Rosângela Lula da Silva. Com todo o espalhafato que ela causa em alguns momentos, ela é a figura que hoje tenta agregar a campanha de Lula da Silva a grupos ligados aos evangélicos. Ela, inclusive, chegou a pedir, digamos, apoio, arrego à ex-ministra e deputada, lá do Rio de Janeiro. E aí, no momento em que ela pede apoio a evangélicos de esquerda, para ela se aproximar de evangélicos de esquerda, a primeira coisa que dizem é: você vai ter que mudar a linguagem e, inclusive, o jeito de se vestir. No 7 de setembro, por recomendação da campanha, Rosângela Lula da Silva estava com uma roupa, digamos, mais clara, mais próxima, tentando harmonizar a campanha de Lula com os evangélicos, e vamos ver se isso vai dar certo.
1: Eu vou chamar um intervalo agora. A gente tem um intervalo agora, lembrando que hoje acontece o primeiro debate da eleição em Pernambuco, debate com os candidatos ao governo de Pernambuco. Vamos para o intervalo, a gente já volta.
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1: De volta com o Passando a Limpo, e deixa eu lembrar que o primeiro debate começou já, tá? O primeiro debate com os candidatos ao governo de Pernambuco, que está sendo retransmitido pelo JC. O JC Play retransmite o primeiro debate com os candidatos para o governo de Pernambuco. O Jornal do Comércio fechou uma parceria com a Rádio Cidade, 99,7 FM de Caruaru, no Agreste, para retransmitir de forma integral e simultânea o primeiro debate entre os candidatos ao governo de Pernambuco no primeiro turno das eleições deste ano. 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Começou agora às 9 horas e você pode acompanhar pelo JC Play. 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O debate já começou, Ivan Moraes falou agora há pouco, agora João Campos está falando, são as considerações iniciais, depois será Raquel Lira. Os três estão participando desse debate e você acompanha pelo JC Play. Como é que você já está acompanhando aqui no JC Play? 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Ô, Castilho, a gente já está se aproximando aqui do finalzinho do programa, mas eu quero que você fale sobre inadimplência, porque os programas de renegociação do governo estão fracassando. Desenrola para lá, desenrola um, desenrola dois e tudo, mas o devedor ele não pode pagar as prestações depois que faz a... Por quê? Problema que a gente vem falando aqui tanto, a renda é baixa. Renda média é baixa, não adianta de nada você renegociar a dívida, porque você não vai ter dinheiro para pagar na renegociação. Mas explica aí para a gente o que é que está acontecendo.
3: O ex-ministro Gustavo Krause cunhou uma expressão que é engraçadíssima, a inapetência do pagamentável. Quer dizer o seguinte, que o cabo não tem como pagar, mas é o seguinte, o Brasil tem hoje registrado nas plataformas do SPC e do Serasa 84 milhões de CPFs negativados, certo? O mais surpreendente é que existem mais de 25 milhões de pessoas, que devem até R$100. Veja que situação. E existem 20 milhões de ofertas para que as pessoas negociem isso aí. E as pessoas não vão lá. Então, veja bem, existe um segmento de mais de 25 milhões de pessoas que deve até R$100 e não está afim de negociar. Ou seja, deliberadamente, ele quer deixar o nome dele lá no SPC, talvez

0: com uma proteção para não comprar a crédito, para não fazer qualquer coisa. Isso é um fato. O outro fato é que quem faz uma negociação não está cumprindo o contrato. E aí é muito ruim, porque é o seguinte, qual é a tese da renegociação? Eu lhe dou todos os descontos, até 90%, e você assume um compromisso comigo de pagar em suaves prestações. Isso é uma coisa. Só que o que está se observando é que de cada três pessoas que fazem uma negociação, ao menos duas não cumprem o pagamento das parcelas. E o que é que acontece quando isso se verifica? O cara volta para a lista do devedor, porque o cara rompeu um contrato, tudinho. E aí tem uma coisa que ainda não está medido, não está precificado, mas é o seguinte. O sujeito está devendo R$1.000, faz um acordo lá, consegue pagar em 10 prestações, sei lá, de R$100. E aí o nome dele fica limpo. E aí, até que ele deixe de pagar as prestações, ele pode comprar fiado. Sim. E aí há uma indicação, não há ainda números exatos, que as pessoas de baixa renda estão fazendo o seguinte, negocia, pega essa janela de tempo que pode comprar fiado, né, que está limpo, faz um cartão, faz um crediário e a vida segue. Isso não está ainda medido, mas é um fenômeno que está detectado. Mas o que é que isso revela? Revela um desespero das pessoas, né? Primeiro, que negociar não é bom, porque o cara não consegue pagar a prestação, porque a renda dele, como a gente vem falando aqui, não está sendo suficiente sequer para comprar comida. Então, o insucesso desses programas é visível. Desenrola, o governo comemora, mas isso é bom para banco. Os outros feirões de negociação, as pessoas fazem, mas voltam a dever. Né? Por quê? Porque o problema é o seguinte, não está havendo geração de renda, né, para o cara fazer um acordo e honrar. E na hora, meu amigo, que você tem uma parcela para comprar, para pagar, e tem a compra de um botijão de gás, imagina o que é que você faz.
1: Tem, Romualdo, alguma dívida dessa aí não? De R$100, de até R$100? Eu até fico... O Castilho disse que tem tanta gente devendo que até vou olhar se tem alguma.
0: Olhar seu CPF, né?
1: Vê meu CPF e se tem alguma dívida dessas aí também. Você tem, Romualdo, não?
2: Ontem eu cheguei numa cafeteria, que você conhece bem, e na hora de passar o cartão, a internet não ajudava. Então, ficou travando. Então, o que eu fiz? Eu cheguei para o dono da cafeteria, pedi ao dono da cafeteria emprestados R$ 87,00, ele me emprestou o dinheiro, eu paguei a conta na cafeteria e fiquei devendo ao dono da cafeteria, para não causar nenhum problema no caixa, no fluxo de caixa da cafeteria. Ou seja, daqui a pouco vou ter que ir à cidade e tomar mais um balde de café, que a noite toda eu tomei 800 ml de café para poder ler toda essa documentação. Então tem que ir lá pagar esses R$87.
1: Pagar os R$87 e aumentar ou aumentar a dívida, né?
2: Se não passar,
1: tem que ver
2: o cartão,
1: se o cartão está passando.
2: Se a internet não funcionar.
1: Se a internet funcionar, vai aumentar a dívida. Haja dívida de café. Vamos fazer o seguinte? Vamos para o Passando a Dica agora.
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1: Vou começar o Passando a Dica trazendo aqui a dica da Eliane Cantanhede. Eliane Cantanhede trouxe uma dica que foi O Mago do Kremlin. Aí você diz, O Mago do Kremlin é um livro? Não, foi lançado um filme. Então foi lançado um filme, O Mago do Kremlin, e é uma história, assim, o livro, eu não vi o filme, o livro é maravilhoso. Do Giuliano De Empoli, é maravilhoso e vale a pena realmente acompanhar. O filme eu não assisti ainda, mas pretendo assistir. O Mago do Kremlin é contando a relação, uma relação de ali de proximidade, praticamente contando a história do Putin, do Vladimir Putin. E vale a pena, para você entender a personalidade do Vladimir Putin, como é que ele pensa, por que ele pensa o que ele pensa, entre outras coisas. É bem interessante, realmente. Boa dica da Eliane Cantanhede. Romualdo de Souza, sua dica.
2: Olha, eu ganhei um presente do professor urbanista Francisco Cunha. É esse livro, Pernambuco em Perspectiva. O trabalho de pesquisa aponta várias necessidades. Eu me foquei em três, porque o livro chegou na terça-feira e eu ainda não li todo, era bem grossão. Me dediquei à educação de alta qualidade, necessidade de ciência, tecnologia e inovação e infraestrutura.

0: infraestrutura e logística. Pernambuco em perspectiva, um trabalho simplesmente brilhante que os candidatos ao governo de Pernambuco tinham de ter esse livro como livro de cabeceira para poder responder às perguntas concretas e objetivas sobre Pernambuco. E aí a pergunta é: como ganhar esse livro Pernambuco em perspectiva? Fácil, fácil, fácil, meu amigo. Você vai fazer o seguinte: vai lá na internet e digita algomais.com, algomais.com. Aí vai aparecer a página da Algo Mais, da editora, e aí tem a lupa. Na lupa você bota Pernambuco em perspectiva, aparece o livro, você pode baixar, pode ler, pode marcar, destacar o que você quiser. Pernambuco em perspectiva, um trabalho brilhante, inclusive de vários pesquisadores, inclusive o professor Francisco Cunha.
1: Muito bom, muito bom. É maravilhoso, inclusive, o estudo e que deu origem ao trabalho, e esse trabalho também eu recebi e já dei uma lida, muito bom. Vamos agora com uma dica, tem dica também da Natália Ribeiro. Natália Ribeiro deixou uma dica aqui logo cedo, que foi O Jogo da Imitação. O Jogo da Imitação é um filme maravilhoso, com uma história real, baseado em uma história real, mas ele é realmente uma história real de um matemático que foi chamado para ajudar. Ele era um professor de matemática que ele é chamado para ajudar na guerra, na Segunda Guerra Mundial. E o objetivo era, ó, ajuda a gente a decifrar essa máquina, que a máquina se chamava a Enigma, que era a máquina que era utilizada para decifrar, para cifrar e decifrar as mensagens dos nazistas. Os nazistas usavam essa máquina quando eles cifravam, né, essas mensagens, mandavam a mensagem cifrada, ali com em código, e quando chegava no destinatário, o destinatário tinha uma máquina igual, e aí com essa máquina ele decifrava a mensagem. E aí não tinha como os espiões ingleses na época não tinham condição de descobrir o que era que tinha nas mensagens, e inclusive onde iriam ser feitos os ataques, por exemplo. E aí esse matemático é chamado e ele consegue, através de várias equações que ele vai formando ali, ele forma um algoritmo, e esse algoritmo acaba decifrando a Enigma. E aí o filme é maravilhoso e conta a história dele, desse matemático, e também a história da guerra naquele momento ali, e que foi esse, dizem que isso foi a virada na guerra, foi quando começou a virada, quando os aliados começaram a vencer a guerra, a partir de quando decifraram essa máquina. O filme é maravilhoso, realmente vale a pena. Boa dica da Natália Ribeiro. O Fernando Castilho, você tem dica pra gente?
2: Só completando uma informação, né? O deciframento da série da Enigma, como está dito, ele não foi feito porque alguém conseguiu capturar uma máquina e fez a desconstrução da máquina. Foi feito pela leitura de um modelo matemático. Isso é que é surpreendente, isso é que é bonito. Né? Porque um matemático escreveu a máquina, ela foi produzida, e outro matemático, né, leu o algoritmo fora de outro país. Mas a minha dica é o seguinte: essa segunda semana do Rock in Rio, e vai ter pernambucano lá, com dois motivos bastante interessantes. Às 15h30, João Gomes sobe ao palco acompanhado da Orquestra Brasileira. Não é a Orquestra Sinfônica Brasileira. A Orquestra Brasileira é uma orquestra acadêmica de música clássica, mas ela está se apresentando no Rock in Rio às 20h10 de hoje, de sábado, né, junto com João Gomes, Pernambuco, no festival. E antes disso, às 16h30, ninguém menos do que Priscila Senna chega levando o brega ao Rock in Rio. Ela se apresenta no palco Favela de Janeiro. Então nós temos dois estilos pernambucanos dentro do maior festival de rock brasileiro. Merece ser interessante porque, primeiro, o brega chega no Rock in Rio e João Gomes, com a sua marca de música, chega lá junto com a Orquestra Brasileira. É um espetáculo para se ver, que eu acho que é interessante, independente das programações dos outros artistas. Mas é Pernambuco falando de rock de um outro jeito.
1: Muito bem, tá bom. Boa dica, muito boa dica também, Castilho. Vamos agora para as dicas dos ouvintes. Tem dica dos ouvintes aqui. Carla Aguiar indica o filme Amor Sublime Amor. Esse filme é de 1961. O amor à primeira vista acontece quando o jovem Tony vê Maria em um baile do ensino médio na cidade de Nova York. O romance florescente ajuda a alimentar o fogo entre duas gangues rivais que disputam o controle das ruas. Amor Sublime Amor é a dica da Carla Aguiar, nosso ouvinte. Bruno Silveira está recomendando o filme Homem-Aranha, Um Novo Dia. O filme está no cinema, segue Peter Parker tentando conciliar as aulas da faculdade, um trabalho de meio período e sua responsabilidade como Homem-Aranha, quando uma força misteriosa começa a desmantelar a cidade de dentro para fora. Peter se vê preso entre inimigos poderosos, legados antigos e aliados inesperados. Está vendo? A dica do Bruno Silveira, que recomendando aqui o filme Homem-Aranha, Um Novo Dia, que está nos cinemas. Eu tenho uma dica também aqui, que é a seguinte. Essa dica, eu não encontrei esse livro, não sei se Romualdo vai me ajudar, se tem esse livro em português, mas eu não encontrei esse livro em português, só encontrei em espanhol. E eu tenho ele em espanhol, que é um livro, todos os contos do Gabriel García Márquez. Gabriel García Márquez escrevia muitos contos também. E os contos do Gabriel García Márquez são maravilhosos, maravilhosos. Contos então, completos. Tem um livro em português que chama Contos Completos, isso. Que eu não sei se é exatamente o mesmo livro, mas e tem o outro que eu só encontrei uma edição em espanhol, que é todos os contos do Gabriel García Márquez. Esse Contos Completos tem de 1947 até 1992, Romualdo. Não sei se você conhece, mas são maravilhosos, contos maravilhosos do Gabriel García Márquez. Você já leu?
0: Já li.
1: Maravilhoso. Tem contos em que ele, inclusive, ele forma, né, a muita coisa de 100 anos de solidão, o livro 100 anos de solidão, que tem ali, ele fala de Macondo e daquela cidade fantástica ali e tudo. Tudo aquilo ele cria a partir dos contos. Você tem a origem desse ambiente do 100 anos de solidão, por exemplo. O ambiente de 100 anos de solidão, ele começa nos contos. Ele escreve inicialmente nos contos e aí depois ele junta tudo nos livros maiores. Maravilhoso, vale a pena.
0: Muito bom.
1: Vamos embora. Tá certo?
0: Pô.
1: Vamos embora?
2: Vamos.
1: Romualdo de Souza, Fernando Castilho e tivemos hoje na bancada também o Pedro Beja. Muito obrigado a todos vocês. Lembrando que aqui no JC Play no YouTube, para quem está acompanhando pelo YouTube, no JC Play você tem o debate que está sendo transmitido agora, debate entre os candidatos ao governo de Pernambuco. Você acompanha um debate que está sendo transmitido a partir de Caruaru, a Rádio Cidade de Caruaru está transmitindo lá no Agreste e a gente fechou, o Jornal do Comércio fechou uma parceria e está transmitindo pelo JC Play. Você pode se inscrever no canal, no JC Play. Se você não é inscrito ainda, pode acompanhar o debate por lá, tá bom? Vamos embora, então? Passando a Limpo vai ficando por aqui. Eu quero agradecer a todos os trabalhos técnicos de Evandro Chaves e Avanildo Cerqueira, a produção de Max Augusto. E a gente volta na próxima segunda-feira, esperando que, na segunda-feira, inclusive na próxima semana, tem toda a repercussão dessa sessão que vai acontecer no STF, que vai ser histórica, com certeza. Já é histórica a partir de agora. Vamos acompanhar. Um abraço. Tchau, tchau.
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4: 4:26.
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4: Gente, setembro.

0: É o mês da campanha nacional de prevenção ao suicídio e de valorização da vida. Vocês já devem ter ouvido do setembro amarelo, né? E o número de pessoas que tiram a própria vida cresce em todo mundo. Isso é uma preocupação global. Não importa a idade. Adolescentes, jovens, adultos, idosos, enfim. Mas como pensar nessa prevenção, né? Como identificar que uma pessoa está passando por um problema tão difícil que ela não vê caminho? E como sair dessa fase difícil? É o que a gente vai entender agora no nosso consultório. A gente está com o Dr. Paulo Brito, ele é médico-psiquiatra, atende no IMON e consultório no Bairro das Graças, no Recife, está aqui com a gente. Boa tarde, Dr. Paulo, seja bem-vindo.
1: Boa tarde, telespectadores, a todos.
0: Que bom que o senhor está com a gente. E também estamos com a doutora Adriana Moraes, ela é psicóloga clínica, especialista em neuropsicologia cognitiva e habilidades sociais e professora de pós-graduação em terapia cognitiva e comportamental. Boa tarde, doutora Adriana. Seja também muito bem-vinda.
2: Boa tarde a todos. Um prazer estar por aqui.
0: Prazer todo meu poder recebê-los. Quero deixar aqui para os ouvintes o espaço também aberto para vocês participarem. Não precisa se identificar se você não quiser. Pode mandar uma mensagem de texto dizendo o que você está passando para que os doutores possam te ajudar. Pode mandar um áudio. Fica à vontade. A gente está aqui para ajudar vocês, tá? O número do nosso WhatsApp é o 991478520. Às vezes o problema não é com você, é com o familiar, você não sabe como agir. Então, que você tem aqui no nosso consultório essa abertura para que a gente possa também te ajudar de alguma forma. Vou começar aqui com a doutora Adriana, para a gente entender assim, como eu posso observar, enfim, identificar que uma pessoa está passando por uma fase tão difícil que ela não vê mais solução.
2: É uma ótima pergunta, e vou fazer uma metáfora com um personagem de um filme chamado A Flauta Mágica, e o personagem se chamava Papageno. O efeito Papageno na psicologia é tido como o efeito que norteia, faz com que pessoas nos arredores identifiquem quando você não está bem. Papageno, no filme, não estava bem. Os amigos identificaram isso e foram capazes de abortar a ideia que ele tinha de dar fim à própria vida. Então, o efeito Papageno é muito interessante porque faz com que pessoas que a gente gosta, não é, identifique mais de perto aquela pessoa que está mais frágil, aquela pessoa que está com um discurso mais negativado, e você percebe que ela não é assim, não é? Quando você também percebe uma tristeza no olhar, como se fosse um modo desligado de funcionar na vida, não é? Que você percebe que ela não está da forma como ela é, não é? A gente chama isso na psicologia, na psiquiatria, de anedonia, que é a falta de prazer pelas atividades que sempre geraram prazer, não é? Então você tem ali um amigo, uma amiga que gostava de jogar um futebol, que gostava de sair para se divertir, e aquela pessoa está ali em si mesmada, silenciosa, contida, retraída. Então, é um sinal que não é exatamente que aquela pessoa vai dar fim a si mesmo, mas o que está precisando, estou percebendo que você não está bem, né? Conversa um pouco mais comigo, né? Tem alguma coisa que eu possa fazer por você? É muito interessante porque eu sou prova viva da quantidade de pessoas que já comunicaram que, apesar de terem pensado nessa ideia, na medida em que conseguiram expulsar, entre aspas, assim, colocar para fora, escoar a dor existencial mais profunda, conseguiram neutralizar aquela ideia.
0: Então, é como se, depois que você fala sobre o que você está passando, como se tivesse aquele peso das costas, assim, seria isso?
2: É uma analogia excelente, porque você consegue diluir aquela dor e consegue, inclusive, fazer com que pessoas ao seu redor observem mais de perto possibilidades e estratégias que você tem e que, às vezes, quando você está no sofrimento, você não alcança êxito em perceber essas hipóteses. Então, pessoas vão dizer, olha, você consegue dessa forma, o que você pode, o que é que eu posso te ajudar nesse sentido? Então, vão ampliando saídas.
0: Vão mostrando caminhos, né?
2: Caminhos.
0: Agora, doutor Paulo, e quando a pessoa começa a falar e o outro faz assim, ah, não, para, poxa, nem é tão difícil assim, pensa na...

0: tua família, o que é isso que você está pensando? Começa a minimizar aquele problema, assim. Talvez para o outro seja mínimo mesmo, mas para quem está passando não é, né? Então, quando isso acontece, aí a coisa fica mais difícil.
1: Sem dúvida. O setembro amarelo, ele tem uma proposta muito interessante, e eu acho que a gente deveria, talvez, inverter esse foco muito mais num momento de escuta do que numa discussão propriamente desse tema específico. A escuta no setembro amarelo, ela tem que ser uma escuta acolhedora, em grande maioria das vezes. Muitas vezes, a pessoa que escuta aquela queixa, daquele sofrimento agudo que está acontecendo naquele momento, ela sofre também ao ouvir aquilo. Então, veja, a gente tem que exercitar a nossa sensibilidade. Isso não é uma coisa simples de ser feita. Ao longo do dia a dia, uma rotina difícil, dia a dias difíceis. Então, esse mês, eu acho que é uma excelente proposta para a gente escutar. Então, sejam familiares, sejam amigos, porque como a doutora falou, o setembro amarelo, ele é um mês que ele nos dá alguns sinais, e aquelas pessoas que sofrem, de fato, elas têm a dificuldade de visualizar o futuro, o futuro próximo, o futuro médio. Então, elas acham que aquele sofrimento não vai passar, mas ele tende a passar, certo? A escuta, o acompanhamento psicológico, o acompanhamento psiquiátrico, a psicoterapia e a psicofarmacologia, os remédios que a gente faz, eles são fortuitos nesse momento, caso você se perceba como não sendo quem você foi. Então, a gente, às vezes, algumas pessoas, principalmente, a doutora pode até me complementar, no caso dos neurodivergentes, eles têm dificuldade de expressar o que eles estão sentindo. Então, isso é uma característica muito marcante, pessoas que são neurodivergentes, inclusive. E no setembro amarelo, eu diria que isso fica mais difícil, fica mais complicado você falar do que você sente se você não consegue falar do que você sente.
0: E eu vou além, nem precisa ser neurodivergente. Às vezes, a pessoa não tem uma neurodivergência, mas não demonstra
1: isso.
0: O que está passando. Que está passando por um momento difícil, né? E eu acho que nesse ponto é que é mais desafiador você identificar. Doutora Adriana estava dizendo assim, a pessoa pode estar triste, né? Pode, assim, gostava de sair, não quer mais, né? Era uma pessoa mais alegre, está mais retraída. Lógico, você percebe que está acontecendo alguma coisa. Talvez não tenha a noção da dimensão daquilo tudo, mas você percebe. Mas e quando a pessoa continua super feliz? Pelo menos demonstrando isso, né? Que tá super bem. Que, ó, tá, inclusive, eu já vi casos de pessoas que davam conselhos para outras, para enfrentar os desafios da vida, quando ela estava passando por desafios imensos e não soube lidar com isso. Então, quando eu até soube que essa pessoa estava passando por isso, eu fiz, como é que pode? Se a pessoa estava convivendo bem com todo mundo, a família não desconfiou de nada, os amigos não desconfiaram de nada, e eu me incluo nisso. Então, é muito complicado. Aí eu passo para a senhora, doutora Adriana. Quando está todo mundo sorrindo, que parece feliz, mas por dentro só ela sabe como ela está, né? Como é que a gente consegue identificar, assim? Que caminho leva a gente para isso?
2: É interessante essa tua colocação, porque muitas vezes fica mesmo oculto. A gente não consegue identificar. A pessoa utiliza mecanismos de enfrentar a vida mascarando exatamente a dor que ali se encontra, né? Por isso que é muito, eu tenho até uma fala assim, de convocar a população a aumentar um pouco mais o nível das suas próprias virtudes humanas, não é? Achei interessante o doutor Paulo falar em acolhimento, não é? Mas tem a empatia, tem a verdade, a gratidão, não é? O amor, a bondade, a solidariedade, né? Então, darmos as mãos significa, às vezes, aquele olhar que está ali mais profundo ou que pode estar escondendo coisas, mas assim, vamos conversar, como é que você está, né? Aumentar a capacidade de elogiar, tenho lhe visto tão bonito ultimamente, tão bem, tenho gostado tanto da forma como você tem alcançado suas demandas. Então, às vezes, aquela pessoa, ela não quer tirar a vida, mas ela quer se sentir bem.

Então, seja ponte de travessia da vida das pessoas, né, através de você, que ela possa se sentir melhor. Porque, de acordo com aquela forma que você funcionar ao lado dessa

0: pessoa tem na minha vida, que desde que aquela pessoa fez parte de mim, da minha estrutura familiar ou da minha estrutura profissional, o quanto eu já obtive ganhos a partir disso. Porque, veja, nós estamos aqui, não é? Mahatma Gandhi tem uma frase que ele diz: nós somos a mudança que desejamos ver no mundo. Então, que mudança é essa? Não é? Por que não oportunizar que as outras pessoas se sintam, que você se certifique de que você deu o seu melhor para aquelas pessoas, não no sentido de autossacrifício, ou nem de subjugação, nem de submissão, mas no tocante a dizer: olha, esse momento foi encantador para mim, que bom que eu pude dividir aqui esse momento com você. Às vezes as pessoas, elas querem ser olhadas, elas querem ser apreciadas. O ser humano, ele tem essa necessidade de aceitação social, de validação social. Então, se por hipótese recebe o contrário disso, né? Uma invalidação do que você sente, deixa de besteira, deixa de frescura, isso não é nada, você não sabe o que eu já passei, né? Tem tanta gente por aí sofrendo no céu, onde isso não é um discurso oportunizador, aliás, de fazer com que a pessoa possa refletir o melhor que ela pode tirar dessa convivência.
1: Gente, não é fácil, é bem difícil identificar e de ajudar também. Mas a gente está com o Dr. Paulo Brito, com a doutora Adriana Moraes aqui conosco, no consultório. E, claro, o espaço está aberto para quem quiser participar. O número do nosso WhatsApp é o 99147-8520. Eu vou precisar fazer uma rápida pausa aqui, mas o consultório volta já já.
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1: O consultório do Rádio Livre hoje está falando sobre a campanha Setembro Amarelo, né, que é a campanha nacional de prevenção ao suicídio, e a gente está trazendo orientações de como sair de uma fase difícil, né? Então, a gente está conversando com o Dr. Paulo Brito, médico psiquiatra, também com a doutora Adriana Moraes, psicóloga clínica. Tem muita gente hoje, doutor Paulo, que toma vários remédios, assim, muitos remédios. Algumas pessoas tomam remédios controlados por orientação médica, outras não. Mas a impressão que eu tenho às vezes é que o remédio, para quem está de fora, dá aquela falsa sensação, ou dá a sensação de segurança. Tipo assim, se já está medicado, já está ótimo, não vai acontecer nada. Eu queria saber se essa sensação, ela é real, ou se é uma falsa sensação de segurança.
3: Muito boa a pergunta. Essa pergunta, eu acho que a gente tem que fazer uma fala em relação ao que a gente espera daquele remédio. Porque o remédio, ele não é um amuleto. O remédio, ele não serve como se fosse um seguro. Então, quando a gente começa um tratamento psiquiátrico, faz medicação, em casos que precisa, de fato, porque existe a tristeza, existe o luto. Então, isso não é uma coisa medicável. Às vezes a gente, não vou tomar esse remédio para dormir um pouco mais, porque eu estou muito triste. Mas isso não vai resolver o problema. Se a gente, e na sociedade que a gente vive hoje, a gente tem que... não é que a gente tenha, na verdade, né? Mas a gente criou uma cultura de imagem. A gente criou uma cultura de fortaleza. Uhum. A gente criou uma cultura de que tem que ser o mais feliz, tem que ser o mais bem-sucedido, tem que ser o mais alegre, tem que ser aquela pessoa que é uma rocha. Mas ninguém é uma rocha. E a gente é perfeito do jeito que a gente é. Então, a medicação, ela tem um propósito. Quando a gente coloca uma medicação, a gente tem que pensar nos efeitos colaterais, a gente tem que pensar na nossa expectativa e na expectativa do paciente, porque ela não está ali para acrescentar problemas e efeitos colaterais, ela está ali para ajudar o paciente a se reerguer na vida dele, junto da psicoterapia, inclusive. Então, a medicação, ela tem que ser colocada e tem que ser reavaliada. É uma coisa muito comum.

0: que eu estava comentando aqui com a colega, que os pacientes eles tendem a abandonar o acompanhamento, que nem sempre é uma coisa, nem sempre não, nunca é uma coisa de fato que seja recomendável. Então a gente, quando se melhora, quando se vai melhorando, infelizmente a gente no SUS não tem tanto apoio, tanta assistência à saúde mental. Isso é uma coisa bem lamentável, seja da infância à idade mais idosa, mas é fundamental que a gente veja dois pontos. Que a gente veja que a gente pode fraquejar em um momento, adoecer em alguma ocasião, e que o remédio ele tem um propósito. Não existe uma cura por remédio de depressão, não existe uma cura por remédio transtorno bipolar. São como doenças crônicas, são como hipertensão arterial. Então, minha pressão está controlada, vou parar de tomar o remédio. Ela vai voltar a aumentar e vai aumentar os outros riscos associados a ela. Então, assim como na psiquiatria.
1: É difícil porque eu acho que a pessoa que vai para um psiquiatra, que vai, né? Que vai, porque não toma por conta própria, não. Que vai, que é ouvido, que, enfim, que é diagnosticado uma depressão, por exemplo, e que tem a necessidade de tomar aquele remédio, claro, ela já está recebendo ajuda, mas só isso não basta, né?
0: Exato.
1: Precisa de mais apoio. Tem um áudio, Big, vê se chegou aí para você o áudio de Edilson, nosso ouvinte, que ele traz uma situação bem interessante. Vamos escutar.
2: Boa tarde, Anne. Boa tarde, um abraço para todos. Parabéns pelo consultório. Um consultório muito bom, muito bom. É Edilson do Imbura. É um consultório que deixa a gente curioso nos assuntos. E um assunto que me chama a atenção, Anne, é sobre os humoristas. Né? Tantos e tantos humoristas que a gente vê aí, que fazem programas tão bonitos e tudo, e depois a gente descobre que eles têm depressão, e depressão muito forte. Eu queria que a doutora falasse pra gente sobre isso, sobre esses humoristas, né? Que às vezes a gente, infelizmente, tem até surpresa de coisas ruins que eles tentam na vida. Então eu queria que a doutora me falasse sobre isso. Ou como, e pessoas assim como a gente ajudar. Um abraço, boa tarde.
1: Obrigada, Dilson. Foi muito legal você ter tocado nesse ponto, porque humorista, doutora Adriana, é aquele cara que tá ali, tá fazendo todo mundo rir, mas por dentro só ele sabe como tá. E como disse o Adilson, a gente tem casos de pessoas que trabalham com humor, que têm o diagnóstico de depressão, que trata a depressão, mas que realmente diz que sofre muito e que ainda sofre muito, que se sente muito sozinho. E aí vem sempre o ponto da solidão. Por isso que foi interessante o doutor Paulo falar sobre a medicação, que a medicação ela vai atuar num ponto, mas ela não vai atuar na solidão, né?
3: Foi interessantíssimo, porque eu lembrei, fazendo o paralelo de uma escuta clínica que eu já tive, de uma pessoa que disse: eu sofria tanto bullying pelo meu excesso de peso, que eu era muito bom em contar piadas. Ao mesmo tempo que as pessoas me excluíam, porque eu não fazia parte ali daquele universo deles, né? Eu fugia um pouco, né? Do que esperavam, eu sabia contar piada. Então, contando piada, as pessoas sorriam comigo, né? Se interessavam por mim, se colocavam disponíveis para me ouvir, né? Estavam ali atentos a mim. Veja que sacada que, infelizmente, ele identificou, né? Que desta forma ele encontrava prazer nele na convivência com as pessoas. Ele não sofria a rejeição. Ele encontrava uma forma de ele se sentir pertencente. Então, de algum modo, obviamente não são todos, mas algumas pessoas sofrem em termos de ideias de abandono, de rejeição, de senso de não pertencimento, ali, de ter se sentido, de certo modo, achando que decepcionou pessoas. Então, essas pessoas vão tentando encontrar estratégias para diluir mais essas dores e às vezes encontram. Algumas estratégias são favoráveis e saudáveis e outras não, né? É o que acontece no caso aí do humorista, né? É uma estratégia que a gente chama compensatória, está compensando uma dor. Obviamente, em algum momento, a pessoa pode ficar exausta de estar sempre utilizando um repertório, uma tática que não é espontânea, não é genuína.
1: Às vezes dá sinal.

0: mas sim do jeito como passou a, sei lá, se vestir. A gente já viu algumas pessoas famosas fazer algumas tatuagens que também demonstravam assim, que tinha algo que não ia bem. Não quer dizer que a pessoa tem ali um pensamento suicida, não é isso. Mas tem algo que não vai bem. Só que pode levar ao pensamento de tirar a própria vida. Vou precisar fazer mais uma pausa, mas eu volto já com os ouvintes.
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0: O consultório está de volta hoje falando sobre Setembro Amarelo, a campanha nacional de prevenção ao suicídio e de valorização da vida. A gente está com o Dr. Paulo Brito, médico psiquiatra também, com a doutora Adriana Moraes, que é psicóloga clínica. Tem um ouvinte com a gente, a Gorete. Ela mandou um áudio aqui, vamos ouvir.
3: Boa tarde para vocês, Joana Barreto, profissionais. Aqui agora é de Casa Amarela. Eu queria saber como diferenciar de uma pessoa que está realmente precisando de ajuda psicológica, que está doente com a depressão, como diferenciar daquelas pessoas que fazem drama só para chamar atenção e deixa toda a família refém, né? Todo mundo com medo que a pessoa cometa um suicídio e a pessoa vive refém dessa pessoa, porque tudo ela diz que vai se matar, que vai sumir, e você passa a vida inteira naquela, né? Que é um caso que eu conheço, e a pessoa até hoje não morreu ainda, está vivendo de boa, só infernizou por muito tempo a vida da família, dizendo que queria morrer. Como diferenciar um caso realmente sério com um caso desse, que só quer chamar a atenção? Obrigada.
0: Obrigada, Gorete. Doutor Paulo.
4: É uma excelente pergunta. É uma coisa bastante recorrente que a gente acompanha, tanto principalmente nas emergências, principalmente na emergência psiquiátrica, quando a gente dá plantão, são casos que a gente vê com certa frequência. Então, eu diria que essa pessoa ela precisa de ajuda psicológica, no mínimo. Uhum. No mínimo, porque uma pessoa que... vamos lá, se a gente pensar uma pessoa que se propõe a dizer-se saudável, ela não faria esse tipo de coisa. Ela não faria algo que vamos pensar pelo lado da pergunta de Gorete.
0: Sim.
4: Para chamar a atenção. Se ela fosse saudável, ela não precisaria chamar a atenção de ninguém. Então, desde aquele momento, de que isso já demonstra uma certa insegurança em comunicação, isso demonstra uma certa uma postura de mobilização em torno daquela pessoa, isso demonstra uma impulsividade, isso demonstra uma talvez um pouco de falta de tato em termos de lidar com uma situação difícil. Isso não quer dizer uma questão saudável. Claro que existe manipulação. Não estou dizendo que não exista. Existe manipulação. Mas, em geral, essas pessoas que têm episódios recorrentes de tentativa de suicídio e automutilação, elas tendem a ter riscos maiores. Elas precisam de um apoio psicológico e psiquiátrico, com certeza, pelo menos uma avaliação.
0: Ela pode até não ir tirar a vida, mas a própria vida... Mas ela tem algum problema ali que está passando e está falando disso, né, doutor?
4: Não de forma direta, né? Mas a vida dela está sendo desperdiçada, entre aspas, com esse tipo de postura, com esse tipo de atitude. Ela precisa de ajuda, porque existe a desregulação emocional. A desregulação emocional e a oscilação emocional é uma coisa que tende a acontecer principalmente nos anos da adolescência, mas tende a melhorar ao longo dos anos, sobretudo a partir dos 30 anos em diante, isso tende a se arrefecer, a diminuir. Mas, em alguns casos, são mais extremos. Então, isso precisa ser visto com atenção. Ninguém tenta

0: Às vezes a gente pergunta, não, mas faz isso para chamar atenção? Às vezes, o comportamento de machucar-se, de lesionar-se, de provocar algo contra si, é uma forma de regulação própria. É uma forma daquela própria pessoa lidar com aquela situação, porque ela não sabe de outra forma. Então, eu diria que essas pessoas precisam de ajuda, precisam de acompanhamento.
1: A gente falou de vários fatores aqui e que as pessoas normalmente que têm esses pensamentos suicida, por exemplo, elas não vão demonstrar isso. Elas podem não demonstrar isso, né? Elas tentam ali esconder, se mostrarem fortes e tudo mais. Existem alguns sinais que a gente pode ficar e acolher e tudo mais. Agora, doutora, tem muitos casos relacionados a dívidas. Aí, veja, os motivos são muitos, pode ser a solidão, pode ser porque não é reconhecido, pode, enfim, podem ter vários, mas dívida é um problema também muito recorrente. Então, como sair dessa fase difícil, né? Porque conversando com outra pessoa, ela pode até dizer que está devendo, a outra pessoa pode ser que não tenha dinheiro para ajudar. Mas como ajudar então alguém que está passando por essa situação a sair dessa fase difícil e ela vê um caminho?
2: Acho que ela precisa ter uma organização financeira, pelo menos ali a médio e longo prazo, né? Às vezes a gente olha assim e vê uma cena e acha aquilo bem catastrófico. Então você só pensa no que de pior pode acontecer ali diante daquele cenário. Mas parar para encontrar pessoas que possam nortear, né, ver caminhos, ver possibilidades, né, porque a vida ela é muito interessante, ao mesmo tempo muito complexa. Por vezes você tem histórias e histórias de pessoas que transformaram várias adversidades, inclusive as financeiras, em
1: Sim.
2: vantagens futuras. No sentido de conseguir se reestruturar, não é? Se relançar no mercado e dar uma volta por cima, não é? Então, a gente também observa que no cerne de uma pessoa que está em sofrimento, a gente tem ali uma arquitetura cognitiva que seria o conteúdo dos pensamentos muito disfuncionais e não saudáveis. Ali, vamos dizer que o conteúdo dos pensamentos pode estar adoecidos. Então, adoecido, a gente só pensa no que de pior pode acontecer, a gente acha que nada dá certo, que tudo que fez na vida foi errado, que ninguém nos ajudou. A gente sempre na TCC para orientar que as pessoas parem para refletir melhor sobre o que elas pensam, né? Então, assim, será que nada realmente que você fez na vida foi certo, né? Será que esse momento vai te definir como pessoa da dívida, né? Será que não tem outra forma de olhar para a tua vida que não seja só a parte financeira, né? O que é que te faz, o que é que te impulsiona na vida para ficar aqui, né? O que é que você ainda tem de projetos para você desenvolver, né? Que sonhos você ainda quer alcançar? O que eu, como profissional, não falo de estatística, não falo de nada. O que eu percebo é que muitas vezes as pessoas elas estão numa exaustão psíquica e a pessoa que está em dívida pode estar ali numa exaustão psíquica. Seria ali um congestionamento, uma combustão emocional. Porém, a gente parar também para diluir um pouco essas emoções, entendendo que a vida é uma ambivalência. Uma hora a gente ri, outra hora a gente chora, uma hora a gente está no prejuízo financeiro, outra hora a gente está na tranquilidade. Então, às vezes, parar para fazer uma visão em túnel, minha vida não faz mais sentido porque eu estou em dívida financeira, é olhar apenas para aquele momento que você está vivendo. Quem de nós nunca viveu situações adversas, né?
1: Isso.
2: Então, é olhar para dizer assim, eu estou com uma dificuldade hoje, mas eu tenho possibilidade de me reinventar, eu posso encontrar alternativas, não é? E não tirar a própria vida em virtude, em função de uma cena que de fato pode não estar fácil, mas observar que essa dificuldade e essa transição que ali não é favorável é humana, não é? Então, olhar para nós, olhar para a gente com uma autocompaixão, não é? Reconhecendo e apreciando a nós mesmos, assim, acolhendo até as próprias imperfeições, abraçando os nossos erros, não é? Entendendo que somos seres humanos, não é? E é o que nos diferencia, não é?
1: Dos outros seres,
2: Dos
1: né?
2: outros seres. Então, tá tudo bem falhar vez por outra, mas o que é que eu posso fazer de melhor para mim, por mim e por essa situação que não foi a melhor na minha vida?
1: Doutora Adriana Moraes, está chegando ao fim.

0: consultório, quer deixar aqui um contato, uma rede social?
1: Adriana Moraes com E, PSI é o meu Insta, né? E estou à disposição.
0: Muito obrigada por estar aqui com a gente. Dr. Paulo Brito, muito bom também tê-lo com a gente nesse consultório. Quer deixar um contato, uma rede social?
2: Muito obrigado pelo convite, pela oportunidade. É P_Brito Júnior, Paulo Brito, se colocar no Google aparece.
0: Tá ótimo. Muito obrigada também por estar aqui com a gente. Sejam sempre bem-vindos. Gente, quem quiser também pode ligar para o 188, tá? Que é o Centro de Valorização da Vida, CVV. 188, você liga que você vai ser ouvido, não vai ser julgado e vai ser orientado. E para quem está perto de alguém assim, escute, acolha, não julgue. Esse é o consultório do Rádio Livre, a produção foi de Gabriela Bento, trabalhos técnicos de Big Alves, Edilson Lima e João Alves, na coordenação de jornalismo Vitor Tavares.
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4: E hora certa, são 5 horas no Recife.
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5: Bom dia.
4: Segundo, né, gente boa brasileira? Nova semana, tenha calma, hein? Tenha calma, entenda que maravilha temos e termos a chance que Deus nos dá de começar tudo de novo com vitórias. Ninguém explica a Deus. A sua forma de trabalhar é perfeita e o seu tempo nunca se atrasa. Não vivemos pela lógica humana, mas pelo poder da fé. Na lógica humana, os simples jamais chegariam ao poder. E os exemplos mostram ao contrário, desde os fatos bíblicos até os dias atuais. Deus usa o improvável para realizar algo extraordinário. Ele não precisa de probabilidades, mas de possibilidades. A fé enxerga o que os olhos não veem e faz acontecer até o impossível para mostrar o poder de Deus. Não precisamos entender o trabalhar de Deus, mas confiar. Ele sempre nos surpreende. Creia, ótima semana e muito bom dia.
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4: E que linda família brasileira, bom dia, boa tarde, boa noite, onde você estiver. Segundou, minha gente, dia 14 de setembro de 2026. Já se passaram 257 dias do ano, faltando 108 para o ano acabar. Hoje é dia do frevo, frevo, frevo e dia da cruz. A Igreja Católica celebra a exaltação da Santa Cruz. Com trabalhos técnicos de Avanildo Sergueira.
6: Bom dia!
4: Aí Sergueira e produção de Gabriela Bento em rede. Pela Rádio Jornal Recife, Limoeiro, Caruaru, Garanhuns, Pesqueira e Petrolina. Estamos começando mais um programa A Voz do Povo.
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4: Canta choque da alegria, fala mansa.

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As primeiras informações para vocês, familiares de todo o Brasil, família pernambucana, todos os trabalhadores, motoristas, motociclistas, ciclistas, policiais civis militares, os nossos amigos médicos, enfermeiros, advogados, sempre contribuindo com a programação da Rádio Jornal. Aí Recife 90.3 FM, capital do Frevo. É a beleza brasileira. Rádio Jornal Limoeiro 99.5 FM. É a princesa do Capibaribe. Rádio Jornal Caruaru 91.3 FM. É a capital do forró. Garanhuns 107.5 FM. É a Suíça pernambucana. Linda cidade. Alô, você de Pesqueira, olha a graça, hein? Terra da Graça, 90.9 FM. Petrolina, vem fazer parte desse cordão, 90.5 FM. Princesa do Sertão. Um abraço para todos vocês. Segundo, entra nessa folia.

0: sabe lá o que é isso? Abraçando todos os agricultores aí responsáveis pelo cultivo do solo para produzir nossa alimentação. Que responsabilidade, hein? Felicidade para todos vocês. A diferença, vocês que fazem a agropecuária. Abraçando todos vocês.
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0: Sem o amor não há carnaval. Sem você, meu bem, não há carnaval. Sem você, família, não há carnaval. Sem você, trabalhador, não há carnaval. O carnaval está chegando, hoje é dia do frevo. Frevo, frevo, frevo. Como diz o Alceu Valença, vou botar um frevo na cabeça de vocês.
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0: entra, entra.
2: Você sabe lá,
0: sabe lá o que é isso? Meus amigos da agropecuária, cuidando dos bovinos, os suínos e as aves. Por que isso vale?

0: Isso vale sim, um abraço para todos vocês. Do sertão ao cais, do cais ao sertão. Alô você, do litoral norte e sul. Alô paulista, zonas da mata norte, sul, agreste e sertão. Um sorriso de paz para vocês.
1: São coisas que valem muito, companheiro. Valem um monte de abraço.
0: Um monte de abraço. Início da semana. É a segunda-feira. Efetivamente, o início da semana.
1: Um abraço, companheiro.
0: Vamos trabalhar. É digno, é digno.
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0: E cuidar da terra. Um pedacinho, um pedação. Seja lá o que for. Cuida da terra.
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0: O pão, alô, panificadores, bom dia pra vocês. Um abraço, sim, para todos os chefes de cozinha, com a nossa rica e gostosa gastronomia.
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0: menina, ô menino, rapaziada, olha a escola. Atende, atende o professor, atende o professor, a professora. Respeito é bom e eu gosto. Vale um abraço, carinho. Para todos os professores, alunos juntos. Eita! Olha o cheiro dela. Olha o cheiro dele. Vem pra cá, vem pra cá. E pra saber do tempo.
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0: Ô, Gabriela Bento, vem comigo, vem.
3: Muito bom dia para você, bom dia para os ouvintes da Rádio Jornal. Vamos à previsão do tempo para esta segunda-feira, de acordo com a Agência Pernambucana de Águas e Clima, APAC. Na região metropolitana do Recife e também nas zonas da Mata Norte e Sul, o tempo fica parcialmente nublado a claro, com chuvas rápidas e fracas de forma isolada durante a madrugada e as primeiras horas da manhã. A temperatura varia entre a mínima de 20 e a máxima de 30 graus. No agreste do estado, o tempo fica parcialmente nublado a claro, sem chuva. Os termômetros variam entre a mínima de 16 e a máxima de 31 graus. No sertão do estado, a previsão é de tempo parcialmente nublado a claro, sem chuva em toda a região. A temperatura varia entre a mínima de 14 e a máxima de 35 graus. No arquipélago de Fernando de Noronha, o tempo fica parcialmente nublado, sem chuva. A temperatura varia entre a mínima de 25 e a máxima de 30 graus. Gabriela Bento, Rádio Jornal, Rádio Notícia.
0: Muito bem, Gabriela Bento, um abraço para você, obrigado pela informação. Agora são 5 horas e 12 minutos, 5 e 12.
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0: Jornal do Comércio, a diferença enorme para você, as informações e as manchetes.

0: Ministros pressionam Fachin a adiar sessão sobre Moraes. A expectativa, você vai acompanhando tudo aqui na Rádio Jornal do Sistema, Jornal do Comércio de Comunicação. Presidente do STF manteve a sessão agendada para terça, ou seja, amanhã. Ministros próximos a Moraes insistem no acesso aos dados do celular de Vorcano. Flávio Dino retira sigilo da investigação sobre Dark Horse. É o filme, né? Campanha de Lula faz mobilização nacional. Flávio cancela agenda por chuvas. Nova regra da ANAC, que pune passageiros indisciplinados, entra em vigor hoje. Olha aí, você que vai pegar o avião. E mais, Parada da Diversidade celebra 25 anos com mensagem de amor. Destaques de capa da edição de hoje do seu Jornal do Comércio. Para saber, tem que ler o JC.
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0: É para você que está aniversariando hoje. E segundo a astrologia, para você que é de virgem, você tende a sentir uma onda de disposição maior, o que vale a pena aproveitar, hein? Se tem um projeto pessoal para apresentar, uma mudança no visual que queira fazer, ou um posicionamento esperando espaço, este é o momento, hein? Aproveite para dar um gás no que faz sentido desenvolver. E com você, aniversariando hoje, estaria ela, que deixou muita saudade, a grande cantora, Amy Winehouse.

Profundo contralto vocal, conhecida por toda essa sua potencialidade na voz. Deixou muita saudade. Ela que nasceu no 14 de setembro, olha aí, 14 de setembro, num dia como hoje, em 83. E, minha gente, ela nos deixou com muita saudade.

0: onde faleceu em 23 de julho de 2011, em Londres, na Inglaterra. A saudade dela, Amy Winehouse.
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0: É, para você saber muito mais aqui na Voz do Povo, muito mais aqui, olha, e dizer o seguinte, que você, meu amigo, você, minha amiga, se tem algum tipo de reclamação a fazer, você tem o WhatsApp da Rádio Jornal assim.
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0: Muito bem, e já tem aqui o Roberto comigo em Santo Amaro. Vem comigo, vem.
2: Aqui quem fala é Roberto José de Santo Amaro, mais uma vez para denunciar a escuridão no Parque 13 de Maio, Paulo. A gente que caminha por lá, né, sempre no final da tarde, se depara com pouca luminosidade, escuridão tremenda e risco de assaltos. Peça aí para que alguém de direito possa resolver essa bronca, por favor. Um abraço.
0: Então tá bom. Olha, minha gente, a reforma tributária exige que empresas do Simples avaliem novo modelo de recolhimento. Não é isso, Gabriela Bento?
3: Mais de 160 mil empresas de Pernambuco enquadradas no Simples Nacional precisam avaliar até o dia 30 de setembro como vão recolher os novos tributos criados pela reforma tributária. A mudança envolve o IBS, Imposto sobre Bens e Serviços, e a CBS, Contribuição sobre Bens e Serviços. E, segundo o especialista em Finanças e Contabilidade do Sebrae Pernambuco, Cleto Paixão, a escolha deve levar em conta o perfil de cada negócio.
4: Bom, ele tem que escolher agora se ele permanece no Simples Nacional, se ele muda para um sistema híbrido ou se ele sai do sistema do Simples Nacional e passa a tributar sua empresa com base no lucro presumido ou lucro real. Para que ele perceba se essa mudança para ele é necessária, ele precisa verificar alguns aspectos, que é seus fornecedores, seus clientes, seu faturamento, né, para que ele analise isso junto com um profissional contábil e veja qual é a melhor opção para ele. Uma opção interessante é, por exemplo, se por acaso ele só vender para pessoa física, né, pode ser que seja interessante ele permanecer no Simples Nacional. Se o faturamento dele for 100% bem maior para uma empresa jurídica, ele vende para outra empresa jurídica, então pode ser que ele tenha que mudar ou partir para um sistema híbrido, mas tudo tem que ser analisado, visto e calculado, porque não existe uma receita de bolo para isso.
3: De acordo com Cleto Paixão, empresas que vendem principalmente para outras empresas podem ter motivos para avaliar o modelo híbrido. Já negócios voltados diretamente ao consumidor podem encontrar vantagem em permanecer no Simples Tradicional.
4: A princípio, o mais vantajoso é ele permanecer ainda no Simples Nacional, tá certo? Porque quem está comprando dele não vai precisar da geração de crédito tributário, tá certo? Então, nesse parâmetro, é bom que ele veja isso daí, mas a princípio, ele permanecendo no Simples Nacional talvez seja a melhor opção para ele.
3: O Sebrae disponibiliza um simulador gratuito da reforma tributária para ajudar o empresário a comparar os cenários. A ferramenta está disponível no site sebrae.com.br e também é possível buscar orientação com os consultores da instituição. Vale lembrar que a mudança não se aplica ao MEI. Gabriela Bento, Rádio Jornal, Rádio Notícia.
0: Tá bom, Gabriel, um abraço pra você, obrigado pela informação. E tem Jota de Cavaleiro aqui comigo, vem ouvinte comigo, vem.
5: Aqui é o Jota de Barro de Cavaleiro. Gostaria de saber o que é que tá acontecendo com a prefeitura de Jaboatão, dos Guarapes, que não tá, está colhendo lixo, tá? Mas quando o lixo, quando ele acha que deve colher, tá um descaso, muito lixo aqui, e ele não tem dia, não tem hora para passar essa coleta de lixo. Vamos procurar uma falta de respeito com a população de Jaboatão. Gostaria de saber qual o motivo que é que tá acontecendo aí na Secretaria de Limpeza Urbana de Jaboatão. Bom dia, Jota de Cavaleiro.
0: Então tá certo, Jota de Cavaleiro, o pessoal reclamando sempre aí, a coleta de lixo. Minha gente, plataforma online amplia a capacitação de profissionais e busca reforçar segurança no atendimento em hospitais do IUPAS, viu? Roberta Coutinho traz a informação.
6: A Fundação Manuel da Silva Almeida e o Hospital Maria Lucinda lançaram uma plataforma online voltada à capacitação de 5 mil profissionais de saúde. A

0: ferramenta oferece cursos, treinamentos e atualizações para colaboradores de 3 hospitais, 7 UPAs e 2 unidades especializadas administradas pela Fundação. Ana Cristina Passavante, que é superintendente de gestão administrativa da Fundação, detalha que a proposta é facilitar o acesso à formação, permitindo que os profissionais estudem de forma remota e flexível. A plataforma, segundo ela, também acompanha a participação e o desempenho da equipe.
1: A Fundação Manuel da Silva Almeida espera que a capacitação contínua dos profissionais por meio dessa plataforma Educa Mais FMSA, ela venha contribuir para o desenvolvimento e o aprimoramento das competências técnicas e comportamentais das nossas equipes, fortalecendo uma cultura de aprendizado permanente e de melhoria contínua para os nossos funcionários. Esperamos que esse investimento em educação venha refletir diretamente na qualidade e na segurança da assistência prestada aos nossos pacientes.
0: Ana Cristina explica que, na prática, a proposta é melhorar o atendimento, reduzir as falhas, tornando os procedimentos mais seguros e garantindo, assim, um acolhimento mais humanizado aos pacientes.
1: Na prática, também, o principal benefício que entendemos é o investimento ao nosso paciente de forma direta. De que forma, com a qualificação dos profissionais, podendo contribuir para um atendimento mais seguro, mais ágil, acolhedor e resolutivo, reduzindo as ocorrências de falhas, fortalecendo a segurança do paciente e, sobretudo, proporcionando uma melhor experiência durante toda a jornada dos nossos pacientes sobre o nosso cuidado.
0: Roberta Coutinho, Rádio Jornal, Rádio Notícia.
2: E aqui no WhatsApp da Rádio Jornal está meu amigo João Carlos de São Martim, dizendo bom dia para você e todo o pessoal bom e amigo de São Martim. Ele está dizendo que está impossível caminhar pelas calçadas da Avenida Conde da Boa Vista. Os donos de fiteiros estão fazendo puxadinhos e não tem como circular. E Daniel de Camaragibe, o que diz?
3: Daniel de Camaragibe, companheiro, a situação aqui é crítica. Eu não sei o que é que está acontecendo com coleta de lixo, porque nunca resolvem isso. Atrasa a rua, o bairro do Céu Azul está cheio de lixo. A coleta até o presente, hoje é domingo, né? É segunda, quarta, sexta, não passou ainda. E buraco não se fala, é daquela maneira. Crítico. Transporte público piorou. Só Jesus na causa, porque as promessas são muitas, principalmente agora, e não cumprem. Só Jesus na causa. Forte abraço.
2: Para você também, meu amigo, e tem aqui também o Iraí Silva de Tabatinga, mandando um alô para todo mundo e um bom dia, uma boa semana para você também. Olha, minha gente, Pernambuco amplia acesso ao patrimônio cultural com tours virtuais de museus. Não é isso, Ernesto Pereira?
4: Tecnologia e história devem andar juntas. Foi nesse pensamento que a Secretaria Estadual de Ciência, Tecnologia e Inovação, SECT, digitalizou mais 5 museus do estado de Pernambuco, que passam a contar com tours virtuais. A iniciativa foi anunciada nesta semana. A plataforma, que faz parte do programa Patrimônio de Pernambuco Digital, está disponível na internet e inclui mais de 10 espaços culturais de todas as regiões do estado. Quem fala sobre essa iniciativa é o diretor de inovação da Secretaria de Ciência, Tecnologia e Inovação, César Andrade.
5: O Patrimônio PE Digital é uma iniciativa de digitalização e disponibilização do patrimônio cultural de Pernambuco, permitindo ampliar o acesso da população a acervos, espaços de memória e referências culturais do estado por meio de um ambiente totalmente digital. O acesso é realizado pelo portal PE Digital no endereço pedigital.pe.gov.br. Atualmente, nós temos disponíveis 17 digitalizações, sendo 15 museus e 2 edições da FENEARTE, dos anos de 2025 e 26. Dos 15 museus, nós temos museus desde a região metropolitana, passando por museus situados já no Agreste, como a Casa do Mestre Vitalino.
4: De acordo com a SECT, os tours se tornam possíveis a partir da captura de imagens em cada local. A tecnologia permite a visualização dos espaços internos e salas de exposição em 360 graus. Além das obras, as pessoas conseguem ver os textos de apoio e as instalações interativas. Segundo César Andrade, a iniciativa ajuda a democratizar a informação por meio da tecnologia.
5: O projeto contribui para a preservação e valorização e democratização do acesso ao patrimônio cultural pernambucano.

0: Pernambucano. A digitalização amplia o alcance dos museus e espaços de memória, facilitando o acesso de pessoas que não podem visitá-los presencialmente, fortalecendo a divulgação da história, da arte e das manifestações culturais de diferentes regiões do estado. Também representa um importante uso da tecnologia para aproximar o patrimônio cultural e sociedade.
1: Os novos museus digitalizados são Museu Pinacoteca de Igaraçu, Museu da Abolição e o Memorial Dom Helder Câmara, no Recife, além do Museu da Fauna da Caatinga, Semafauna, em Petrolina, e Museu do Doce de Pesqueira. Vale ressaltar que para conferir esses e outros museus digitalizados, basta procurar por pedigital.pe.gov.br. Mais uma vez, pedigital.pe.gov.br. Ernesto Pereira, Rádio Jornal, Rádio Notícia.
2: Muito bem, meu amigo, obrigado pela informação. E está aqui comigo, de Goiânia, Francelino. Ô, Francelino, bom dia para você. E ele diz, o pernambucano é um ser diferenciado. Quando botam sertanejos no São João de Caruaru, fica todo mundo arretado. Aí, empurramos um piseiro e muito frevo no Rock in Rio com João Gomes e estamos todos orgulhosos. Viva meu país pernambucano! É verdade, meu amigo. Ele puxou esse pessoal todo aí, né? Muitos pernambucanos com ele e isso foi orgulho para Pernambuco em todo mundo. Então, o João Gomes levou Spock, levou também outros cantores maravilhosos, Macuca e tal. Então, muitos acompanharam e só Pernambuco ganhou com isso, né? Não somente o João Gomes, o piseiro. Então, é um orgulho realmente. Olha, minha gente, Diraldo de Ouro Preto, vem comigo, vem. Aí, Assis? Então, vem comigo, Assis.
3: Eu gostaria de chamar a atenção da Secretaria de Serviços Públicos da Prefeitura do Paulista, pois as ruas Ametista, Amazonita e Rua 4, as águas já secaram por conta do sol e o momento é esse de passar uma máquina e ver a iluminação pública, pois assaltos, furtos, a bicicleta está acontecendo nessas artérias, né? Mesmo com a intervenção da polícia, mas ainda continua. Obrigado, Assis do Janga.
2: Olha aqui, minha gente, especialistas questionam eficácia do modelo de segurança de El Salvador para o Brasil. Será? Kevin Paes.
4: Candidatos das eleições presidenciais que representam a direita defendem o modelo de El Salvador para a segurança do Brasil. No entanto, na prática, especialistas avaliam que o modelo Bukele não seria eficaz no nosso país e seria necessária uma nova Constituição Federal para que as medidas fossem implementadas. O artigo 5º da Constituição Federal, que não pode ser modificado, utiliza o princípio da presunção da inocência, ou seja, que o réu é inocente até que se prove o contrário, até a decisão judicial que não caiba mais recurso e o do devido processo legal, em que as etapas processuais devem ser respeitadas pelas partes. A socióloga e coordenadora executiva do Gabinete de Assessoria Jurídica às Organizações Populares, GAJOP, Edna Jatobá, fala sobre as diferenças entre o Brasil e El Salvador.
5: El Salvador. Sabe qual é a população de El Salvador? 6 milhões de pessoas. É uma população menor do que a população do estado de Pernambuco. El Salvador também é um país pequeno. Se a gente pega o nosso estado de Pernambuco e divide por 5, El Salvador equivale a 1/5, um pedacinho desses 5 pedaços do estado de Pernambuco. E nesse país, 2,5% da sua população adulta está encarcerada. E esse foi o modelo que tem sido propagado, né, como o modelo que vai resolver a questão da segurança.
4: O funcionamento do crime organizado no Brasil e em El Salvador também devem ser considerados. O PCC e o CV têm estruturas que se assemelham às de empresas multinacionais, com negócios diversificados, operações de lavagem de dinheiro e conexões com redes internacionais de tráfico de drogas de difícil identificação. Já as facções salvadorenhas são territoriais e têm marcadores claros de pertencimento, como tatuagens. Edna Jatobá analisa as prisões que ocorrem em El Salvador e o crime organizado no Brasil.
5: Lá em El Salvador, basta você ter uma tatuagem. Estão prendendo gente de gangue. Tem atuação de gangue, né? Violentas, óbvio. Mas estão prendendo gente de gangue, gente que não é de gangue, gente que eles acham que parece que é de gangue.

0: sangue, né? E a gente sabe quem é que paga essa conta no final. E aí tem uma outra questão. Essas gangues violentas que aterrorizam a população, e a gente reconhece que isso existe, elas não têm a proporção do crime organizado do Brasil. São gangues locais de articulação no território de El Salvador. E ainda assim são gangues muito violentas e perigosas. Mas vamos comparar com o crime organizado no Brasil, que tem ramificações internacionais, que não estão só no varejo ou no atacado do tráfico de drogas, mas já dominam outros setores da economia, inclusive.
1: O regime de El Salvador passou a permitir que a polícia prendesse pessoas sem mandado e as mantivesse detidas por longos períodos antes de uma acusação formal, além de restringir o acesso dos presos à defesa, medidas estas que ferem a Constituição brasileira. Kevin Paes, Rádio Jornal, Rádio Notícia.
2: Aí, minha gente, vamos frevar? Olha, hoje é o Dia Nacional do Frevo, celebrado, data homenageia o nascimento do jornalista Oswaldo da Silva Almeida, ou Oswaldo Oliveira, conhecido o primeiro, considerado o primeiro a usar e popularizar o termo frevo para definir o ritmo e a dança. Você sabe muito bem que aqui em Pernambuco é 9 de fevereiro, mas a gente canta com ele para festejar o frevo. Alceu Valença!

0: E o frevo pernambucano, 9 de fevereiro, né? Mas o frevo nacional é hoje, 14 de setembro. Viva o nosso frevo! Viva a nossa música! Agora são 5h38.
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0: Bem, minha gente, estamos com o advogado trabalhista e previdenciarista, doutor Ney

0: pode ser punido, sim, até mesmo com detenção e pagamento de multa, desde que assediar os trabalhadores empregados para que votem o candidato que ele deseja é crime, não é? Fazer aí a coação, a obrigação, o constrangimento, ameaças, para que vote ou deixe de votar. É crime.
1: Pronto, e tem aqui outra pergunta. Estou na escala no dia das eleições, ainda, né? No segmento, né? Estou na escala no dia das eleições. Vou ter que justificar porque não vou poder votar. E aí, doutor?
0: Bom, veja só, tirando logo uma dúvida aí das pessoas, dia das eleições não é feriado. Não é feriado. Entretanto, quem tiver que trabalhar nesse dia, o empregador é obrigado a conceder o espaço de tempo para que a pessoa possa votar. Também é crime se o empregador impedir ou embaraçar, dificultar, para que a pessoa tenha o direito, né, da pessoa de votar, não é? Que é um direito previsto na própria Constituição Federal. Portanto, é crime também. A pessoa deve ter, sim, o espaço de tempo necessário para poder votar.
1: Ô, doutor, tem aqui no WhatsApp da Rádio Jornal, mandou agora, o Geraldo mandou uma pergunta. Eu trabalhei 23 anos em atividade insalubre no hospital e 15 anos em outra atividade no mesmo hospital. Tenho 58 anos de idade. Aí ele pergunta, pode se aposentar?
0: Paulo, vejam só, se ele trabalhou 23 anos em atividade insalubre, acrescendo isso, esse tempo de 40%, passa de 30 anos. Com mais 15, ele vai lá para 45. Consequentemente, terá direito, sim, a uma aposentadoria. Precisa de ver qual a melhor regra, não é, que ele se encaixa para que ele tenha esse benefício. Conversar logo com um advogado previdenciarista, porque ele tem esse tempo todo, ele poderia estar jogando dinheiro fora há muito tempo, né? Que poderia estar aposentado.
1: Pronto, meu amigo Geraldo, aí a resposta para você. E ainda tem outra pergunta aqui, hein? Pode me explicar o que é a revisão do milagre da aposentadoria? O que é isso, doutor?
0: Pois é, Paulo, isso ficou conhecido como um milagre porque poucas, não é, ou uma contribuição para aquelas pessoas que já tinham completado o tempo, não é, de carência de no mínimo 15 anos, podia dar uma aposentadoria excelente. Isso num pequeno espaço de tempo, que foi de 13 de novembro de 2019 a 5 de maio de 2022. Inclusive, isso estava sendo questionado no Supremo, né? E, aliás, no Superior Tribunal de Justiça, que foi decidido que naquele período não havia uma lei que determinasse a aplicação do fator mínimo. E por isso mesmo, quem se aposentou nesse período que eu disse aqui, 13 de novembro de 2019 e 5 de maio de 2022, quem se aposentou por idade e houve a aplicação do fator no divisor mínimo, pode ter uma revisão que pode dar aí um valor expressivo, um aumento expressivo no benefício.
1: Bom, minha gente, você está ouvindo na Rádio Jornal, na Voz do Povo, o advogado trabalhista e previdenciarista, doutor Ney Araújo. E tem mais uma pergunta aqui. Ele tem 60 anos de idade, 16 anos de contribuição e quer saber se pode se aposentar. Ele pode, doutor?
0: Bom, se for homem, ele pode se aposentar. Se for, por exemplo, porque a regra geral é de 65 anos, mas com 60 ele pode se aposentar se tiver alguma deficiência ou se for rural, é possível sim que ele se aposente, Paulo.
1: Pronto, você ouviu na Rádio Jornal o advogado trabalhista e previdenciarista, doutor Ney Araújo. Muito bom dia, doutor. Muito obrigado.

0: Eu que agradeço a você, a todos os ouvintes. Tenham todos uma feliz e abençoada semana. Até a próxima, Paulo, se Deus quiser.
1: Até a próxima. Agora são 5 horas e 44 minutos.
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1: Jornal do Comércio, a diferença é enorme. Ministros pressionam Fachin a adiar sessão sobre Moraes. Presidente do STF manteve a sessão agendada para terça, ou seja, amanhã. Você acompanha. E ministros próximos a Moraes insistem no acesso aos dados do celular de Borcaro. Flávio Dino retira sigilo da investigação sobre Dark Horse. É o filme, né? Minha gente, campanha de Lula faz mobilização nacional. Flávio cancela agenda por chuvas. Mas nova regra da ANAC que pune passageiros indisciplinados entra em vigor hoje. Vai pegar o avião? Então preste atenção. Seja disciplinado, meu amigo. E mais. Parada da Diversidade celebra 25 anos com mensagem de amor. Destaque de capa da edição de hoje do seu Jornal do Comércio. Para saber, tem que ler o JC.
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1: Em destaque, de rua, de bloco ou canção, hoje é o Dia Nacional do Frevo. Expressão cultural made in Recife, que reúne música, dança e identidade. Hoje é o Dia Nacional. E o dia 9 é o nosso dia, o dia do frevo aqui em Pernambuco, tá certo? Ainda dá tempo de fazer a fezinha para Loto Fácil da Independência de 300 milhões de reais. Prêmio que será sorteado amanhã e que não acumula, minha gente. 25 pacientes cadastrados serão beneficiados com a retomada da entrega de próteses oculares pela Fundação Altino Ventura. Então presta atenção, hein? 25 pacientes cadastrados serão beneficiados com a retomada da entrega de próteses oculares pela Fundação Altino Ventura. Pô, você já tem a nova carteira de identidade nacional? Tem? Então, a partir das 8 e 10 da manhã, serão abertas novas vagas para agendamento online nos canais oficiais do Estado. E você, está prestes a completar um mês? Olha, está prestes a completar um mês decisão do STF que amplia medidas protetivas da Lei Maria da Penha a toda forma de violência contra a mulher baseada no gênero. Tem mais para você, redator de plantão. 6 horas.
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1: Acordando você, motivando você para mais uma bela semana. Terminou a Voz do Povo. Obrigado pelo carinho da audiência. E você continua na Rádio Jornal agora com Bola de Primeira.
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0: De boa, né, torcedor? Venceu lá o Maringá. Agora tem que vencer o Floresta aqui. Outras informações com Leonardo Boris.
1: Bom dia pra você, amigo. Bom dia pra você que está ligado aqui no Bola de Primeira. E o Santa Cruz retorna às atividades amanhã à tarde. Hoje, folga geral pra rapaziada do Tricolor do Arruda, que derrotou o Maringá no último sábado por 1-0 com um golaço de Matheus Vinícius. Ontem, jogadores chegaram às 8h25 da noite, foram liberados no aeroporto. Santa Cruz, que é líder do Grupo B, com 6 pontos ganhos. E agora tem o Floresta pela frente no próximo domingo, jogo marcado para as 16h. E ontem saiu a primeira parcial, 15 mil ingressos já com os torcedores do Santa Cruz. Para a partida contra o Floresta, Alex Juan será reavaliado, ele que foi substituído no intervalo por conta de dores no joelho. E o técnico Christian de Souza fala da vitória do último sábado.
2: É uma vitória importante, né? Mantemos a invencibilidade fora de casa, isso é uma marca muito importante, nos dá solidez. Segundo jogo sem tomar gol, a nossa solidez defensiva é impecável, não há o que falar desses jogadores. E a gente vem evoluindo, né? A gente está sendo cirúrgico, aproveitando as oportunidades que tem, fazendo um jogo equilibrado, organizado, mas pés no chão. Agora é conter qualquer tipo de euforia. Nada pode desconcentrar esse elenco para a gente buscar o nosso acesso.
1: Aí a palavra do técnico Christian de Souza, falando aqui no Bola de Primeira. Bom dia!
0: Agora vencer também o CRB, né? Outras informações com Leonardo Vasconcelos.
3: Valeu, amigo. Vamos atualizar as notícias do esporte, que finalizou hoje de manhã seus treinamentos no Recife e logo mais à tarde viaja para Maceió, onde vai enfrentar amanhã o CRB às 21h no estádio Rei Pelé, pelo fechamento da 28ª rodada da Série B. Depois da vitória por 2-0 diante da Ponte Preta na Ilha do Retiro, na reestreia do técnico Mariano Sosso, o Leão alcançou os 41 pontos e encostou no G6. Já o CRB, que está logo acima com apenas um ponto a mais que o Rubro Negro, vem de uma derrota por 3-0 diante do Operário fora de casa. Ou seja, um duelo direto entre as equipes para ver quem consegue chegar na zona de classificação da Série B. Para esse jogo, o treinador argentino não vai poder contar com o meia Juan Alano, que se lesionou logo no início da partida contra a Macaca, devendo ficar 10 dias fora, e no seu lugar, o uruguaio Carlos de Pena, que entrou bem no jogo e deve ser acionado novamente. Em compensação, o técnico pode ganhar o reforço do lateral direito Claudinho, que estava tratando de um edema no joelho e iniciou a transição física ontem. Caso de fato tenha condições de jogo, ele reassumiria a posição que vinha sendo ocupada de forma improvisada pelo zagueiro Marcelo Aju. Sosso elogiou o espírito do time diante da Ponte Preta e disse que o desafio é manter a mesma pegada amanhã contra o CRB.
4: Jogadores hoje tiveram uma atitude e uma postura dentro da no campo que há que sustentar, e é isso. Mas depois melhorar comportamentos coletivos, e eu acho que para cada jogo, agora a CRB é um jogo também com um adversário que tem qualidade, mas não tão só o nosso time vai ganhar ou vai vencer em função de um bom jogo quando tem disponibilidade de bola, bem? Senão tem que ter uma boa organização defensiva, mas tem que ter tem que ser forte em duelos, tem que ser jogadores agressivos.

0: agressivos, bem, e acho que hoje tiveram muita atitude.
1: Aí as palavras do técnico Mariano Sosso, e essas são as informações do esporte aqui no Bola de Primeira.
2: E depois dos comerciais, a gente volta para você do Náutico.
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1: É, torcedor, depois, né, da derrota, tem que ser de primeira contra o Operário. E amanhã, outras informações com Raldinei Alves.
2: Muito bom dia para você e para todo mundo que está nos acompanhando aqui na Rádio Jornal. Hoje o elenco do Náutico faz no período da tarde o último treinamento antes do duelo que o Timbu vai ter amanhã, diante do Operário de Ponta Grossa, jogo válido pela 28ª rodada da Série B do Campeonato Brasileiro. O Náutico, que vem de uma derrota para o América Mineiro, perdeu pelo placar de 2-1 e tenta uma recuperação. Algumas informações importantes sobre esse time do Náutico. Paulo Sérgio, enfim, foi liberado pelo departamento médico, ele já estava no trabalho de transição física, mas já apareceu, inclusive, treinando normalmente, junto com o restante do grupo, em imagens divulgadas pelo próprio Náutico. A expectativa também fica pela situação do atacante Danielzinho, já regularizado, já foi para o banco de reservas na partida passada contra o América, não chegou a entrar em campo, mas pode fazer a sua estreia com a camisa alvirrubra amanhã nesse jogo contra o Operário. O Náutico tem 37 pontos, o Operário de Ponta Grossa tem 43 pontos. É um confronto entre duas equipes que estão próximas, pelo menos em termos de pontuação, na tabela de classificação da Série B. Mas agora a gente vai ouvir, aqui no Bola de Primeira, o atacante Danielzinho, que se apresentou na chegada ao Náutico.
3: É um jogador de muita velocidade, que gosta do confronto, do drible, que está sempre buscando dar assistência, fazer gols, que é o mais importante para o Náutico. Graças a Deus, Deus me deu o dom, né? Eu posso atuar tanto na lateral, tanto na ponta, quanto de atacante. Eu quero poder ajudar o Náutico da melhor forma possível. O que o professor precisar, eu vou estar à disposição para ajudar. Já joguei de lateral direito, já joguei de ponta direita, já joguei de ponta esquerda. E sempre fazendo uma função muito bem, né? E estou pronto para ajudar na posição que o professor precisar. Eu quero poder ajudar da melhor forma. Eu já estou pronto. Tive uma fissura no metatarso. Passei 2 meses, né, para poder me recuperar o tempo certo que eles dão da recuperação da fratura. E graças a Deus, hoje estou 100%. Sentimento de felicidade, né? A gente poder estar em casa, voltar aqui para o Náutico é motivo de muito orgulho. A gente sabe a grandeza do Náutico. É motivo de muita felicidade para mim e para toda a minha família. Os familiares da minha esposa também são daqui de Recife. E isso é muito bom, né? Todos os funcionários, todos os jogadores, o pessoal da comissão, todo mundo me acolheu muito bem. E isso é um ponto muito importante, né, para a gente que está chegando. Todos os funcionários, como eu falei, todo o pessoal da comissão, os jogadores, todo mundo me acolheu muito bem. Estou muito feliz e estou pronto para poder estrear, né? Que é isso que a gente quer, jogar. Estou ansioso para jogar nos Aflitos, jogar junto com a torcida do Náutico, que sempre apoia o time os 90 minutos. Mandar um recado, chamar a torcida para o estádio para nos apoiar os 90 minutos, que são muito importantes para nós. A gente sabe que a gente vem de uma derrota e agora a gente precisa buscar a vitória novamente. Vamos buscar junto com o nosso torcedor.

0: chamar o torcedor para vir nos apoiar os 90 minutos, para que a gente consiga sair com a vitória, que é muito importante para a sequência do campeonato.
1: Muito bem, palavras de Danielzinho, atacante do Náutico, são os destaques do Timbu, aqui no Bola de Primeira.
2: Pronto, minha gente, terminou Bola de Primeira, você continua na Rádio Jornal com o redator de plantão. Obrigado.
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Agora são 6 horas e 3 minutos, 6 e 3. Muito bom dia, minha gente, bom dia, meus amigos. Está no ar pela Jornal de Caruaru, mais um programa líder de audiência. É a hora da justa. Chegamos na segunda-feira. Hoje é dia 14 de setembro de 2026. E estamos aqui com mais um programa A Hora da Justa. 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São 6 horas e 4 minutos. Olha, daqui a pouquinho a gente vai trazer detalhes a respeito de um homem que foi executado com tiros de pistola logo após sair de casa na cidade de Petrolina. Mais um crime de morte. Eu sempre digo aqui que todo dia mata gente lá em Petrolina. O negócio tá sério lá naquela cidade. Na capital pernambucana, não, nem se fala. Vários crimes aconteceram

0: Daqui a pouquinho, dois homens também são mortos e motorista de aplicativo baleado na zona rural de Pombos. Teve um homem que foi assassinado com um golpe de faca no pescoço na cidade de Garanhuns. Em Buíque, um mototaxista foi assassinado a tiros na PE-270. Tivemos um detento que, em monitoramento eletrônico, é morto a tiros. Isso aconteceu em Camaragibe. Uma mulher foi presa ao tentar introduzir droga no presídio. Ou seja, ela foi levar droga para alguém no presídio de Palmares e terminou sendo presa. Um indivíduo de 18 anos foi executado a tiros, com tiros na cabeça, no distrito de Bentivi, no município de Bonito. Um bebê de um ano morre afogado após cair de cisterna em São Bento do Una. Muita coisa do programa de hoje. 6:05, vamos até a capital pernambucana. O repórter Adúcio Lucena está chegando. Bom dia, Adúcio.
1: Bom dia, Givanildo Silveira. Bom dia a todo mundo ligado aqui no programa A Hora da Justa. Olha, Givanildo, mais um final de semana violento no Recife, região metropolitana. Vou trazer alguns destaques no programa de hoje. Um jovem com 22 anos de idade e a esposa dele com 26 foram vítimas de disparos de arma de fogo. Esse crime aconteceu na rua Ubirajara, na cidade de Tabajara, em Olinda. De acordo com informações já passadas pela polícia, viu, Givanildo, as vítimas estavam em casa quando homens desconhecidos e armados invadiram a residência e atiraram várias vezes contra o casal. O homem morreu na hora. Já a mulher dele foi levada para a UPA de Olinda. O estado de saúde dela não foi divulgado pela polícia. Motivação, dinâmica e autoria desse crime estão sendo investigadas pelos policiais da Força Tarefa de Homicídios do DHPP, que foram até o local sob o comando do delegado Antônio de Campos, e também pelos agentes da DEA, que é a Divisão Especial de Apuração de Homicídios. Logo após os trabalhos realizados pelos peritos criminais no Instituto de Criminalística, o corpo do jovem de 22 anos de idade foi encaminhado para o Instituto de Medicina Legal, no bairro de Santo Amaro, na área central do Recife. E Valdeci da Silva Santana, 44 anos de idade, foi executado a bala na rua Vale do Fundo, no bairro do Passarinho, no Recife. De acordo com informações já passadas pela polícia, viu, Givanildo, a vítima estava na frente de casa na casa de parentes, quando homens fortemente armados se aproximaram e atiraram diversas vezes contra Valdeci, que morreu na hora. Foi bala para tudo que é canto, viu? Segundo a perícia, foram mais de 15 ferimentos de entradas e saídas espalhados pelo corpo da vítima. Motivação, dinâmica e autoria do crime estão sendo investigadas pelos policiais da Força Tarefa de Homicídios do DHPP, que foram até o local sob o comando do delegado Felipe Diogo. Logo após os trabalhos realizados pelos peritos criminais do Instituto de Criminalística, o corpo da vítima, Valdeci da Silva Santana, 44 anos de idade, foi encaminhado para o Instituto de Medicina Legal, no bairro de Santo Amaro, na área central do Recife. A polícia continua investigando esse caso. E olha, Givanildo, uma história até difícil de acreditar, viu? Morreu no Hospital da Restauração, no bairro do Derby, uma idosa com 67 anos de idade. De acordo com informações já passadas pela polícia, ela foi brutalmente espancada e estuprada. Depois socorrida ao HR, mas não resistiu à gravidade dos ferimentos. Ainda segundo a polícia, essa vítima era abusada frequentemente pelo próprio filho e por causa disso foi morar na rua, não aguentou mais. Foi justamente na rua, no bairro dos Aflitos, na zona norte da capital pernambucana, que a vítima sofreu as agressões por parte de um morador em situação de rua. Policiais da Força Tarefa de Homicídios do DHPP, sob o comando do delegado Sérgio Ricardo, e os agentes da Divisão Especial de Apuração de Homicídios estiveram no local do crime para dar início às investigações. Logo após os trabalhos dos policiais, o corpo da idosa com 67 anos de idade foi encaminhado ao IML. Eu volto com você, Givanildo.
0: Agora são 6:08, 6:08 aqui na Mais Ouvida. Obrigado o nosso Adúcio Lucena, trazendo informações da área policial. Olha, um homem de 25 anos morreu em um grave acidente que aconteceu na BR-232, no município de Pesqueira. A vítima, identificada como Diego Matias da Silva, ele conduziu uma moto quando se envolveu em uma colisão com um caminhão. Após o impacto, os dois veículos pegaram fogo. As chamas foram controladas por equipes do Corpo de Bombeiros. Diego não resistiu aos ferimentos e morreu ainda no local do acidente. Segundo as informações apuradas, o motorista do caminhão deixou o local.

0: local e não prestou os primeiros socorros à vítima. As equipes da civil, militar, científica estiveram lá fazendo o levantamento cadavérico. Agora são 6:09, 6:09. Vamos até a Guarda Municipal aqui de Caruaru. A gente vai até o Manuel Ricardi, porque teve um indivíduo que estava furtando lá no Parque 18 de Maio. Ah, foi no bairro Maurício Nassau? Ah, não foi no Parque 18 de Maio, foi no bairro Maurício Nassau, não é isso? Vamos lá, Manuel Ricardi.
1: Bom dia, Givanildo. Bom dia a todos que estão ouvindo a Rádio Jornal. Givanildo, esta ação da Guarda Municipal aqui de Caruaru tirou de circulação esse homem que está em situação de rua e é usuário de drogas. Além disso, ele pratica diversos furtos aqui na área de Caruaru para justamente manter esse vício. Inclusive, no dia 8, último agora, que foi na terça-feira, ele praticou um furto e levou uma escada de um carro que estava aqui. Essas escadas de alumínio, né, que ficam em cima dos carros de provedor de internet, de manutenção de rede elétrica. Então, ele furtou essa escada. Nós, aqui na TV Jornal, também estamos até divulgando a imagem desse furto, tanto da escada quanto esse que ele cometeu hoje. É que no de hoje ele cometeu um furto de uma gaiola em um estabelecimento comercial ali próximo da estação ferroviária, na rua Silvino Macedo, né, conhecida como Rua da Mafama. Ele acabou de praticar esse furto. Os donos da loja entraram em contato com a Guarda Municipal através do número 153 e fizeram essa denúncia, né, passando as características dele também e cedendo essas imagens da câmera de segurança de lá para conseguir identificá-lo. A Guarda Municipal caiu em campo e conseguiu, né, de imediato localizar ele, que confessou o furto dessa gaiola e também da escada. Ele disse para a Guarda Municipal que praticou os furtos justamente para manter o vício das drogas. O vício das drogas. Ele, na escada, ele não citou por quanto vendeu, mas nesse caso da gaiola, a gaiola custava R$ 255 e ele conseguiu vender ela por R$ 50, para você ver, né, o valor aí que ele fez essa venda desse produto para justamente manter esse vício dele. Ele foi apresentado aqui na Delegacia de Plantão de Caruaru e nós conversamos aqui com o GM José, que conta um pouco mais dessa história. José, quais as informações referentes a esse caso? Foi um furto e essa pessoa também já comentou vários outros, não é isso?
2: Positivo, né? A gente estava patrulhamento ostensivo na rua Rio Branco e a gente já tinha a imagem, né, desse indivíduo. Que inclusive dia 8 já tinha cometido furto de uma escada em cima de um carro. E hoje ele furtou uma gaiola ali de um estabelecimento na estação ferroviária. E em patrulhamento a gente se deparou com esse indivíduo. Pelas características do vídeo, a gente viu que era ele. Quando foi abordado, ele relatou o crime, né? Confessou esses crimes. A gente trouxe para a delegacia e está aí sobre a custódia da Polícia Civil para averiguação do caso e tomar as medidas cabíveis.
1: Ele, inclusive, foi pego por vocês com uma das roupas que usou num dos furtos, não é isso?
2: Positivo, né? A camisa, o short e o boné que estava com ele também. Foi justamente o que estava hoje pela manhã, quando ele cometeu esse furto.
1: Ele chegou a confessar para vocês o motivo de furtar? É para uso de drogas? É para o quê?
2: Positivo, positivo. Segundo ele, vendeu essa gaiola por R$ 50, né, para o consumo de entorpecentes. E a escada que ele furtou na noite do dia 8, na terça-feira, para consumo de droga também.
1: E vocês conseguiram identificar quem foram as pessoas que compraram esses objetos?
2: Não, não. Segundo ele, foi desconhecidos. Ele vendeu e a gente não consegue ter as informações de quem foi o comprador desses produtos.
1: Então ele só compra, vende para qualquer um que estiver passando, dá aquela posição. Porque justamente tem alguém que compra, não é isso?
2: Sim, senhor, né? Infelizmente tem as pessoas que compram e infelizmente tem essas pessoas, só tem quem furta, né? Porque tem quem compra também, infelizmente.
1: Sabe dizer se ele já tem alguma passagem pela polícia?
2: Tem algumas passagens sim, né? Mas, não, salvo engano, é furto também. Tem algumas passagens sim.
1: E a Guarda Municipal aqui de Caruaru fazendo essas ações, né, de combate à criminalidade, justamente na área, tanto da área urbana quanto da área rural também.
2: Positivo, positivo. A gente está diuturnamente aí, né, nas ruas de Caruaru e também na zona rural, para servir e proteger essa cidade.

0: E, né, infelizmente, acontecem esses crimes, mas a gente está aí em QAP total para evitar que isso possa acontecer.
1: Esse aí é o GM José, que contou um pouco mais dessa situação que aconteceu aqui em Caruaru, né, com a prisão desse homem que pratica esses furtos para manter seu vício em droga. Ele, como já falamos no início da matéria aqui, ele é uma pessoa em situação de rua e também usuário de drogas. Ele foi apresentado aqui na delegacia de plantão de Caruaru para a adoção das medidas cabíveis. Manuel Ricardi, Rádio Jornal, Rádio Notícia.
2: Agora são 6 horas e 15 minutos, 6 e 15, moradores do distrito de Bentivi, no município de Bonito, Agreste, vivenciaram momentos de tensão na madrugada do sábado. Wesley José do Nascimento Silva, de 18 anos, conhecido pelo apelido de Papo, ele foi assassinado com os tiros na cabeça e, de acordo com informações, a vítima estava a pé, onde os elementos chegaram e começaram a atirar. Os tiros pegaram da cabeça e, durante os trabalhos de perícia, a polícia localizou cápsulas de munição calibre 38 ao lado do corpo. A informação que a gente tem é de que o Wesley era envolvido com o uso de droga, com a prática de furtos na localidade, além de possuir um histórico de passagem pela FUNDAC, ou FUNAS, no caso. O corpo do jovem veio aqui para o Instituto de Medicina Legal, IML, aqui de Caruaru. Agora são 6 horas e 16 minutos, 6 e 16. Vamos trazer o Reginaldo Souza? Teve tráfico de entorpecente aqui em Caruaru, não é isso, Reginaldo?
3: Verdade, Giva, mais uma vez acontecendo a situação no Parque 18 de Maio, local de tráfico de drogas, tentativa de homicídio e também homicídio, né? Então, dessa vez, duas mulheres apresentadas no plantão da delegacia com drogas. Elas se encontravam com 30 gramas de crack, aproximadamente 5 a 6 pedrinhas, R$ 80 em espécie, tudo trocadinho, notas de R$ 2,00, também de R$ 5,00. E as mulheres, Fabiana Maria da Silva, 41 anos, bairro do Centenário. A outra, Priscila Luciene da Silva, 35 anos, ela que é residente do loteamento Encanto da Serra, aqui no bairro Cidade Alta. As duas apresentadas pela equipe da Cavalaria. A informação de que as duas já conhecidas aí do policiamento no Parque 18 de Maio. A Cavalaria, representada aí pelo tenente Isaac Borges, fala com relação às duas e também essa droga. Vamos ouvir o que o tenente tem a falar.
4: Uma ocorrência exitosa que a Cavalaria atuou no combate ao tráfico de drogas no Parque 18 de Maio. A gente sabe que a Cavalaria sempre vem buscando a atuação nessa localidade para combater tanto ilícito contra o patrimônio, quanto também tráfico de drogas e outras ocorrências também podem surgir naquela localidade.
3: Olha só, essas duas mulheres falaram como conseguiram essas pedras aí, esse crack.
4: A ocorrência de hoje se deu, a Cavalaria atuando, como eu disse, no Parque 18 de Maio, como sempre vem atuando, e principalmente dia de hoje, que é dia de feira, aqui na cidade de Caruaru, que circulam muitas pessoas a fim de praticar o comércio aqui na cidade. E a Cavalaria, atuando, recebeu informação que duas mulheres estariam nas proximidades dos bares ali do Parque 18 de Maio, realizando a conta de tráfico de entorpecentes, vendendo a substância de crack para populares e também usuários naquela localidade. A população, intimidada com aquela prática delitiva e com medo de acontecer também outros crimes decorrentes do tráfico de drogas e também do consumo da substância, acionou a Cavalaria e de pronto realizou incursões no Parque 18 de Maio e, através das características que foi repassada para o efetivo, conseguiu localizar as imputadas. Com elas foi localizada a 7 pedras de crack e também um volume bastante grande, porque essas pedras de crack, elas poderiam ser utilizadas para fazer mais pedras de crack também. Não eram simplesmente pedras de crack pequenas, eram pedras de crack grandes, que delas também desvencilhariam várias outras pedras de crack e aí também atingiriam outras pessoas. Mas a Cavalaria conseguiu atuar e conseguiu localizar as imputadas. Vale ressaltar que as mesmas já se utilizam de uma vestimenta e também se utilizavam dali de vender título de capitalização na localidade a fim de poder ludibriar a atividade policial. Mas a Cavalaria, trabalhando como sempre aqui em prol da sociedade pernambucana, conseguiu localizar as mesmas e realizar a prisão e conduzir para a delegacia de polícia.
3: Está aí o tenente Isaac Borges, da Cavalaria, falando com relação a essas duas mulheres. Repetindo, Fabiana Maria da Silva, 41 anos, bairro Centenário, e a outra, Priscila Luciene da Silva, 35 anos, loteamento Encanto da Serra, as duas entregues à disposição do delegado do plantão. É com você.
2: Agora são 6:19, 6:19, obrigado ao nosso Reginaldo Souza. Olha, nós tivemos aqui criminosos, né? Chegaram em um automóvel e executaram Eric Feitosa de Brito, de 26 anos, conhecido como Leleco. Isso aconteceu na cidade de Petrolina, no bairro Santa Luzia. E de acordo com informações apuradas pela polícia, os suspeitos aguardavam estacionados em frente à casa da vítima. No momento em que o Eric, natural de Juazeiro, na Bahia, saiu do imóvel, pilotando uma moto, um veículo prata, aí o pessoal começou a acompanhar ele. Em seguida, os ocupantes efetuaram vários disparos de arma de fogo, pistola 380, contra um homem que foi atingido e morreu no local. Após a investida fatal, os executores do caso fugiram em um automóvel. As equipes, tanto da Polícia Militar como da Civil e Científica, estiveram lá fazendo o levantamento cadavérico. Portanto, mais um crime de morte na cidade de Petrolina. São 6:20. A gente vai para o intervalo e volta já.
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8: São 6 horas e 26 minutos, 6h26. Vamos dar uma pausazinha aqui da polícia, vamos até a redação. Daqui a pouco a gente volta a falar de polícia.
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8: Vamos até a redação, tá chegando meu amigo Berg Santos. Bom dia, Berg.
10: Um abraço, bom dia, Giva. Ótima segunda-feira, ótima semana para você, ótima semana para você, ouvinte da Rádio Jornal. Calendário de pagamento do programa Bolsa Família, mês de setembro. O pagamento tem início nesta semana, na quinta-feira, dia 17, para quem tem cartão final 1. Calendário de pagamento para aposentados e pensionistas do INSS. Esse pagamento acontece a partir da próxima semana, dia 24. É uma quinta-feira para quem tem cartão final 1. Calendário de pagamento para os servidores inativos da Prefeitura de Caruaru. É o Caruaru Prev. O pagamento será realizado no dia 25. Servidores ativos do município recebem dia 30. Servidores ativos e inativos do governo do estado de Pernambuco recebem dia 30. Vamos agora com as loterias. A gente começa com a loteria mais milionária, concurso de número 389, que acumulou. A estimativa de prêmio para o próximo sorteio é de 95 milhões de reais. Vamos agora conferir as dezenas. 02, 14, 17, 21, 42 e 46. Os trevos sorteados foram 4 e 6. Mega Sena, concurso de número 3.057, acumulou. A estimativa de prêmio para o próximo sorteio é de 95 milhões de reais. Vamos conferir as dezenas. 02, 04, 16, 21, 48 e 53. Quina, concurso de número 7.116, acumulou. A estimativa de prêmio para o próximo sorteio é de 33 milhões de reais. Vamos conferir as dezenas. 09, 16, 47, 72 e 78. Time Maniga, o concurso de número 2.441, acumulou. A estimativa de prêmio para o próximo sorteio é de 14 milhões de reais. Agora a gente confere as dezenas. 01, 02, 08, 10, 56, 70 e 80. O time do coração foi o CSA de Alagoas. Loteria Federal, concurso de número 6.100. Atenção para as dezenas. Primeiro prêmio, 07, 00, 28. Segundo prêmio, 02, 38, 95. Terceiro prêmio, 04, 52, 92. Quarto prêmio, 00, 93 75. Quinto prêmio, 05. 55. 94. Loteria Dia de Sorte, concurso de número 1.296, acumulou. A estimativa de prêmio para o próximo sorteio é de R$1.400.000. Vamos agora conferir as dezenas. 02, 08, 11, 14, 16, 21 e 30. O mês de sorte foi dezembro. O destaque para hoje é o sorteio da Loto Maniga. A estimativa de prêmio é de R$1.500.000. Eu volto com você, Givanildo.
8: Valeu, valeu, Berg. Agora são 6:30. Olha, moradores do sítio Itaperecerica, localizado no município de Pombos, tomaram conhecimento de disparos de arma de fogo. Após ouviram em uma intensa sequência de tiros a investida criminosa contra os ocupantes de um veículo de transporte aplicativo, deixando dois homens mortos e um ferido. E de acordo com relato do motorista do automóvel prestado aos policiais, ele havia aceitado uma corrida para transportar os passageiros para Vitória de Santo Antão, de Vitória a Pombos. Durante o trajeto por uma estrada de terra, o carro foi interceptado por cinco homens armados que efetuaram vários disparos. Ao chegar no local indicado, as equipes policiais encontraram a cena da extrema violência. Um dos corpos estava totalmente carbonizado no interior do veículo, enquanto que a segunda vítima fatal, identificada como Guilherme, o Gui, residente em Vitória de Santo Antão, morava lá, apresentava ferimentos graves no pescoço provocados por golpes de facão e estava nas proximidades do carro. O corpo carbonizado não pôde ser identificado de imediato. Durante as varreduras da área, os policiais localizaram um homem alvejado a tiros que seria o motorista. Ele recebeu os primeiros socorros no Hospital de Pombos e transferido para o Hospital da Restauração, na capital pernambucana. Efetivos da civil, da militar, da científica estiveram lá fazendo o levantamento. Portanto, está aí. Dois homens foram mortos e um motorista de aplicativo baleado na zona rural de Pombos. 6:32. Um flanelinha foi assassinado na cidade de Garanhuns. O repórter Manuel Ricardi vai trazer detalhes.
11: Bom dia, Givanildo. Bom dia a todos que estão ouvindo a Rádio Jornal. Givanildo, este crime de morte aconteceu no bairro da Brasília, em Garanhuns. E a vítima foi identificada como Márcio Félix Alves Bezerra, de 39 anos. Ele era flanelinha. No momento do crime, ele estava bebendo com amigos, quando teve uma discussão com um deles. Após essa discussão, ele saiu do local e foi em direção à casa da irmã. Pediu a ela R$2, não conseguiu, porque a irmã naquele momento não tinha esse valor para ceder a ele, e ele voltou. Minutos depois disso, a irmã recebeu a informação que ele tinha sido assassinado a facadas. A mãe dele falou, né, que foi até o local, após saber a informação da morte do filho, não acreditou inicialmente, mas foi até o local. Chegando lá, viu o filho morto, junto ali a polícia fazendo isolamento do local. O autor, né, o algoz desse crime, não foi preso ainda, né, ele conseguiu se evadir do local. E nós conversamos aqui no Complexo de Polícia Científica aqui de Caruaru com a mãe dele, que é a Marisa Alves, e ela contou um pouco mais da história desse caso. Dona Marisa, a senhora soube como da morte do seu filho?
12: Eu estava em casa e minha filha entrou em contato comigo e meu irmão, me dando a notícia, né, que meu filho tinha sido assassinado. Só que eu não acreditei, eu recebi aquele choque, mas não acreditei. Aí a gente se organizou, meu marido começou a passar mal, eu mandei ele tomar medicação, porque eu e ele, nós somos doentes de diabetes. E aí a gente se organizamos e fomos para lá, né? Que eu não acreditava. Chegando lá, estava o corpo do meu filho lá estirado no chão, os policiais. E eu fiquei lá sem saber o que fazer, né? Os comentários que estavam correndo lá, é que ele estava, ele mais dois, três amigos, né, vinha bebendo já logo cedo, né, ele é franelinha, ele trabalhava lá no sinal, lavando o carro. E eles vinham subindo e parece

0: que teve uma pequena discussão entre ele e o rapaz, né, que matou. E eu sei que parece que entraram ainda em luto corporal, assim estava o comentário, eu não sei porque eu não, ninguém disse nada, ninguém falou nada, só estava o comentário. E o rapaz veio a dar essa facada nele, né, e que facada foi essa que acabou com a vida dele.
1: A senhora soube dessa informação por volta das 9 da noite ontem, não é isso? E mais ou menos que hora aconteceu?
0: Eu acho que aconteceu, eram umas menos de 9 horas. Porque já fazia um pouquinho de tempo já que o corpo estava lá.
1: Inclusive, a senhora até me contou agora há pouco que ele tinha saído desse local, aí foi até a casa da sua filha, que é a irmã dele, pediu dinheiro, ela não tinha, ele voltou, né?
0: Oi, ele passou lá e disse assim, que é Maíra o nome dela, né? Tem R$2 para me arrumar, ela aceita? Tem não, meu filho, agora. Aí ele está certo. Mas nisso ele já ia subindo com a latrinha de pitu na mão, né? Bebendo, né? E foi subindo para esse local aí que aconteceu o homicídio, né?
1: A senhora sabe dizer, assim, eles comentaram quem tinha sido a pessoa que matou seu filho?
0: Meu filho disse que foi um rapaz lá que eu nem conheço, não sei nem quem é, né?
1: Chegou a ser preso?
0: Não.
1: Ele fugiu, no caso?
0: Fugiu. Acho que fugiu, né? Que a polícia não encontrou, né? A polícia não encontrou. Fez a investigação e tudo, mas disse que vai continuar as investigações, né? Porque eu não conheço. Porque eu não moro no bairro da Brasília. Eu já moro na Coab 3. E esse acontecido foi no bairro da Brasília. Porque estava com 3 dias... que ele tinha saído de casa para ir para casa de um amigo chamado Pitota. Esse amigo dele chamado Pitota. E lá ele começou lá, só é bebedeira lá, tudo junto lá. Uma patota de gente que bebe, entendeu? E da onde tem bebida, né?
1: Sempre dá alguma coisa errada.
0: Infelizmente não dá nada certo.
1: E para a senhora ter que vir aqui agora, ter que liberar o corpo, passar por toda essa dor, como mãe, é difícil, né?
0: É. Só Jesus é quem sabe como é que eu estou aqui, desde ontem, sem dormir, sem me alimentar, e Deus do meu lado me sustentando, porque Ele está me sustentando. Eu estou fora do chão, eu não sei nem como falar, não sei nem o que dizer.
1: Ele era casado, tinha filhos?
0: Não, ele teve um relacionamento com a moça, teve dois meninos, né, que são esses dois adolescentes. E quando separou-se dela e quando foi com uns tempos, ele conheceu outra moça, teve uma bebezinha. E a bebezinha eu tomo de conta, né?
1: Que é que tá com 5 anos agora?
0: Eu tomo de conta e Jesus cria ela, que é a Sarinha, né? Inclusive eu não quis que ela visse, mas parece que levaram ela e ela viu de longe e ficou chorando, né? Dizendo que mataram meu pai, né? E eu tomo conta dela, mas Deus vai me dar força e eu vou continuar amando ela, cuidando dela, dando todo o amor que eu puder a ela.
1: E como ele era em casa, no dia a dia?
0: Ele era um bom filho, meu filho. Era um bom filho. Aí tudo que ele arrumava, chegava em casa, olha mãe, para a senhora, que eu trouxe para a senhora. Olha mãe, isso aqui é para a senhora. Chamava os irmãos e olha, nós ganhamos dele, vamos repartir, vamos levar para a mãe. Tudo era para mim, era um bom filho.
1: Ele, além da bebida, usava alguma droga também, não?
0: Usava, meu filho, usava. Infelizmente, usava. Eu não posso mentir, eu usava crack. Que é essa maldita droga que está acabando com o Brasil, com o mundo, com as famílias, com as pessoas, com os jovens. É essa droga triste, né?
1: Ele tinha passagem pela polícia?
0: Tinha, por Maria da Penha.
1: A única coisa era isso mesmo?
0: Era só.
1: E a senhora aqui tentando se erguer pra viver toda essa situação, ter que liberar o corpo agora e levar pra casa pra...
0: É, né, meu filho? Esperar... Pedir força a Deus, né? Como eu estava ali orando, pedindo força ao nosso Senhor Jesus. E esperar e chegar o momento de sepultar meu filho, né? Pela última vez eu vou ver meu filho e entregar na mão de Deus e dar justiça da terra.
1: A senhora quer que seja feita a justiça?
0: Quero. Porque pode ser o que for, mas...

0: Mas é um ser humano, é uma vida.
1: E tinha filhos também, né, para cuidar.
0: Filho, né? Inclusive, o rapazinho dele foi quem viu ele estendido no chão e chegou desesperado na casa da tia. Desesperado. Né? E o outro que não estava.

0: a sua, seu sentimento como mãe. O que a senhora diria se pudesse ver a pessoa que fez isso com ele?
1: Perdoava ele. Por mais que me doa, perdoava ele. Sabe por quê? Porque pra mim é uma fraqueza. Uma fraqueza. Só quem ficou pra tirar a vida da gente foi Jesus. Foi Deus, não foi ninguém daqui da terra. Então eu só ia dizer, olhar pra ele e dizer a ele, eu te perdoo. Te perdoo. Porque aí vai com você e Deus, não vai ser comigo.
0: Você ouviu aí a dona Marisa Alves, que é mãe do Márcio Félix Alves Bezerra, de 39 anos, que foi assassinada a facadas no bairro da Brasília, em Garanhuns, isso no sábado. Manuel Ricardi, Rádio Jornal, Rádio Notícia.
2: Agora são 6 horas e 41 minutos, faltando 19 para as 7, a gente vai para o intervalo e volta já.

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6: Agora são 6 horas e 47 minutos, faltando 13 para as 7. Olha, teve um acidente lá em Belo Jardim. E a gente vai trazer detalhes agora com o nosso Manuel Ricardi.
7: Givanildo, voltando agora com informações de Belo Jardim. Uma colisão frontal de dois veículos na PE 166 deixa dois mortos. Por volta das 3 horas da madrugada de ontem, dois carros colidiram frontalmente na rodovia João Bezerra Filho, conhecida como PE 166, que liga Belo Jardim à Serra do Vento. Também, seguindo direto após Serra do Vento, chega a Barra de Farias e Brejo da Madre de Deus por essa rodovia. Um acidente aconteceu nas proximidades do sítio Olho d'Água do Tatu e envolveu um veículo Gol prata e uma Estrada preta. Nos automóveis haviam apenas os condutores, que ambos morreram. A vítima é identificada como Wellison Alves Santos, de 31 anos, e é do distrito de Serra do Vento para Belo Jardim e estava no Gol prata. Wellison perdeu o controle do veículo na curva próxima ao sítio Olho d'Água do Tatu, por estar em alta velocidade. Na colisão, o velocímetro do veículo travou em 110 km por hora. Já Vicente Enoch dos Santos, de 73 anos, estava indo de Belo Jardim para a Serra do Vento, levando itens para seu estabelecimento comercial, que fica na Vila do Socorro, antes de Serra do Vento. Na colisão frontal, Wellison ficou preso às ferragens e morreu na hora. Já Vicente também ficou preso às ferragens, ainda com vida. O SAMU foi acionado e de imediato solicitou apoio do Corpo de Bombeiros, que seguiram juntos. Ao chegarem no local do sinistro, Vicente não havia resistido aos ferimentos e morreu entre as ferragens. Com o apoio do SAMU, os bombeiros conseguiram desencarcerar as vítimas dos veículos. A Polícia Militar prestou apoio no local até a chegada do Instituto de Criminalística e do IML. Os corpos e os veículos foram periciados e as vítimas foram encaminhadas para o Instituto de Medicina Legal de Caruaru. Gravei no local com a técnica de enfermagem do SAMU, Daniela Larissa, que conta um pouco dessa situação. Daniela, qual a situação desse sinistro de trânsito?
8: A gente foi acionado por volta das 3 horas da manhã, relatando que tinha uma pessoa em óbito no local e outra presa nas ferragens. Era uma colisão, carro com carro, mas infelizmente quando a gente chegou no local, as duas pessoas se encontravam em óbito.
7: E vocês chegaram a tentar socorrer essa segunda vítima que estava ainda com vida ou quando chegaram já estava em óbito também?
8: Infelizmente, quando a gente chegou, já estavam os dois em óbito. Não tinha mais o que se fazer e estavam os dois presos nas ferragens. A gente acionou os bombeiros para que eles pudessem nos auxiliar retirando essas vítimas e seguimos aguardando o IC.
7: Vocês prestaram

0: apoio também para os bombeiros.
1: Isso, isso. A gente ficou no local, né, com os bombeiros, dando aquele apoio e tentando contato com a família para comunicar.
2: Também conversei com o condutor do SAMU, Ademilton Luiz, falando sobre a situação e sobre os atendimentos do SAMU.
0: Luiz, aqui nesse acidente, vocês verificaram que possivelmente um dos veículos estava a quanto por hora?
3: A gente olhou no velocímetro ali, um deles estava a 110 por hora e o outro estava zerado. Não sei se estava danificado ou travou na hora, zerou.
0: E a informação que teve aqui no local de parentes de uma das vítimas é que essa pessoa estava bebendo o dia todo, inclusive até pouco antes de sair do local e se dirigir para essa estrada aqui que aconteceu o sinistro, não é isso?
3: Isso, positivo. Você vê que aqui é uma estrada muito perigosa, cheia de curvas, e aqui o povo costuma muito ingerir bebida alcoólatra, beber muito, por conta da barragem que tem aqui e os pontos de bares que tem aqui. E ele estava na casa dos familiares, em Serra do Vento, bebendo até 2 horas da manhã.
0: Foi quando saíram, vieram para a direção Belo Jardim e acabaram possivelmente causando esse acidente, não é isso?
3: Isso, possivelmente. Pelo cenário do acidente aqui, dá para ver que ele invadiu a faixa contrária aqui.
0: Inclusive, um trabalho muito, muito plausível, o trabalho do SAMU aqui em Belo Jardim. Teve uma ocorrência mesmo um dia aqui que você estava num dia de trabalho, de serviço, que teve 15 ocorrências no dia, né? Em 24 horas, 15 ocorrências. Então, vocês sempre prestando esse apoio em todas as situações.
3: Positivo. A gente sai de casa, a gente não sabe o que esperar a gente no plantão, né? Muita gente pensa que é fácil, mas não. A gente tanto faz você passar o plantão com uma, duas ocorrências, o chamado de QTC, e como a gente pega 15 QTC no dia, né?
4: Agora são 6 horas e 52 minutos, faltando 8 para as 7. A gente vai para o intervalo e volta já.
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10: Agora são 6h58, é final do programa Hora da Justa. Vem aí o Guia Eleitoral, às 7h25 a gente retorna com o Papo Sem Pauta. 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
3: Givanildo Silveira.
4: Agora são 7h28, 7h28. A partir de agora a gente começa o Papo Sem Pauta aqui pela Rádio Jornal Caruaru. Segunda-feira, né? Dia 14 de setembro de 2000. 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Muito bem. Vamos aqui no painel. O nosso amigo aqui, Bené Cabeleireiro, está acompanhando aqui o programa. Está dizendo aqui, Givanildo, manda um abraço aí para Dr. Ivan. O Guildo Náutico está aqui também. Bom dia, meu irmão. Aqui é o Sargento Rui Bombeiro, de Fernando de Noronha. Olha que legal. Um abraço, Rui. Deus abençoe. Givanildo Silveira faleceu ontem em Baraúnas. Xixi de Baraúnas, né? O enterro dele será hoje, 9 horas. O pai de Toyota, lá de Patos. Muito bem. Os sentimentos aí, a família aí, o nosso Zé Carlos falando. Ok, bom dia. Bom dia, Giva. Neste pré-feriado estarei de plantão, viu? É um bom feriado aí para você, para toda a equipe da reportagem, todos

0: os meus queridos, é porque é o seguinte, hoje é segunda-feira, né? Hoje é ponto facultativo, o prefeito tem um ponto facultativo aqui em Caruaru, né? Quem trabalha no município está de folga hoje. Olha, que legal, né? Até porque amanhã é feriado aqui em Caruaru, amanhã é o dia da padroeira da Nossa Senhora, da nossa cidade, Nossa Senhora das Dores, não é isso? Adeilson Ribeiro está acompanhando a gente, muito obrigado. Flávio Cajazeiras também, um abraço aí, muito obrigado pelo carinho. O Manuel também está acompanhando a gente, tem o Manuel Segurança e esse aqui é o outro Manuel, né? Ok. O Samuel de Souza acompanhando a gente, quem está acompanhando também a gente é o Rodrigo. Obrigado pelo carinho, pela audiência, meu amigo. Que Deus abençoe. Eita, o Ellison, lá de Juá. Givanildo, a estrada da Vila do Juá, várias crateras, viu? Pois é, nosso amigo aqui falando a respeito dos buracos. São 7h31. Olha, tem um esgoto estourado, umas... A gente pode até dizer assim que umas três bocas de lobo, né? Estouradas lá no Alto do Moura, em um loteamento. É isso, Reginaldo Souza?
1: Hoje, nosso encontro é aqui no Alto do Moura. Alto São José, Alto do Moura. Esse é o local. Veja só a situação aqui, Givanildo Silveira. Eu procurei aqui um morador dessa localidade, porque só ele mesmo que vai participar com a gente, né? Porque a mulher que solicitou, ela disse que está com vergonha de falar, viu? Aí não tem como, né? Aí aproveitei e chamei o rombo aqui. Ela fez a solicitação, né? Mandou o vídeo, mas ela disse que não tem coragem de falar, ela está com vergonha de falar. Já pensou? Fazer o quê, né? Como é o nome do amigo?
2: É Giba, conhecido por Giba.
1: Giba mora aqui mesmo, Giba?
2: Moro aqui na Alto São José.
1: Quanto tempo? Faz mais de 2 meses a situação aqui?
2: Muito mais, faz uns 5 meses que tá desse jeito aí. Água perdendo, esgoto, essa fedetina aí, o barro aqui de lado, também do rapaz prejudicando. Eu trabalho aqui de lado, né? Mas já caiu moto ali, 3 motos já caiu, tá entendendo? E é isso.
1: Essa é a situação aqui, né?
2: Esse loteamento aqui, ele é particular, sabe, por fora da prefeitura. Aí um joga pra prefeitura, outro joga para o dono do loteamento. E assim vai.
1: Jogando de um para o outro, né?
2: E assim,
1: ninguém resolve nada, né?
2: Ninguém resolve nada. Mas tá chegando as eleições, eles vão começar a chegar, né?
1: Quem, como eu falei há poucos instantes, quem vem daquela parte ali, a parte alta, da parte de cima ali, tem que passar aqui. Se for de moto, ainda dá para se livrar. Agora carro, complica ainda mais caminhão, né?
2: Carro, caiu já 3 carros ali também, naquele buraco ali, ó. Aquele buraco bacia e assim vai.
1: Mas aí a parte do esgoto, aqui já é...
2: Compesa,
1: né? Esse aqui é Compesa, ali é esgoto, né?
2: É. Aí, ele é outro esgoto, é outra caixa aqui, ó. Essa aqui
1: e mais na frente, né?
2: Isso, essa é entupida também, por causa daquele...
1: Aqui por trás do Gordinho, mostra aqui, Gordinho, por favor, essa aqui que ele tá mostrando aqui, essa aqui é outra parte de esgoto também aqui.
2: Essa entope, aquela lá perto do bar do rapaz também entope aí. 3 caixas por causa daquele ali, entope todas 3.
1: Todas 3 entupidas aí?
2: É, isso já sempre vem entupindo, tá entendendo?
1: E quando chove a situação piora ainda, né?
2: Com certeza.
1: E se passar a noite, aí é complicado?
2: Aí é complicado. Aí fica ruim, né?
1: Quer dizer, Giba, que 3 pessoas já caíram aqui em motocicletas?
2: Motocicleta e 2 carros naquele buraco ali.
1: E tá, o pessoal diz o quê? Quando faz um contato, quando liga?
2: Reclama, outros vê vou vir e até agora nada.
1: Então vamos torcer que a partir de agora o pessoal acompanhando o programa que venha pra cá pra consertar, né?
2: Isso, bota pra torar aí, pra nós tá pra torar. Tem que vir que, senão vai começar a aparecer, agora vai começar a aparecer. Os candidatos.
1: Verdade, obrigado. Giba, dá uma dupla boa, sertaneja. Giva e Giba, né? Portanto, aí, meu querido Givanildo Silveira Boquinha, essa é a situação aqui no Alto do Moura, viu? Em relação a esgoto e também essa parte aqui que é da Compesa, mais de 2 meses a bronca, a situação é essa. Tá falado, Giva?
0: É, tá falando. O nosso Reginaldo teve lá, né? A gente mostrou sexta-feira do Povo da TV e aqui no programa. É, o Papo Sem Pauta, lembrando mais uma vez, né, que isso é depois do Alto Moura, nesse loteamento aí, são 3 bocas de lobo. Então a gente chama a atenção das autoridades para resolver esse problema, porque até para passar veículo lá tem dificuldade, viu? Agora são 7h34, a gente vai para o intervalo e volta já.
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15: Agora são 7h39, 7h39, aqui da Mais Ouvinda. Vamos aqui no painel, né? Muita gente mandando aqui mensagem. Bom dia, Givanildo. Uma semana abençoada para todos nós. Na malhada de barreiras queimadas, 2 meses sem chegar água. Muito bem, ali, pertinho ali de Lages, né? Pronto, quem tá falando aqui é a Ednalva. Pronto, tá dado o recado. Bom dia, Givanildo, toda a audiência, alegria da nossa manhã. Um abraço.

para você. Olha, ontem eu estava em Serra Velha, na casa do meu primo Zito, e a esposa Aparecida, Érica, filha, e a Érica, que é filha de Zé Boi, né? Todo dia, todo mundo ligado aí da Rádio Jornal. Então, obrigado aí, o Ailton dos Passarinhos, dizendo que foi lá

0: Mas já na parte de cima, eu acho que é quando secar aqui a parte de baixo, deve chegar na parte de cima, né? Atrasou, foi tudo lá na Rendeiras. Agora são 7 horas e 41 minutos, 7h41. O nosso amigo Antônio, lá da cidade de Jardim, está acompanhando a gente. Obrigado pelo carinho, pela audiência. Tricolor, eita rapaz, Série B, se Deus quiser, para o ano, né? É o nosso amigo Gutenberg que está dizendo aqui, o Santa Cruz ganhou 1-0, 6 pontos já, né? 2 jogos, 100% de aproveitamento. Muito bem, está dizendo aqui, Givanildo, manda um abraço aí para doutor Ivan, e o nosso amigo Gilbertinho lá no sítio São João. Ok, tá dizendo que os cachorros estão atacando ali quando passa ali fazendo caminhada na Juriti, né? Atenção, vamos evitar aí os donos dos cachorros aí. Vamos prender os cachorros aí. Tá atacando o povo quando passa da BR-104. Lá da Juriti, né? Muito bem. Bom dia, meu amigão. Giva, uma ótima segunda-feira para você. Adeildo da Funerária, doutor Ivan, dona Josina, Maria Joaquina, pronto. Valeu, um abraço aí para o nosso amigo Delcio, tá acompanhando a gente. Bom dia, meu amigo Givanildo, Ednaílson, Encruzilhada de São João. Mande um abraço para meus amigos Bilzumba, Damião e Porquinho, todos que fazem lá a padaria Zumba, tá todo mundo ligadinho na Rádio Jornal. Valeu, meu amigo, um abraço aí para você, muito obrigado. Bom dia, Givanildo, Edmilson, lá Taquara de Baixo tem um esgoto há anos correndo na rua Padre Cícero, próximo ao colégio. Muito bem, tá bom. Muito obrigado aí pelas informações, tá, meu amigo Edmilson? Bom dia, Giva. Manda um abraço para Jeová Dionísio, Zéza de Panelas, Zé Carlos do Joá e também doutor Ivan, sua esposa, Zé Carlos de Queiroz. Aqui é Lula, viu? Muito bem. Lula de Bodissoba, né? Lá de São Caetano. Um abração, Lula. Até agora, nada de tampar os buracos do alto do Moura, Givani. Ok. Tá dado o recado do nosso amigo Edmilson. Deixa eu ver aqui. Bom dia, Givanildo. Dona Nalva Caju, seu Antônio, tá desejando uma ótima semana. Bom dia para todos. Para o Paulo da Carroça, doutor Ivan, Adeildo da Funerária, para dona Maria Joaquina, para Ana Cristina, para Deus da Chácara, Jeová Dionísio, Ailton dos Passarinhos, para sua filha Michele e sua netinha Manu. Muito bem, valeu, a nossa amiga Josina, né? Ok, fala aí, Jeová, ontem eu recebi um telefonema do meu amigo Jeová Dionísio, estava em casa ontem, Jeová ligou, aí botou para o Jeová Bispo, Geovane, né? É o Geovane Bispo, que é conselheiro tutelado, é isso, Jeová? Então um abraço aí para meu amigo Jeová Bispo, que ele está sempre acompanhando a gente, né? Muito obrigado pelo carinho, pela audiência. São 7h44, bora pro intervalo, a gente volta já.
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7: Agora são 7h52, 7h52, aqui da Mais Ouvida, meu amigo Laírto Vieira, o homem do povo, tá acompanhando a gente. Um abraço, Laírto, que Deus abençoe. Olha, Givanil, desses cachorros que ficam atacando o pessoal, que passa ali em frente à Rodoviária Federal. Semana passada, correram atrás da van da escola que leva a gente, né, onde eu estudo, lá na Juriti. São muitos cachorros, né, os policiais ficam olhando ali. Agora tem que chamar a atenção também dos proprietários, né? É a nossa amiga Glória, lá da Vila do Rafael. Muito bem, Glória. Obrigado pela informação. É quando você passa ali na Juriti, né? Não pode. Os cachorros atacando as pessoas. Bom dia, Nelson Bezerra do Salgado. Manda um abraço para Soares e família. Lá no sítio Anta, aqui de Caruaru, né, meu amigo? Bom dia, meu querido Givanildo, prazer imenso. Aqui é Ronaldo Silva, aqui do Serranópolis. Estou ligando aqui. Deixa eu ver aqui, ele está dizendo, daqui a pouco vou para Santa Maria do Cambucá. Muito bem. Tá bom. Um abraço aí para você. Muito obrigado pelo carinho, pela audiência. Nosso amigo Ronaldo Silva. Meu amigo... Neto Cipriano é o descobridor de talentos, está lá do campo do Arco-Íris acompanhando a gente. Olha, teve um esgoto estourado, né? Lá do Demóstenes Veras. O nosso Reginaldo está chegando, é isso? Vamos lá, Regi.
8: Olha, Giva, hoje a gente veio para cá, para o bairro Demóstenes Veras. Aqui é a rua Sairé com a rua Nova Palmares. A situação aqui é o esgoto. Esgoto aqui é céu aberto, estourado, mau cheiro. Ninguém aguenta aqui, rapaz, o mau cheiro é muito grande, insetos. Então, esse mato aqui, ó, vou conversar aqui com moradores desta localidade, pessoal que fez o contato com a produção, e aqui viemos para conversar com as pessoas. Minha amiga, como é o nome da senhora?
9: Marcela.
8: Dona Marcela. A senhora mora aqui bem pertinho, que situação é essa, né?
9: É, com certeza. Isso aí já faz tempo, já tem uns 3 meses que a gente está nessa situação, né? Eu moro aqui perto, estou operada já faz uns 3 meses. E a caatinga é insuportável, ninguém não aguenta, entendeu? A gente queria que tomasse uma providência para resolver essa situação.
8: Fica aqui mesmo na frente da residência, né?
9: É, com certeza. E a minha ali embaixo, né? Vocês veem, né?
10: Mas a proprietária dessa casa
9: é desse jeito.
10: Tá, Judito? Fala aí, Judito.
8: E quem tá preparando a comida, né? Preparando aí o almoço, né? Então, de repente, né?
9: Um mau cheiro todinho dentro da casa, né? Com certeza, muito mau cheiro mesmo.
11: E a questão é que a gente, assim, né? Não pode ficar, assim, no batente da porta sossegado por conta do mau cheiro.
8: Só não é que tem muriçoca, tem rato, tem o que tem de inseto, não é brincadeira, né, amiga? Não é, não é verdade?
11: É sim. É lacral, é rato, e a gente não pode fazer nada, né, com a vizinhança, de todo jeito, querendo ou não. Não tem uma caçamba aqui pra botar os lixos. O povo pega os lixos, joga aqui, não espera o carro do...

0: ruim espaçar, aí fica complicado, né? Porque junta rato, escorpião, cobra e ninguém sabe os demais, né?
1: O que for de inseto aparece, né?
0: É muito inseto que aparece por aqui.
1: Ok, obrigado, viu? Deixa eu conversar aqui com o nome da senhora.
2: É Rita.
1: Dona Rita, a senhora mora mesmo aqui na frente, né?
2: É mesmo de frente, meu filho. Já falei uma vez, aí vieram aqui, tapearam ali, mas tá continuando do mesmo jeito, termando água. E agora, esse lado aqui, que é a fossa, como vocês estão vendo isso aí, como a menina falou, é gente doente, é bicho, é lacral, tem uma netinha aí de 2 meses. É muita complicação mesmo, como ela falou, né? A gente mora dentro do esgoto, porque... Você abre a porta, tá aí a nojeira no pé da porta da pessoa.
1: Se uma criança vem pra cá brincar,
2: Vem por cima, que não sabe, tá limpo, tá suja a água. Uhum. Passa, vai arriscar pegar uma doença aí de rato, essas coisas.
1: Dona Vera, que situação é essa, né?
3: É.
1: Detona aí, vai, bota a boca no trombone aí.
3: Não, o que a gente quer dizer é isso aí, sobre isso, né? Que é rato, é todo tipo de inseto dentro de casa. A gente que temos criança, não pode estar numa situação dessa, né? Que ele só faz prometer, vir olhar aqui, desaparecer em terça data de hoje, aí tá tudo assunto.
1: Junta aí o esgoto, o mau cheiro com o lixo, né?
3: Tudo na porta da gente, né? A gente saiu de uma favela, tá praticamente em outra favela, porque praticamente tá assim, né?
1: O pessoal faça a limpeza e conserte pra esse tempo todinho e até agora nada, né?
3: Justamente, é verdade. Deus queira que eles vejam isso aí e deixe de prejudicar nós mesmos, né? Daqui, da rua.
1: Ninguém merece, né?
3: É, isso é sobre isso e pronto, só isso.
1: Pronto, mesmo. Portanto, tá aí, deixa eu, mais de 3 a 4 meses, até agora nada, o pessoal prejudicado e pedindo providências. Ok, Givanil, tá falado?
4: Sim, tá sim, meu amigo, são 7:57, 7:57. Olha, eu tenho um recado aqui, é o seguinte, a Autarquia de Mobilidade de Caruaru, AMC, tá informando que a partir das 4 horas... de amanhã, num trecho da Avenida Gabinô Magalhães, no bairro Maurício de Nassau, estará interditado em razão da realização de um evento musical. Os condutores que estiverem, né, no sentido centro BR-104 poderão acessar as ruas Francisco Lira Florencio, Ana Maria da Silva, Brasileirinho, Marcionino Francisco da Silva e Rodrigues de Abreu para seguir o trajeto habitual. Já os condutores que estiverem no sentido BR-104 Centro poderão acessar a Rua Visconde Iaúma. A MC orienta os condutores a redobrarem aí a atenção ao trafegar pela região. Após o término do evento, a via será liberada e o fluxo viário vai retornar normal. Então amanhã, às 4 horas da manhã, né? Um trecho da Avenida Gabinô Magalhães, no bairro Maurício de Nassau, estará interditado em razão da realização de um evento musical. Olha, deixa eu aqui no painel. Bom dia, Givanildo. É o galego do residencial Luiz Bezerra Torres. Estou aqui na escuta. Valeu, meu amigo. Um abraço para você. Bom dia, meu ídolo. Quem fala aqui é o Jacaré. Abraço para você, para parente, para João da Serra e Jó lá do Espertinho, lá do Chique Chique, muito bem. Nosso amigo Cícero tá dizendo aqui que tá ouvindo a Rádio Jornal, mandando um abraço para Juliana, para Gutenberg. Valeu, minha gente, valeu. Bom, 8 horas em Caruaru, a gente vai terminando aqui o programa no oferecimento de Dr. Walter Ferraz Filho, especialista em ginecologia, obstetrícia e prevenção. 3045-4588, Mestre Luiz Baiano e Madame Iris, os Espíritas da Verdade. 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Muito bem, Givaldo. Quer dizer que tem o Caruaru da sorte, é? Pronto, então tá certo. Coloca aí, meu amigo. Vá pra gente fazer a festa. Vamos lá, vamos embora com o resultado, né? Pronto.

0: Muito bem, tá aí. Vamos lá com os ganhadores do Caruaru da Sorte. Ontem, 10 mil reais saindo aqui para Iraci, Inocêncio da Silva, do centro de São Caetano. 10 mil reais no segundo prêmio. Saindo aqui para José Alberto Chaves, do bairro São Pedro, em Belo Jardim. Para Juciano Gonçalves Rodrigues, da Zona Rural de Belo Jardim. Um abraço aí, minha gente, para todos que ganharam. O terceiro prêmio, o terceiro sorteio saiu aqui, foi, na verdade, 10 mil para Maria Francisca da Conceição Filha, no São João da Escócia, aqui em Caruaru. Também para Hugo Pereira Maranhão Silva, de Ipiranga, bairro Ipiranga, na cidade de Agrestina. Também Josefa Monteiro dos Santos, do centro de Barra de Guabiraba. Muito bem. E o quarto prêmio, 100 mil reais, saindo aqui para Marcos Antônio, na Zona Rural de Venturosa, e Severino Barbosa de Araújo, na Zona Rural também de Venturosa. Olha só, dois, né? Pronto, Severino e também o Marcos. Muito bem. E teve aqui os 30 giros de R$1.000 para cada, né? Aqui de Caruaru, saiu para Bezerros, saiu também para Garanhuns, saindo para Camucim de São Félix. Beleza, um abraço, minha gente. Vem aí o Sócrates. A gente se vê logo mais às 11 horas no Povo da TV. Valeu, um abraço.
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1: Sócrates da Silva.
2: Oito horas e cinco minutos aqui na Rádio Jornal. Tá começando a partir de agora mais uma super manhã para você. Muito obrigado pela sua audiência, muito obrigado pela sua companhia. Mais uma semana que se inicia. Semana estranha, né? Uma semana diferente. Semana, né, com um feriado no meio. Inclusive, quem circulou hoje no centro da cidade já notou a diferença de trânsito, não apenas, né, por conta da ausência de aulas, por exemplo, em escolas municipais, mas também porque tem muita gente que pode, né, tem condição, né, e emendou, volta só amanhã de tarde para Caruaru, né? Muita gente fez isso. Da Cris, claro que tem essa condição. E também a própria movimentação do comércio diminui, com um feriado assim no meio da semana e tudo mais. Então, hoje pela manhã, já bastante tranquilo, em pontos onde geralmente a gente tem retenção. Hoje estava uma paz no centro da cidade. Hoje é segunda-feira, dia 14 de setembro de 2026. Rádio Jornal Caruaru 91.3, Rádio Jornal Garanhuns 107.5. É o dia de número 257 do ano. Faltam 108 dias para o ano acabar. Hoje é o dia da cruz, é o dia da capivara e também é o dia do frevo, tá? Então, uma cultura extremamente ligada às raízes pernambucanas. Vamos aos destaques da Super Manhã de hoje.
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2: Festa de Nossa Senhora das Dores acontece até amanhã em Caruaru, que tem hoje ponto facultativo por conta do feriado. Trecho da Avenida Agamenon Magalhães será interditado para evento musical. Feira das Profissões acontece em Caruaru, Juliana Rodrigues.
4: Inscrições são gratuitas e os interessados devem preencher formulário disponível na internet.
2: Secretaria de Saúde alerta para acidentes com escorpiões. Analfabetismo em Pernambuco permanece em 10%. Garanhuns alerta para golpe utilizando o nome da Vigilância Sanitária. Curso de confecção de enfeites natalinos tem inscrições abertas em Garanhuns. Andressa Aguiar.
5: Capacitação contará com duas turmas.
2: Pernambuco responde 40% por 40% no crescimento econômico do Nordeste. TRE realiza reunião com juízes auxiliares para as eleições. Eleitores com deficiência ou mobilidade reduzida podem pedir transporte especial até hoje. TRE indefere registro de candidaturas. Luana Monteiro.
6: Julgamentos foram realizados no plenário da Corte Eleitoral.
2: Autoridades retiram 479 pessoas de situação de trabalho análogo à escravidão, como dissemos na última semana aqui na Supermanhã. SUS vacina mais de 1 milhão de crianças com pneumovinte. INSS amplia a lista de doenças que dão auxílio.
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2: Vamos trazer ele que está pronto, preparado para mais uma semana com grande intensidade. Berg Santos, boa semana, bom trabalho. Tava com saudade de você, Berg. Sabe, eu tava ali ouvindo no Bregão, viu? No Bregão eu tava ali ouvindo. Ouvi um pedacinho fora das antigas, né? Um pedacinho finalzinho, eu acho que o último bloco. E depois eu vi o Bregão, tava acompanhado do Tares. Um abraço pra você, Berg, bom trabalho.
7: Abraço, bom trabalho, boa semana para você também, Sócrates da Silva, audiência qualificada do nosso Bregão, do nosso Forró das Antigas. Bom dia para todo mundo acompanhando a nossa super manhã. Fiquei curioso, viu, Sócrates, porque o dia 14 de setembro é comemorado o dia do frevo. Sim. Né? Porque, né, fiquei nessa curiosidade. Deve ser uma homenagem a alguém, né, que realmente faz a parte dessa cultura. Isso. E daí você pode daqui a pouco
2: trago
7: tirar
2: já
7: essa dúvida minha.
2: Trago tá? Já, trago já. Tá prontinho. Preparado e querendo uma materinha sobre.
7: Perfeito, perfeito, Sócrates da Silva. Mas nós vamos falar de um assunto que não é frevança, mas é revolta. O aumento no preço do combustível aqui na cidade de Caruaru, mais precisamente da gasolina. Do nada, a gasolina aumentou o preço. Aliás, tem um decreto do governo federal falando sobre a diminuição de impostos com relação ao preço da gasolina. Mas

0: cidade de Caiobá.
1: Olha, olha, pai, o dono de posto cortando a internet do BR. Será, rapaz? Olha aí, voltou. Eita. Voltou não. Mas daqui a pouco volta com a força total, com a capacidade plena, pra gente falar um pouquinho a respeito disso. É aquela história aqui de Caruaru, né? A gente diz aqui, quando se anuncia que vai baixar o preço, em Caruaru aumenta, porque nós vivemos em outro país e todo mundo dá de ombros, né? Tá tudo certo no país de Caruaru. Olha a polícia! Alô, Givanildo Silveira, bom dia, Giva!
2: Alô, Sócrates, um abraço pra você, muito bom dia aos amigos da Super Manhã, você sabendo de tudo. Uma mulher matou o marido em Gravatá. E aqui em Caruaru, nós tivemos uma operação policial que prendeu acusados de homicídio. A gente vai contar a história daqui a pouco, viu, Sócrates?
1: Pronto, tá certo. Valeu, Giva. Daqui a pouco os detalhes, as informações completas e complexas aqui na Super Manhã da Rádio Jornal.
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1: Dá uma olhadinha aqui na previsão do tempo hoje para Caruaru e Garanhuns. Vou começar por Garanhuns. Nesse momento nós temos 20 graus de temperatura, mas a sensação térmica é de 17. A mínima prevista para hoje de 15, a máxima de 26. Tem previsão de condições parcialmente nubladas por volta das 9 horas da manhã, tá? E o resto do dia deve ser assim. No finalzinho da tarde, o céu deve até ficar mais limpo em Garanhuns. Ah, em Caruaru, 22 graus, pouco nublado, mínima de 16, máxima de 28. Previsão de condições nubladas por volta de 1 da tarde. Mas é só isso também. Vai ter nuvens por volta de 1 da tarde. Depois disso, meu amigo, o sol chega feito ontem. Ontem eu vi um gavião voando. O gavião tava naquele modelo do urubu que eu disse, né? O urubu tava batendo as asas com uma e a outra tava só se abanando. O gavião tava assim ontem. Tava se abanando com o calor que tava fazendo. Mas esquentou, beleza, ontem, não foi? Então é isso. Não tem previsão de chuva para nenhuma das duas cidades. Vivemos ainda ele ao finalzinho do inverno brasileiro. Agora, 8 horas 12 minutos.
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1: Quero você interagindo com a gente, quero você participando, quero você acompanhando, quero você ao nosso lado, no nosso site, no nosso aplicativo, aonde quer que você esteja aqui na Rádio Jornal, tá? Ah, e você pode interagir no 81996017448, 81996017448, é o WhatsApp aqui da Rádio Jornal, é o WhatsApp da Supermanhã. Vamos dar aquela passadinha aqui nas primeiras mensagens do dia, as pessoas já interagindo conosco nesta segunda-feira. Aqui tem mensagem de áudio, a mensagem é do Peba, deixa eu mandar aqui a mensagem para a Juliana para que ela possa ouvir a mensagem lá na produção, não tenho como ouvir aqui na Rádio Jornal, né? No caso, no estúdio. É, mais mensagens aqui. Quem é que tá com a gente? A Josiane. Bom dia, Josiane. Um abraço. Obrigado pela semana. Boa semana. Um ótimo início de semana para você também. Bom dia, Sócrates. Um absurdo que os postos de combustíveis de Caruaru estão fazendo. Gasolina a R$ 7,00, enquanto em Bezerros está a R$ 6,50. E o pior é que o Procon fecha os olhos e finge que não está acontecendo nada. É, pois é, aí a gente fica nessa história aqui sempre de braços cruzados, né, Júnior? Um abraço pra você, obrigado pela audiência aqui na Rádio Jornal. Bom dia, campeão de audiência, alegria da nossa manhã, bom começo de semana pra todos nós. O Manuel Maria, o que é que tem aqui, meu querido Ailton dos Passarinhos? Deixa eu ver aqui, Rua Manuel Maria. Eita, um vídeo aqui, deixa eu ver aqui. Esgoto estourado, né? Tô vendo aqui. É esgoto ou é cano de água? É, eu não consigo ouvir aqui, mas pela cor da água, parece água limpa, né? Na esquina mesmo aqui, né? Valeu, Ailton. Vou passar aqui para a Juliana Rodrigues, né? Para que a gente possa buscar informações a respeito, tá? Já tô encaminhando por aqui. Um abraço. Obrigado pela audiência, Ailton. Obrigado pela companhia aqui na Rádio Jornal. Quem mais com a gente? O Luiz de França. Bom dia, Luiz de França. Um abraço. Obrigado pela audiência aqui na Jornal. O José Ailton, na Boa Vista, em Garanhuns. Bom dia. Bom dia para você, Zé Ailton. Adeilson Ribeiro. Um abraço para você, Adeilson. Obrigado pela audiência também aqui na Rádio Jornal. Obrigado pela companhia. Que hora vai começar o show na Avenida? Deixa eu ver quem é que tá perguntando aqui. É o Erivonaldo. Ô, Erivonaldo, a apresentação ela é amanhã, né? Mas a interdição ela começa já bem mais cedo, né? Pelo que a gente recebeu de informação aqui, a interdição começa às 4 horas. Como na nota veio 4 horas e não 16, então a gente imagina que já a partir das 4 horas da manhã já vai ter esse trecho aí da Avenida Agamenon Magalhães interditado. A hora do show eu vou dar uma olhadinha aqui e depois eu lhe digo, tá? Se eu conseguir encontrar aqui rápido, eu já lhe digo agora. Se não, eu digo durante o programa. Deixa eu achar aqui. Eu lhe digo mais tarde, tá? Durante aqui o programa eu lhe digo de certeza o horário para que a gente possa confirmar. Pronto. Achei. A partir das 14 horas, tá? A partir das 2 da tarde. Mas a interdição é já a partir das 4 da manhã, tá, Erivonaldo? A partir das 4 da manhã a interdição e a partir das 2 da tarde o evento. Bom dia, Sócrates. Vanessa e Leuza de Paranatama, bom dia pra vocês, tanto pra Vanessa quanto pra Leuza, obrigado pela audiência. É o Flávio Roberto, né? O Flávio Roberto tá em Garanhuns, na Coab 2, também com a gente, valeu, um abraço, obrigado pela audiência. Bom dia, Sócrates, sou Flaviana, irmã do Flávio, que mora em New Jersey, que manda sempre recado. Hoje mando um abração pra ele e as meninas. Pronto, tá certo, Flaviana, um abraço, obrigado pela audiência também aqui na Rádio Jornal, obrigado pela companhia. Um abraço aí também para o Celso, viu, Flaviano? Um abraço também. Bom dia, que Deus abençoe nosso dia. A Silvana, na Avenida Manuel Camilo, em Garanhuns. Um abraço para você, Silvana. Obrigado pela companhia. Pessoal dos Alcoólicos Anônimos, lembrando aqui as reuniões para hoje. São duas reuniões a partir das 7h30. Tem um grupo Princesa do Agreste na União Beneficente, na Rua 13 de Maio, número 82, segundo andar, no Nossa Senhora das Dores, no centro da cidade. E tem um grupo Vida Nova na Associação dos Moradores do José Liberato, na Avenida Sargento José dos Santos Leite, número 10, no José Liberato. 7h30 é o horário de começo, são as duas reuniões. A linha de acolhimento 81999567356 e o site aa.org.br. Aumenta o preço da gasolina e outras coisas. Eita! Valeu, Orlando Ordoni. Um abraço pra você. Obrigado pela audiência também aqui na Rádio Jornal. Bom dia, Sócrates da Silva. Cadê o Procon que não fiscaliza os postos? É o Cícero. Valeu, Cícero. Obrigado pela audiência também aqui na Rádio Jornal. 8:18.
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0: 8 horas 24 minutos aqui na Rádio Jornal.
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0: Berg Santos, Berg Santos. Eu ainda consegui, por sorte, viu? Por sorte, por sorte. Porque eu vinha no popular regando a gasolina desde a segunda-feira, ou foi desde a terça.

0: Eu vinha. Sabe aquela de andar na banguela, Berg Santos? Eu, eu não podia ver uma ladeira, não, que eu tava indo. Aí eu ainda consegui pegar menos caro. Abasteci ainda, acho que a R$6,59. Só que eu acho que na hora que eu saí do posto, eles mudaram para R$6,99. Eu acho que foi na hora. Aí agora, eu dei sorte, Berg. Agora, que preço arretado é esse de gasolina em Caruaru, Berg Santos?
1: E possivelmente foi na quinta-feira que você abasteceu, né, Sócrates?
0: Acho que sim, acho que sim.
1: Ou quarta ou quinta-feira, porque na quinta
0: Na quarta
1: tarde...
0: não foi, não. Na quarta não foi, não. Acho que foi na quinta.
1: Pronto, na quinta-feira à tarde, justamente. Na quinta-feira, no final da tarde, que a gente já observava alguns apostos aumentando o preço da gasolina. Isso já passou dos limites aqui na cidade de Caruaru. Isso é fato, né? Tem muita gente revoltada e o assunto também é bastante comentado nas redes sociais. Você bota o pé para fora de casa, vai abastecer o carro, você sai do trabalho, vai abastecer a sua moto, aí dá de cara com o quê? Com um preço combinado, viu? Porque não me diga que não é um preço combinado. Se é um comércio livre, cada posto poderia praticar um preço diferente. Mas na maioria dos postos aqui na cidade de Caruaru, o preço é esse: R$ 6,99 o litro da gasolina. É mole, gente. É mole, quase R$ 7,00. E do nada, nesse aumento, como explicou o Sócrates. De repente, regando a gasolina, pensando até que iria baixar, mas, pelo contrário, aqui na cidade de Caruaru o preço subiu. Aí o trabalhador que vai abastecer leva esse soco no estômago e você sabe, né? Você sabe que aqui em Caruaru é diferente. E não adianta, gente, não adianta vir com nota dizendo ah, mas é porque a distribuidora está mais caro, porque não tem essa justificativa. Eu fiz um levantamento, Sócrates, aqui. Na quarta-feira, dia 9 de setembro, a Petrobras encerrou um antigo desconto. A Petrobras tinha dito, olha, não vai ter como mais dar esse desconto e vamos ter que voltar ao preço normal, à cobrança do preço normal. Mas na quinta-feira, no dia 10, a Petrobras voltou atrás, inclusive foi publicado no Diário Oficial da União um decreto do governo federal derrubando em 63 centavos... os impostos federais, o PIS, o COFINS, ou seja, a Petrobras disse que iria cobrar os impostos na quarta, mas a gente sabe também que vamos também fechar os olhos. Estamos só no período eleitoral e aumento do combustível da gasolina agora não seria interessante para a pauta do governo que está buscando a reeleição. E aí tem um decreto federal, um decreto publicado no Diário Oficial da União, dizendo, olha, vamos derrubar aí, né, 63 centavos dos impostos federais, o PIS e o COFINS. Aí, no dia 10 de setembro, sabe qual foi o resultado em Caruaru? Aliás, sabe qual foi o resultado na Petrobras? O preço médio da gasolina na refinaria ficou fixado em R$ 3,05 por litro. Tá? Isso na refinaria, 3,5. E com a dança desses impostos, as distribuidoras passaram a receber o combustível com uma redução real de 19 centavos por litro. Aí eu pergunto a você que está ligado na Rádio Jornal, pergunto a você, Sócrates, se desde quinta-feira o preço para as distribuidoras ficou mais barato, por que é que nos postos aqui de Caruaru correram para carimbar um preço a R$ 6,99 na bomba? É uma pergunta que eu estou fazendo, viu? Se está mais barato na refinaria, por que aqui em Caruaru está mais caro? E por que não tem nenhuma nota dizendo, pelo menos uma justificativa, falando o motivo desse aumento do nada? Quem é que está por trás disso? Quem é que está engolindo essa diferença astronômica de quase R$ 4,00, né? A verdade é essa, quase R$ 4,00 do preço na distribuidora para o preço final para o consumidor. Aí o motorista, Sócrates, fica com toda certeza em um beco sem saída. Vai apelar para quem? Vai chorar para quem? A gente roda por toda a cidade e parece que todos os postos combinaram esse preço a R$ 6,99, tanto aqui na área urbana como também na área rural. Os postos da zona rural também estão com esse preço fixo, ou fixado, de R$ 6,99. É um absurdo, gente. Aí eu pergunto também, Sócrates, daqui a pouco você vai me responder, cadê o Procon de Caruaru? Sumiu?
2: Tá de braços cruzados desde a semana.

0: semana passada, fingindo que não é com ele, ignorando os dados oficiais do próprio país. O governo federal está dizendo que baixou os impostos. Aqui em Caruaru aumentou. Cadê a fiscalização do PROCON para defender os consumidores? É uma omissão total que dá até vergonha, viu? Dá até vergonha nessa situação. Pois é, aí enquanto o consumidor é assaltado no bolso todo santo dia, motorista de aplicativo passando aqui agora e buzinando para a gente. Pois é, Berg, você tem razão. É, rapaz, a gente não sabe a quem apelar. E aí, a gente pagando esse preço absurdo, quem deveria fiscalizar? O PROCON, exigir as planilhas de custos, desses impostos. Está dormindo do ponto, viu? O PROCON está dormindo faz tempo. Há muito tempo que não tem uma fiscalização do PROCON aqui na cidade de Caruaru, porque quando no passado tinha a fiscalização, sempre era publicitado, né? Sempre era convocada a imprensa para acompanhar as fiscalizações. Alguns postos antigamente foram fechados aqui na cidade de Caruaru por práticas irregulares e até mesmo por preços abusivos. E alguns anos também para cá, o PROCON finge que nada está acontecendo. O PROCON hoje em Caruaru está servindo apenas para fazer balanço em supermercado na cesta básica, para dizer se está mais caro ou se está mais barato. Apenas para isso e para fazer uma fiscalização no dia que está acontecendo alguma festa, algum evento, para prejudicar. Na verdade, é esse o trabalhador, porque para ajudar a fazer a fiscalização em postos de combustível, é só mandar para a gente. É só dizer assim, olha, desde a semana passada, o PROCON Caruaru está fazendo a fiscalização, que a gente divulga. Inclusive, se o PROCON quiser dizer os apostos, o nome dos apostos, os locais, a gente divulga também. É importante um posicionamento do PROCON, mas o PROCON Caruaru há muito tempo está de bico fechado. Bico fechado. Bom, aí a gente deve fazer um apelo a quem? Tem a ANP, né, a Agência Nacional do Petróleo, Gás Natural e Biocombustíveis, tem um telefone, né, o 0800, você exige a nota do posto e faz essa denúncia, diz, olha, aqui em Caruaru aumentou. O telefone é o 0800-970-0267, a ligação é gratuita. Esse apelo também pode ser feito para o Ministério Público de Pernambuco, que tem promotorias específicas de defesa do consumidor. Mas aí eu pergunto também, será que os seus promotores andam de carro particular ou de mototáxi, de Uber, de 99, de ônibus? Eu acho que também promotor abastece, né, aqui nessa cidade. Então, poderia também se posicionar. Tá certo que tem que ser provocado, mas por que não a própria promotoria, o próprio Ministério Público não provocar a si mesmo, né? É uma pergunta que eu também deixo. E tem a Comissão de Defesa do Consumidor da ALEP, a Assembleia Legislativa de Pernambuco, mas essa daí está preocupada com as eleições, então nem conte também. Não conte com o PROCON e também não conte com essa Comissão de Defesa do Consumidor da ALEP. Os nossos deputados estão pensando em outra coisa. E a gente vai ficar nisso, né, Sócrates? Infelizmente, apenas observando, assistindo, aumentam, fazem o que querem. Daqui a pouco eles já vão baixar um pouquinho, mas aí aumentam 30, 40 centavos do nada e vai ficar por isso mesmo. Infelizmente, vamos ter que continuar pagando o pato, Sócrates.
1: Eu perdi a esperança, viu, Berg? Eu perdi a esperança. Não adianta, né? Não adianta você ficar se iludindo. Quando eu digo você, somos nós. Olha aí a lotação aí, Berg. Perca não. Avisa o pessoal aí. Palmares é essa?
2: É.
1: Pronto. Mas, gente, eu sinceramente eu perdi a esperança. Perdi a esperança de uma fiscalização. Perdi. Não tenho mais a esperança. Não tenho mesmo. E disse aqui da última vez, a última fiscalização, Berg, que nós tivemos aqui, foi aqui a ANP veio aqui. Foi a última que veio. Foi a última.
0: O PROCON Pernambuco realiza ainda mais lá.
1: Sim, lá no Recife, né? Porque eles, a sede deles é no Recife. A sede deles é na capital pernambucana. Então, a última vez foi aquela que aconteceu com a ANP aqui. Inclusive, deixa eu ver se eu acho aqui a data. Foi aqui em Caruaru. Inclusive, naquela oportunidade nós tivemos. Nós tivemos postos com... Aqui, deixa eu tô procurando aqui. Nós tivemos postos onde houveram autuações. Né? Pronto, aqui ó. Maio de 2026, junho de 2026. Foi a última aqui. Eu tô, inclusive, no gov. Né? No gov.br. Deixa eu vir aqui. Porque foi a última vez. Aí, quando a ANP vem, o PROCON tem que ir junto porque é o órgão local, né? São eles que acabam fazendo o trabalho de, inclusive, de apoio, né? Porque quem vem, por exemplo, vem de São Paulo, vem do Rio de Janeiro, vem de Brasília, quando chegar aqui vai ter que ser indicado, né? Vai ter que ser conduzido, vai ter que ser levado a algum lugar. Então a gente teve uma última ação aqui da ANP. Foram 6 postos, veja como são poucos, né? 6 postos de combustíveis. E aí foi uma operação conjunta em São Caetano, Caruaru, Riacho das Almas e Gravatá. É, e foram 5 autos de infração por motivos diversos e um laudo de interdição. Isso foi entre 29 de junho e 3 de julho. Foi a última vez que a ANP veio aqui, né? E aí, quando ela veio, teve alguma coisa. E também, em maio deste ano, maio de 2026, a ANP aí leva a tiracolo o PROCON, mas não por iniciativa do PROCON, e sim por iniciativa da ANP. Aí nós tivemos, entre os dias 4 e 8 de maio, 15 postos fiscalizados dentro aqui do município. E foi encontrado problema no volume de combustível fornecido pelas bombas, equipamento sem o selo do Inmetro, comercialização de etanol hidratado com o termodensímetro em desacordo, aquele negocinho que fica dentro, fora das normas. É, também foi identificado aqui divergência entre o volume de combustível, o que era registrado na bomba e a quantidade que era entregue ao consumidor. Nós tivemos esse caso, foi no Maurício Nassau. A gente teve um caso na Boa Vista, onde o etanol estava fora justamente dessa posição do termodensímetro. Enfim, quando a ANP vem, tem. Quando a ANP vem, tem. A gente já pode criticar a ANP por fazer poucas fiscalizações? Podemos. Podemos dizer que a ANP tem poucos fiscais para o país inteiro? Podemos. Mas a ANP tem um braço, que seria o PROCON, para fazer esse tipo de autuação, para fazer esse tipo de fiscalização. Mas aqui não faz. Mas aqui não faz. Então, sinceramente, eu perdi a esperança. E vou te ser sincero. Vou até cometer aqui algo que não se deve falar em termos de jornalismo. Veja, eu coloquei energia solar na minha casa. Eu estou pagando. Eu vou terminar agora no final do ano. Vou terminar agora, no final do ano, de pagar a instalação das placas fotovoltaicas da minha casa. Quando eu terminar de pagar, sabe qual vai ser meu próximo passo? Carro elétrico. E dane-se posto de gasolina. Mas dane-se mesmo posto de gasolina. Eu vou para a energia solar. Já estou na energia solar, estou pagando. Quando eu terminar de pagar, meu amigo, eu não vou ter dúvida de um minuto. Vendo meu carrinho a combustão, compro um carrinho elétrico e paga prestação atrás de prestação, mas não piso mais no posto de gasolina, a não ser para calibrar pneu. Porque é só isso. Porque Caruaru chegou nesse nível, porque ninguém toma conta. Ninguém toma conta. Nós temos, não venha com desculpa de guerra, que essa desculpa já está mais do que esfarrapada. Nós temos todas as reduções possíveis que já foram implementadas. E aqui é sempre o seguinte, é anunciada a redução hoje. Aí na hora que é anunciada a redução, eles aumentam aqui em Caruaru. Aí eles aumentam 60, 70 centavos. Aí se não mais baixou, aí eles baixam 10. Porque eu não tenho dúvida que na próxima semana, ou ainda nesta, o 6,99 vai virar um 6,89. Que é por conta justamente desse barulho que está surgindo agora. Aí você, não, a gente baixou 10 centavos. Mas eles antes aumentam 50, 60, 70. Aí não é redução. Na verdade, eles aumentaram para dar aquela bombada para dizer depois que reduziu. É aquela história, deu tudo pela metade do dobro, né? Ou seja, tudo pela metade do dobro, aqui não teve desconto nenhum. Então, é o que nós vivemos aqui. E, infelizmente, não temos mais o que fazer. Berg, eu sinceramente, eu vou partir para carro elétrico, porque de posto de gasolina eu não quero ver nem a bandeira. Nem a bandeira. Quantos vão fazer isso? Não sei. Não sei, mas a cada dia que passo na rua eu vejo mais carro elétrico. A cada dia que passo eu vejo mais carros elétricos circulando pelas cidades. Eu espero que vire 100% elétrico. Eu espero mesmo, porque aí dono de posto de combustível vai ter que procurar outra coisa para fazer da vida, que não enganar as pessoas, como acontece rotineiramente.
0: Até porque são todas as bandeiras de postos aqui na cidade de Caruaru. Se fosse uma bandeira, vai lá e aumenta, mas não, né? Você vai aqui num posto, vai rodar aqui para ver se acha algum mais barato, não acha. Aí é complicada a situação. Você tem toda a razão, viu, Sócrates? Eu acho até que deveria você ter mais facilidade ao carro elétrico, né? Porque é um absurdo, gente. É um absurdo que a gente vê aqui na cidade. E depois que esse PROCON foi municipalizado, porque antes, né, respondia ao Estado, aí decidiram municipalizar, rapaz, é uma dificuldade, viu? Vá lá no PROCON hoje tentar buscar um atendimento, seja lá para o que for, para Compesa, para Neoenergia, para um cartão de crédito, né? Enfim, vá lá, ou até mesmo para reclamar sobre a gasolina, você vai pegar.

0: Tá complicada a situação e você tem uma gasolina que já é ruim, já é cheia de etanol, cheia de álcool dentro, aí vai abastecer a R$ 6,99. Vai correr para onde? Aí vai botar o etanol também de péssima qualidade. Rapaz, é difícil, viu? Você não consegue olhar para uma alternativa a não ser essa do carro elétrico. Tomara que tenhamos, né, financiamentos e alternativas para que as pessoas também possam ter acesso a veículos assim, porque se eu pudesse também, viu, Sócrates, eu adquiriria um carro elétrico, porque já estou de saco cheio também com esse aumenta, baixa, puxa, encolhe da gota.
1: Eu estou fazendo minhas continhas, né? Dá não, Berg, dá não. Agora, por exemplo, não tenho condição, estou fazendo pagamento de outras coisas e estou pagando a energia que eu botei. A energia fotovoltaica, eu tô dando o meu exemplo. A lotação aí, ó.
0: Agrestina e São Joaquim, essa.
1: Agrestina e São Joaquim vai sair agora, hein? É aonde tu tá, Berg? No centro, hein?
0: Agora eu tô aqui na Praça do Rosário.
1: A Praça do Rosário vai sair agora. Agrestina. Bora, Dona Maria. Bora, São José. Ainda cabe aqui. Bora, vamos embora. Eita, foi-se embora?
0: Foi-se embora.
1: Perdeu, vá mais não. Espera o próximo. Bom, mas quando eu terminar de pagar, eu vou fazer minhas contas. Mas vou fazer minhas contas mesmo. Porque se todo mundo pudesse e conseguisse fazer isso, era fantástico. Eu não sei se eu consigo no final do ano, no começo do ano que vem, mas meu planejamento é esse. Abandonar o biocombustível. E o combustível vindo de fontes fósseis. Ou seja, não quero mais saber de etanol e não quero mais saber de gasolina. Por conta disso. E o etanol, você falou no etanol, Berg, e o pior é que o etanol sobe junto com o preço da gasolina. O que é que tem a ver uma coisa com a outra? Alguém me explique? O etanol vem da cana. A gasolina, ela é produzida de uma outra forma. É do petróleo, refino do petróleo, que vem de outra coisa completamente diferente. Por que é que quando sobe a gasolina, o etanol sobe junto? Alguém me explique? Ou a cana de açúcar, ela é aguada com petróleo, eu não sei. Vem um caminhão de petróleo assim e agoa a cana de açúcar. Né? Porque só pode ser. Porque como é que uma coisa que é produzida através da cana aumenta quando a outra que está numa guerra, na baixa da égua, aumenta? Como é que pode isso? Então assim, que todo mundo consiga se livrar dessa mazela que se chama combustível, gasolina e etanol. Eu não sei quando eu me livro não, mas eu estou trabalhando para isso. Vou juntar, sabe aquela cadernetinha para você anotar, bota um zero para cá, puxa um para lá, sobe 5, desce 10, cai o 7, eu vou para a cadernetinha, mas eu vou deixar carro a combustão e é o meu planejamento, porque eu não aguento isso mais não,
0: E só a título de curiosidade, Sócrates, eu não consegui puxar aqui, mas talvez você consiga, por gentileza, o preço do combustível hoje, da gasolina hoje, em Campina Grande. Só para a gente fazer essa comparação, nossa irmã paraibana, né? Só para tentar, eu não sei se você vai conseguir por aí, Sócrates, mas
1: eu peguei
0: só
1: aqui,
0: a título de comparação.
1: Eu peguei por IA, eu não tenho muita confiança na IA aqui não, mas ela dá uma média. Ela dá uma média. Média aqui no bairro Sandra Cavalcante, no posto GS Auto Combustível, gasolina. 6,18.
0: Eita, rapaz.
1: Foi o mais barato que a IA achou. Mas a média, 6,52. Ela achou aqui, a IA achou o mais barato, 6,18. Mas a média,
0: mesmo assim,
1: em Campina Grande, 6,52. Foi aqui o encontrado pela IA, repito, encontrado pela IA.
0: Rapaz, tá vendo só? Mesmo sendo a 6,52, olha a diferença pra Caruaru, né? Então, rapaz, tem que se ter explicação. Mas, como ninguém vai explicar nada, vamos ter que abastecer assim mesmo, né, Sócrates?
1: Infelizmente. Berg, deixa eu dizer outra coisa, tu. E lá, sabe onde foi que eu peguei essa notícia? No site da Prefeitura de Campina Grande.
0: Olha!
1: Feito, sabe por quem?
0: Procon.
1: Pelo Procon de Campina Grande. Eles vão, o Procon de Campina Grande, rapaz, vai pra rua fiscalizar. Tem aqui, ó, a foto do caba, do funcionário, com o nome aqui, Fiscalização Procon. Aí tem aqui, diz que... eu acho que é 151. Diz que 151, que é o número lá do Procon de Campina Grande. E eles vão pra lá, viu? Se eles vão nos postos.
0: Tá no site...
1: No site da Prefeitura. Da Prefeitura de Campina Grande.
0: Tá vendo.
1: Lá o PROCON, entendesse?
0: Então, se aqui também tivesse essa fiscalização, com toda certeza estaria estampado no site. Mas não tem.

0: não tem interesse, não sei o motivo, mas aqui fica assim, né? Nessa reclamação, apenas a gente tem que reclamar. Campina Grande está lá, o Procon fiscalizando, está mostrando, olha, tem posto a 6,18, é o mais barato, mas em média 6,52. Em Caruaru não tem fiscalização, aí o pessoal aumenta como quer e é inclusive todos os postos, praticamente 6,99. É o preço padrão, preço médio em Caruaru. Como Sócrates disse, viu? Vai baixar. Pode ter certeza, 10 centavos ou 5 centavos, talvez abaixe essa semana. E se a Petrobras respirar e dizer, eita, aí o pessoal vai
1: Aumenta de
0: aumentar,
1: novo.
0: viu?
1: Aumenta, aumenta, que
0: É.
1: a Petrobras se mexeu, aí aumenta. Mas é pra baixar. Eita, a gente aumentou. Né?
0: Tem que rir para não chorar, viu, meu amigo?
1: Infelizmente, infelizmente.
0: Ok,
1: Infelizmente.
0: Sócrates. Tá bom, rapaz, eu vou ali abastecer. Ou, eu vou ali fazer uma matéria, viu, Sócrates? É porque. Tá complicada a situação, viu? E a nossa produção vai entrar em contato com o Procon para saber se vai ter algum tipo de fiscalização. Se a gente tiver retorno, Sócrates, você coloca no ar aí.
1: Ah, vamos embora, Berg Santos. Deixa eu aproveitar aqui esses 2 minutos e meio que eu tenho aqui, 2 e meio, 2h30. Vamos lá. Bom dia, Sócrates. Fui pra Jurema no final de semana por causa da minha mãe. Abasteci lá 6,59. Eu já sabia que lá ia estar mais barato. Aí deixei para completar o tanque do meu carro lá, viu? Só Jesus na causa. Fica com Deus a todos nós. Um abraço, Soriano. Obrigado pela audiência aqui na Rádio Jornal. Bom dia com Jesus para todos nós. Quem é aqui? A Lucineide. Alô, Lucineide. Um abraço. Obrigado pela audiência. Bom dia. Que show é esse que vai ter amanhã de tarde? Maiara e Maraíza, viu? Maiara e Maraíza, viu, Cíntia? Maiara e Maraíza no meio da rua de grátis, né? Na Era Azevedo também? Maiara e Maraíza eu sei. Mas pode ter na Era Azevedo também. Pronto. Então é isso. Bom dia, os aumentos vêm depois, aguarda aí. Valeu, Cláudio, um abraço, obrigado pela audiência aqui na Rádio Jornal também, obrigado pela companhia. Gostei aqui, o Shell dizendo o seguinte: tem que colocar o Procon no Procon. Tá danado, né? Ai, ai, ai. Tem que colocar a gasolina na Paraíba, que lá tem essa diferença tão grande. Valeu, Shell, um abraço pra ti, obrigado pela audiência. Gostei, tem que colocar o Procon no Procon. Boa. Bom dia, Sócrates. Buraco fechado na rua Pedro Jordão. Graças a Deus. Agora é aguardar o tempo de cura. É, rapaz, estou vendo aqui. Valeu, valeu, meu caro Josael. Obrigado pela audiência. Demorou pouco, não foi? Coisa pouca. Oh, meu Deus. Está aqui, tapadinho. Mandou a foto com a geolocalização, tudo bonitinho. Com horário, com local, tudo certo. Valeu, Josael. Um abraço. Obrigado pela audiência também aqui na Rádio Jornal. E além de, né, repor o calçamento, depois tem que passar asfalto aí no lugar, né, José? Porque senão depois esbandar esse tudo de novo. Valeu, um abraço para você, obrigado pela audiência também aqui na Rádio Jornal. Bom dia, Sócrates. A moral desse órgão é só com peixe pequeno. As notificações que o Procon manda muitas vezes são ignoradas, os notificados não comparecem. E o que eles fazem é encaminhar o consumidor para a justiça, que também não dá resultado satisfatório. Falo isso porque precisei e nada foi resolvido. Fiquei no prejuízo total. É a Valdirene participando com a gente aqui na Jornal. Manuel Segurança dizendo bom dia. Bom dia para você, Manuel. Obrigado pela audiência também aqui na Rádio Jornal. Eu pensei que o Ministério Público era estadual, mas ele é municipal. Veja, existem várias esferas, Cícero, do Ministério Público. Existe o Ministério Público Federal, existe o Ministério Público Estadual, existe a Procuradoria do município, existem as esferas, tá? Cada um tem a sua esfera de atuação. Muito obrigado, grande abraço para você. Por nada, Flaviano, um abraço. E gasolina tá complicado, tá mesmo, tá difícil, Flaviano. Um abraço para você, obrigado pela audiência também aqui na Rádio Jornal.
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0: Vamos falar do Leão Pernambucano, do Rubro Negro. Viaja hoje à tarde, viaja pertinho, né? Pra Maceió, pra jogar contra o CRB. Aí não precisa viajar com grande antecedência, não. Vamos com as notícias do Leão, as notícias do esporte. Vai tentar vencer de novo com o Sosso. Alô, Leonardo Vasconcelos.
1: Sport finaliza hoje de manhã seus treinamentos no Recife e logo mais à tarde viaja para Maceió, onde vai enfrentar amanhã o CRB às 21h no estádio Rei Pelé, pelo fechamento da 28ª rodada da Série B. Para essa partida, o técnico Mariano Sosso pode ganhar o reforço do lateral direito Claudinho, que estava tratando de um edema no joelho e iniciou a transição física ontem. Caso de fato tenha condições de jogo, ele reassumiria a posição que vinha sendo ocupada de forma improvisada pelo zagueiro Marcelo Aju. Esses são os destaques do esporte aqui na Supermanhã, você sabendo de tudo.
0: N-A-U-T-I-C-O, Náutico! Vamos às informações do Timbu. Também joga amanhã, né? Campeonato Brasileiro da Série B para os pernambucanos. O jogo é contra o Operário. Quantos bom dias o Haldney vai dar para mim hoje? Alô, Haldney, bom dia!
2: Muito bom dia para você, Sócrates, e para todo mundo que está com a gente aqui na Super Manhã. Muito bom dia para você e para todo mundo que está nos acompanhando aqui na Rádio Jornal. Hoje o elenco do Náutico faz, no período da tarde, o último treinamento antes do duelo que o Timbu vai ter amanhã, diante do Operário de Ponta Grossa, jogo válido pela 28ª rodada da Série B do Campeonato Brasileiro. O Náutico, que vem de uma derrota para o América Mineiro, perdeu pelo placar de 2-1 e tenta uma recuperação. Algumas informações importantes sobre esse time do Náutico. Paulo Sérgio, enfim, foi liberado pelo departamento médico, ele já estava no trabalho de transição física, mas já apareceu, inclusive, treinando normalmente, junto com o restante do grupo, em imagens divulgadas pelo próprio Náutico. A expectativa também fica pela situação do atacante Danielzinho. Já regularizado, já foi para o banco de reservas na partida passada contra o América, não chegou a entrar em campo, mas pode fazer a sua estreia com a camisa alvirrubra amanhã nesse jogo contra o Operário. O Náutico tem 37 pontos, o Operário de Ponta Grossa tem 43 pontos. É um confronto entre duas equipes que estão próximas, pelo menos em termos de pontuação, na tabela de classificação da Série B. São os destaques do Náutico aqui na Super Manhã, você sabendo de tudo.
0: Eita! Eita! Parece que vai! Rapaz, parece que vai! Rapaz, 6 pontos, 100% de aproveitamento, ganha em casa, ganha fora. É o Santa Cruz, o pessoal tá de folga hoje. Alô, Leonardo Boris, bom dia.
3: Bom dia para você, grande Sócrates. Um abraço para os amigos que estão ligados aqui na Supermanhã. E o Santa Cruz retorna às atividades amanhã à tarde. Hoje, folga geral para a rapaziada do Tricolor, do Arruda, que derrotou o Maringá no último sábado por 1-0 com um golaço de Matheus Vinícius. Ontem, jogadores chegaram às 8h25 da noite, foram liberados no aeroporto. Santa Cruz, que é líder do Grupo B, com 6 pontos ganhos. E agora tem o Floresta pela frente no próximo domingo, jogo marcado para as 16h. E ontem saiu a primeira parcial. 15 mil ingressos já com os torcedores do Santa Cruz. Para a partida contra o Floresta, Alex Juan será reavaliado.

0: ele que foi substituído no intervalo por conta de dores no joelho. 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
3: Nove horas, um minuto aqui na Rádio Jornal. Olha, a festa de Nossa Senhora das Dores, padroeira aqui de Caruaru, tem programação até amanhã, que é o principal dia da festa, né? Inclusive com a tradicional procissão. Na programação de hoje, nós temos o último dia da novena, com as atividades religiosas acontecendo na Catedral de Nossa Senhora das Dores, e o encerramento da noite contará com o show de evangelização de William Sanfona. Já amanhã, a programação começa às 6 horas da manhã, com o ofício de laude solene, cantado pelos seminaristas do Seminário Nossa Senhora das Dores. Às 7 da manhã, tem missa presidida pelo padre Everson Fontes Fonseca, pároco do Sagrado Coração de Aracaju, em Sergipe. Às 10 da manhã, missa solene, presidida por Dom André Vital Félix da Silva, bispo diocesano de Limoeiro do Norte, no Ceará. E à tarde, tem uma missa às 3 horas, presidida pelo padre José Marconi Barbosa, pároco de São Cristóvão, em Arco Verde. Logo depois, às 4h30, tem início a procissão com a imagem de Nossa Senhora das Dores. O cortejo sairá pela Avenida Rio Branco e seguirá pela Rua Frei Caneca, Avenida Rui Barbosa, Rua Gonçalves Dias e Avenida Agamenon Magalhães. Depois, os fiéis retornarão à Catedral de Rio Branco. Eu ia perguntar a Juliana esse negócio aqui, porque é o seguinte, veja. Eu vou dar uma olhada depois no site, no Instagram da Diocese. Tá com o Instagram da Diocese aí, Givaldo? Se tem o percurso da procissão? Porque amanhã, ao mesmo tempo que a gente vai ter a procissão, a gente tem também esse show de Maiara e Maraíza e Nayara Azevedo na Avenida, né? Então... tem não, né, Givaldo? A avenida é longa, né? A avenida é grande, o show é lá em cima, né? Na parte de cima da avenida. Mas, por exemplo, se a procissão pegar ali pelo Campo Central, não interfere em nada não, né? Passando ali é distante, não tem problema não. Mas é isso. Mas deve ser algo do tipo, né? Porque tá dizendo aqui que ela passa na... Começa pela Avenida Rio Branco, deve começar ali próximo da própria igreja, né? Da própria catedral, deve seguir em frente, passa na Frei Caneca, né, deve fazer o retorno ali, passa na Rua Barbosa, Rua Gonçalves Dias, e aí já é voltando, pega a Agamenon Magalhães descendo. Deve ser isso mesmo. E retorna para a catedral. Então deve ser na parte de baixo da Agamenon, né? Pega aquela parte de baixo dela, não haveria choque, não. Deve ser isso. Após a procissão, às 5h30, acontece a última missa da programação, presidida por Dom Dulcênio Fontes de Matos, bispo diocesano de Campina Grande, na Paraíba. Neste ano, a festa da padroeira tem como tema Faça-se em mim segundo a tua palavra, que é um trecho do Evangelho de Lucas que destaca a fé e a entrega de Maria.
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3: Vamos falar do frevo. Hoje é o Dia Nacional do Frevo e a gente vai trazer as informações com o Ernesto Pereira.
4: Declarado Patrimônio Cultural Imaterial da Humanidade pela Unesco, o frevo é celebrado nesta segunda-feira, 14 de setembro, Dia Nacional do Ritmo. A data é uma convenção em homenagem ao aniversário do jornalista e escritor Oswaldo da Silva Almeida, apontado como criador e propagador da palavra frevo. Mesmo que a origem esteja relacionada a processos sociais, por volta do final do século XIX e início do século XX, não é possível encontrar uma data específica sobre quando nasceu o frevo. O que se pode definir são os elementos para o surgimento da manifestação. Quem detalha é o coordenador de memória do Passo do Frevo, Luiz Vinícius Maciel.
5: No final do século XIX, ali em 1890 e pouquinho, a gente já começa a ter os primeiros clubes pedestres, né, de desfiles a pé no Recife, que vão caracterizar os futuros clubes de frevo. Ou seja, esse tipo de festa, esse tipo de carnaval, de orquestras e bandas tocando marchas a pé nas ruas, já estava aparecendo por ali, já estava existindo, e isso com o tempo vai sendo entendido enquanto freio.

0: E alguns elementos importantes para o surgimento da manifestação, pensando na música e na dança, na música tem essa relação com as orquestras, com as bandas marciais, né, com as bandas civis e militares. Já a dança tem uma relação muito forte com várias expressões corporais muito fortes no Recife, em Pernambuco, como a capoeira, o caboclinho, os maracatus.
1: Além do dia 14 de setembro, o frevo é celebrado no dia 9 de fevereiro, que lembra a primeira vez em que o ritmo foi citado pela imprensa, no Jornal Pequeno, do Recife. Em comemoração ao Dia Nacional do Frevo, o Passo do Frevo, nas proximidades da Praça do Arsenal da Marinha, no bairro do Recife, traz uma programação gratuita e aberta ao público. Nesta segunda-feira, a programação inclui vivências de dança e música, visitas guiadas pela exposição Frevo Vivo e apresentações da Orquestra Paranampucá e da Companhia Abre Alas, a partir das 16h. Ernesto Pereira, Rádio Jornal, Rádio Notícia.
2: É isso, é o dia do frevo, é o dia do frevo. E aí o motivo pelo qual hoje é o dia do frevo? Olha, amanhã é o feriado e a gente tem hoje o ponto facultativo, né, com exceção aí dos serviços essenciais. Então, hoje, inclusive, toda e qualquer reclamação, pergunta, dúvida que a gente tiver tirado da prefeitura, a gente não vai ter resposta, né, porque o pessoal está de pernas para o ar. Funcionando normalmente as UPAs, né, o SAMU, o hospital, a maternidade, o Hospital Mané Afonso, a maternidade Santa Dulce dos Pobres, as escolas estão sem aulas, museus e bibliotecas fechados. Enfim, agora, o museu e a biblioteca eu acho que tem que estar aberto, sabe? Que era para aproveitar justamente esse dia para visitação. Mas, enfim, em relação a lojas, né, ao comércio, amanhã podem funcionar normalmente aqueles que fizeram aquele pedido de autorização, né, ao Sim de Loja. Os shoppings, o Caruaru Shopping vai funcionar no horário normal, tanto hoje quanto amanhã. O Shopping Difusora, as lojas e os quiosques funcionam das 11 da manhã às 8 da noite. A praça de alimentação e o lazer seguem também esse mesmo horário. E o cinema, né, funciona de acordo com a programação de exibições, né, de acordo com os filmes que estiverem sendo passados.
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2: E assim sendo, nós vamos trazer mais informações para vocês. Givaldo, eu quero ficar rico. Agora eu não vi ninguém se movimentar. Vamos fazer um bolão. Aí você vai perguntar para quê? Amanhã é Lotofácil da Independência. Tu sabe em quanto tá a premiação? Sabe qual é a estimativa? Olha, já tô vendo duas carinhas ali. Vamos fazer o bolão, nós quatro. 300 milhões de reais. E é feito aquele do final do ano, é feita a mega da virada. Não acumula, não. Então pode ganhar os 300? Pode, mas pode ganhar aí uns 6 ou 7. Oxente, com que se caísse 500 reais pra mim já tava bom. Vamos lá, pra pagar minha energia solar e depois trocar de carro. Vamos lá, Loto Fácil da Independência, prêmio estimado em 300 milhões de reais. Achou, Edvaldo? Max Augusto.
4: Com um prêmio estimado em 300 milhões de reais, a Loto Fácil da Independência de 2026 já está com apostas abertas para o sorteio do concurso 3.780, que será realizado no dia 15 de setembro. O sorteio especial marca os 64 anos das loterias Caixa e tem uma diferença fundamental: o prêmio principal não acumula. A aposta simples, com 15 números, custa R$ 3,50, mas o apostador que quiser aumentar as chances pode jogar até 20 dezenas, com um custo que chega a aproximadamente R$ 54 mil. Por conta do alto valor, a prática mais comum é a realização de bolões em grupo. O professor de Estatística Aplicada aos Negócios da Uninassal e economista Alfredo Menezes explica as chances de acerto na Loto Fácil em comparação com outras modalidades, como a Mega Sena.
5: A probabilidade de se ganhar na Loto Fácil é de 1 em mais de 3 milhões. Loto Fácil é um jogo muito mais provável de se acertar que, por exemplo, uma Mega Sena. Na verdade, é 15 vezes mais provável se ganhar na Loto Fácil que na Mega Sena, porque no universo de 25 números tem de se acertar 15, diferentemente de uma Mega Sena, que a quantidade de números para se acertar é muito maior e a quantidade de números para se jogar é muito menor.
4: Caso apenas um apostador leve o prêmio de 300 milhões de reais, os rendimentos mensais podem variar de 1.940.000

0: em R$ 1.000 na poupança, até mais de R$ 3 milhões em aplicações como a LCI. O economista Alfredo Menezes detalha o rendimento do prêmio, mesmo nas aplicações mais conservadoras do mercado financeiro.
1: Um Loto Fácil vai premiar agora uns R$ 300 milhões. Na aplicação mais simplória, menos rentável que existe, que é a caderneta de poupança, o Felizardo poderia oferir ao mês R$ 2 milhões inicialmente.
0: As apostas podem ser feitas até às 10 da manhã do dia 15 de setembro nas casas lotéricas de todo o país ou pelo site e aplicativo das Loterias Caixa. Max Augusto, Rádio Jornal, Rádio Notícia.

0: 9:12 aqui na Rádio Jornal, 9:12. Só lembrando aqui, o percurso vai ser aquele mesmo que eu estava pensando aqui. A Juliana pegou para mim aqui o percurso. Sai ali em frente da Catedral, né? Sai ali da Avenida Rio Branco. Aí segue em frente, pega um pedacinho da Frei Caneca, faz a volta, chega na Rui Barbosa, aí vai em frente. Aí pega a Gonçalves Dias. A Gonçalves Dias é aquela que atravessando antigamente, veja como, né? Aquela que antigamente chegava no Prontocárdio. Aí o cara vai dizer, é o novo. Pronto. Aí quando chega, antes de descer, né? Rumo ali ao bairro Maurício Nassau, propriamente dito, dobra de novo à direita, passa na frente do Campo Central, pega a Avenida Rio Branco de novo e chega para concluir a procissão, né? Então, a parte de cima da avenida vai estar mundana, né? A parte de baixo estará com o sacrossanto.
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0: 9:13, meu amigo, rapaz, eu passo aí na frente, onde Berg vai falar agora, e fico triste, né, porque não sobrou, foi, quer dizer, sobrou o lugar onde ficava, o busto do Austragésimo de Ataíde. Até hoje, ninguém deu ciência do que aconteceu com o busto, nem foi feito nada para reposição, e nisso ficou. Não é isso, Berg Santos?
2: Muito bem, meu amigo Sócrates da Silva, de volta aqui na programação da Rádio Jornal. Pois é, meu amigo, continua desaparecido o busto do jornalista imortal da Academia Brasileira de Letras, Austragésimo de Ataíde. Foi levado aqui em frente ao Espaço Cultural Tancredo Neves, onde também funciona o Porto Digital. E esse furto, Sócrates, eu lembro que nós estivemos aqui no dia 22 de outubro de 2024 para registrar que a peça tinha sido levada, era uma peça de metal, banhada com bronze, ela foi levada aqui desse espaço e na época a gente pedia até uma resposta da Prefeitura, da Fundação de Cultura, que eu lembro até a resposta, viu, Sócrates, é que já tinha acionado a polícia, né, para fazer as investigações, para tentar recuperar a peça. Bom, em 2024 aconteceu esse furto, nós já estamos quase em outubro de 2026 e, por enquanto, a peça não foi reposta nem recuperada. Claro, aquela ali já foi para o beleléu, como diz a história, e uma nova peça não foi colocada aqui no local, Sócrates. Então, é a história de Caruaru que foi completamente apagada, porque o Austragésimo de Ataíde, imortal da Academia Brasileira de Letras, presidiu a ABL por 34 anos e jornalista, jurista, uma pessoa extremamente importante aqui para a cidade de Caruaru, que muitos não conhecem. Muitos não conhecem, que a gente deveria até ter no nosso ensino fundamental mais presença de pessoas que ajudaram a colocar o nome de Caruaru nos quatro cantos do mundo, como, por exemplo, esse personagem, né, o Austragésimo de Ataíde. Aqui, Sócrates, no local onde tinha esse busto, tem o mato, que está crescendo, tá? O mato está crescendo, eu mandei até a imagem para você. A placa que tinha aqui na frente com as informações também, ela foi levada. Eu lembro que levaram primeiro o busto, aí depois, com uma semana, levaram também a plaquinha. Então, não tem mais nada por aqui. Essa estrutura já está toda deteriorada.

0: Parece até, viu, Sócrates? Infelizmente, parece até que é um túmulo aqui. E não deixa de ser, né? É a história de Caruaru que acabou sendo enterrada e está aparecendo aqui um túmulo com flores, né? O mato. E, infelizmente, um novo busto não foi colocado. Nossa produção vai entrar em contato com a prefeitura, né, para saber se tem essa expectativa de colocar um novo busto aqui, se tem algum planejamento, até porque a história foi apagada, né? Quem faz a cultura de Caruaru e historiadores poderiam até se mobilizar para falar e cobrar da prefeitura sobre essa estrutura aqui que foi apagada. Ah, mas era apenas um busto, sim. Era um busto que representava a história da cidade, a importância dessa figura e, claro, é algo que não pode ser deixado para lá e foi deixado, né? As prioridades são outras e, por enquanto, está aí um capítulo da história, há praticamente 2 anos, há quase 2 anos aqui, foi apagado aqui na cidade de Caruaru, viu, Sócrates? A gente está por aqui, eu mandei até a imagem para você, que é deplorável a imagem. É literalmente a imagem de um túmulo. Sócrates da Silva, eu volto com você.
1: É, e parece mesmo, até pelo formato, né, do espaço, parece realmente um túmulo. É a morte da cultura caruaruense, né? É a morte das nossas referências. Ah, Sócrates, mas o Austrezésilo, ele nasceu aqui por uma circunstância, né? Ele. Ok. É, o próprio falou sobre isso também em alguns momentos da carreira dele. Foi uma circunstância, né? Ele nasceu em Caruaru por conta de uma passagem, né? De um momento em que a família aqui se encontrava. Verdade, verdade. Mas nem por isso se pode apagar a história. E havia essa homenagem a ele. A homenagem estava lá colocada. E simplesmente o busto foi levado dentro das dependências de uma área pública, porque esse espaço é onde hoje funciona, né, o Porto Digital, aqui em Caruaru, mas era onde existia, inclusive, a sede da Fundação de Cultura de Caruaru, né? É onde acontece o São João da cidade, é nesse espaço. E foi levada não apenas o busto, ou foi levado não apenas o busto, mas a placa também já era. Então, não restou absolutamente nada, né? Ficou apenas mato, nesse momento que a gente tem é mato, crescendo no local onde o busto ficava. Ao lado, não temos nenhum tipo de cuidado, nenhum tipo de zelo. A gente percebe que está tudo, né, entregue realmente. E é isso. É esse o tipo de valorização da nossa história. Ah, triste é um povo que esquece a sua própria história. E nós caminhamos rapidamente para esquecermos a nossa. Inclusive, durante muito tempo, a história de Caruaru ela foi escanteada na educação, seja educação pública ou educação particular. Nos últimos anos, eu tenho notado um resgate, né, da história, né, nas escolas. Porém, tem que vir para a prática. Isso aqui é abandono, desleixo. E veja, Berg, qualquer resposta, se nós viermos a ter resposta, será na quarta-feira. Se tivermos resposta, será na quarta-feira. Porque hoje, pernas para o ar, amanhã, pernas para o ar, e na terça-feira, Jesus há de ajudar. Ah, vamos lembrar mais uma vez a questão do evento musical amanhã, né? Porque a gente falou aqui da questão da catedral, né? No caso da questão da procissão. Então, amanhã, a partir das 4 da manhã, tá? 4 da madrugada, tá? De noite já. Quem estiver no sentido centro BR-104 vai ter que fazer o contorno por fora. Vai ter que pegar a rua Francisca Lira Florencio, ou seja, ali no semáforo, vai ter que dobrar à direita. Quem estiver subindo no semáforo daquela lanchonete, né? Vai ter que pegar à direita. Aí passa uma que é descendo, você não pode pegar. A segunda, que é Ana Maria Brasileirinho, você vai pegar à esquerda. Vai passar ali ao lado do supermercado, vai passar ao lado de onde era a Fuzan e tal. Vai ter que contornar ali, pegando a Marcionílio Francisco, depois a Rodrigues de Abreu, para depois voltar normalmente para a Agamenon Magalhães. Quem tiver no contrário, quem tiver saindo da BR-104, sentido centro, aí vai ter que pegar a Visconde de Inhaúma, tá? Vai ter que pegar a Visconde de Inhaúma, vai ter que cortar ali por dentro, passar do lado do Colégio Municipal Álvaro Lins, vai ter que passar em frente ao Teatro João Lira Filho e tudo mais, tá? Então, vai ser desse jeito. Vai fazer ali um funil, né, por conta desse evento. Meu amigo Ricardo Combé, inclusive, já está bastante

0: bastante preocupado, né? Porque trabalha ali na região e só vai poder voltar para casa depois das 3 da manhã, que é quando vai ficar mais tranquilo para ele sair. Não é não? Parece que não gostaram da ideia, não.
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0: Nova sim, a carteira de identidade nacional tem prazos para a realização da emissão. Não é isso, João Lubambo?
2: A Carteira de Identidade Nacional é o novo documento que está substituindo gradualmente o antigo RG em todo o país. A principal mudança é a adoção do CPF como número único de identificação do cidadão. A medida tem como objetivo padronizar os registros, modernizar o sistema de identificação e aumentar a segurança contra fraudes. Mas quem ainda possui o RG antigo não precisa correr para fazer a troca. De acordo com as regras atuais, o documento continua válido em todo o território nacional até o dia 28 de fevereiro de 2032. A partir de 1º de março daquele ano, a nova carteira passa a ser um modelo obrigatório. A validade da carteira de identidade nacional varia de acordo com a idade. Para crianças de até 11 anos, o prazo é de 5 anos. Dos 12 aos 59 anos, a validade é de 10 anos. Para pessoas com 60 anos ou mais, o documento tem validade indeterminada. O delegado Mauro Cabral, diretor do Instituto de Identificação Tavares Buril, aponta mais detalhes.
3: Para a emissão do novo documento, basta acessar a plataforma de serviços do governo do estado, lá escolher dia, horário e local em que deseja ser atendido. A nova carteira também conta com a versão digital, mediante acesso à plataforma de serviços do governo federal, GovBR, e é válida em todo o território nacional na modalidade online.
2: Para solicitar a nova identidade, normalmente é necessário apresentar certidão de nascimento ou de casamento e estar com o CPF regularizado. Dependendo do estado, também pode ser exigido comprovante de residência. O cidadão ainda pode pedir a inclusão de informações adicionais, como nome social, tipo sanguíneo, fator RH e indicação de deficiência, desde que apresente a documentação necessária. A emissão da Carteira de Identidade Nacional já está disponível em todo o Brasil e o agendamento deve ser feito pelos canais oficiais do órgão responsável pela identificação civil em cada estado. João Lubambo, Rádio Jornal, Rádio Notícia.
0: Nove horas 24 minutos aqui na Rádio Jornal 9:24. A Secretaria de Saúde de Garanhuns está alertando a população sobre uma tentativa de golpe utilizando o nome da Vigilância Sanitária do município. Criminosos que se passam por um suposto profissional, que seria Cássio Fernandes, estão entrando em contato via ligações e WhatsApp para realizar falsas cobranças de taxas e multas relacionadas à fiscalização sanitária. A Secretaria de Saúde de Garanhuns reforçou que a vigilância não realiza cobranças via WhatsApp e orienta a população que, ao receber qualquer tipo de contato suspeito, procure as autoridades policiais. Em caso de dúvidas ou denúncias, as pessoas podem entrar em contato com a Vigilância Sanitária Municipal pelo 87-988-354979. 988-354979.
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0: Presidente José Sarney, ex-presidente, foi internado. Alô, Wesley Santos.
4: Olá, Sócrates. Muito bom dia para você.
0: Dia.
4: Bom dia para você que acompanha a Rádio Jornal. O ex-presidente da República, José Sarney, de 96 anos, foi internado neste domingo, dia 13, em São Luís, no Maranhão, para tratar uma pneumonia. De acordo com um boletim médico divulgado pelo Hospital UDI, Sarney apresenta quadro clínico estável, está com a pressão arterial controlada e respira em ar ambiente, sem a necessidade de oxigênio suplementar. O ex-presidente recebe antibióticos pela veia e até o momento não há previsão de alta hospitalar. Nas redes sociais, Sarney confirmou a internação, disse que segue sob acompanhamento médico e agradeceu as mensagens de apoio. José Sarney é uma das figuras mais longevas da política brasileira. Nascido em Pinheiro, no Maranhão, em 1930,

0: foi deputado federal, governador do Maranhão e senador pelo Maranhão e pelo Amapá. Em 1985, foi eleito vice-presidente na chapa de Tancredo Neves. Com a internação de Tancredo Neves na véspera da posse, Sarney assumiu a presidência em 15 de março e foi efetivado no cargo após a morte do presidente eleito, em abril daquele ano. Governou o Brasil até 1990, durante um dos principais períodos da redemocratização do país, que culminou na Constituição Federal de 1988. Além da carreira política, Sarney é escritor e integra a Academia Brasileira de Letras desde 1980. Até a última atualização, o estado de saúde do ex-presidente era considerado estável. Wesley Santos para a Rádio Jornal, Rádio Notícia.
1: O calor e a umidade pode aumentar a presença de escorpiões e, consequentemente, o número de acidentes. Em Pernambuco, até 31 de julho, foram registrados 9.477 acidentes com escorpiões no estado. Ô, Juliana, 31 de julho de 2025, é isso mesmo? E é? Pois tá. Olha, tenha cuidado com roupas, com toalhas, com calçados, verifique os objetos antes de utilizá-los. É importante que você mantenha ambientes limpos, evitar o acúmulo de entulhos e materiais, combater baratas e outros insetos, também proteger ralos e vedar frestas e rachaduras.
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1: Prazo para solicitar transporte para as eleições termina hoje. Pedro Lacerda.
3: Termina nesta segunda-feira o prazo para solicitar o transporte especial individual do programa Seu Voto Importa, da Justiça Eleitoral. O benefício é destinado a eleitoras e eleitores com deficiência ou mobilidade reduzida, categoria que inclui também idosos, gestantes, lactantes, pessoas com crianças de colo e pessoas obesas, ou sempre que a condição dificultar o deslocamento até a sessão eleitoral. O programa também contempla moradores de territórios indígenas, quilombolas e outras comunidades tradicionais. A iniciativa foi criada pelo Tribunal Superior Eleitoral com o objetivo de garantir condições iguais de acesso ao voto e reduzir as barreiras que afastam essas pessoas das urnas. O serviço vale para quem não tem meios próprios de locomoção. Nesses casos, a Justiça Eleitoral pode oferecer transporte de ida e volta entre a residência e o local de votação, incluindo a presença de um acompanhante quando esse apoio for indispensável. Candidatos, partidos, federações e coligações estão proibidos de oferecer qualquer tipo de transporte a eleitores no dia da votação. A regra também não substitui a obrigação do poder público de garantir transporte coletivo, gratuito, urbano e intermunicipal na data da eleição. As distâncias variam conforme o grupo atendido. Para indígenas, quilombolas e demais comunidades tradicionais, o transporte é garantido mesmo fora dos limites do município. Já para os moradores de áreas rurais, o serviço vale dentro do próprio município quando a distância até o local de votação for de pelo menos 2 quilômetros. O pedido pode ser feito pelo próprio eleitor, por curador, apoiador ou procurador, presencialmente no cartório eleitoral ou por outro canal indicado pelo Tribunal Regional Eleitoral, que é obrigado a manter ao menos uma opção não presencial. Na avaliação de cada pedido serão considerados o grau de limitação da pessoa, a distância até a sessão e a existência de transporte público acessível na região. Da Rádio Nacional em Brasília, Pedro Lacerda.
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4: Nove horas 37 minutos aqui na Jornal. Olha, a taxa de analfabetismo entre os pernambucanos com 15 anos ou mais permaneceu em 10,1%. O percentual não apresentou mudança nos últimos dois anos e corresponde a mais do que o dobro da média nacional. Os dados são da PNAD contínua. Na prática, o resultado indica que cerca de 10 em cada 100 moradores de Pernambuco ainda não estão alfabetizados. No Brasil, o índice caiu para 4,9%, o menor resultado desde o início da série histórica da pesquisa. Apesar do avanço nacional, os números de Pernambuco mostram a redução do analfabetismo, que ela ocorre ainda de maneira desigual entre os estados brasileiros.
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4: Eletro Alves em destaque, alô Berg Santos.
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5: 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Tá falado, Sócrates?
4: Faladíssimo, Berg Santos. Olha, Pernambuco respondeu por cerca de 40% no crescimento da economia nordestina no primeiro semestre deste ano, enquanto o PIB avançou 2,3%. A economia pernambucana cresceu 4,8% em relação ao mesmo período do ano passado. A indústria de transformação avançou 10,9%, incentivada aí pela retomada da produção da refinaria de Abreu e Lima em Suape. O setor de serviços também teve resultado positivo. Com o crescimento no primeiro semestre, Pernambuco tem a possibilidade de encerrar 2026 com desempenho superior ao dos últimos dois anos.
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4: Setembro Roxo alerta para fibrose cística. Graziele Bezerra.
7: Identificada pelo teste do pezinho, a fibrose cística afeta 1 a cada 7 mil nascidos vivos no Brasil. Ainda sem cura, a doença é resultado de uma disfunção nas células de membranas internas do corpo, o que faz com que toda a secreção do organismo seja mais espessa que o normal. A pneumologista pediátrica do Instituto Fernandes Figueira, da Fiocruz, Tânia Vrobel, detalha os sintomas.
8: No aparelho respiratório, no aparelho digestivo, no aparelho reprodutor, as secreções muito espessas vão levar aos sintomas que muitas vezes acontecem. São crianças que fazem pneumonia, que muitas vezes aparecem com bronquite, quadros digestivos.
7: A servidora pública Jeane Braga percebeu alguns desses sintomas no filho Pedro André, quando ele ainda era um bebê. O diagnóstico só veio meses após o nascimento.
9: Ele é portador de fibrose cística e teve diagnóstico tardio, infelizmente, aos 5 meses, depois de recorrentes internações na rede privada.
7: Hoje, Pedro tem 12 anos. No Rio de Janeiro, onde vivem, ele faz todo o tratamento pelo Sistema Único de Saúde no Instituto Fernandes

0: públicas da ONG Unidos pela Vida, Cristiano Silveira, comenta a importância do tratamento, especialmente dos moduladores de proteína, que passaram a ser oferecidos recentemente no SUS.
1: Com esses medicamentos, a gente viu uma redução drástica no número de transplantes pulmonares, né, por conta, né, de não precisar mais, né. A gente sabe que o medicamento não é barato, mas existe também uma economia de se tratar essas pessoas. Quando a gente tem um tratamento assim como esse, que muda mesmo o prognóstico da doença.
0: O teste do suor, que comprova o diagnóstico, também é feito pelo SUS. Hoje, mais de 6.400 pacientes são acompanhados em centros de referência públicos espalhados pelo país. Reportagem Graziele Bezerra.
2: Nove horas 42 minutos aqui na Rádio Jornal. Deixa eu mandar logo antes que eu me esqueça um abraço aqui para Paulo do Lanche, a Agrestina, tá ouvindo a gente aqui na Rádio Jornal. Não é nada paradinha lá do ônibus, pessoal ouvindo, acompanhando a Supermanhã. Abraço, Paulo! O Josival já chegou por aqui, vamos embora. O aniversariante do final de semana, o nosso Josival Ricardo. O TRE está promovendo agora uma reunião de instrução direcionada aos juízes que atuarão, né, nos municípios durante as eleições esse ano. O evento, inclusive, tem a participação de 88 juízes e juízas eleitorais e, durante a reunião, estão sendo debatidas informações sobre auditoria da votação eletrônica, propaganda eleitoral, ocorrências do dia da eleição e também audiência de custódia.
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2: Informações falsas podem ser difíceis de desmentir na campanha eleitoral. João Carneiro.
4: Uma informação falsa pode levar poucos minutos para se espalhar nas redes sociais. Mas o estrago provocado durante uma campanha eleitoral pode ser difícil de reverter. Em um período em que candidatos disputam não apenas votos, mas também a atenção do eleitor, a desinformação pode interferir na imagem dos concorrentes e até na decisão de quem ainda não escolheu em quem votar. Para as eleições de 2026, o Tribunal Superior Eleitoral, TSE, reforçou as regras contra conteúdos falsos e o uso indevido da inteligência artificial. Mas um dos principais desafios está justamente na velocidade. Uma mentira pode alcançar milhares de pessoas antes mesmo de ser desmentida. O cientista político Eli Ferreira explica que, mesmo quando a justiça é acionada e concede direito de resposta, a reparação nem sempre consegue ter o mesmo alcance da informação original.
5: Não, o dano causado a uma candidatura, por mais que se acione a justiça, o direito de resposta, não tem a mesma proporção do impacto causado quando a matéria é divulgada. Por isso que, cada vez mais, nós vivemos no imediatismo da notícia, isso às vezes assusta a todos nós. Em uma campanha eleitoral, isso muitas vezes pode ser prejudicial e decisivo na campanha.
4: E o problema ganha força quando o próprio eleitor compartilha uma informação sem saber se ela é verdadeira. Em 2026, esse cenário ganha um componente a mais, a inteligência artificial. Imagens, vídeos e áudios podem ser manipulados para simular situações ou falas que nunca aconteceram, tornando mais difícil para o eleitor identificar uma fraude. Para Eli Ferreira, o risco está justamente na aparência de realidade desses conteúdos.
5: Ela passa uma ideia para nós de que aquilo é real, né? Como ela passa a ideia de que é real, as pessoas saem do imaginário e passam a acreditar que aquilo ali realmente procede. Então, a inteligência artificial, ela, quando mal utilizada, ela causa uma desinformação como um todo, e principalmente em uma campanha, onde um detalhe pode ser decisivo ao candidato.
4: E para quem receber informação duvidosa durante a campanha, a Justiça Eleitoral mantém a plataforma Fato ou Boato, disponível no site justiçaeleitoral.jus.br. Lá estão reunidas checagens sobre conteúdos relacionados às eleições. Já informações oficiais sobre os candidatos, como registro, partido, bens declarados e situação da candidatura, podem ser consultadas no Sistema Divulga-CAN de Contas do Tribunal Superior Eleitoral. João Carneiro, Rádio Jornal, Rádio Notícias.

0: Mais de 1 milhão de crianças menores de 5 anos foram vacinadas com a Pneumovinte pelo SUS desde junho deste ano. A vacinação é a principal forma de prevenir as formas graves e doenças pneumocócicas. Incorporada ao calendário de vacinação este ano, a vacina protege contra 20 sorotipos da bactéria Streptococcus pneumoniae, ampliando a proteção contra doenças pneumocócicas, como pneumonia e meningite. Então, ela está substituindo aí a Pneumo 10, que está sendo substituída pela Pneumo 20.
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0: Valeu, Berg, obrigado pelas informações aqui na Rádio Jornal. Olha, o Ministério da Previdência ampliou a lista de doenças que permitem a concessão de benefícios por incapacidade sem a exigência da carência mínima de 12 contribuições. A mudança está prevista em portaria conjunta. Ao todo, 18 doenças passaram a integrar a relação. Entre as condições estão tuberculose ativa, hanseníase, neoplasia maligna, cegueira, paralisia irreversível, incapacitante, cardiopatia grave, doença de Parkinson, esclerose múltipla, AIDS, acidente vascular encefálico agudo, abdômen agudo cirúrgico e gestação de alto risco.
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0: Campanha de 2026 apresenta redução no número de candidaturas. Max Augusto.
4: Pela primeira vez em duas décadas, o número total de candidatos a disputar as eleições registrou uma queda histórica. Com 20.687 candidatos registrados, o total representa quase um terço a menos do que o registrado na última eleição geral. Dentre os fatores que explicam essa redução estão as mudanças nas regras eleitorais debatidas e aprovadas pelo Congresso Nacional. A principal delas é a criação das federações partidárias, tipo de aliança que faz com que um grupo de legendas funcione como se fosse um só partido político, o que na prática reduz o número de postulantes. O consultor do Senado e especialista em Direito Constitucional e Ciência Política, Arlindo Fernandes, explica que antes cada partido poderia lançar seus nomes isoladamente, mas agora as federações são limitadas ao mesmo teto de uma única chapa.
5: Um partido político pode lançar candidato

0: até o número de vagas em disputa. Por exemplo, um estado que tem 8 deputados federais, ele pode lançar 9. Agora, se 2 partidos políticos se reunirem, ou 3, como acontece, se reunirem em uma federação, essa federação só poderá lançar 9 candidatos para deputado. Isso trouxe um outro efeito que também se vê nessa eleição, que é a redução do número total de candidatos.
1: Outra mudança na legislação eleitoral que ajuda a entender a diminuição do número de candidatos e do próprio número de partidos é a cláusula de barreira. A regra impede que legendas sem expressão nacional tenham acesso ao horário de televisão e aos recursos dos fundos eleitoral e partidário. Além disso, o fim das coligações nas eleições para vereador e deputado dificultou a sobrevivência de partidos menores, que não podem mais se unir a legendas maiores. Esse cenário acabou forçando fusões entre partidos e reduzindo o número de agremiações em disputa. O consultor do Senado, Arlindo Fernandes, detalha como a falta de recursos públicos dos fundos eleitoral e partidário inviabiliza essas candidaturas.
0: Cláusula de barreira, o fato de alguns partidos não terem mais acesso à televisão, o fato de que os recursos dos fundos eleitoral e partidário vão para aqueles partidos que têm representação congressual, principalmente, né? Majoritariamente. Então, tudo isso enseja a redução do número de candidatos.
1: O primeiro turno das eleições de 2026 está programado para o dia 4 de outubro. Max Augusto, Rádio Jornal, Rádio Notícias.

0: Um homem de 44 anos, identificado como Sérgio Ramos da Silva, foi morto com um golpe de faca durante uma discussão com a companheira na madrugada deste domingo em Gravatá. A vítima teria sido atingida na região do peito durante o desentendimento, motivado por ciúmes. Segundo informações da polícia, Sérgio consumia bebidas alcoólicas com a companheira quando os dois começaram a discutir. Ainda de acordo com o relato apresentado pela mulher durante a briga, ela teria sido empurrada pelo companheiro e caído contra a pia da cozinha. Em seguida, ela teria pego uma faca e atingido Sérgio no peito. Após o golpe, a mulher teria tentado conter o sangramento, no entanto, percebeu que o companheiro havia parado de respirar. Uma equipe do SAMU foi acionada, mas os profissionais constataram a morte dele no local. Então, em nota, a polícia informou que o caso foi registrado como homicídio consumado e está sob responsabilidade da 12ª Delegacia de Vitória de Santo Antão. Ah, veja, o caso acontece em Gravatá, aí quem toma conta é a Delegacia de Vitória de Santo Antão.
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0: Lei Maria da Penha amplia a abrangência depois de decisão do STF. Roberta Coutinho.
2: O Supremo Tribunal Federal, o STF, decidiu por unanimidade ampliar a proteção da Lei Maria da Penha para os casos de violência contra a mulher motivado por gênero, ou seja, quando não há relação familiar ou afetiva com o agressor. Com a decisão, as mulheres poderão pedir medidas protetivas, mesmo que não tenham vínculo nenhum com o agressor, como detalha a advogada Karenina Moreno.
3: Agora as mulheres podem pedir medidas protetivas de urgência, como afastamento do agressor, proibição de contato e limite de distância em novos contextos, como contexto de vizinhança, no contexto profissional, no contexto comunitário e social, no contexto das redes sociais, no contexto político.
2: A medida vale para situações como assédio, perseguição e sequestro. Nestes casos, a justiça pode determinar que o agressor mantenha distância, não entre mais em contato com a vítima e não frequente determinados locais. A advogada Karenina explica na prática como a medida funciona.
3: Nem todo desentendimento comum entre um homem e uma mulher, como uma briga sobre um condomínio ou um desacordo de empresa, entra na Lei Maria da Penha. Para fundamentar o pedido, a vítima deve demonstrar que a conduta está relacionada a desigualdades, discriminações, estereótipos ou dinâmicas de poder fundadas no gênero. Por exemplo, no ambiente de trabalho, o agressor não aceita respostas negativas a investidas amorosas, passando a retaliar a mulher profissionalmente, ou se utiliza de ofensas que usam termos machistas, ou mesmo um desconhecido que aborda a mulher de forma

0: repetitiva nas ruas ou que a persegue em redes sociais e reage com agressividade extrema ao ser ignorado. Se você estiver sofrendo ameaças, perseguições ou assédio, é importante registrar um boletim de ocorrência na Delegacia da Mulher e procurar a orientação de um advogado.
1: Outra mudança que chega com essa ampliação da Lei Maria da Penha em relação ao pedido urgente da medida protetiva é que agora poderão ser analisados por qualquer juiz, mesmo fora dos juizados especializados. E em situações de emergência, até os delegados também vão poder conceder as medidas protetivas. Roberta Coutinho, Rádio Jornal, Rádio Notícia.
2: Nove horas e 57 minutos. Eu tenho 2 minutos e meio aqui, Givaldo. Vou aproveitar para dar aquela circulada aqui com os amigos e amigas do nosso WhatsApp, tá? O óleo diesel subiu também, mais caro que a gasolina. Deixa eu ver aqui quem foi. Foi o José Jailson, tá? De Bezerros, fazendo registro aqui pra gente. Valeu, um abraço para você, José Jailson. Eita, mas aqui o preço da gasolina tá bom, arretado, viu? 6,47. Bezerro, né, Zé Zailson? Um abraço, valeu, obrigado pela audiência também aqui na Rádio Jornal. Mais ouvintes com a gente. Bom dia, Sócrates, aqui em Garanhuns, até ontem a gasolina estava a 6,41. Olha aí, ó. O Ângelo Portela com a gente. Valeu, Ângelo, um abraço, obrigado pela audiência também aqui na Rádio Jornal. Uma abençoada semana para todos nós, Deus na frente de tudo. A respeito desse aumento dos combustíveis, o governo sempre tem alternativas. O caso dos combustíveis é só andar a pé. Valeu, um abraço, Flávio. Obrigado pela audiência também aqui na Rádio Jornal. Obrigado pela companhia. Lindomar está com a gente também. Um abraço, Lindomar. Obrigado pela audiência. Bom dia, Sócrates. Em Itacaimbó, a gasolina está a 6,34. Abasteci no sábado. Aí o Evandro aqui com a gente. 6,34. Eita, preço arretado. É, assim, arretado comparado com o da gente aqui, né? Petrobras não autorizou nenhum aumento. E aí o pessoal faz isso. Imagina se ela for privatizada. Amanhã eu vou para João Pessoa, quero ver a diferença. Vou mandar fotos para vocês. Valeu, Orlando. Orlando Ordônio de Peladas também com a gente aqui na Rádio Jornal. Na última vez que fui em João Pessoa, lá tava mais ou menos o mesmo preço daqui. Vamos ver agora, né? Bom dia, Socas. Bom trabalho. Deus abençoe sua vida sempre. Amém a todos nós. Um abraço para você, Marcos Antônio, do Vassoural, também com a gente. Bom dia, Sócrates. Saudações tricolores. Eita, tá feliz, né? Tá feliz. Se cuidem aí, Náutico Esporte. Poxa, do nada um show de sertanejo na avenida? É não, né? Nada com política não, viu, Matheus? Né? Pensei que você já andava de carro elétrico. Rapaz, queria eu. Valeu, Matheus, um abraço pra você. Obrigado pela audiência também aqui na Rádio Jornal. Bingo Beneficente é o Alberto Pereira. Deixa eu ver aqui quem é o Bingo. Em busca de ajudar no pagamento da prótese do amigo Benedito Torres. Tem forrozinho pé de serra, tem também o Bingo em frente à minha residência. Um caso aqui na rua Estrada Lagoa de Pedra, 187, no bairro Kennedy. Tem uma sanduicheira, uma travessa, uma caixa de cerveja, um kit Natura e uma garrafa de café. Silvaneide Maria de Torres, o CPF é 099-515-414-70, 099-515-414-70, R$5. Pronto, valeu. Um abraço, Alberto. Obrigado pela audiência também aqui na Rádio Jornal.
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3: Na dica de hoje, vamos falar um pouco sobre o câncer de colo do útero. O câncer de colo do útero é o terceiro câncer que mais acometem as mulheres. Esse câncer se dá no final do útero, né, na parte que a gente chama de colo do útero, e acomete mulheres jovens e mulheres de idade também, tá certo? Então é importante que ela faça a sua prevenção anualmente com a citologia oncótica e a colposcopia, que são exames que previnem justamente esse câncer. A colposcopia, ela consegue analisar as lesões pré-cancerígenas. Então, é importante que você procure o seu ginecologista para fazer essa prevenção anualmente.
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2: 10 horas e 7 minutos aqui na Rádio Jornal. 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
2: Nós vamos falar sobre um tema que é muito sensível, né? Porque a questão da empregabilidade da mulher com câncer de mama. Inclusive, pesquisas mostram, né, que existe uma vulnerabilidade social de mulheres com câncer de mama. Nós estamos ao telefone. Ainda não? Aí é? Então, ok. Então, vamos ali. 10 horas, 8 minutos aqui na Rádio Jornal. Vamos com a 12, Givaldo Júnior. Doenças graves podem levar à isenção de imposto de renda. Cristiano Bassan.
3: Aposentados, pensionistas e militares da reserva ou reformados que tenham determinadas doenças graves podem ter direito à isenção do imposto de renda. O benefício está previsto na Lei 7.713, de 1988. E vale para rendimentos de aposentadoria, pensão ou reforma, inclusive o 13º. Mas atenção, a isenção não vale para todos os rendimentos. Quem continua trabalhando, por exemplo, continua pagando imposto de renda sobre o salário ou outros rendimentos de trabalho. Aluguéis e outras fontes de renda também não entram automaticamente no benefício. O Dr. Ney Araújo explica quem tem direito à isenção.
4: Essa isenção é válida para quem é beneficiário, tanto do INSS ou aposentado e pensionista da União, dos Estados, do Município ou do Distrito Federal. Detalhe, é permitida a isenção mesmo que a doença grave tenha ocorrido após o início do recebimento da aposentadoria ou da pensão por morte.
3: Entre as doenças previstas na legislação estão câncer, também chamado de neoplasia maligna, cardiopatia grave, doença de Parkinson, esclerose múltipla, cegueira, inclusive monocular, hanseníase, entre outras, como detalha o Dr. Ney Araújo.
4: As doenças que garantem a isenção do imposto de renda estão descritas na Lei 7.718 de 1988. Na via administrativa, existe a exigência de laudo médico oficial, enquanto na justiça esta exigência é afastada.
3: E não é necessário que a doença tenha surgido antes da aposentadoria. O benefício também pode ser concedido quando o diagnóstico acontece depois, dependendo da data reconhecida. A pessoa pode, inclusive, ter direito à recuperação de valores do imposto de renda pagos indevidamente. Cristiano Bassan, Rádio Jornal, Rádio Notícia.
2: Dez horas, 11 minutos, pronto. Agora sim, nós vamos falar a respeito dessa introdução que estava fazendo aqui, né, a respeito da questão da vulnerabilidade social de mulheres com câncer de mama. Nós estamos ao telefone com a médica oncologista Cristiana Tavares, com quem vamos conversar a respeito. Muito bom dia, obrigado pela participação da senhora aqui na Rádio Jornal.
5: Boa tarde, bom dia a todos os ouvintes da Rádio Jornal, bom dia.
2: Bom dia. Eu gostaria de começar falando sobre essa questão do câncer de mama, né? Porque é algo muito, muito peculiar, é algo que machuca muito, é algo que toca diretamente, inclusive no psicológico também das mulheres, não apenas pela questão da doença, mas pela área em que ela acaba se manifestando. Gostaria que a senhora falasse um pouco primeiro sobre o câncer de mama para as pessoas compreenderem de fato o que isso acarreta na vida das mulheres.

0: Veja só, o câncer de mama é um câncer extremamente incidente na nossa população, tanto no Brasil como no mundo. Então, hoje o Brasil ele registra 78 mil novos casos, né, de câncer de mama, né, e essa é a projeção para o biênio 2026-2028. Né, então, assim, com os avanços nesses diagnósticos, no tratamento, então as pessoas têm procurado mais ajuda, as pessoas têm procurado mais o médico, né? Mas, assim, é muito importante que a gente fale aqui em prevenção, que a gente fale em diagnóstico precoce, na procura pela mamografia a partir dos 40 anos, e naquelas mulheres que não têm, que têm casos na família de câncer de mama, que elas procurem, a mamografia a partir dos 30 anos de idade. Então, é um tumor que pode ser sim curado quando ele é diagnosticado precocemente. E também, mesmo em fases mais tardias, hoje nós temos tantas novidades e temos tantas novas tecnologias, acerca de tratamentos, que essa mulher ela tem vivido muito, muito mesmo, sabe? Então, é um câncer que precisa ser tratado precocemente, mas assim, os desfechos desse tipo de câncer têm sido bastante animadores.
1: Perfeito. Então, hoje nós temos essa situação, né, de sobrevida, de cura, né, de impactos menores
0: Isso.
1: na vida, né, das mulheres, mas mesmo assim
0: Exatamente.
1: ainda é algo que machuca muito, né, doutor? É algo que toca muito quando a mulher é diagnosticada com câncer de mama.
0: Olha, toca muito, porque assim, primeiro, se for uma mulher muito jovem, essa mulher tem filhos, essa mulher tem família, ela está dentro de um casamento. Muitas vezes essa mulher ela está trabalhando e ela precisa deixar de trabalhar. Então tem todo um impacto psicológico, né, em ter um diagnóstico e de repente a vida ela ficar por um fio. E assim, e também mexe também com a autoestima da mulher, porque o tumor antes há um tempo atrás, o tratamento de eleição era a retirada total da mama. Hoje, graças a Deus, a retirada total da mama é o tratamento de exclusão. Cada vez mais as cirurgias, elas têm sido cirurgias menos mutiladoras, cirurgias menores, que preservem a mama, ou que a paciente já saia da sala de cirurgia com a mama reconstruída. Então, isso foi um ganho muito grande, em relação à qualidade de vida dessa mulher. Mas, independente de tudo isso, é um tumor que afeta muito essa questão da feminilidade, que afeta muito a mulher, os filhos, a família. E a gente tem que olhar com muita cautela, muito cuidado, muito zelo para essa paciente que tem um diagnóstico de câncer de mama e chega até um serviço de saúde.
1: Perfeito. E acaba desestruturando até a vida financeira também, a vida profissional, porque muitas vezes isso é levado pelo lado psicológico, né, para dentro do trabalho. Por vezes a pessoa tem que mudar a sua atividade devido ao tratamento, ou tem que ter uma compreensão por parte de um empregador. Se for profissional liberal, também tem que ter uma consciência de quem faz a contratação. Enfim, impacta em todos os sentidos.
0: Impacta em todos os sentidos. Então, eu tive isso entrou na minha vida quando eu defendi a minha defesa de mestrado. Então, na minha defesa de mestrado, eu trabalhei com mulheres que tinham câncer de mama e também sofriam de violência doméstica. E eu fiz um questionário onde eu entrevistei 100 mulheres aí em Caruaru, quando eu trabalhei no Centro de Oncologia de Caruaru. Eu trabalhei 30 anos aí, e também no Hospital Oswaldo Cruz, onde eu trabalho até hoje. Então, essas 200 mulheres, 42% delas, elas sofriam de violência antes do diagnóstico. E aí, uma das perguntas que eu fiz foi sobre a questão da perda laboral, a perda do emprego após o diagnóstico de câncer. Então, nos meus dados, 52% das mulheres que tinham câncer e sofriam de violência conjugal, elas perdiam a possibilidade de serem reinseridas no mercado de trabalho, elas perderam o emprego após o diagnóstico. E em torno de quase 50% das mulheres que tinham câncer de mama e não sofriam de violência também perderam o emprego. Então, esse dado foi um dado que me chamou muita atenção, e hoje eu estou terminando um doutorado, finalizando um doutorado que eu estou fazendo pela Universidade Estadual de São Paulo, pela Unifesp, em parceria com o Hospital Oswaldo Cruz.

0: Luiza aqui em Recife. E a gente tem trabalhado isso com muito mais afinco. Porque, assim, o que nós temos é que o direito da volta ao trabalho, gente, isso é um direito da mulher. Então, essa mulher, ela teve um diagnóstico de câncer, mas a gente precisa entender que nem sempre, quando ela conclui todo um tratamento, ela vai estar pronta para voltar em sua forma plena ao trabalho, né? E que a gente precisa falar em políticas de reinserção dessas mulheres no horário de no mercado de trabalho. Talvez com horários mais flexíveis, com horário para que ela possa fazer uma fisioterapia na mama, para que ela possa fazer um trabalho psicológico, né? Então, esse olhar precisa ser atento e esse olhar precisa ser extremamente inclusivo, porque eu não vejo uma situação como uma dicotomia, trabalha ou não trabalha. A mulher precisa ser reinserida, ela é um ser humano, ela faz parte da sociedade e ela precisa ser reinserida na sociedade de forma plena, mas a gente precisa também ter um entendimento que após um diagnóstico desses, nem sempre ela pode ser inserida de forma plena e ela precisa ser reinserida de forma gradual e com determinadas particularidades diferentes de outras pessoas que não passaram por esse tipo de problema, entende? Então, tem uma revisão muito grande, que hoje é publicada internacionalmente, que mostra que após o câncer de mama, as taxas de retorno ao trabalho variam de 56%. Então, quer dizer que nessa revisão mundial, 44% das mulheres não voltam ao mercado de trabalho, né? E as dificuldades que essas mulheres enfrentam, elas não são dificuldades apenas médicas. Existe também uma revisão que foi publicada no PubMed com 46.927 pacientes e que mostrou uma associação muito forte entre desemprego e câncer de mama. E também fatores como menor renda, menor escolaridade, trabalhos com elevada exigência física ou psicológica, né? E que a quimioterapia, mulheres que passaram pela quimioterapia, elas também tinham um risco maior de desemprego. Então, entenda, quem mais sofre é quem mais precisa. Porque se eu tenho uma maior taxa de desemprego para aquelas mulheres de menor escolaridade e que têm trabalhos com maior exigência física e psicológica, eu tenho aí uma população que é a população que é muito mais vulnerável. E que nós, enquanto, no meu caso, médico, médica, você como comunicador, jornalista, mas toda a sociedade civil, a gente precisa olhar de uma forma muito empática para as nossas mulheres, para que a gente possa proteger e ajudar quem mais precisa.
1: Quando a senhora estava realizando essa coleta de dados aqui na época de Caruaru ainda, ou agora para o doutorado, já havia uma proeminência dos casos de empregos por aplicativo, ou de emprego por aplicativo com entrega ou com transporte de passageiros, ou também a entrega via iFood, por exemplo, essas
0: Não.
1: plataformas? Ainda não,
0: Não,
1: né?
0: quando eu fiz, quando eu defendi, foi em 2013. O
1: Sim.
0: doutorado, eu comecei há 2 anos, há 3 anos atrás, eu defendo esse ano, porque eu completo 4 anos de pesquisa,
1: Sim.
0: e o meu doutorado, ele já é uma área mais médica, assim, onde eu vou analisar a questão do envelhecimento celular das mulheres que sofrem de violência e têm câncer. Mas, assim, o mestrado foi de 2013 a 2015. Eu defendi o mestrado em 2015, então a gente não tinha tantos trabalhos por aplicativo. O que a gente tinha na época eram muitos trabalhos, assim, de teleatendimento, de marketing, das pessoas que ficavam no telefone. Mas o que é que acontece? As pacientes que eu atendia aí no Centro de Oncologia de Caruaru, muitas delas vinham de Toritama, vinham de Santa Cruz do Capibaribe, trabalhavam na indústria dos jeans, na indústria da confecção. E muitas também eram agricultoras. Então, assim, o que é que acontece? As mulheres que trabalham na indústria dos jeans, elas trabalham por hora, elas têm que fazer um número de peças por hora. Então, elas precisam ficar fazendo aqueles movimentos repetitivos, com a carga laboral muito intensa. E elas, a grande maioria, elas não trabalham, elas não são CLT. Então, são pessoas que, se elas não conseguem trabalhar dando aquela produção que é exigida, elas são eliminadas do mercado de trabalho. Entende? Então, assim, hoje, talvez o

0: O trabalho por aplicativo, o trabalho pela internet, pessoas que têm até lojas virtuais, isso facilita também muito essa mulher que passou por isso voltar ao mercado de trabalho. Mas também entenda que a gente precisa ver se essa mulher ela tem uma capacitação para isso. Né? Porque uma mulher que é um analfabeta funcional, que é uma mulher que trabalhou no campo, na agricultura, que é uma mulher que trabalhou com serviços pesados a vida toda, ela precisa de se capacitar para trabalhar de forma virtual, porque isso exige um entendimento de tecnologia que eu não sei se ela tem. E nesse desenvolvimento dessas políticas públicas, capacitar essa mulher para novas funções do mercado de trabalho também é fundamental.
1: Perfeito. E a senhora atingiu justamente o ponto que eu queria chegar com a pergunta, que era essa, porque não havia o aplicativo ainda, mas a circunstância, a vida dessas mulheres pesquisadas na época do mestrado lhe deram com certeza um norte muito, muito claro em relação ao que acontece na vida delas. Mas em relação a não apenas mercado de trabalho, mas também família, no caso aí, pai, mãe, avô, avó, irmão, e também um seio familiar onde já existe um casamento. O quanto isso impacta ou leva inclusive a separações, a rupturas de relacionamento? A senhora percebeu isso também nesses casos de possibilidade até de extinção familiar, do núcleo familiar, se passar por uma dissolução familiar nesse caso?
0: Sim, nessa minha pesquisa eu usei um instrumento validado, onde eu avaliava a coesão e a adaptabilidade familiar. E nas mulheres, sobretudo que passavam por câncer de mama e sofriam de violência doméstica, já era de se prever que essa coesão e essa adaptabilidade familiar, isso era muito mais disfuncional. Então, o que eu percebi, e o que eu percebo no meu dia a dia, porque o mestrado passou, mas hoje eu sou uma pesquisadora dessa área, e eu tenho capítulos de livro, e eu tenho artigos publicados ao longo desse tempo, é que, assim, as situações, os relacionamentos, que são relacionamentos abusivos, eles já são disfuncionais, eles já são. Não existe ali um núcleo familiar coeso, adaptado. Mas, assim, os relacionamentos em que o companheiro, ele é um companheiro que está com essa sua esposa, que vem para consulta, e que eles têm um relacionamento bom, um relacionamento normal, menos disfuncional, eles se preservam. Então, eu vejo esposos que são preocupados com a saúde da sua esposa, ajudam em relação à criação dos filhos, participam das consultas, e são realmente parceiros. Então, aqui não é uma colocação de gênero contra o homem, mas o que a gente busca aqui é trabalhar para que esse homem tenha um maior entendimento da necessidade dessa mulher enquanto ela passa por um tratamento de câncer, porque a mulher, muitas vezes, ela é o pilar daquela família. E quando ela rui, quando ela desestabiliza, a família toda desestabiliza. É incrível isso, né? Então, tudo fica muito nas costas da mulher. Então, é a mulher que cuida do pai quando o pai está doente, porque o irmão homem, eles compreendem que ele não é que isso é um papel da mulher dentro da sociedade, ela que cuida dos filhos, ela que cuida do pai, que cuida da mãe, que cuida de alguém quando adoece, que tem que ter dois, três turnos de trabalho, porque trabalha na rua, quando volta ainda tem que cuidar dos filhos, ainda tem que fazer todo o trabalho doméstico. Então, essa compreensão, isso precisa ser isso é muito necessária para que se entenda que uma mulher dessa, quando ela adoece, quando ela vai ter um câncer, que ela vai passar por uma quimioterapia, que ela vai enjoar, que ela vai ter reações, isso pode desestabilizar, sim, todo o núcleo familiar, né? Em relação aos filhos, em relação aos pais, que muitas vezes são dependentes dela, em relação ao marido também. Então, óbvio que uma família onde já é uma família onde existe violência, essa família ela vai estar muito mais confusa, muito mais depois do diagnóstico. Mas uma família que, mesmo assim, ela é mais funcional, há uma perturbação dentro daquela família, porque a mulher ela exerce um papel muito importante ali dentro e que a gente vai precisar que toda a família esteja junto com essa mulher, ajudando ela nesse momento, até que ela se

0: recuperem para voltar às suas atribuições de vida normais.
1: Perfeito. Eu acredito que esse tipo de conversa que estamos tendo aqui ajude a conscientizar, a evoluir, a melhorar e a abrir a consciência de muita gente. Doutor, eu quero agradecer a participação da senhora. Muito obrigado pela participação e trabalho muito importante, esse que foi voltado, primeiro do mestrado, esse agora do doutorado, mas que pensado também com a nossa realidade, né? A realidade das mulheres da nossa região, do nosso estado. Muito obrigado.
0: Isso, e que hoje a gente tem um projeto de lei que tramita na Câmara Municipal do Recife, que foi um projeto de lei escrito por mim, mas abraçado pelo vereador do município do Recife, vereador Alcides Teixeira. E esse projeto é um projeto de empregabilidade para mulheres com diagnóstico de câncer. Hoje ele tramita em três comissões dentro da Câmara Municipal. Ele está na Comissão de Defesa dos Direitos da Mulher, na Comissão de Legislação e Justiça e na Comissão de Educação, Cultura, Turismo e Esportes. Então, ele está licenciado no momento, mas a partir do dia 25 de setembro, quando voltar, vai ser marcada uma audiência pública para a gente começar um processo de discussão desse projeto, para que ele seja melhorado e depois ele seja passado realmente em todas as comissões e que a Câmara Municipal do Recife possa votar. Então, nesse momento, a gente foi precisar de muito apoio da sociedade civil, apoio de mulheres com câncer, apoio de empresas, para que a gente possa, se Deus quiser, transformar num projeto, esse projeto numa lei, para que essa lei possa ajudar as mulheres do município e, quem sabe, futuramente, de todo o estado, se esse projeto vier a tramitar na Assembleia Legislativa.
1: Perfeito. Muito obrigado, doutora. Obrigado pela participação da senhora aqui na Rádio Jornal.
0: Tá bem? Muito obrigada. Um bom dia a
1: Bom
0: todos.
1: dia. Conversamos com a médica oncologista Cristiana Tavares aqui na Supermanhã.
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3: Dez horas 37 minutos.
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3: Eita, capital federal para ter notícia. Romualdo de Souza, bom dia, Romualdo.
4: Bom dia, Sócrates. Bom dia para você, para o nosso ouvinte. Tem muita notícia aqui. Você tem todo o tempo do mundo para escolher por onde começar. Mas eu começo dizendo para você que a Polícia Federal hoje deu uma batida no apartamento e no gabinete do deputado Cezinha de Madureira, do PL de São Paulo. Segundo o ministro Flávio Dino, ele é acusado de tramóias com emendas parlamentares. Eu quero ver onde é que vai dar essa história de tramóia com emenda parlamentar, porque tem muita gente, mas muita gente mesmo, que fez tramóias com emendas parlamentares e até agora nem a metade do povo foi perseguido, encontrado ou digamos aí, investigado pelo Supremo Tribunal Federal. Mas nunca é tarde. Nunca é tarde, Sócrates.
3: Perfeito. Ô Romualdo, o presidente do Supremo está puxando todos os inquéritos para ele e agora ele vai ficar com tudo no colo, ele vai colocar numa gaveta, embaixo do tapete, ele vai tocar em frente, ou ele está fazendo o que dá. E agora, Romualdo?
4: Pois é, tudo isso pode ser, e também pode ser o seguinte: Fachin demorou a tomar alguma decisão, tomou a decisão que era mais apropriada para o momento. Agora, resta saber como é que vai ser a reação. Porque o Supremo Tribunal Federal tem 10 ministros. Por omissão de Lula, falta um ministro. Porque faz praticamente um ano que a cadeira que era de Luiz Roberto Barroso está vazia. Lula poderia ter apressado esse julgamento, ou essa escolha, essa indicação. Mas demorou demais. Fez o que Lula sabe fazer e faz muito bem, pena que é para mal do país, fez esse jogo de troca de favores, e aí agora nós temos um Supremo incompleto. E o que é um Supremo incompleto? Você pode imaginar que dos 10 ministros, se houver uma votação e der 5-5, ó, qualquer estudante de direito no primeiro semestre sabe que, em dúvida, é em favor do réu. Ou seja, eu duvido muito que vá andar como a sociedade espera. E aí a gente fica falando, mas o que é? Não é nem quem, é o que era a sociedade. Pode ser a imprensa, podem incluir aí os políticos, pode incluir todo mundo. Agora, que esse assunto, o assunto da crise, da lama no Supremo Tribunal Federal, chegou ao bico de muita gente no Brasil, chegou porque as pesquisas de opinião apontam que os brasileiros estão, pelo menos, curiosos para ver onde isso vai dar.
3: Romualdo, tem 10 votos, mas se conversa, se debate, hoje eu sei que está também sendo muito falado, se o Moraes e se o Mendonça, se eles podem ou não participar da sessão de amanhã, se é uma sessão onde vai se analisar realmente o caso do Moraes, se for analisar o caso do Moraes, será que alguém vai pedir vistas? Romualdo, a gente tem muita água ainda para passar embaixo dessa ponte, é um bom roteiro de série, esse que dos últimos tempos nós estamos assistindo no Supremo Tribunal Federal.
4: Ou num país como o Brasil, que não tem programação, não tem projetos de futuro, e sim projetos eleitoreiros em todos os aspectos, é na prefeitura, é no governo estadual, é na presidência da República, pode ser que ocorra o seguinte: se houver um pedido de vista, aí, Sócrates, vai empurrar a crise com a barriga. mas um dia a crise volta. É possível que essa crise seja empurrada com a barriga e ela só volte

depois das eleições. Porque, minha amiga, meu amigo, Dona Maria, a senhora sabe que, se você analisar bem, Moraes, Alexandre de Moraes, está para Lula, assim como Lula está para Alexandre de Moraes. Foi Alexandre de Moraes

0: de Pernambuco Nacional dizer o contrário, porque esse assunto era para ser discutido ou fora do tribunal, porque não tem a maioria das pessoas envolvidas ali não tem foro privilegiado e o tribunal só julga pessoas com foro privilegiado, ou se no tribunal, no plenário, e não numa curriola de 5 ministros, Sócrates.
1: É, e eu ainda não coloquei na conta, eu falei do Moraes e do Mendonça que, né, se discute se devem participar ou não com direito a voto ou participar mesmo fisicamente da sessão amanhã. Ainda tem o
0: Sim.
1: caso do Toffoli, né, que também está no bolo desse negócio todo aí, Romualdo.
0: É, o Antônio Dias Toffoli não tem moral para participar do julgamento. Porque se no passado ele já se declarou suspeito, sob suspeição, para julgar o andamento do processo que trata do Banco Master, por que que agora ele voltaria? Com que motivo? Onde é que houve algum momento em que ele a ficha dele foi limpa? Não foi. Ele continua um jurista ficha suja. Logo, ô gente, olha, eu vou te falar com toda a sinceridade, Sócrates. Eu jamais, jamais imaginei que o Supremo Tribunal Federal chegasse nesse nível que chegou.
1: Desde sexta eu tenho ouvido muito a palavra refundação. Em termos de lei, legalmente, é muito difícil que isso venha a acontecer. Mas o que eu tenho ouvido muito, e você também deve ter acompanhado, Romualdo, é que muita gente, muito jurista, fala sobre isso. A gente tem que refundar o Supremo Tribunal Federal. A legislação não permite algo do tipo, mas aparentemente era o necessário, né, na Romualdo? Era derrubar e começar de novo.
0: Olha, refundar o Supremo Tribunal Federal, sem precisar necessariamente tocar fogo no Judiciário, que essa não é a intenção, refundar o Judiciário é desengavetar algumas propostas. A maioria concorda que ministro do Supremo não é para fazer ou para passar a vida inteira no STF? Concorda. Então, dá-se a ministros do Supremo um mandato de 10 anos, tá bom? Não, hipoteticamente, ou de 5 mais 5, isso é uma hipótese. A outra hipótese é, deveria ser somente para integrar o Poder Judiciário, o Supremo Tribunal Federal, ministros que foram juízes? É outra alternativa. A gente tem que barrar, o que a gente tem que barrar é o que ocorre hoje. Pelo menos. Nós temos o Alexandre de Moraes, que antes de ser ministro do Supremo Tribunal Federal, era o ministro da Justiça. Ou o Flávio Dino, que antes disso era governador do Estado, senador da República, ministro, da Justiça e virá ministro do Supremo. Ou seja, é essa esculhambação que tem que ser colocada no canto. Agora, te garanto que projetos. É o que mais tem por aqui, mas ninguém quer fazer andá-lo.
1: E tudo isso no meio de uma campanha eleitoral, onde deputados, senadores, enfim, tá todo mundo pensando só no seu próprio umbigo, né, Romualdo? Ou em como vou tirar proveito da desgraça alheia.
0: E se você acompanhar, vamos ficar só em Pernambuco, não precisa chegar em Brasília, porque a política de Brasília, quando eu digo a política de Brasília, a política do Distrito Federal, é lamentável, de tão elementar que é. Mas vamos pegar os candidatos de Pernambuco ao Senado Federal. Qual é a função do Senado Federal? Sabatinar o indicado para o Supremo e votar. Você acha mesmo que a sabatina é coisa séria? Não é séria. E a votação, embora secreta, a gente já sabe, porque o cabra é candidato, sai para cima e para baixo pedindo voto, o senador tirando foto, batendo no ombro. Ah, não, não, não, tem que mudar isso. Aí aqui tem uma sugestão. O correto seria concurso para todos e não por indicação do presidente. Olhe, eu não acho que. Bom, eu não concordo com essa história de concurso público. Aliás, a gente tem que acabar com essa história de concurso público. Tem que diminuir a máquina pública ao máximo possível, porque senão nós vamos ter o que ocorre no Brasil, que é a indústria do concurso público. Tem outras formas de escolher gente? Tem. E aí é por tempo determinado. E não o cabra chega lá no concurso público, amarra o burro

0: sombra e fica para o resto da vida. E o Estado brasileiro precisando de reformas, de novos profissionais, e às vezes a máquina está inchada, Sócrates.
1: Tem um rapidinho para hoje, Romualdo.
0: Olha, se eu contar para você que há uma informação ainda não confirmada, que é a seguinte, o Lula da Silva, ele iria quarta-feira ao Ceará. Desistiu, porque na quarta-feira o Flávio Bolsonaro vai estar em Pernambuco, vai estar no Agreste de Pernambuco, à noite e na quinta vai estar no Ceará. Então Lula não vai mais ao Ceará. Então havia a expectativa de que, do jeito que as coisas andam na campanha pernambucana, Lula iria esta semana. Não está certa ainda, mas ainda também não está totalmente excluída a possibilidade do presidente dar uma chegadinha na campanha em Pernambuco.
1: Um abraço para ti, Romualdo. Até amanhã.
0: Ô, Sócrates. Felicidades. Tchau.
1: 10 horas 48 minutos aqui na Rádio Jornal. É o Berg que está chamando? Ou não é o Berg que está chamando? Pode ser o Berg que está chamando? É ele? E é? E o letreiro? Vamos ali, a gente volta já. 10 horas 49 minutos aqui na Jornal.
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2: 10 horas e 53 minutos aqui na Rádio Jornal. 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
2: Eita, rapaz. O letreiro virou ponto de lixo, foi, Berg?
3: Muito bem, meu amigo Sócrates da Silva, de volta aqui na Supermanhã. Olha, Sócrates, eu estou aqui em frente ao letreiro na cidade de Caruaru. Aí você me pergunta qual dos letreiros, né, já que são muitos. Aqui em frente é um grande hotel, Sócrates, onde antigamente era conhecido como Sertanejo. No antigo girador, o Major Clementino. Sócrates, tem muito acúmulo de lixo aqui nesse trecho, tá? A coleta não passou nesse fim de semana por aqui, porque o que tem de lixo aqui tem até uma caçamba. Mas a quantidade é tanta que as pessoas estão colocando o lixo fora da caçamba. Aí você imagina, né, Sócrates? Uma cidade como Caruaru, que, de certa forma, é uma cidade turística. Vem uma pessoa para tirar uma foto aqui em frente ao letreiro. Aí o que vai tirar, o que vai sair nessa foto é o quê? Lixo. Porque tem aqui lixo, tem um bocado de cavalete aqui também da AMC, não sei pra que danado, viu? Porque tá cheio de cavalete aqui da AMC, atrapalhando até a mobilidade,
2: eu
3: a passagem
2: sei,
3: dos pedestres. Porque os cavaletes estão colocados em cima da calçada, mas tem uma faixa de pedestre aqui. Ou seja, você não pode atravessar de um lado para o outro, porque na faixa, né, que é o correto, porque tem cavalete da AMC. Aí, em frente ao nome Caruaru, tem essa quantidade de lixo. Aí tem tudo que não presta. Tem balde, tem resto de materiais de campanha eleitoral.
2: Esse aqui não presta mesmo.
3: Papelão, resto de comida, de alimentos. Ou seja,
2: do povo da campanha.
3: Neste momento, a cidade está feia. E quem vem a Caruaru e chega até esse ponto turístico, um ponto que as pessoas tiram fotos, quem chega aqui vai encontrar lixo, um monte de lixo. Aí você tem que dar um jeitinho para poder pegar um ângulo bom para evitar que o lixo saia na sua foto. Pense numa beleza, né, Sócrates? E o incrível é que em frente a todo esse lixo tem também comitês de políticos, né? Então, políticos com suas propagandas aqui em frente ao lixo. É uma... Olha, tem coisa... Coisas... Existem coisas que só acontecem em Caruaru. Dá para entender um negócio desse, Sócrates? É até... fogem as palavras, porque é tanto lixo que tem aqui. Aí você diga, Berg, mas foi porque colocaram de ontem para hoje. Meu amigo, faça a limpeza pública de madrugada. Aqui é centro da cidade. Aqui é uma área de muita movimentação. Aqui é uma área que as pessoas tiram fotos, então tem que fazer a limpeza já de madrugada. Ah, mas já foi alguém que colocou de forma irregular. O que não falta é câmera aqui para identificar quem colocou também, né? Porque tem câmera para todo lado. Aqui é o Big Brother da cidade de Caruaru. Então não me venha com desculpa, não, porque a gente já está realmente de saco cheio dessas desculpas que não existem. Está feito o apelo, pedir para que a limpeza pública venha até o local, retire esse lixo. Aqui, na verdade, não era nem para existir caçamba de lixo aqui. Essa é a realidade. Não era nem para ter caçamba de lixo aqui, porque é um ponto turístico, tá? Mas isso aqui, retire e faça a limpeza para que as pessoas possam usar o espaço aqui de forma mais organizada e limpa. E que a MC, a equipe da MC venha retirar esses cavaletes para atrapalhar aqui a passagem dos pedestres em cima praticamente da faixa de pedestre.
2: Mobilidade, né?
3: Inclusive no outro lado tem agentes da MC, tem carro parado em local que não pode. Eita, confusão da gota. Meu amigo Sócrates da Silva, rapaz, é lixo, viu? Tá aí a imagem contigo. Dá uma espiada, Sócrates. Sim, sim. Dá uma espiada por aí, mano. Eu volto contigo.
2: Ok. É a autarquia de mobilidade de Caruaru, que coloca cavalete no ponto de intersecção entre a calçada e a faixa de pedestres. Pense numa mobilidade! Rapaz, é um trabalho fantástico também, né? Pense numa mobilidade! Berg, toda vez que eu passo aí, agora, nesse período eleitoral, sexta, sábado e domingo, me dá tristeza. Porque a gente tem não sei quantos comitês aí, né? Não sei quantos, que é tudo um encangado no outro, né? Tem uns, inclusive, que é parede com parede. Agora é tudo pertinho do outro, é tudo dessa mesma faixa. Eu acho que em 300 metros de avenida, aí entre Agamenon Magalhães, Rio Branco, as três. A gente tem todos, né? Todas as matizes políticas, um encangado no outro. E tudinho acaba concentrando aí sua ação, né, nesse espaço, né? Seja com entrega de panfleto, de adesivo, de tudo mais. Meu amigo, no final de semana, é uma esculhambação, é um nojo, a rua toda suja. Agora, sabe para onde vão esses papeizinhos pequenininhos? Eles vão para as galerias. Eles vão para as galerias. Aí sabe quando é que a gente vai sentir? Agora a gente sente isso que você está trazendo. Esse incômodo com o lixo, com a feiura, com o desmantelo. Isso aí a gente sente agora. Sabe quando é que a gente vai sentir? Se em dezembro ou janeiro a gente tiver trovoada. Sabe por quê? Porque esses papelzinhos, que eles são plastificados, eles não são papéis, papel, eles têm uma camada fina de plástico, que é para receber justamente a tinta, né, para receber a impressão, eles vão fechar os bueiros lá embaixo. Aí quando der uma chuvinha, isso aí vai virar uma piscina. Por conta dessa nojeira que a gente está encontrando no dia a dia aqui na cidade. E não é um candidato ou candidata só, não. É tudinho, porque é tudinho encangado aí. É tudinho pertinho do outro. Você levanta a vista, você encontra um monte. Um de um lado, outro do outro. Para todo canto. Vão ter o retorno daqui a pouco, quando começar o período de chuvas. 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Um abraço a todos, obrigado pela audiência, obrigado pela companhia. Você fica aqui com o debate da Supermanhã na Rádio Jornal.
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5: Fios emaranhados, cabos jogados nos chãos muitas vezes e postes sobrecarregados fazem parte da paisagem de muitas cidades, inclusive em alguns trechos do Recife. Além da poluição visual, a aviação aérea também levanta debate sobre questões como segurança, como manutenção. E esse é um tema que é discutido há muito tempo no Recife, tem alguns trabalhos sendo feitos e a gente quer, claro, ampliar esse tema aqui com a nossa audiência, que com muita frequência traz esse tipo de reclamação, de denúncia sobre sobre os fios expostos. A gente quer entender o que está sendo feito na cidade em termos de soterramento da fiação, modernização da infraestrutura e os impactos no dia a dia da população e também do turista que chega à capital dos pernambucanos. Então, por isso, a gente vai falar hoje aqui no debate sobre o projeto, ou melhor, os projetos de embutimento de fios na capital. É um programa para todo mundo. Você está no interior, você vem eventualmente à capital, já deve ter visto esses cenários, você mora na região metropolitana, na sua cidade, esse problema se faz presente. Participa, manda mensagem, esteja com a gente.

0: Já já eu vou passar os nossos canais. Primeiro eu quero aqui saudar os nossos convidados, iniciando por Ana Paula Vilaça, que é chefe do gabinete do Centro do Recife, o Recentro. Seja bem-vinda, bom dia.
1: Bom dia a todos, muito obrigada, Natália.
0: Prazer recebê-la. Também conosco Guilherme Sá, que é secretário executivo de Energia da Secretaria de Desenvolvimento Econômico do Estado de Pernambuco. Bem-vindo, bom dia.
2: Bom dia, Natália, muito obrigada, é um prazer tratar de política pública e infraestrutura no estado de Pernambuco e na capital do nosso estado.
0: Prazer é nosso. Leonardo Moura, superintendente comercial da Neoenergia Pernambuco, também envolvida nesse processo. Bem-vindo, bom dia.
3: Olá, bom dia, obrigado. E é um prazer poder estar aqui e a gente trazer um pouquinho desse debate dos investimentos que a Neoenergia Pernambuco vai possibilitar nos próximos anos para melhorar também esse visual da nossa cidade.
0: Eu lembrava com o Leonardo, gente, antes do programa começar, que no dia 1º de janeiro nós tivemos uma entrevista no qual falávamos, entre outros temas, sobre isso, né, Leonardo? Então, é inclusive uma prestação de contas ao ouvinte que agora a gente faz, atualizando como estão essas iniciativas, não é?
3: Perfeito, e já temos novidades, né? Lá atrás falamos como expectativa, mas já temos a primeira rua concluída, né, no Recife Antigo, com 100% do embutimento ali da infraestrutura elétrica, de telecom, de iluminação pública. Então isso é um marco, né, para o nosso Recife, que é tão bonito e que vai ficar ainda mais bonito quando a gente concluir todas essas obras.
0: É um tipo de projeto que as pessoas às vezes acham que nunca vai ser concretizado, que já estão tão incomodadas ao ver aquela paisagem que fala assim, não, isso aí é papo, nunca vai acontecer. Aí vem o Leonardo e diz, olha, tem a primeira rua concluída. Então que bom, né, gente? A gente tem que falar do que de bom acontece também. Roberto Salomão, presidente do Conselho de Arquitetura e Urbanismo no Estado Cal, mais uma vez, bem-vindo, bom dia.
4: Muito bom dia, Natália, bom dia a todos que nos ouvem. É sempre uma honra muito grande para o Conselho trazer as nossas contribuições para os debates aqui discutidos na Supermanhã.
0: Prazer é nosso, presidente. Bom, deixa eu lembrar aqui o nosso ouvinte sobre os canais para ele participar. Eu já falava no início que o ouvinte pode e deve participar com a gente, interagindo, mandando mensagem. Se você prefere o WhatsApp, pegue aí o nosso número 991478520. 991478520. O ouvinte já mandando mensagem, então continua mandando e nós vamos trazendo aqui a sua manifestação. Lá no YouTube também. Bota lá a Rádio Jornal. Você vai nos ver, ouvir. Ainda tem um chat ao lado direito da tela para você deixar a sua mensagem, interagir com a gente, fazer o programa aqui com a gente. Bom, essa rua, Leonardo, que você está falando para a gente, é a Rua do Apolo? É que está concluída? É isso?
3: Isso, positivo. Nós tivemos a conclusão da Rua do Apolo, tivemos ali um investimento de pouco mais de 300 mil e beneficiando já um trecho importante, né? Essa obra ela teve uma menor complexidade, porque ela envolvia mais a rede de baixa tensão, então pudemos acelerar um pouco mais. E temos aí um cronograma bem robusto, que vai até 2030, pegando boa parte ali da rede elétrica do Recife Antigo para os próximos anos.
0: E só para, antes de passar para a Ana Paula, esse investimento de 300 mil reais é por parte da Neoenergia, entre a Prefeitura e o Estado junto, quem investe o dinheiro?
3: Esse é um investimento, né, da Neoenergia Pernambuco, né, dentro do plano de investimento que está lá nos 9,7 bilhões que foram anunciados para os próximos 5 anos.
0: Ok. Vamos entender então com a Ana Paula Vilaça, está aqui representando a Prefeitura do Recife, como se dá a participação da Prefeitura nesse processo. Então, Rua do Apolo, gente, finalizada. A gente vai falar bastante sobre próximos passos, mas focando ali naquele ponto. O que foi feito pela Prefeitura? Qual é o saldo desse trabalho,
1: Ana Paula? Primeiro explicar que essa é uma obra bastante desejada, né, por turistas, visitantes e pelo próprio recifense, né? Todo mundo sonhava em ver as ruas do nosso centro histórico sem a fiação aérea, que atrapalha a visibilidade dos prédios, né? Inclusive, isso gera um impacto, né, na experiência que as pessoas têm aqui no centro, impactos na economia, no comércio, sim, na parte de serviços. Então, é uma obra muito importante, que vai além da obra física, né? Ela tem um significado muito grande. E daí a escolha da Rua do Apolo, a Prefeitura do Recife, de forma inovadora, fez um contrato de gestão com o Porto Digital para o embutimento da rede de telecomunicações. Lembrando que são duas obras, né? A de rede de telecomunicações e a de energia elétrica, mas que são complementares.
0: Inclusive, né? A de telecomunicações foi a que mais demandou, não foi? Era a que mais tinha fios?
1: Exatamente. São mais de 20 empresas, né, que fazem essa exploração das telecomunicações no nosso centro histórico. Então, a gente precisou articular, né, por meio do Porto Digital com cada uma dessas empresas, com os proprietários dos imóveis, para garantir a continuidade do serviço. E fizemos esse contrato de gestão com Porto Digital. Já havia, né, a rede de dutos embutida, então o que nós fizemos foi o enterramento dessa rede e a conexão com cada imóvel. E a partir daí,

0: aí foi possível retirar todas essas fiações, né? Mais de 95% dessas fiações eram de telecomunicações. Então, nós fizemos nessa primeira, como o Leonardo disse, né, tão emblemática, que é a Rua do Apolo. Isso faz parte da primeira fase do projeto, que envolve Rua do Apolo, Rua da Guia e Caju Apolo. E já estamos também completando a segunda fase, que envolve outras ruas ali em torno da Praça do Arsenal, da Rua do Bom Jesus, porque a gente precisou priorizar a área turística, a área de maior visitação, a área onde tem o nosso patrimônio histórico.
1: A prefeitura, então, também colocou dinheiro.
0: Sim, todo o recurso é da prefeitura, é um contrato de gestão da ordem de 6 milhões para todas essas duas fases, que envolve tanto a parte de obra, a parte de infraestrutura, como a parte de gestão. Por isso é um modelo inovador. O Porto Digital vai ficar responsável pela gestão e manutenção dessa rede de telecomunicações, junto às operadoras privadas.
1: E pensa, agora está resolvido ali na Rua do Apolo, mas e depois, não é? Como vai ser feita essa manutenção, esse cuidado? A gente sabe que muitas vezes do nada surge um fio e aí a população já volta a reclamar, e com razão, o turista que chega aí, N questões, como a Ana Paula coloca, então tem que ser muito cuidado. Deixa eu começar entendendo também com o Guilherme Sá, que representa o governo do estado, como o estado está vendo essa questão, o que tem investido, onde está investindo, a questão do montante do recurso. Guilherme, fala pra gente.
2: Obrigado, Natália. Bom, em primeiro lugar, salientar que essa é uma obra que conversa com um cartão postal de todos os pernambucanos, mas que tem um valor muito além do estético, cultural e de fortalecimento do turismo, que sem dúvida é um atributo importante dessa obra, mas também de oferecer uma infraestrutura de maior qualidade para um polo econômico muito importante para todo o estado, né? Estamos falando de uma região que tem um polo de tecnologia, que tem um polo de economia criativa, que tem inúmeros empreendedores que circulam todos os dias. Então, sem dúvida, é uma obra que contribui para dar mais qualidade do serviço de fornecimento de energia elétrica para essa região tão importante para o nosso estado, e também assegurar uma melhor experiência para todos aqueles que habitam esse bairro. Seja aqueles que frequentam como turistas, sejam os moradores, os empresários que estão nesse bairro. Essa obra, ela é executada pela Neoenergia a partir de um programa de investimento que o governo do estado mantém com a Neoenergia Pernambuco. Então, por esse programa de investimento, o governo do estado tem a prerrogativa de definir um percentual do como será alocado. Entendi. Um percentual do orçamento de investimento da distribuidora. Ano passado, o governo do estado toma a decisão de priorizar, dentro do orçamento da distribuidora, o embutimento da rede elétrica no bairro do Recife, por todas essas questões que eu expliquei há pouco. Então, essa é uma obra que tem um investimento previsto pela Neoenergia para o embutimento de toda a rede elétrica do bairro do Recife, na ordem de 350 milhões. Então, é uma obra complexa, é uma obra que requer muito investimento em segurança, em resiliência operacional da rede elétrica. E a rede elétrica, a gente não pode mexer nela sem muita prudência e sem muita segurança, sem dúvida, assegurando a continuidade da prestação do serviço, né? A gente não tem tolerância para ficar sem energia nas nossas casas, muito menos num polo tão importante, econômico e turístico, como o bairro do Recife. Então, essa obra, ela toma fôlego com a adesão do governo do estado de designar esse projeto como prioritário no orçamento da Neoenergia. E ela começa pela Rua do Apolo. A Rua do Apolo está aí concluída com o embutimento da fiação elétrica, como o Leonardo da Neoenergia mencionou há pouco. E ela recomeça já hoje, nesta segunda-feira, na Rua da Guia, né? Então, e a partir daí, muitas outras frentes serão abertas, porque o importante é a gente começar e a gente não parar mais.
1: Então,
2: né?
1: Hoje, aí a gente fala agora da rede de energia elétrica. Sim. Não falando das telecomunicações, hoje mesmo começa, então, na Rua da Guia. O pessoal está lá trabalhando. Então, isso. Quem está na rua está vendo, já pode saber que é esse serviço que está sendo feito. Claro, outros também, não é? Mas esse está lá na Rua da Guia, agora sendo executado.
2: Exatamente.
1: Ok. Deixa eu entender aqui com o Roberto Salomão, que é presidente do Conselho de Arquitetura, essa questão do pai do fio, né? É uma dificuldade, né, presidente? Quem é o pai do fio? A gente já fez tanta entrevista, já fez tantos momentos aqui na Rádio Jornal e a imprensa como um todo, e já ouviu vários representantes do poder público, independentemente da esfera, falando isso. Olha, a dificuldade é achar quem é o responsável pelo fio, por isso que a gente não consegue desenvolver os projetos. Parece que está se achando aqui o pai do fio, não é?
3: Ou os pais,
1: no plural, muito bem. Eu acho que nem precisa perguntar, mas a gente aqui, o

0: óbvio, também precisa ser dito, como já diria o ditado. O que isso traz de benefício para a cidade e para o Estado, meu querido?
1: Perfeito, Natália. É muito importante que a gente, primeiramente, saia de uma ideia simplista, que embutir fios é simplesmente tirar aquela poluição visual que a gente tem nas ruas e que a gente fica, às vezes, assombrado por aquele emaranhado de fios que a gente tem. Então, o que a gente está fazendo com isso é infraestrutura urbana, preservação do patrimônio cultural, qualificação da paisagem, resiliência climática, segurança, desenvolvimento econômico e, resumindo tudo isso, o direito à cidade, que o cidadão tem, né, do ponto de vista da cidade. Outro aspecto importante, antes de chegar aí para o que você colocou, sim, é que essa discussão, ela não está acontecendo só aqui localmente, ela está acontecendo simultaneamente na escala local e na escala nacional, né? A ANEEL está tratando desse tema também, né?
0: Porque a gente vê, me interrompendo, presidente, mas olha para os outros países, o povo vai viajar, ver as imagens de fora, ver outra realidade. Pensa, poxa, por que aqui não pode ser dessa forma? Então, a ANEEL está fazendo essa cobrança às cidades, imagino que as maiores cidades nesse sentido, isso?
1: Exatamente. Uhum. Não, e ela própria está também trabalhando nessa perspectiva de consulta pública nessa perspectiva. Né? Então, assim, fica muito claro, eu acho que para todos nós, citadinos, né, aquela pessoa que mora na cidade, que a nossa cidade, o Recife, é uma cidade em que a paisagem possui enorme valor econômico e cultural. Então, por exemplo, quando a gente tem igrejas, sobrados, pontes, rio, praça, perspectivas urbanas das mais gerais que a gente tem na nossa cidade, que a gente gosta de fotografar, que a gente acha lindo, né? Formam esse grande patrimônio que pertence, logicamente, à comunidade como um todo. Então, quando a gente está tratando especificamente disso, né, a gente tem benefícios econômicos, culturais e, sobretudo, nessa relação de que esse tipo de iniciativa, como bem colocou aqui os meus colegas aqui de bancada anteriormente, a qualificação de uma infraestrutura melhor. Uhum. Por exemplo, em grande parte, quando a gente tem interferências climáticas muito fortes, uma chuva muito forte que pode fazer a energia elétrica, né, ela ser interrompida, uma tubulação embutida, ele tende, digamos assim, a diminuir essas questões relacionadas a essas interferências sobre essa infraestrutura. Logicamente, aí vai acontecer outras coisas, porque essa canaleta pode encher da água. Então, assim, existe um conjunto de infraestrutura que a gente precisa trabalhar. É por isso que, quando a gente fala disso, a gente está falando de rede subterrânea, que exige planejamento de engenharia, de urbanismo, galerias e dutos técnicos, caixas de inspeção, drenagem, transformadores, equipamentos adequados, compatibilização com água, esgoto, gás, telecomunicações e drenagem. Logicamente, além da ligação dos imóveis. Então, Isso não é uma coisa tão simples, né? Envolve um conjunto aí de atores aí envolvidos, inclusive o usuário final, que é aquele, o comerciante, o lojista, o morador.
0: E ele, inclusive, está com várias preocupações aqui no nosso WhatsApp, viu? O pessoal está mandando mensagem, tem uma aqui que chegou por parte de várias pessoas. Vou primeiro perguntar a Leonardo da Neo Energia. Suzy Rocha, que é de Brasilite, diz assim: Recife é uma cidade que sofre com alagamentos frequentemente e, claro, na estação chuvosa com mais frequência. Como fica a questão do enterramento da fiação diante dos alagamentos? Suzy perguntou, a mesma pergunta foi feita pelo Fred de Casa Amarela: como ficam as instalações nesse período? Ele fez outras perguntas aqui, depois eu volto também, mas Fred também colocou esse ponto, assim como, deixa eu ver, seu Marcelino, nosso querido Marcelino, ele falou: olha, no Recife só basta São Pedro espirrar no céu que alaga tudo. E aí, como é que fica com esses fios por baixo da terra? E a questão técnica, hein, Leonardo, como é?
2: É uma ótima pergunta e que bom que as pessoas estão preocupadas. Verdade. Mas assim, para tranquilizar, eu diria que é o seguinte. Primeiro, nós estamos falando de um modelo tecnológico, de uma configuração diferente de rede. Então, são utilizados cabeamentos especiais, que são cabos que podem trabalhar ali submersos, que não tem o menor problema dele passar por esse processo de alagamento. toda, só que a gente chama de cabos blindados, tá? Inclusive, quando a gente fala...
0: São mais caros também?
2: São mais caros, obviamente, eles possuem isolamento especial para isso, eles podem lidar ali com alguns materiais mais abrasivos, como a gente sabe que existe nessas galerias. Inclusive, eu queria só destacar mais um ponto, assim, além do Recife, né, que é um dos pontos que a gente está conversando, dentro desse plano de investimento da Neoenergia Pernambuco, a gente também vai trabalhar com o embutimento da rede elétrica em outras áreas do estado. Então, estamos falando de 350 milhões aqui no Recife Antigo, mas os investimentos vão chegar a 650 milhões, atendendo também outras áreas. Por exemplo, a gente vai fazer todo o trecho ali do Galo da Madrugada, do Carnaval de Olinda, algumas travessias de pontes também terão cabos ali subterrâneos. A gente vai ter a Praça da República. Uma outra novidade também, a Orla de Boa Viagem ali, algumas principais vias, também faremos com redes subterrâneas ali. Um trecho que pega ali o Novo Hotel, Centro de Convenções, Centro de Porto de Galinhas e Muro Alto, que também são outros pontos turísticos que a gente vai estar trabalhando. E aí, conectando ainda com esse tipo de cabo especial, nós teremos aqui no estado dois grandes cabos subaquáticos que vão ser lançados no mar, de alta tensão, interligando ali um trecho de Suape e outro trecho interligando Toquinho. Então, essas são obras que vão trazer para a gente maior flexibilidade do ponto de vista de fornecimento elétrico, porque você cria novas possibilidades de transferências, né, de circuitos, de alimentar os clientes por subestações diferentes e faz parte desse programa robusto de investimentos na Neoenergia Pernambuco.
0: Esses cabos subaquáticos, não querendo mudar o tema e sendo totalmente aqui uma pessoa que não conhece o tema a fundo, a gente escuta falar muito sobre data centers e essa discussão no Recife, não é? Sobre esses fios passando pelo mar... Esses cabos subaquáticos, eles podem ser usados também com esse objetivo no futuro de abrigar data center ou não tem nada a ver, Leonardo?
2: Também pode ser utilizado, só que para esse momento, essa infraestrutura que nós estamos criando é especificamente para energia elétrica. Okay. Mas existe a possibilidade de você fazer lançamento de cabos próximos um ao outro ali com infraestrutura de fibra ótica, né, de grande capacidade, como também de energia. Para esses casos, são investimentos até o momento voltados só para energia elétrica, dado que ainda não temos ali formalmente acessos ou estudos específicos para lançamento de cabos de fibra junto com esses nossos cabeamentos.
0: Certo. Eu vou para o intervalo, mas antes disso, o povo já vai perguntar aqui logo, Leonardo. Você falou aqui de alguns pontos, trecho do Galo da Madrugada no percurso, algumas pontes, a orla, tem prazos para o embutimento de fios nesses locais?
2: Temos. O prazo limite de todos esses é até 2030, a gente tem um cronograma aberto ali por ano, né? Mas o Recife ele já começou, ele vai até 2030, dado ao que o Guilherme até já trouxe, e também a Ana Paula também trouxe, é uma complexidade. Não estamos falando só de fios elétricos, né? Pegando um exemplo ali da Rua do Apolo, 95% dos fios não eram de eletricidade. Mas ainda assim você precisa fazer uma ação coordenada para não interromper o serviço de internet, de fibra, e também o serviço elétrico da região. E quando interromper, fazer com o menor impacto possível. Então, não é tão simples, mas a gente está juntando esforços aí a várias mãos para garantir que isso seja feito da melhor forma.
3: E além disso, acrescentando, Natália, a questão de ser uma área histórica, né? Então, tem uma legislação de preservação do patrimônio, né? Então, esse projeto precisou ser aprovado no IFAM, precisou ser aprovado nos órgãos de patrimônio estadual e municipal. Então, é uma obra extremamente complexa, delicada, né? Por conta de a gente estar numa área histórica de patrimônio, né?
0: Claro, sim. Demanda as altas. Boa Viagem, tem prazo?
2: Boa Viagem está começando já a partir de 2028, vai até 2030 também.
0: Para fazer a finalização,
2: só complementando o que ela fala dessa complexidade, Ana Paula, só para vocês terem ideia, na Rua da Paula ali, Rua da Guia, a gente tem um acompanhamento durante todo o tempo de arqueólogos na execução do serviço.
1: Sim, até porque é um terreno sagrado para a cidade, né?
2: Perfeito, é só para as pessoas entenderem assim, a complexidade
3: da gente,
2: adequar a necessidade de embutimento com toda a parte histórica, cultural que precisa ser preservada.
0: E imagino que isso também eleve até o custo, né?
3: Sim.
0: Porque você precisa fazer um trabalho. Claro que a gente vai fazer um equilíbrio aqui do custo, do investimento de dinheiro com a importância desse cuidado, né,
1: presidente? Essa infraestrutura a gente tem que pensar numa perspectiva de galerias técnicas compartilhadas, porque não é só da Neoenergia.
0: Você tem as outras
1: concessionárias todas que tem que estar utilizando também essa galeria técnica.
0: E o mesmo modelo de fio. Sim. Com as mesmas
1: com as suas especificações para
0: conseguir fazer. Isso. Pronto. E esse fio vem de onde, Leonardo? Esse fio especial para fazer essa... Você falou para a gente que tem... Se fosse na música, seria uma... ele seria acústico, né? Mas aí, quando é um, como é um fio para ser isolado, isso vem é do Brasil, vem de fora? Porque a gente tem que entender o custo, né, gente, o investimento. É,
2: nós temos fabricantes nacionais, tem? Sim, que já fazem, que têm esse tipo de tecnologia. É, obviamente, como a gente faz um processo de coleta e licitação, então... É, a gente vai ter

0: E dentro das especificações e características técnicas, os que tiveram menor preço vencem ali essa coleta. Mas nós temos fornecedores nacionais, sim, que possuem esse tipo de tecnologia e que podem eventualmente estar ganhando as licitações.
1: Genival Paparazzi, que é fotógrafo, ele mandou aqui uma imagem no nosso WhatsApp, 991478520, de dois homens pendurados na Boa Vista, furtando cabos. Ele diz: cabos sendo roubados na Boa Vista, um flagrante do Genival Paparazzi. Dois homens pendurados, isso, furtando os fios. Imagino que não seja uma foto de hoje. Eu vou mostrar aqui pro pessoal que tá com a gente, viu, Genival? Uma foto que ele mesmo fez.
2: É um problema recorrente.
1: Que a gente tá falando aqui do embutimento de fios a partir de diversos aspectos, mas esse também. E aí tem que se pensar o Recife como um todo e as cidades, não é? Pensar em futuro. Como vai ser esse futuro para dar segurança para as pessoas de forma geral. Aí ele falou que foi sábado à noite. Inclusive, é bom fazer o registro na polícia, né, gente? Para conseguir se investigar. Bom, intervalo rapidinho, a gente volta já.
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1: Voltamos, gente, com o nosso debate aqui na Supermanhã da Rádio Jornal, falando sobre embutimento de fios, soterramento de fios. Embutimento parece uma palavra, né, que soa pesada, mas é tirar aquele fio, aquele emaranhado feio, feioso, que fica na cidade, adotar técnicas alternativas para fazer, então, soterramento, levando segurança, qualidade de vida, em vários aspectos para as pessoas. E a gente está debatendo aqui sobre este tema. Estou aqui com o pessoal que sabe muito, que está nos ajudando. E, inclusive, eu quero voltar agora com o secretário executivo de Energia da Secretaria de Desenvolvimento Econômico do Estado, doutor Guilherme Sá, para a gente entender quais pontos também podem receber esse projeto. Tem tanto ouvinte aqui falando de bairros, gente. Tem gente falando do bairro lá na Vaza, por exemplo. Eu não vou conseguir citar todos os bairros, porque muitos moradores estão ouvindo e pensando, poxa, queria que perto aqui da minha casa também estivesse assim. E Guilherme nos falava antes sobre essa previsão de investimento dentro do orçamento do Estado em projetos como esse. Bairros, de forma geral, também poderão ser atendidos ou, no momento, não é o objetivo desse recurso?
2: Natália, conforme a Neoenergia comentou há pouco, né, o Leonardo, já existe no plano de investimento em curso pela Neoenergia até 2030, outras obras de soterramento e embutimento de fios previstas, né? Então, o Leonardo mencionou o Circuito Carnaval de Olinda, né? A Ola de Boa Viagem, enfim, existem outros, o traçado do Galo da Madrugada, enfim, existem outros destinos para esse investimento que já estão mapeados.
1: Só um parênteses, no Galo, será que a gente já vê algo diferente para o próximo Carnaval,
3: Leonardo? Em todo ano a gente faz alguns avanços expressivos. Okay. Já no ano passado nós já tivemos uma parte dos principais equipamentos, transformadores, chaves, equipamentos que tinha pontos de contato elétrico das vias principais já foram retirados para vias secundárias. A gente fez a proteção da rede elétrica para alguns fios que eram condutores nus em alguns trechos. Todo ano nós temos evoluções. Para esse ano, no trecho em que tem a volta dos trios elétricos, tem um conjunto de chaves que ficavam um pouco mais próximas dos trios quando eles faziam a volta, foram retirados de lá. Então, todo ano temos evoluções. A gente deve avançar, sim, para o Carnaval desse ano com outras obras específicas.
2: Mas o ponto principal, eu acho que essa obra, ela é emblemática. A obra do Bairro do Recife, ela é emblemática, porque, como todos já reforçaram aqui, essa é uma obra complexa, é uma obra que exige uma concertação para o soterramento de duas infraestruturas paralelas, a da Telecom e a da Rede Elétrica, que compartilham os postes da distribuidora, da Neoenergia. E todos os territórios que a gente se pretender a implementar essa obra, eles vão ter um grau de complexidade relevante. Mas talvez o bairro do Recife seja o mais desafiador. Mas a gente não tem medo do desafio. Então, a gente acredita que, começando e viabilizando rua a rua dentro do bairro do Recife, esse vai ser um caso exemplar, um projeto piloto, para a gente reproduzir essa boa prática em outras regiões do estado de Pernambuco. E eu acho que isso está sendo visto, inclusive, como um bom caso em âmbito nacional. Queria só destacar que a gente concluiu a Rodopolo, né? A gente está passando aqui com as obras iniciando hoje na Rua da Guia, mas a poligonal que está prevista na rede elétrica do embutimento, na rede elétrica do bairro do Recife, ela é muito mais ampla, né? Então, a gente já tem planejado para esse primeiro bloco de embutimento do bairro do Recife, a poligonal que se estende desde ali a Rua do Observatório, né, a Praça do Arsenal, até o Cais da Alfândega, no sentido norte-sul, né? E no sentido leste-oeste, a gente tem desde o Marco Zero, a Avenida Alfredo Lisboa, até o Cais do Apolo. Então, isso já está anunciado, né, para ser implementado pela Neoenergia. A gente quer chegar a toda a Ilha do Recife, mas a partir do momento em que a gente faz a Rodopolo, a gente aprende com o processo, a gente desenvolve novas soluções para os problemas que surgem todos os dias, porque tem patrimônio histórico envolvido, tem atividade turística, tem atividade comercial, tem empresário, tem o controle urbano, né? Então, todos os stakeholders envolvidos foram demandados a trabalhar de maneira consertada, colaborativa, para que a gente pudesse concluir a Rodopolo, para que a gente conseguisse começar hoje a Roda Guia e para que a gente, a partir de agora, não pare mais e a gente realmente faça desse caso um caso de sucesso exemplar para o resto do Estado e, inclusive, em parâmetro nacional.
1: Para quem chegou agora, gente, Governo do Estado, na Energia, cuidando dos fios da energia elétrica. Prefeitura do Recife, parceria com o Porto Digital, cuidando dos fios de telecomunicação. Então, está acontecendo essa parceria para viabilizar também

0: bem tudo isso. Ana Paula Vilaça, chefe do gabinete do Centro do Recife. Imagina, não é só cuidar do pessoal da Telecom, deixar da Anel fora, então tem que todo mundo dialogar. Anotei aqui alguns pontos que o pessoal perguntou. Por exemplo, seu Josimar, ele quer saber se a Zona Oeste pode ser contemplada em algum momento. Ele mora no bairro de Afogados. Valdemar perguntou da várzea. E aqui, outro ouvinte, seu João, ele perguntou sobre a Conde da Boa Vista até o entorno da Praça do Deb. Se esse trecho também pode receber o projeto, secretária.
1: Sim, sem dúvida, né? A Prefeitura do Recife está fazendo um projeto piloto de forma inovadora e pioneira junto ao Porto Digital, porque para além da infraestrutura tem a gestão e manutenção dessa rede de telecomunicação. Então, a ideia é que a partir da área histórica, da área turística da cidade, a gente possa aprender, né? Ter as lições aprendidas de erros e acertos para expandir para o restante da cidade. E a nossa ideia, nós já temos projeto aprovado para todo o bairro do Recife, aprovado pelo IPHAN, pelos órgãos de patrimônio.
0: Pra todo o bairro.
1: Todo o bairro. E já começamos a segunda fase. Então, certo. Nós já estamos em outras ruas, como a Rua da Guia, a Barão Rodrigues Mendes, o entorno da Praça do Arsenal. Já estamos no processo de embutimento da rede de telecomunicações. Então, a Rua do Apolo foi a primeira a ser entregue, né? Ela já pode ser visitada. Então, ela não tem mais postes de rede elétrica, os cabos de iluminação de rede elétrica estão embutidos de telecom, as pessoas já podem visualizar a beleza dos nossos casarios e já estamos também com trabalhadores em todo o território fazendo o restante das ruas, né? Então os recursos já estão assegurados e é um modelo pioneiro que a Prefeitura do Recife está implementando na nossa cidade e a ideia é que a gente possa expandir para toda a cidade.
0: Secretária, estou aqui com algumas vias, Domingos Martins, Rua do Bom Jesus, Itaiópolis,
1: do Observatório,
0: Travessa Barão Rodrigues Mendes e Avenidas Alfredo Lisboa, Rio Branco e Barbosa Lima. Essas estão na segunda fase.
1: Na segunda fase.
0: Já começou nessas?
1: Já começamos, porque esse polígono foi delimitado a partir dos locais que já havia a tubulação, a rede de infraestrutura. Certo. Então, por isso, a gente priorizou, porque a obra ela é feita de uma forma mais rápida, mais célere, por isso, porque já existiam, os dutos já estão lá. Então, certo. O que a gente está fazendo é o enterramento desses cabos para que a gente possa retirá-los, né, da parte aérea. Então, por isso que a gente priorizou essas ruas e também são as ruas mais visitadas, são as ruas onde turistas, recifenses, onde tem as principais manifestações culturais, as festas acontecem nesse território. E a ideia é que a gente possa expandir para todo o bairro a partir desse modelo de gestão entre Prefeitura do Recife e Porto Digital.
0: O pessoal aqui da Neo Energia do Estado falou que o projeto se estende até 2030 e aí escalonando para as vias, para cidades, como vai, por exemplo, Pujuca, Porto de Galinhas, enfim. E o Recife? Tem prazos?
1: Sim. Nossa meta é que esse polígono, até o início de 2028, a gente já esteja com 100% realizado. Então, a ideia é que, a partir da avaliação, né, desse projeto, a gente possa escolher outras áreas. Por isso, é, né, importante essas perguntas dos ouvintes, né? Essas demandas, elas são principais, né, notórias, e a gente quer chegar em outros pontos, como a Conde da Boa Vista, outras áreas do nosso centro histórico, para que a gente possa, de fato, ter uma paisagem requalificada.
0: Eu já vou ouvir o Roberto Salomão, que é presidente do Conselho de Arquitetura e Urbanismo, mas antes, presidente, eu vou ter que, de certa forma, aqui dividir um pouco das responsabilidades e perguntar como esse tema está sendo discutido, porque tem muitos, mas muitos ouvintes, de verdade, perguntando sobre a questão do furto dos fios. E preocupados. Por exemplo, teve um senhor que falou, poxa, seu Romualdo, ele disse, poxa, vão investir tanto dinheiro, e aí vão garantir como que esses fios não vão ser roubados ou furtados, né, gente, quando não tem violência, é furto. Porque as pessoas encontram alternativas, encontram meios, infelizmente, muitas vezes, de cometer os crimes. Então, eu quero entender isso. Vou começar aqui com o Guilherme, depois com a Ana Paula, para saber se Estado e Prefeitura estão dialogando, se esse tema já foi levado, por exemplo, à SDS, se existe uma preocupação, se isso já está sendo falado, porque realmente o projeto já está acontecendo. Mas e aí, vamos garantir que isso não seja furtado, Guilherme?
2: Sem dúvida, essa é uma preocupação do projeto. Quando a gente fala de segurança pública, a gente tem que olhar também para os investimentos que estão sendo feitos continuamente, né? No combate ao crime, seja pelo policiamento ostensivo, seja pelas as ações de inteligência. Então, isso é um trabalho contínuo de responsabilidade do governo do Estado. Agora, especificamente nesse projeto, é importante a gente lembrar que são infraestruturas que na via aérea, compartilham os postes da distribuidora de energia.

0: elétrica, a Telecom e a rede elétrica compartilham os postes, mas quando a gente passa para a solução soterrada, embutida, as vias subterrâneas são apartadas, até porque elas têm parâmetros de segurança e de operação muito diferentes. O parâmetro de segurança e a complexidade de operação da rede elétrica é maior do que o parâmetro de segurança e operação
1: pro
0: da
1: Telecom.
0: Para o nosso ouvinte
1: entender, vai sair o poste, gente. Não vai ter mais o poste.
0: Vai sair o poste.
1: Tudo subterrâneo.
0: Tudo subterrâneo. Okay. Mas as caixas de passagem, os dutos, eles são paralelos,
1: certo,
0: da rede elétrica e da Telecom. E um dos elementos que torna essa obra complexa, né, e a gente tem que fazer tudo com muita, muita prudência, é assegurar que ao fazer o embutimento da rede elétrica, a segurança operacional é mantida. Uhum. Isso inclui também a preservação do patrimônio para que ele não seja sujeito ao furto. Então, as tampas das câmeras, elas são reforçadas, né? Existe todo um cuidado adicional na implementação dessa obra pela Neoenergia, né? Para que essa infraestrutura ela esteja blindada, não apenas para o risco de sinistros elétricos, como o Leonardo, uhum, mencionou, isso é uma prioridade absoluta do governo, mas também esteja blindada para esse tipo de ação criminosa.
1: Ana Paula.
2: Esse item é fundamental e a Prefeitura do Recife vem se preocupando, né, por meio da Secretaria de Ordem Pública e Segurança. Então, nós intensificamos as fiscalizações, sobretudo em locais de reciclagem e ferro velho. Certo. Então, para mapear, né, essa rota do comércio irregular do cobre. Então, a gente teve recentemente, né, várias ocorrências de furtos, né, de cabos de cobre, e até de semáforos, né, foram furtados. Então, prontamente, a Prefeitura do Recife agiu para coibir, mapeando essa cadeia. Então, a gente tem feito várias vistorias, né, e apreensões para diminuir essas ocorrências aqui na nossa cidade.
1: Quero ouvir o presidente sobre esse tema tão importante, né, presidente? A gente está aqui feliz da vida. O recifense aqui animado, perguntando se na rua dele também pode existir esse projeto. As pessoas estão com esperança, estão com expectativa. Mas aí a gente se depara com essas realidades do cotidiano, como, por exemplo, do furto e a necessidade de um trabalho integrado para evitar tudo isso, presidente.
3: É, com certeza, Natália. Tem um aspecto aí que a gente não pode perder de vista, é que menos de 0,5% de toda a rede brasileira de distribuição que é subterrânea, a gente tem um percentual muito pequeno disso no Brasil, né? E aí a discussão...
1: De toda
3: que
1: a rede, só 0,5%.
3: Menos de 0,5% de toda a rede subterrânea, de toda a rede de distribuição é subterrânea.
1: Sim.
3: Isso dados, né, que a gente tem aí nas nossas agências técnicas. E aí, eu acho que tem um aspecto aí, Natália, que a discussão correta não é se a gente deve ou não enterrar amanhã toda a rede elétrica e de telecomunicações do Recife. Porque isso seria economicamente inviável, irreal isso, né? O que a gente precisa, de fato, é estabelecer prioridades e construir, digamos assim, um programa progressivo de ação nessa área. Então, se a gente pudesse, por exemplo, criar, né, uma estratégia, uma sugestão, digamos assim, que venha, que a gente poderia partir dos centros históricos, como nós estamos fazendo no Recife, para os corredores turísticos e áreas turísticas, como foi mencionado aqui, né? Depois, trabalhar a questão daquelas áreas, aquelas centralidades que a gente tem na cidade, que tem grande circulação de pessoas, né? Os projetos de reurbanização, e aí a gente pode chegar também na periferia, em algumas áreas, trabalhar isso, e novas urbanizações que venham a ser feitas na cidade. Então, digamos assim, a gente tem uma estratégia muito clara que a gente poderia trabalhar nesse sentido, do ponto de vista de viabilizar isso economicamente falando. Ou seja, não faz o menor sentido reconstruir uma calçada, pavimento ou drenagem e deixar sobre nossas cabeças uma infraestrutura do século passado, né?
1: Inclusive, presidente, o nosso ouvinte João Bosco, bairro do TGPO, já tinha participado antes, mas ele quer acrescentar aqui uma sugestão e dialoga muito com o que o senhor está falando. Diz ele assim: não seria estratégico incluir ao menos a avenida principal de cada bairro no projeto? Aí sim, projeto.
3: Sim, porque
1: a longo
3: são
1: prazo,
3: áreas de centralidade.
1: Isso, que as
3: Por exemplo, o Largo
1: muito...
3: de Casa Amarela é uma área de grande centralidade.
1: Que poderia ser incluída nisso, né?
3: É. Sim.
1: Agora me surpreende um pouco esse número, né, que o presidente traz em nível nacional. Menos de 0,5% dos fios nas cidades brasileiras,
3: exatamente,
1: estão soterrados.
3: Da rede brasileira de distribuição é subterrânea.
1: De energia, e focado na energia, né? Isso. Nossa, é um número muito grande, né, Leonardo? Então, vamos lá. Vamos dando.

do exemplo, fazendo os investimentos, esperando que Pernambuco consiga de fato esse protagonismo, mandando esse recado para as pessoas. Deixa eu voltar com o Leonardo aqui, Leonardo Moura, que é superintendente comercial da Ana Energia, sobre a questão que envolve a retirada dos postes. Ok? Vamos lá. Telecomunicação, prefeitura fez uma parceria com o Porto, na questão da Neoenergia.

0: Então, a gente faz uma ação coordenada, comunicação com todos os agentes ali envolvidos para que eles comecem a retirar os seus fios de fibra e de internet para que eles vão ocupem essa infraestrutura subterrânea. E ao término disso, a Neoenergia já tirou seu fio elétrico, já tirou os fios de telecomunicação, a gente faz a retirada dos postes e mantém ali a conexão das iluminações públicas, porque nós temos alguns postes de iluminação pública, né? Alguns postes que tem uma característica diferente, principalmente no Recife, né? Eles permanecem, né? A gente precisa ter a iluminação pública, mas ainda assim os fios não ficam aéreos. São fios que eles são alimentados ali por caixas específicas, sem exposição. Então você vai ver, se você for lá hoje na Rua da Paula, vai ver um postezinho lá com a sua luminária, sem nenhuma fiação elétrica, sem nenhuma fiação ali de telecomunicações, que é o desejo de todo mundo, né? Sim. Esse ponto colocado também pelo Roberto é importante pelo seguinte: muito baixo, né? Só 0,4% da fiação elétrica do país. É o modelo baixo do setor elétrico. Ele é subterrâneo, então, ou seja, todo o restante ele ainda é aéreo. E esse modelo ele vem sendo aprimorado nos últimos anos, sobretudo agora na renovação dos novos contratos de concessão. Como o Roberto bem colocou que também na introdução dele.
1: Passou por isso recentemente.
0: Isso,
1: né?
0: Tivemos a renovação por mais de 30 anos e o Roberto até colocou na introdução dele da importância da gente ter uma melhor robustez ali para as questões climáticas, da gente ter uma melhor convivência com a parte de árvores, né? Como também de toda a parte de paisagismo. Então, os novos contratos de concessão, eles preveem uma discussão que, inclusive, através de audiências públicas, para ampliar essa instalação de redes. E por que que se fala em ampliar? Ainda existe uma questão tarifária muito, muito forte, né? É muito caro construir uma rede subterrânea, só para você ter uma ordem de grandeza. A diferença ela é 10 vezes mais cara do que uma rede aérea. Tá? Então, a cada 100 metros que você faz ali de rede subterrânea, ela é 10 vezes mais cara do que uma rede aérea. E obviamente, o setor elétrico ele é muito regulado. Então, você precisa ter ali, junto das agências reguladoras, né? da ANEEL como um todo, principalmente, a definição de mecanismos que estimulem esse tipo de investimento sem onerar a tarifa de energia dos clientes, que é um outro desafio.
1: Claro.
0: A gente sabe que tudo isso, de alguma forma, pode retornar através da tarifa de energia. Então, isso vem sendo aprimorado através dessas audiências públicas para que a gente consiga construir os melhores mecanismos para acelerar essa execução, para acelerar essa mudança do patamar da topologia da rede elétrica hoje, do país como um todo. Não é a realidade só de Pernambuco, mas ponto positivo: Pernambuco sai na frente, né, com todas essas obras estruturadoras que foram ditas aqui, olhando não só para o Recife Antigo, mas olhando para todas essas áreas. A Neoenergia, eu vi ali, vejo pelas perguntas, né, de alguns ouvintes, a Neoenergia também já vem fazendo algumas avaliações dos grandes centros urbanos. Então, olhar para Caruaru, olhar para Petrolina, para Garanhões, como é que a gente também avança nos principais centros, nas principais vias. Mas, como o Roberto também trouxe, é um grande desafio. Para agora, existe uma priorização olhando os principais centros turísticos, de concentração de pessoas, de festividades e que trazem impactos e resultados importantes para o Estado.
1: Recebi algumas, nossa, muitas participações aqui, o que nos deixa bem felizes, que as pessoas estão preocupadas com a cidade.
2: O tema está bombando.
1: Toca nas pessoas.
2: O tema
1: está
2: bombando.
1: É isso aí. Antes da gente ir para o intervalo, rapidinho aqui, o Milton Grego, que é de Candeias, perguntou sobre as ligações clandestinas. Nesse trabalho de retirada, remoção, e se, inclusive no caso das telecomunicações, essa sempre foi uma grande demanda de entender quem é que está fazendo. É um serviço ali que está legalizado? Eu quero entender rapidinho, com a Ana Paula, depois com o Leonardo. Primeiro com a Ana Paula, de parte da prefeitura com as telecomunicações, tinha ligação clandestina? Dá para a gente mensurar isso?
3: Sim, né? E esse foi um trabalho anterior que foi feito em parceria com a Neoenergia, de ordenamento dessa fiação. Então, como a obra de embutimento é uma obra complexa, cara, né? Tem um custo elevado, muitas vezes a gente, por questões de segurança, a gente faz esse ordenamento da fiação. Então, como esse poste é compartilhado tanto com a energia elétrica quanto com as operadoras de telecom, a gente faz isso para que a gente tenha um ordenamento e evite. Muitas vezes a gente está passando na rua e vê um fogo, né, num poste, porque muitas vezes é causado por essas ligações irregulares. Então, a gente já tinha feito esse trabalho junto com a Neoenergia de ordenamento dessa fiação no Recife Antigo e partimos depois para o embutimento. Então, esse é um trabalho constante e regular que a gente faz em toda a cidade para evitar qualquer tipo de acidente.
1: Tem ideia de quantos por cento, Leonardo, a gente consegue estimar essa questão da clandestinidade?
0: Nós temos hoje em torno de quase 20%, quando a gente olha do consumo de energia elétrica, ele é furtado. Tá? Um valor, um percentual realmente muito alto. existem critérios ali de experiência.

0: Pressão e de combate a isso, é uma ação conjunta, tá? Nós fazemos isso inclusive com as secretarias de segurança estaduais de cada município. Em algumas situações nós precisamos de apoio da polícia para poder combater, mas o ponto principal é: ligação clandestina é crime previsto no artigo 155 do Código Penal, podendo levar inclusive à prisão. E aqueles que identificarem, que souberem de ligações clandestinas, também podem denunciar através dos nossos canais. Pode ser no nosso WhatsApp, que é o 3217-6990.
1: Repete por gentileza, Leonardo.
0: Nosso WhatsApp, 3217-6990. E também pode ser feito no nosso call center, que é o número 116, bem como também nas nossas lojas presenciais ali, nas nossas lojas de atendimento, tá? É fundamental, gente. Isso coloca em risco a vida das pessoas que fazem essa prática, mas também das pessoas que convivem com essas ligações, muitas vezes sem saber que elas existem. Então, é um dever social, é um dever de todos. A energia vem combatendo, mas vocês também podem contribuir através de denúncia para que nós possamos somar esforços e combater esse mal, trazendo maior segurança para toda a sociedade.
1: É super importante. Bom, eu vou para o intervalo rapidinho e volto já.
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2: Usando artificialmente a cidade. O que a gente está, de fato, fazendo é permitindo que essa cidade, aí no caso a nossa cidade, que é o Recife, ela seja descortinada dessa cortina de fios, né? Que ela volte, de fato, ao esplendor que ela sempre teve, né, ao longo aí do tempo. Então, eu acho que a gente se ver nessa cidade, né? Esse processo, ele ajuda o recifense a criar essa relação de pertencimento e identidade com uma das cidades mais lindas do Brasil.
3: Sabe o que eu já vi o pessoal fazendo nos últimos tempos, e não só aqui no Recife, em outros lugares também? Tira foto, aí como tá cheio de fios lá...
4: Bota IA. Não precisa mais agora.
3: Pede pra IA, tinha de ser triste. Tem
2: mas
3: que
2: a realidade é outra, né?
3: Não é complicado, mas vamos embora. Guilherme Sá, secretário executivo de Energia da Secretaria de Desenvolvimento Econômico do Estado, obrigado por estar com a gente, até a próxima.
5: Obrigado a você, Natália, foi um prazer conversar sobre esse tema tão importante para o Estado. Infraestrutura elétrica é fundamental para o desenvolvimento econômico. A gente tratou aqui da obra do embutimento do Recife Antigo, mas certamente, como já está anunciado pela Noa Energia, outras regiões importantes para o Estado também estão dentro dos planejamentos. E o objetivo fundamental é aumentar a qualidade do serviço de energia na ponta para a população pernambucana, né? Então, a Noa Energia teve o contrato renovado, anunciou a dobra do investimento praticamente, né? Então, esses próximos 5 anos da concessão da Neo Energia terão investimento dobrado com relação ao último período de 5 anos. Teve uma atuação muito forte do Estado de Pernambuco junto ao Ministério de Minas e Energia, junto à Neo Energia, para segurar esses investimentos num novo patamar para o Estado de Pernambuco. E a gente trabalha todos os dias na Secretaria de Desenvolvimento Econômico, no Governo do Estado, para assegurar que esse investimento ele se reflita numa melhor infraestrutura na ponta, seja pelo soterramento dos cabos, seja pela redundância da operação, seja pela resiliência das redes aos eventos climáticos. O objetivo sempre é que a infraestrutura de Pernambuco, em especial aqui a infraestrutura elétrica, seja habilitadora do desenvolvimento econômico, do sonho das pessoas e da prosperidade do povo pernambucano.
3: Obrigada, secretário, porque a gente só falou de um aspecto, tem tantos outros, né? Ter energia em casa com qualidade e segurança, muito importante. Ana Paula Vilaça, chefe do gabinete do Centro, Recentro, aqui no Recife, obrigada mais uma vez, até a próxima.
4: Eu que agradeço mais uma oportunidade, dizer que essa obra de embutimento foi algo muito desejado e muito esperado pelos recifenses, que foi um projeto desenvolvido pela Prefeitura do Recife, um compromisso do então prefeito João Campos e que o prefeito atual, Vitor Marques, está acompanhando de perto, fiscalizando, cobrando, e as pessoas já podem ir até a Rua do Apolo ver a primeira de muitas outras que serão transformadas aqui no nosso Recife Antigo.
3: Vou lá tirar minha foto. Leonardo Moura, superintendente comercial da Neo Energia Pernambuco, obrigada por estar com a gente. Vá sempre nos atualizando desse passo a passo. Até a próxima.
6: Vamos sim, Natália. Obrigado mais uma vez pela oportunidade. 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
3: Muito bem. Bom, ficou com alguma dúvida, quer acompanhar novamente, vai lá no YouTube, o programa fica à disposição lá para você. Até amanhã.
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29: Aquele abraço, muito boa tarde, minha gente. Estadual Plantão de Polícia pela Jornal de Caruaru, 91.3. Estamos aqui iniciando, né? Depois do guia eleitoral, a gente está chegando na programação local da Rádio Jornal Caruaru com Plantão de Polícia. Hoje é segunda-feira, dia 14, né? Amanhã é feriado. Esse imprensado aí do feriadão. Um abraço aí para todos que estão acompanhando a nossa programação. Olha, deixa eu começar o programa falando sobre a violência, né, do nosso estado. Inclusive, nós tivemos 20 homicídios, essa é a informação, no fim de semana no estado de Pernambuco. Inclusive, juntando sexta, sábado e domingo, 20 crimes de morte. Já são 89... Durante o mês, né, 89, mês de setembro aqui em Caruaru, no estado todo, e de janeiro até agora já mataram 1.938 pessoas. Em Gravatá, no Agreste, uma mulher matou o marido com uma facada no peito, dentro de casa, no bairro Boa Vista. A vítima foi identificada como Sérgio Ramos da Silva, de 44 anos, que trabalhava como eletricista. Aline Tainá da Silva, de 21 anos, foi presa e autuada em flagrante por homicídio. Deixa eu começar trazendo detalhes a respeito de um flaneirinha que foi morto a facadas. Isso aconteceu em Garanhões. O Manuel Ricardi vai trazer detalhes.
30: Givanildo, este crime de morte aconteceu no bairro da Brasília, em Garanhuns, e a vítima foi identificada como Márcio Félix Alves Bezerra, de 39 anos. Ele era flanelinha. No momento do crime, ele estava bebendo com amigos, quando teve uma discussão com um deles. Após essa discussão, ele saiu do local e foi em direção à casa da irmã. Pediu a ela R$2, não conseguiu, porque a irmã naquele momento não tinha esse valor para ceder a ele, e ele voltou. Minutos depois disso, a irmã recebeu a informação que ele tinha sido assassinado a facadas. A mãe dele falou, né, que foi até o local, após saber a informação da morte do filho. Não acreditou inicialmente, mas foi até o local. Chegando lá, viu o filho morto, junto ali a polícia fazendo isolamento do local. O autor, né, o algoz desse crime, não foi preso ainda, né, ele conseguiu se evadir.

0: do local. E nós conversamos aqui no Complexo de Polícia Científica aqui de Caruaru com a mãe dele, que é a Marisa Alves, e ela contou um pouco mais da história desse caso. Dona Marisa, a senhora soube como da morte do seu filho?
1: Eu estava em casa e minha filha entrou em contato comigo e meu irmão, me dando a notícia, né, que meu filho tinha sido assassinado. Só que eu não acreditei, eu recebi aquele choque, mas não acreditei. Aí a gente se organizou, meu marido começou a passar mal, eu mandei ele tomar medicação, porque eu e ele, nós somos doentes de diabetes. E aí a gente se organizou e fomos para lá, né, que eu não acreditava. Chegando lá, estava o corpo do meu filho lá estirado no chão, os policiais. E eu fiquei lá sem saber o que fazer, né? Os comentários que estavam correndo lá é que ele estava, ele mais dois, três amigos, né? Vinha bebendo já logo cedo, né? Ele é franelinha, ele trabalhava lá no sinal, lavando o carro. E eles vinham subindo e parece que teve uma pequena discussão entre ele e o rapaz, né? Que matou. E eu sei que parece que entraram ainda em luto corporal, assim estava o comentário, eu não sei porque eu não, ninguém disse nada, ninguém falou nada, só estava o comentário. E o rapaz veio a dar essa facada nele, né? E que facada foi essa que acabou com a vida dele?
0: A senhora soube dessa informação por volta das 9 da noite ontem, não é isso? E mais ou menos que hora aconteceu?
1: Eu acho que aconteceu, eram umas menos de 9 horas. Porque já fazia um pouquinho de tempo já que o corpo estava lá.
0: Inclusive, a senhora até me contou agora há pouco que ele tinha saído desse local, aí foi até a casa da sua filha, que é a irmã dele, pediu dinheiro, ela não tinha, ele voltou, né?
1: Oi, ele passou lá e disse assim, ô, que é Maíra o nome dela, né? Tu tem 2 reais para me arrumar? Ela aceita? Tem não, meu filho, agora. Aí ele disse, tá certo. Mas nisso ele já ia subindo com a latinha de pitu na mão, né? Bebendo, né? E foi subindo para esse local aí que aconteceu o homicídio, né?
0: A senhora sabe dizer, assim, eles comentaram quem tinha sido a pessoa que matou seu filho?
1: Meu filho disse que foi um rapaz lá que eu nem conheço, não sei nem quem é, né?
0: Chegou a ser preso?
1: Não.
0: Ele fugiu, no caso?
1: Fugiu, acho que fugiu, né? Que a polícia não encontrou, né? A polícia não encontrou... É, fez a investigação e tudo, mas disse que vai continuar as investigações, né? Porque eu não conheço, porque eu não moro no bairro da Brasília, já moro na Coab 3. E esse acontecido foi no bairro da Brasília, porque estava com 3 dias que ele tinha saído de casa para ir para casa de um amigo chamado Pitota. Esse amigo dele chamado Pitota. E lá eles começaram lá, só é bebedeira lá, tudo junto lá. Uma patota de gente que bebe, entendeu? E da onde tem bebida, né?
0: Sempre dá alguma coisa errada.
1: Infelizmente não dá nada certo.
0: E para a senhora ter que vir aqui agora, ter que liberar o corpo, passar por toda essa dor, como mãe, é difícil, né?
1: É. Só Jesus é quem sabe como é que eu tô aqui. Desde ontem, sem dormir, sem me alimentar. E Deus do meu lado me sustentando, porque Ele está me sustentando. Eu estou fora do chão, eu não sei nem como falar, não sei nem o que dizer.
0: Ele era casado, tinha filhos?
1: Não, ele teve um relacionamento com a moça, teve dois meninos, né, que são esses dois adolescentes. E quando separou-se dela e quando foi com pouco, uns tempos, ele conheceu outra moça, teve uma bebezinha. E a bebezinha eu tomo de conta, né?
0: Que é que tá com 5 anos agora?
1: Eu tomo de conta e Jesus cria ela, que é a Sarinha, né? Inclusive eu não quis que ela visse, mas parece que levaram ela e ela viu de longe e ficou chorando, né? Dizendo que mataram meu pai, né? E eu tomo conta dela, mas Deus vai me dar força e eu vou continuar amando ela, cuidando dela, dando todo o amor que eu puder a ela.
0: Como ele era em casa, no dia a dia?
1: Ele era um bom filho, meu filho. Era um bom filho. Aí tudo que ele arrumava, chegava em casa, olha mãe, para a senhora, que eu trouxe para a senhora. Olha mãe, isso aqui é para a senhora. Chamava os irmãos e olha, nós ganhamos dele, vamos repartir, vamos levar para a mãe. Tudo era para mim, era um bom filho.

0: Ele, além da bebida, usava alguma droga também, não?
1: Usava, meu filho. Usava. Infelizmente, usava. Eu não posso mentir. Eu usava crack. Que é essa maldita droga que está acabando com o Brasil, com o mundo, com as famílias, com as pessoas, com os jovens. É essa droga triste, né?
0: Ele tinha passagem pela polícia?
1: Tinha, por Maria da Penha.
0: A única coisa era isso mesmo?
1: Era só.
0: E a senhora aqui tentando se erguer para viver toda essa situação, ter que liberar o corpo agora e levar para casa para...
1: É, né, meu filho? Esperar, pedir força a Deus, né? Como eu estava aí orando, pedindo força ao nosso Senhor Jesus. E esperar e chegar o momento de sepultar meu filho, né? Pela última vez eu vou ver meu filho e entregar na mão de Deus e da justiça da terra.
0: A senhora quer que seja feita a justiça?
1: Quero. Porque pode ser o que for, mas é um ser humano, é uma vida.
0: E tinha filhos também, né, para cuidar.
1: Filho, né? Inclusive o rapazinho dele foi quem viu ele estendido no chão e chegou desesperado na casa da tia. Desesperado. Né? E o outro que não estava com ele, mora no sítio com a mãe, disse que ficou agarrado na foto dele chorando. Que queria o pai, por que fizeram isso com meu pai? Né? Aí é muito doloroso. Né? Mas se da justiça da terra a gente pode até não ser resolvido nada, creio que seja resolvido, mas do céu é fiel, é certa. A justiça de Deus é certa.
0: O seu sentimento como mãe, o que a senhora diria se pudesse ver a pessoa que fez isso com ele?
1: Perdoava ele. Por mais que me doa, perdoava ele. Sabe por quê? Porque pra mim é uma fraqueza. Uma fraqueza. Só quem ficou pra tirar a vida da gente foi Jesus. Foi Deus, não foi ninguém daqui da terra. Então eu só ia dizer, olhar pra ele e dizer a ele, eu te perdoo. Te perdoo.
2: Plantão de polícia pela Jornal de Caruaru. Olha, aqui em Caruaru, a Polícia Civil deflagrou, na manhã de hoje, uma operação policial judiciária denominada Suplício, né? A ação teve como objetivo cumprir mandados de prisão e busca nos endereços dos autores de crime de tortura, com resultado em um homicídio ocorrido no dia 9 de agosto em Caruaru. Foram cumpridos 4 mandados de prisão e 7 mandados de busca domiciliar nas cidades de Caruaru e Agrestina, expedidos aí pela vara do Tribunal do Júri da Comarca de Caruaru. A vítima foi encontrada já sem vida no Parque 18 de Maio. Deixa eu trazer detalhes a respeito da Guarda Municipal, que prendeu um homem por furto. O nosso Manuel Ricardi está voltando, trazendo mais informações. Vamos lá, Manuel!
3: Juvanildo, esta ação da Guarda Municipal aqui de Caruaru tirou de circulação esse homem que está em situação de rua e é usuário de drogas. Além disso, ele pratica diversos furtos aqui na área de Caruaru para justamente manter esse vício. Inclusive, no dia 8, último agora, que foi na terça-feira, ele praticou um furto e levou uma escada de um carro que estava aqui. Essas escadas de alumínio, né, que ficam em cima dos carros de provedor de internet, de manutenção de rede elétrica. Então, ele furtou essa escada. Nós aqui na TV Jornal também estamos até divulgando a imagem desse furto, tanto da escada quanto esse que ele cometeu hoje. É que no de hoje ele cometeu um furto de uma gaiola em um estabelecimento comercial ali próximo da estação ferroviária, na rua Silvino Macedo, né, conhecida como Rua da Mafama. Ele acabou de praticar esse furto. Os donos da loja entraram em contato com a Guarda Municipal através do número 153 e fizeram essa denúncia, né, passando as características dele também e cedendo essas imagens da câmera de segurança de lá para conseguir identificá-lo. A Guarda Municipal caiu em campo e conseguiu, né, de imediato localizar ele, que confessou o furto dessa gaiola e também da escada. Ele disse para a Guarda Municipal que praticou os furtos justamente para manter o vício das drogas. O vício das drogas. Ele, na escada, ele não citou por quanto vendeu, mas nesse caso da gaiola, a gaiola custava R$ 255 e ele conseguiu vender ela por R$ 50. Para você ver, né, o valor aí que ele fez essa venda desse produto para justamente manter esse vício dele. Ele foi apresentado aqui na Delegacia de Plantão de Caruaru. Nós conversamos aqui com o GM José, que conta um pouco mais dessa história.
0: José, quais as informações referentes a esse caso? Foi um furto e essa pessoa também já comentou vários outros, não é isso?
4: Positivo, né? A gente estava patrulhamento ostensivo na rua Rio Branco. E a gente

0: confessou esses crimes. Aí entrou-se para a delegacia e está aí sobre a custódia da Polícia Civil para averiguação do caso e tomar as medidas cabíveis.
1: Ele, inclusive, foi pego por vocês com uma das roupas que usou num dos furtos, não é isso?
0: Positivo, né? A camisa, o short e o boné que estava com ele também. Foi justamente o que estava hoje pela manhã, quando ele cometeu esse furto.
1: Ele chegou a confessar para vocês o motivo de furtar? É para uso de drogas? É para o quê?
0: Positivo, positivo. Segundo ele, vendeu essa gaiola por R$50, né, para o consumo de entorpecentes. E a escada que ele furtou na noite do dia 8, na terça-feira, para consumo de droga também.
1: E vocês conseguiram identificar quem foram as pessoas que compraram esses objetos?
0: Não, não. Segundo ele, foi desconhecidos. Ele vendeu e a gente não consegue ter as informações de quem foi o comprador desses produtos.
1: Então ele só compra, vende para qualquer um que estiver passando, dá aquela posição. Porque justamente tem alguém que compra, não é isso?
0: Sim, senhor, né? Infelizmente tem as pessoas que compram e infelizmente tem essas pessoas, só tem quem furta, né? Porque tem quem compra também, infelizmente.
1: Sabe dizer se ele já tem alguma passagem pela polícia?
0: Tem algumas passagens sim, né? Mas, não, salvo engano, é furto também. Tem algumas passagens sim.
1: E a Guarda Municipal aqui de Caruaru fazendo essas ações, né, de combate à criminalidade, justamente na área, tanto da área urbana quanto da área rural também.
0: Positivo, positivo. A gente está diuturnamente aí, né, nas ruas de Caruaru e também na zona rural, para servir e proteger essa cidade. E, né, infelizmente, acontecem esses crimes, mas a gente está aí em QAP total para evitar que isso possa acontecer.
2: É o plantão de polícia pela Jornal de Caruaru, abraçando você que está aí ouvindo a Rádio Jornal de Caruaru 91.3. Obrigado pelo carinho, pela audiência. Olha, minha gente, nós tivemos um homem que foi executado com tiros de pistola logo após sair de casa em Petrolina. A vítima, de 26 anos, foi perseguida pelos criminosos em um carro prata no bairro Santa Luzia. Executores fugiram logo em seguida. Criminosos a bordo de um automóvel de cor prata executaram Eric Feitosa de Brito, de 26 anos, conhecido como Leleco. Isso aconteceu no sábado à noite, no bairro Santa Luzia, localizado no município de Petrolina, no sertão de Pernambuco. Meu amigo, eu estou dizendo uma coisa, viu? Eu nunca vi tanta violência lá em Petrolina. Olha, deixa eu trazer detalhes a respeito. Lá no Parque 18 de Maio, teve um tráfico de entorpecente. O Reginaldo Souza vai trazer detalhes.
3: Verdade, Giva, mais uma vez acontecendo a situação no Parque 18 de Maio, local de tráfico de drogas, tentativa de homicídio e também homicídio, né? Então, dessa vez, duas mulheres apresentadas no plantão da delegacia com drogas. Elas se encontravam com 30 gramas de crack, aproximadamente 5 a 6 pedrinhas, R$80 em espécie, tudo trocadinho, notas de R$2, também de R$5. E as mulheres, Fabiana Maria da Silva, 41 anos, bairro do Centenário. A outra, Priscila Luciene da Silva, 35 anos, ela que é residente do loteamento Encanto da Serra, aqui no bairro Cidade Alta. As duas apresentadas pela equipe da Cavalaria. A informação de que as duas já conhecidas aí do policiamento no Parque 18 de Maio. A Cavalaria, representada aí pelo tenente Isaac Borges, fala com relação às duas e também essa droga. Vamos ouvir o que o tenente tem a falar.
4: Uma ocorrência exitosa que a Cavalaria atuou no combate ao tráfico de drogas no Parque 18 de Maio. A gente sabe que a Cavalaria sempre vem buscando a atuação nessa localidade para combater tanto ilícito contra o patrimônio, quanto ele também tráfico de drogas e outras ocorrências também podem surgir naquela localidade.
3: Olha só, essas duas mulheres falaram como conseguiram essas pedras aí, esse crack.
4: A ocorrência de hoje se deu, a Cavalaria atuando, como eu disse, no Parque 18 de Maio, como sempre vem atuando, e principalmente dia de hoje, que é dia de feira, aqui na cidade de Caruaru, que circulam muitas pessoas a fim de praticar o comércio aqui na cidade, e a Cavalaria atuando, recebeu informação que duas mulheres estariam nas proximidades dos bares ali do Parque 18 de Maio, realizando a conta de tráfico de entorpecentes, vendendo a substância de crack para populares e também usuários naquela localidade. A população intimidada com aquela placa dele.

0: tentativa e com medo de acontecer também outros crimes decorrentes do tráfico de drogas e também do consumo da substância, acionou a cavalaria, que de pronto realizou incursões no Partido de Maio e, através das características que foi passada para o efetivo, conseguiu localizar as imputadas. Com elas foi localizada a 7 pedras de crack e também um volume bastante grande, porque essas pedras de crack, elas poderiam ser utilizadas para fazer mais pedras de crack também. Não eram simplesmente pedras de crack pequenas, eram pedras de crack grandes, que delas também desvencilhariam várias outras pedras de crack e aí também atingiria outras pessoas. Mas a cavalaria conseguiu atuar e conseguiu localizar as imputadas. Vale ressaltar que as mesmas já se utilizam de uma vestimenta e também se utilizavam dali de vender título de capitalização na localidade a fim de poder ludibriar a atividade policial. Mas a cavalaria, trabalhando como sempre aqui em prol da sociedade pernambucana, conseguiu localizar as mesmas e realizar a prisão e conduzir para a delegacia de polícia.
1: É o plantão de polícia pela Jornal de Caruaru, abraçando você, meu amigo, que está acompanhando a nossa programação. Olha, dois homens foram mortos e motorista de aplicativo baleado na zona rural de Pombos. As vítimas foram interceptadas com 5 criminosos, né? Inclusive, um corpo foi carbonizado dentro do veículo e outro foi morto a facadas. Moradores do sítio Itapecirica, no município de Pombos, na zona rural, ouviram disparos de arma de fogo. A investida criminosa contra os ocupantes de um veículo de transporte aplicativo. Inclusive, o motorista ficou baleado, foi socorrido para o hospital. Deixa eu trazer detalhes agora a respeito de um acidente que aconteceu na PS-166, lá em Belo Jardim. A gente vai trazer detalhes agora com o nosso Manuel Ricardi.
2: Givanildo, voltando agora com informações de Belo Jardim. Uma colisão frontal de dois veículos na PE-166 deixa dois mortos. Por volta das 3 horas da madrugada de ontem, dois carros colidiram frontalmente na rodovia João Bezerra Filho, conhecida como PE-166, que liga Belo Jardim à Serra do Vento. Também, seguindo direto após Serra do Vento, chega a Barra de Farias e Brejo da Madre de Deus por essa rodovia. Um acidente aconteceu nas proximidades do sítio Olho d'Água do Tatu e envolveu um veículo Gol Prata e uma Estrada Preta. Nos automóveis, haviam apenas os condutores, que ambos morreram. A vítima é identificada como Wellison Alves Santos, de 31 anos, e é do distrito de Serra do Vento para Belo Jardim, e estava no Gol Prata. Wellison perdeu o controle do veículo na curva próxima ao sítio Olho d'Água do Tatu, por estar em alta velocidade. Na colisão, o velocímetro do veículo travou em 110 km por hora. Já Vicente Enoques dos Santos, de 73 anos, estava indo de Belo Jardim para Serra do Vento, levando itens para seu estabelecimento comercial, que fica na Vila do Socorro, antes de Serra do Vento. Na colisão frontal, Wellison ficou preso às ferragens e morreu na hora. Já Vicente também ficou preso às ferragens, ainda com vida. O SAMU foi acionado e de imediato solicitou apoio do Corpo de Bombeiros, que seguiram juntos. Ao chegarem no local do sinistro, Vicente não havia resistido aos ferimentos e morreu entre as ferragens. Com o apoio do SAMU, os bombeiros conseguiram desencarcerar as vítimas dos veículos. A Polícia Militar prestou apoio no local até a chegada do Instituto de Criminalística e do IML. Os corpos e os veículos foram periciados e as vítimas foram encaminhadas para o Instituto de Medicina Legal de Caruaru. Gravei no local com a técnica de enfermagem do SAMU, Daniela Larissa, que conta um pouco dessa situação. Daniele, qual a situação desse sinistro de trânsito?
3: A gente foi acionado por volta das 3 horas da manhã, relatando que tinha uma pessoa em óbito no local e outra presa nas ferragens. Era uma colisão, carro com carro, mas infelizmente quando a gente chegou no local, as duas pessoas se encontravam em óbito.
2: E vocês chegaram a tentar socorrer essa segunda vítima que estava ainda com vida ou quando chegaram já estava em óbito também?
3: Infelizmente, quando a gente chegou, já estavam os dois em óbito. Não tinha mais o que se fazer e estavam os dois presos nas ferragens. A gente acionou os bombeiros para que eles pudessem nos auxiliar retirando essas vítimas e seguimos aguardando o IC.
2: Vocês prestaram apoio também para os bombeiros?
3: Isso. A gente ficou no local, né, com os bombeiros dando aquele apoio e tentando contato com a família para comunicar.
2: Também conversei com o condutor do SAMU, Ademilton Luiz, falando sobre a situação e sobre os atendimentos do SAMU. Luiz, aqui nesse acidente, vocês verificaram que possivelmente um dos veículos estava a quanto por hora?
4: A gente olhou no velocímetro ali, um deles estava a 110 por hora e o outro estava zerado. Não sei se estava danificado ou travou na hora, então zerou.
2: E a informação que teve aqui no local de parentes de uma das vítimas é que essa pessoa estava bebendo o dia todo, inclusive até pouco antes de sair do local,

0: dirigir para essa estrada aqui que aconteceu o sinistro, não é isso?
1: Isso, positivo. Você vê que aqui é uma estrada muito perigosa, cheia de curvas, e aqui o povo costuma muito ingerir bebida alcoólatra, beber muito, por conta da barragem que tem aqui e os pontos de bares que tem aqui. E ele estava na casa dos familiares, em Serra do Vento, bebendo até 2 horas da manhã.
0: Foi quando saíram, vieram para em direção a Belo Jardim e acabaram possivelmente causando esse acidente, não é isso?
1: Isso, possivelmente. Pelo cenário do acidente aqui, dá para ver que ele invadiu a faixa contrária aqui.
0: Inclusive, um trabalho muito, muito plausível, o trabalho do SAMU aqui em Belo Jardim. Teve uma ocorrência mesmo um dia aqui que você estava num dia de trabalho, serviço, que teve 15 ocorrências no dia, né? Em 24 horas, 15 ocorrências. Então, vocês sempre prestando esse apoio em todas as situações.
1: Positivo. A gente sai de casa, a gente não sabe o que esperar a gente no plantão, né? Muita gente pensa que é fácil, mas não. A gente, tanto faz você passar o plantão com 1, 2 ocorrências, chamado de QTC, e como a gente pega 15 QTC no dia, né?
0: Então, fica aí o registro desse importante trabalho do SAMU aqui de Belo Jardim.
1: E queria também alertar aos condutores, aos motoristas, que não pegue seus veículos, seus carros, motos para inserir bebida alcoólica, beber. Se for beber, deixa em casa seu veículo, pega um mototáxi, pega um Uber, porque aí eu perdi mais 2 vidas, né, para o álcool, infelizmente.
2: No IML, gravei com o Wellison Alves, que é irmão da vítima identificada como Wellison.
0: Wellison, o que você ficou sabendo sobre esse acidente que aconteceu lá em Belo Jardim?
3: Não, foi quando eu cheguei lá, ele já estava lá, né? Ah, tinha acontecido um acidente de madrugada. É.
0: Foi por volta de que horas que tu chegou lá?
3: Cheguei lá umas 3 e pouco.
0: E tu soube de onde ele estava? Ele estava em Serra do Vento indo para Belo Jardim, não é isso?
3: Foi, isso. De manhã ele trabalhou lá no sítio da minha irmã. Aí quando veio à noite, eu acho que madrugada, né? Aconteceu esse.
0: Ele estava. O velocímetro do carro dele travou em 110, naquela pista praticamente na curva. Será que ele perdeu o controle dali?
3: Rapaz, só quem sabe é Deus. Os PM disse mesmo, foi 110. Parou lá, mas só quem sabe é ele e Deus, né?
0: Ele bebia?
3: Mas vez em quando ele tomava uma.
0: No dia de ontem ele tinha tomado uma?
3: Mas não sei, viu? Não sei que não estava mais ele, entendeu? Aí aconteceu, né?
0: É, ele é casado, tinha filhos?
3: Era junto.
0: Você tinha filho?
3: Tinha.
0: Qual a idade?
3: É, tinha um de 3 meses e tinha outra de 6 anos. 8 anos ela tem, quer dizer.
0: E mas no caso ele morava com essa
3: morava,
0: mulher?
3: Morava sim, morava.
0: Uhum. E ele era habilitado?
3: Era habilitado, sim.
0: No momento ele estava voltando para Belo Jardim, sabe o que ele ia fazer? Ele estava indo visitar a família, indo para casa?
3: Não, acho que ele estava indo para casa, né? Que ele ficou durante o dia em Serra do Vento, aí quando foi, né? Aí voltando para casa.
0: A família, no caso, mora em Serra do Vento?
3: Não, mora minha irmã em Serra do Vento. A família dele, a mulher dele e o filho moram em Belo Jardim.
0: Como é que ele era no dia a dia?
3: Ah, para mim mesmo, não tenho que dizer não.
0: Trabalhava em quê?
3: Trabalhava fazendo obra. Era mestre de obra ele.
0: 39 anos, não é isso?
3: Era.
0: Tu tem mais irmãos além dele?
3: Tem. Eu tenho a minha irmã, que ele vem de lá, né? Que ele vinha de lá. E tem outro. É 4 irmãos, no caso.
0: Ah, difícil conter as lágrimas,
3: né? É, complicado, né?
0: E ter que vir agora aqui também para liberar o corpo, né?
3: Exatamente. Desse jeito.
4: É o plantão de polícia pela Jornal de Caruaru. Vamos até Recife, a capital pernambucana, com as últimas informações da área policial. A Dúcio Lucena.
5: Olha, Rivanildo, mais um final de semana violento no Recife e região metropolitana. Vou trazer alguns destaques no programa de hoje. Um jovem com 22 anos de idade e a esposa dele com 26 foram vítimas de disparos de arma de fogo. Esse crime aconteceu na rua Ubirajara, na cidade de Tabajara, em Olinda. De acordo com informações já passadas pela polícia, viu, Ivanildo, as vítimas estavam em casa quando homens desconhecidos e armados invadiram a residência e atiraram várias vezes contra o casal. O homem morreu na hora. Já a mulher dele foi levada para a UPA de Olinda. O estado de saúde dela não foi divulgado pela polícia. Motivação, dinâmica e autoria desse crime estão sendo investigadas pelos policiais da Força Tarefa de Homicídios do DHPP, que foram até o local sob o comando do delegado Antônio de Campos, e também pelos agentes da DEA, que é a Divisão Especial de Apuração de Homicídios. Logo após os trabalhos realizados pelos peritos criminais no Instituto de Criminalística, o corpo do jovem de 22 anos de idade foi encaminhado para o Instituto de Medicina Legal, no bairro de Santo Amaro, na área central do Recife.

0: e Valdeci da Silva Santana, 44 anos de idade, foi executado a bala na rua Vale do Fundo, no bairro do Passarinho, no Recife. De acordo com informações repassadas pela polícia, viu Ivanildo, a vítima estava na frente de casa na casa de parentes, quando homens fortemente armados se aproximaram e atiraram diversas vezes contra Valdeci, que morreu na hora. Foi bala para tudo que é canto, viu? Segundo a perícia, foram mais de 15 ferimentos de entradas e saídas espalhados pelo corpo da vítima. Motivação, dinâmica e autoria do crime estão sendo investigadas pelos policiais da Força Tarefa de Homicídios do DHPP, que foram até o local sob o comando do delegado Felipe Diogo. Logo após os trabalhos realizados pelos peritos criminais do Instituto de Criminalística, o corpo da vítima, Valdeci da Silva Santana, 44 anos de idade, foi encaminhado para o Instituto de Medicina Legal, no bairro de Santo Amaro, na área central do Recife. A polícia continua investigando esse caso. E olha, Givanildo, uma história até difícil de acreditar, viu? Morreu no Hospital da Restauração, no bairro do Derby, uma idosa com 67 anos de idade. De acordo com informações repassadas pela polícia, ela foi brutalmente espancada e estuprada. Depois socorrida ao HR, mas não resistiu à gravidade dos ferimentos. Ainda segundo a polícia, essa vítima era abusada frequentemente pelo próprio filho e por causa disso foi morar na rua, não aguentou mais. Foi justamente na rua, no bairro dos Aflitos, na zona norte da capital pernambucana, que a vítima sofreu as agressões por parte de um morador em situação de rua.
1: Bora pro intervalo? É rapidinho, não sai daí não que a gente volta já.
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9: E a gente retorna no Plantão de Polícia só para dizer tchau. Não dá mais tempo para nada. Um abraço para todo mundo. Se Deus quiser, a gente volta amanhã com mais um programa. Vem aí, o assunto é futebol segundo tempo.
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11: Demissões de jogadores sem negociar, sem pagar o distrato com o atleta, o futebol de Pernambuco tem tido surpresas constantes. Agora o Santa Cruz, que foi acionado no CNRD, vocês sabem que o CNRD, ele é a mão pesada de quem tem dívida, e quando a pessoa que é o credor recorre à CBF, ao CNRD, para mediar. Porque se não for cumprido os prazos, há punição de não registrar jogadores. E as punições vão até perdas de ponto, que é uma coisa ameaçadora. Então, o Santa Cruz deve ao ex-goleiro Coral, o Felipe Alves, cerca de 7 milhões. Mas foi dito que a dívida pode ser reduzida para 2 milhões e meio. A redução já estaria sendo negociada

empresário Tairo Arruda, do novo grupo da SAF. É bom lembrar que o goleiro Felipe Alves chegou ao Santa Cruz trazido pela antiga SAF, a da Cobra Coral Participações, e se disse na época que ele era um presente do novo grupo investidor. Lembro que o presidente Bruno Rodrigues chegou a falar que o Santa Cruz não teria como pagar e fazer uma aquisição como aquela, porque não foi só o Felipe Alves, veio também o Thiago Galhardo, que já tinha inclusive pendurado as chuteiras, mas com boa grana ele foi instado a voltar a jogar no Santa Cruz. Então, quando esses jogadores chegaram, o presidente Santa Cruz deixou claro que quem ia assumir isso era aquela primeira SAF da Cobra Coral. O Santa Cruz não teria como sustentar isso. E o Thiago Galhardo, na época, vivia falando que essa SAF da Cobra Coral só tinha liso. Eu acho que vocês se lembram disso, mas ele saiu e está calado. O fato é que com o Thiago Galhardo foi acertado, ao que tudo indica. E ficou Felipe Alves, que teve que recorrer ao CNRD para receber. E complicou a vida do Santa Cruz. Mas eu tenho aqui uma sugestão com base no que foi dito, inclusive pelo próprio presidente Santa Cruz, pelas autoridades corais, e que a gente dá crédito. Então, nessa hora, é bom lembrar os fatos. E por isso é que eu sugiro que o Santa Cruz faça um encontro de contas com o grupo que desistiu, o Cobra Coral Participações, que emprestou, foi dito, e certamente emprestou, 7 milhões para o Santa Cruz negociar com os credores da recuperação judicial. E esse grupo quer receber esses 7 milhões. Estou numa dúvida se são 7 milhões ou 7 milhões e meio, ou 7 milhões e 700. Mas o Santa Cruz tem esse débito porque pegou no dinheiro para poder dar satisfação à justiça na questão da recuperação judicial. Pois é, então o Santa deve esses 7 milhões. Agora, o Santa Cruz é cobrado por Felipe Alves. E eu considero que Felipe Alves é responsabilidade do primeiro grupo, do Cobra Coral Participações. O Santa Cruz, então, ele deve fazer um encontro de conta com o Cobra Coral Participações. Ou seja, vamos pagar o Felipe Alves e está quitado o débito com vocês. O Santa quita através da nova SAF, porque quem já está negociando é um dos investidores para pagar o Felipe Alves. Então, esta segunda SAF quitaria o Felipe Alves e aí automaticamente o Santa Cruz estaria quitado também com o primeiro grupo. Que uma das coisas que tem atrapalhado o Santa Cruz mudar daquele grupo que não quis, mas que está perturbando, para esse novo grupo é exatamente o débito. Então, é a hora de cumprir esse débito aí dessa maneira, com esse encontro de contas. Encontro de contas, né? Um deve, o outro deve também. Eu pago a sua dívida, você paga a minha dessa maneira. Eu acho que o Santa Cruz pode fazer isso e sair dessa saia justa que está aí no momento. Agora, a gente sabe que os dois trazidos pela quase SAF da Cobra Coral, Thiago Galhardo e Felipe, os dois, eles foram uma decepção para o torcedor, porque o tiro saiu pela culatra. Ninguém jogou nada. O Thiago Galhardo era só conversa e pouca bola, e o Santa Cruz jogava com 10 porque tinha que escalar ele. Então, era como se tivesse um jogador a menos, e todo mundo se lembra disso, apesar de que ele conseguiu ganhar a torcida no bico, ou parte da torcida no bico. Aquela torcida que apoiava ele, que gritava o nome dele, mas futebol mesmo ele não entregou o Santa Cruz. E Felipe Alves falhou tanto que teve que ser tirado do gol. Perdeu vaga para Rock Kennedy, que na época
era um iniciante. Hoje o Rock Kennedy já tem uma estrada.

Então, a gente sabe que foi um tiro na culatra do Santa Cruz. Mas sobre o Náutico, que joga amanhã com o Operário, a partida se transformou numa expectativa muito grande em razão do que aconteceu com o América e depois do papo do técnico Hélio dos Anjos com os jogadores, que eu já contei aqui, que Hélio reuniu o grupo, usou o vídeo do jogo com o América e foi mostrando os pontos de erros, os pontos negativos de toda a partida. Jogadores ficaram convencidos que eles não jogaram nada. Foram engolidos pelo América, vice-lanterna, o que envergonhou o torcedor. Então isso foi passado na cara do elenco nesse final de semana lá no auditório do centro de treinamento. Então creio que o técnico Hélio dos Anjos, que analisou todos esses erros junto com ele, jogadores, agora vai esperar uma reação do time amanhã para ver se esse time reage ao que ele falou e se esse time consegue jogar melhor do que jogou com o América. América foi considerada a pior partida do time do Náutico este ano. Agora, o time, ele vai ser quase repetido. Pode ter variações, mas o time que o Hélio escalou para jogar contra o América foi um time onde individualmente qualquer um escalaria, porque é o que o Náutico tem no elenco atual. Ou seja, o time foi escalado com Muriel, Arnaldo, pode trocar Arnaldo por Reginaldo agora, Betão que foi o símbolo do jogador que falhou, ele foi tirado com 27 minutos do primeiro tempo, ele deu o primeiro gol ao time do América e Hélio, eu acho que se irritou e tirou o Betão. Botou o Rian, um jogador que também não rendeu dentro do jogo, mas foi com o Betão. Acredito que pela história do Betão, e não por esse jogo, o Betão vai voltar. Então, repito, Muriel, Arnaldo, Reginaldo, Betão, Léo Índio e Igor Fernandes. Deve ser esse time amanhã. Samuel, o Anderson e Jean Carlos. O ataque, acredito que pode haver mudança, porque o Danielzinho está preparado para entrar. Não sei se a estreia vai com o Danielzinho começando no banco ou se ele entra. E se entrar para jogar como ponta, é no lugar do Derek. Não tem outro. Não seria no lugar de Vinícius, porque o Náutico vai ter Danielzinho ou Derek por uma ponta e Vinícius na outra. E Cauã como sendo o centroavante, o camisa 9 do time. O técnico pode ter outras alterações, mas como o erro não foi de apenas um jogador, apesar de Betão simbolizar o elenco como o que tem errado mais, mas todos erraram porque o time não teve reação depois dos gols e o time simplesmente passeou em campo, não teve velocidade, não teve imposição, foi um time entregue. E por isso não se pode culpar um único jogador. Eu acho que tem que culpar todos e ele não vai mudar o time todo, que o Náutico não tem bagagem para isso. Então deve repetir o time, até porque Muriel é um grande goleiro, Arnaldo e Reginaldo são bons laterais, Betão falhou, mas é um bom zagueiro de área, o Léo Índio foi o cara que foi contratado agora nessa janela de meio de ano e que se encaixou com Betão, se elogiou muito essa dupla de zaga depois da entrada do Léo Índio. Então, creio que vai permanecer. E Igor Fernandes, que vem segurando essa lateral esquerda até agora. O meu campo do Náutico, Samuel, Anderson e Jean Carlos, não tem melhor dentro de casa. Agora, o ataque pode sofrer melhoria, pode sofrer variações. Agora, gente, o Sport, que vai jogar também amanhã contra a equipe CRB. Vai ser um jogo bom para se analisar o possível crescimento do Sport já sob o comando do Mariano Sosso. Ele deve mudar alguma coisa do jogo que ele estreou anteriormente contra a Ponte Preta. É evidente que o segundo tempo o time do Sport mostrou que tem alguma coisa que precisa melhorar.

0: Então, creio que ele trabalhou durante a semana e deve colocar no jogo amanhã contra o CRB. E lembrando que nos últimos 5 jogos do CRB com o Sport, só deu CRB. O CRB venceu 4 e empatou 1. Isso é um recorte da estatística dos últimos jogos CRB e Sport. Então é um jogo bom para testar o time do Sport, porque o CRB está brigando no mesmo espaço por posição para chegar no G6. Hoje o CRB é 8º colocado com 42 pontos e o Sport é o 9º com 41. Quer dizer, é uma briga boa para tirar o CRB da frente. Ainda fica o Operário. Mas se o Náutico ganhar do Operário, o Operário, que está na 7ª colocação com 43 pontos, pode ser ultrapassado em caso de vitória do Sport. O Sport vai para 44, ainda não entra no G6, mas fica como 7º colocado na porta de entrada do grupo que poderá ter acesso. 4 dos 6 vão ter acesso à Série A no ano que vem. Então, vamos ter 2 jogos importantes e brigas boas por pontos dentro da Série B do Campeonato Brasileiro. Uma boa tarde, minha gente. Agora, quem volta é Leonardo Borges para comandar o segundo tempo do Assunto é Futebol.
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4: Comigo, Ralfri Carvalho e Leonardo Boris, nesta segunda-feira. A gente está falando aqui do Santa Cruz, né? Nesse momento do Santa Cruz no Campeonato Brasileiro Série C. O Santa Cruz chega aos 100% de aproveitamento e a torcida realmente vai marcar presença na arena no próximo domingo, 4 da tarde, Santa Cruz e Floresta. E eu queria começar com você, Boris, sobre esse momento. Ele traz uma série...

0: certa euforia, que é o que a gente está vendo, mas que é bem a característica do torcedor, né? Dois jogos, duas vitórias, uma vitória em casa, uma vitória fora. Mas essa euforia deve ser realmente exaltada, ou você acha que ela tem que ser até a página 2? Levando em consideração que é uma competição realmente muito equilibrada. Boa tarde, Boris.
1: Boa tarde para você, Haroldo. Boa tarde, Ralf. Boa tarde, amigos e amigas. Evidentemente que a euforia passa para a torcida. Agora, o grupo não pode entrar nessa pilha de euforia. E há pouco eu até estava colocando no assunto É Futebol Primeiro Tempo a palavra do técnico Christian de Souza, e ele foi muito coerente quando ele diz que nada de fora o atinge e nem pode atingir o grupo. O grupo tem que estar muito concentrado, que eles vão partir para a terceira decisão. E a filosofia é essa. A filosofia é essa. Se você parar para pensar na última semana, com a questão da SAF, tudo se encaixando, o Santa Cruz esteve numa fase crítica muito grande. E hoje tudo começa a clarear. Então os jogadores só têm que fazer o quê? Jogar bola. Então o Santa Cruz, como a gente falou até fora do ar, eu e você, está com a faca e o queijo na mão. Porque você tem dois jogos em casa. Dois jogos com 6 pontos já na tua bagagem de líder. Ora, então você tem uma vantagem que não é agora que nada possa vir a atrapalhar. A euforia do torcedor é normal. Ontem saiu a parcial, dei há pouco, 15 mil. Já tem mais de 23 mil ingressos já vendidos. Devem colocar 45.500. Evidentemente que a torcida vai invadir a Arena de Pernambuco. Agora, a euforia passa por, primeiro, para o torcedor, paciência, que o estilo do jogo do Santa Cruz é este, apoio, e aí deixa os jogadores fazerem a outra parte.
0: Ralf, você estava comigo no jogo no sábado, com o Boris também, e a gente vê que o Santa Cruz fez grandes resultados jogando dessa forma, né? Reativa. Nos jogos fora de casa, ele derrotou o Paysandu, ele derrotou o Inter de Limeira, ele ganhou do Brusque, agora ganhou do Maringá, fora de casa ele foi bem. No sábado, no próximo domingo, ele tem que propor o jogo. Santa Cruz vai ter que propor o jogo contra o Floresta. Mas a gente vê que o técnico Christian de Souza, ele tem uma solidez defensiva, né? Ele faz uma linha ali com 3 zagueiros, sendo que um zagueiro faz o lado esquerdo. Quando ele recompõe, esse zagueiro deixa o time mais robusto, né, na sua linha de defesa, cria logo uma linha de 3, com ainda um volante que recua, que é o Silva, então ele acaba sendo um time muito sólido na peça defensiva. E agora, para propor o jogo contra o Floresta, Ralf, o que é que você espera? Boa tarde.
2: Boa tarde, Haroldo, Boris, minha gente. Olha, eu não espero muita mudança, mas nesse jogo anterior, o jogo era fora de casa, acabei um futebol reativo. Agora o time tem que estar mais organizado do que esteve. Agora, quando você tem uma defesa boa, como o Santa Cruz tem, solidificada, você era o que estava acontecendo no jogo contra o Maringá. A gente estava aguardando, já esperando o empate, porque o Santa Cruz não chutava muitas bolas boas em gol, até acertar a bola do jogo. Mas o Santa Cruz não estava tão ameaçador quanto a equipe do Maringá estava ameaçando ao Santa. Mas o Santa Cruz tinha uma defesa que tranquilizava. Goleiro pegando tudo. No primeiro tempo foi o homem do jogo. Os 3 zagueiros com eficiência, cortando as bolas, não deixando o time do Maringá chutar de dentro da área. Então o Santa Cruz já parte com 1 ponto. O empate. Então, eu projeto para esse jogo, pela solidez defensiva, eu acho que o time do Maringá joga até mais do que o Floresta, eu acho que a solidez defensiva do Santa Cruz já tranquiliza muito. Agora, o técnico precisa acertar melhor esse time para chegar. Os pontas no jogo anterior não produziram. Só depois da mudança no intervalo é que nós vimos o Santa Cruz reagir quando o João Pedro entrou, quando entrou o

0: travante, o grandalhão.
1: Cardorini,
0: né? O Viniora também, porque projetou o futebol pela outra ponta. Então o Santa, ele melhorou a partir dali. Mas grande parte do jogo foi um time retraído e jogando com linhas baixas. Então eu acho que ele tendo os pontas, ele já vai fazer, ele que eu digo técnico, já vai fazer um jogo propositivo, um jogo melhor. Um jogo que ele vai ter que tomar iniciativa e atacar. Mas o que eu quero dizer é que se não conseguir impor esse jogo, porque o Santa tem feito muito pouco isso, o Santa Cruz, mesmo reativo em casa, ele tendo uma base que sustenta, ele pode arriscar na velocidade e ganhar esse jogo. Eu vejo o Santa Cruz com a faca e o queijo.
1: Ele pode não ser reativo, mas ele pode continuar com o mesmo esquema e marcar mais alto, forçando o erro do time
0: pode
1: da Floresta.
0: Também melhorar isso.
2: Subir um pouco essa linha.
1: A linha, entendeu?
2: Se ficar muito atrás, aí a torcida fica impaciente.
1: É, fica impaciente. Então você força o Floresta a errar a segunda bola.
2: Sim.
1: E aí você pega a segunda bola e você tem o Everaldo, que
2: é ótimo nisso,
1: né? É diferenciado, né? E para mim, na minha opinião, é claro que Everaldo amanhã...
0: Everaldo falhou muito.
1: É claro que amanhã...
0: Você não pode cobrar do jogador que joga tão bem e erra numa partida. Mas o Everaldo jogou muito atrás também, porque o time estava realmente com linhas baixas no primeiro tempo.
2: Foi.
0: E Everaldo não fez nenhuma
1: com
0: jogada
1: ordem,
0: que alguém tenha carregado na lembrança, colocando os atacantes de cara pro gol. Até porque de atacante só tinha Heron.
2: Foi.
0: Ultimamente, o Renato tem jogado de lateral. E como um ponta que não espeta, não é agudo, joga mais no meio. E do lado esquerdo era o Alex Juan, que não é ponta. Então, mesmo assim, tinha Heron. Mas a gente não viu combinação de jogada entre Everaldo e Heron. Acho que Everaldo jogou uma partida fraca.
2: E a gente viu muito também essa bola alongada do Thiago Coelho dando um chutão pra frente buscando o Heron para disputar,
1: né,
2: com os zagueiros. Aí ficou rifado o tempo todo. Quando entra no segundo tempo, como o Raul falou, o João Pedro, o time começou a trocar passes.
1: Pra mim, o João Pedro foi um dos destaques no setor ofensivo.
2: É, você vê que não.
1: Ele escorreu a bola.
2: No gol.
1: Ele pifou a bola.
2: A bola vai pro Enes, né? Você vê que o Enes na linha de fundo faz o cruzamento, a defesa rebate, ela cai no Silva, ele abre para o Matheus Vinícius.
1: Exatamente.
2: E o Matheus acerta o chute.
1: E o Matheus Vinícius, que não vai ali de fundo, mas da intermediária aproveitou a bazuca que ele tem, como você disse,
0: mas
1: no pé esquerdo.
0: Mas eu quero dizer também que futebol reativo pode ser um modelo de jogo adotado pelo treinador e que funciona ofensivamente.
1: Pode, é perigoso.
0: Ter grande quantidade de contra-ataque, porque o Corinthians ganhou o título jogando, como é o nome daquele
2: treinador? Era o Corinthians de Carille, Fábio Carille.
0: De Caribe, pois é. Carille.
1: Que já era do Tite, né?
2: O Tite já era o 1-0, tava bom, né?
1: É.
2: Muita gente até brincava com ele, dizia que era o empatite.
0: Esperava o adversário no seu campo, roubava, ia no contra-ataque e faturava. Então esse modelo se consagrou como sendo uma alternativa para o time que não tem as características de jogadores para atuar em profundidade.
1: Ô, Ralf, é uma maneira eu não vejo
0: se resolver.
1: Eu não vejo, sinceramente, a necessidade. Fora de casa é uma coisa, mas eu não vejo a necessidade. Primeiro, de mudar o time. Hoje eu só trocaria, porque o Ronald dificilmente vai jogar. Eu só colocaria o João Pedro. E eu não vejo necessidade de trocar o time e não vejo necessidade de ser reativo com os mesmos jogadores. Você sobe as linhas, faz fungar no cangote e faz pressão.
0: Mas aí ele entra menos ofensivo com o Alex Juan, né?
1: Não, mas o Alex Juan...
0: Um lado.
1: Não, mas veja, o que eu quero colocar? Sem mudar o time, com essa trinca de zagueiro, com o Thiago Enes pela direita, com o Silva, o Pedro Favela, o Everaldo, aí eu colocaria o João Pedro, talvez colocasse até o Cadorini, que eu gostei do Cadorini.
2: Ao invés do Heron?
1: Ao invés do Heron, e colocaria na outra ponta o Renato. Pronto.
0: Olha, se botar o Cadorini, o Santa tem que treinar bola aérea, porque um cara naquela altura, ninguém se lembrou de cruzar uma bola, ele tem uma estatura que a gente via que estava acima dos zagueiros.

0: da equipe do Maringá, né? E não foi utilizado esse potencial dele. Ele briga muito, mas ele caiu muito e dá uma chuteira com a trava maior para ele.
1: Agora, Boris, na sua primeira fala aí você falou algo interessante que eu fiquei pensando aqui, que é a paciência. Sim. A torcida vai ter que ter paciência, porque não são jogos fáceis, né? São jogos assim, marcados pelo equilíbrio. Às vezes as coisas não estão dando certo, você tem que ter aquela paciência. Eu vejo esse jogo do Floresta um jogo muito psicológico, né? O Floresta vem, eu não imagino o Leston se lançando contra o Santa Cruz dentro da arena, não sei se ele faria algo assim, mas é preciso ter aquela paciência de que um erro, né? Um segundo erro, mas vai acertar, o esquema está ali, vai funcionar. Acho que vai ser um jogo de paciência.
2: E a gente estava vendo o jogo e foi assim que o Leston fez com o Botafogo.
1: Botafogo em cima,
2: pinicou, e aí foi no contra-ataque, reativo, foi e fez o gol. E aí tem que ter cuidado.
1: Mas o jogo do domingo é diferente, porque o Santa Cruz vai ter que propor.
2: Não, mas ele pode propor assim, entendeu, Haroldo? Trazendo a torcida junto, pressionando. O mesmo time, agora marcando mais, chegando mais, ganhando,
1: não deixando ganhar. O adversário ficar com a bola.
2: Exatamente, ficar trocando bola na defesa.
1: Não dar a bola tanto para o adversário.
2: Esperar, né? No campo de defesa, entendeu? É isso que eu quero dizer.
1: Mas não deixar o adversário
2: ficar com a bola. Respirar.
1: Isso. Muito bem, deixa eu fazer um intervalo, a gente volta já já aqui, o assunto é futebol.
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9: Eu acho que não pode haver a desmotivação, Boris. Eu acho que talvez o maior desafio é não esmorecer. Primeiro porque o Náutico não tem 45 pontos, tá? Ele só tem 37, né? Então ele ainda não atingiu o número, aquele número tranquilão. E segundo que o futebol tá aí pra provar um monte de coisas. Se você tem aí 3 vitórias consecutivas, vai pra um bolo lá pra cima. Então... me parece que é um grande desafio aí para não deixar, depois daquela fala do Hélio, que eu não sei como você interpretou, não deixar esmorecer o time, né?
10: Depois que eu escutei, ouvi falar é uma coisa, você escutar até a entonação, ele foi muito realista. E ele já tinha, o Guilherme dos Anjos, falado isso em outra ocasião que o Náutico mudou a competição.
9: Lutava pelos 45.
10: Lutava pelos 45. Ele apenas ratificou o que já tinha sido falado. Agora, com a rodada do final de semana, o Náutico se afastou mais ainda do G6. É fato. Mas você não pode deixar a peteca cair, porque você ainda não tem... nada definido.
9: Faltam
10: 11 jogos.
9: 11 jogos.
10: Você não tem nada definido.
9: São 33 pontos em disputa.
10: Você, tudo pode acontecer, inclusive nada. Mas é o futebol. É o futebol. Então a fala dele hoje tem que ser a fala da motivação. Não conta com o Arnaldo, que está suspenso pelo terceiro cartão amarelo. O Reginaldo vai entrar. Eu não colocaria o Derek, eu colocaria o Borazzi, porque eu gosto do futebol, eu gosto do aguerrimento do Borazzi, ele, para mim, ele é mais produtivo, e ver o que vai acontecer, ver o que vai acontecer. O Operário vem e é um Operário diferente daquele 6-2, tá? É um Operário completamente diferente, porque o Operário hoje briga pelo G6.
9: Ele é o sétimo
10: em 43. Ele briga pelo G6.
9: Ele perdeu a posição para o Atlético Goianiense,
10: que goleou o Criciúma. Aliás, os nossos dois clubes amanhã vão

diretamente ter adversários que brigam diretamente pela vaga do G6. Então, amigo, não pode jogar a toalha pelo G6 é uma coisa, mas você ainda tem muito em jogo pelo campeonato.

0: o time possa reagir. E vai jogar com um adversário muito, mas muito diferente daquele que o Náutico meteu 6-2. De lá para cá, a gente pode conferir que o Operário joga, costuma jogar compactado no campo de defesa. Isso dificulta os espaços para os adversários. E apostando em uma linha de zaga firme, porque o Operário hoje tem, tem transição rápida, recupera a bola, costuma roubar a bola, aí ele aciona os pontas e meias criativos, como é o caso de Bochila, para surpreender sempre nos contra-ataques. E tem um equilíbrio no meio campo. Utiliza volantes de muita combatividade, combinados com jogadores que armam bem o jogo. Então, é essa a minha visão hoje do time do Operário. Então, o Náutico vai ter que jogar com velocidade, porque a velocidade, normalmente, quando vem do contra-ataque, pega o adversário desarrumado lá atrás. Então, se você for rápido, você encontra espaço para finalizar. Mas se for o Náutico, como jogou com o América, aí dá tempo ao time recompor e se fechar. E tem bola parada. Porque quando você pega um adversário que tem uma solidez defensiva, como há pouco a gente falou do Santa Cruz, que é sólido na defesa, o time do Operário está mostrando que é também. Então, nesse caso, a bola parada passa a ser muito importante para chegar ao gol. É um veneno. E eu acho que o Náutico tem, no jogo, o melhor atleta de bola parada, que é Jean Carlos. Eu acho que esse potencial, ele pode ser recolocado em campo. Agora, o que eu vi no time do Náutico, em última análise, se aquele jogo não foi um recado por atraso de salário, ou um descontentamento por qualquer outra coisa lá dentro, se não foi um jogo de recado, foi um jogo que não deu certo, porque tem o dia que o time dá um branco, nada acontece, o Náutico pode até repetir o time. Eu diria que o time pode ser repetido até a peça de ataque. Quando chegar no ataque, ele tem o Danielzinho, tem o Borazzi, para poder colocar no lugar do Derek, se quiser. Pode até, porque eu não sei se Danielzinho vai começar jogando ou se vai para o banco. Mas se ele tiver condições, nos treinos mostrou que pode começar jogando, o Hélio pode até dar uma chance a ele pelo meio. Ele disse que joga nas três. Então, ele pode jogar no lugar de Cauã, porque ninguém foi bem. A grande verdade é que não se pode apontar o dedo para um só jogador, apesar de Betão ter sido o bode expiatório. Mas não pode se apontar para ninguém, porque ninguém jogou bem. Então, se todos jogaram mal, há uma razão de se admitir que o time deu um branco. E agora se espera que o time se recupere com os jogadores que tem.
1: Ô, Haroldo, só me permita a informação que chega agora. Setores leste e oeste inferior para domingo esgotados.
2: Tá certo. E o Sport, Boris, o Sosso deve mexer no time para o jogo contra o CRB?
1: Eu acho que ele tem que rever, primeiro conhecer mais os atletas, o que ele quer fazer, por exemplo, na lateral direita. Se ele gostou do Marcelo Aju, é um sistema da mesma forma que o Santa Cruz fala pela... Só um momentinho, Rafa, por favor.
0: Não, só apontando a você, pá, dentro do assunto.
1: Pois não.
0: Acontece, ele vai contar de volta com o Claudinho, dentro do assunto que você abordou.
1: Tá machucado. E não vai contar com o Juan Alano. Entendeu? Ah. E não vai contar com o Juan Alano. Da mesma forma que o técnico Christian de Souza faz os três zagueiros pela esquerda, o Gilmar Dalpozo, eu vou colocar isso na conta do Gilmar Dalpozo, fez os três zagueiros pela direita. Porque Marcelo Aju já é a segunda partida que ele joga pela direita. Agora, ele tem o Augusto Pucci, né? Ele tem o Augusto Pucci. Eu não sei. Para mim, o Mariano Sosso, ele não conhece o elenco do Sport.
2: Eu acho que você toca na questão mais polêmica hoje do Sport, né? Que é você ter o jogador da função, mas preferir utilizar um outro jogador fazendo essa função, né, Ralf? É ter o lateral, mas usar o zagueiro fazendo o corredor.
0: Ele não tem muita opção, segundo o Boris disse aí, agora que o lateral, que seria o titular, continua no departamento médico. Então, o Claudinho, nesse caso, vamos deixar a defesa, digamos, como está. Mas vamos cuidar do meio campo. O time do Sport não tem hoje um meio campo definido.

0: Botou Biel, botou...
1: O Juan Alano também tá fora, viu, Ralf?
0: Ainda tem o Alano. Mas o Alano não estava jogando bem. Eu acho que se ele tivesse visto o Alano jogar, ele trocaria o Alano. Esperando preparar melhor o jogador.
1: E o Depena não jogou nada, né?
0: Hein?
1: E o Depena não jogou nada mais uma vez.
0: O Depena não jogou nada. O jogo do Biel foi razoável. Mas o que é que eu digo? Ele tem o Willian Oliveira... Ele tem Patrick de Paula, tem Fernando Sobral para o meio campo, que é no caso do volante. Tem o próprio Carlos Depena, tem o próprio Biel. Ele pode fazer um meio campo mais ajustado, melhor do que aquele que jogou. O meio campo do Sport teve baixa produção no segundo tempo. E o ataque, por ser esse aqui, eles são titulares nesse elenco aí, todo jogo. Mas vou falar uma coisa deles dois. O Perotti, que é artilheiro, e também o Barleta, eles encantaram na troca de passe, mas foram péssimos na finalização. Eu sei que eles podem render mais, os dois são artilheiros, todos já têm muitos gols. Então, o que a gente espera é que tenha um técnico cobrando e recomendando. Filhinho, capriche mais, pense... que você tem que ser frio dentro da área para tirar a bola do alcance de goleiro, porque o Sport era para ter ganho de 4 a 0, uma goleada, ou de 5, aquele jogo, passou o segundo tempo todinho sem fazer um gol, fez 2 no primeiro tempo e não fez nenhum no segundo tempo. Então acho que esse time do Sport pode evoluir, está na mão do treinador, inclusive com jogadores que foram contratados agora, então é uma grande probabilidade, mas devo dizer que o CRB está publicando essa semana lá em Maceió a invencibilidade que ele sustenta diante do Sport em 5 jogos, onde ele venceu 4 e empatou 1. Então, e pelo fato do CRB estar lá dentro, na frente do Sport, não vai ser um jogo fácil, porque o CRB já perdeu dentro de casa, mas... Ele tem valorizado as partidas, tem feito grandes partidas dentro de casa. E tem o artilheiro da competição, que de repente acertou o pé, que é o Mikael, que foi do Sport, começou na base do Sport. Então o jogo vai ser, todos dois serão jogos encardidos amanhã.
2: Muito bem, vamos ver então esse CRB Sport Maceió com essa boa dose de rivalidade também, né, no futebol pernambucano,
1: claro,
2: com Alagoas.
1: É verdade, é... São dois jogos muito difíceis pra gente.
2: Legal, e a gente vai fazer um intervalo e volta já já aqui na Rádio Jornal.
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2: Agora na capital pernambucana, 2:02. Olá, boa tarde. Está começando o Rádio Livre desta segunda-feira, 14 de setembro de 2026. Um abraço para a querida Anne Barreto, a rainha da tarde. Ela que está se recuperando de uma virose. Volte logo. A gente chega com informações para todo o estado. Com a produção de Gabriela Bento, com a produção técnica de Big Alves e também o nosso Edilson Lima. Com 9.125 casos em Pernambuco, chegada dos dias quentes acende alerta para acidentes com escorpiões. No agreste, dia de Nossa Senhora das Dores, padroeira de Caruaru, é celebrada nesta terça-feira com procissão e missas. No sertão, Petrolina abre consulta pública para a população sugerir ações para o orçamento municipal de 2027. No consultório do Rádio Livre, um tema super interessante, como todos. A gente vai falar sobre depois da internação. Como ajudar o idoso a recuperar a autonomia? Se você tem dúvidas, quer fazer perguntas, participe do consultório, mande suas perguntas para o nosso WhatsApp, o 99147-8520. Aproveita, também pode fazer a sua reclamação no Boca do Trombone. Boca no Trombone, também o 99147-8520, pode gravar a sua reclamação. Vamos juntos até às 16h, o Rádio Livre está no ar.
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2: Agora 2:05. Pernambuco registra 9.125 acidentes com escorpiões e chegada do calor reforça alerta. Bruno Araújo traz as orientações. Boa tarde.
3: Oi, Boris. Boa tarde a você. Boa tarde também aos ouvintes aqui da Rádio Jornal. Com a chegada dos dias mais quentes, é preciso redobrar os cuidados para evitar acidentes com escorpiões. Os insetos costumam aparecer com mais frequência. O diretor-geral de Vigilância Ambiental da Secretaria Estadual de Saúde, Eduardo Bezerra, explica o motivo da mudança no comportamento dos animais nessa época do ano.
4: Esse é um período de mudança climática, né? Uma mudança normal de estações do ano, onde a gente vai ter a saída do período mais chuvoso para a entrada do período mais quente. Então, essa transição deixa isso muito estranho para o inseto e a hora que ele vai saindo aí ganhando, que ele estava meio intocado por conta do período chuvoso e agora ele ganha meio mundo por aí.
5: E quais são os locais que os escorpiões preferem e o que a população deve fazer?
4: É, principalmente tem que se ver a questão dos entulhos, né? Acúmulo de lixo. A gente tem um hábito de guardar resto de construção para uma necessidade, então guarda tijolo, guarda cerâmica, guarda telha, guarda brita. Então todos esses locais são muito bons para o escorpião se proliferar, e a presença de barata. Então se você vai ter lixo, você vai ter barata, se tem barata o risco de ter o escorpião é muito grande. Então esses locais eles são perigosos. E dentro de casa, guarda-roupas, sapatos, locais escuros, escondidos, onde ele possa ficar protegido e quieto no lugar dele.
3: A orientação é também não deixar caixas ou folhas acumuladas. Ralos devem ficar protegidos e frestas, rachaduras e outros possíveis pontos de entrada precisam ser vedados. Outro cuidado importante é com roupas e toalhas. Antes de usar, é preciso olhar bem. Mas, mesmo com a prevenção, o escorpião pode aparecer. A recomendação é não tentar pegar o animal com as mãos. E, se houver uma picada, a pessoa deve procurar atendimento médico o mais rápido possível. Eduardo Bezerra alerta que crianças e idosos estão mais vulneráveis.
4: Olha, nós temos muitos animais que nos preocupam, né? Mas o escorpião ele tem um cantinho especial pela quantidade de casos que a gente tem durante o ano e pelo risco que oferece a determinadas populações, principalmente de crianças e idosos. Mas é um dos animais que mais nos preocupam, sim.
5: Você destacou crianças e idosos. Por quê?
4: Porque eles são mais suscetíveis a essa a peçonha dele, né? A essa dor extrema. Essa dor extrema ela pode provocar outros tipos de repercussões mais graves, então processo inflamatório generalizado, coisa do tipo. Então, justamente essa população de crianças menos de 10 anos e idosos, elas são mais vulneráveis.
5: Em caso de picada, independentemente da idade, o que deve ser feito?
4: Procura uma UPA. Lá vai ser avaliada a necessidade de se utilizar o soro antiescorpiônico. Uhum. E muito provavelmente para crianças e idosos deve ser utilizado, e o adulto, analgesia, né, normal, que vai ser feita lá na unidade.
3: De acordo com a Secretaria Estadual de Saúde, até agosto deste ano foram registrados 9.125 casos. No mesmo período, em 2025, foram 9.219 e em 2024, 7.766 incidentes. Bruno Araújo, Rádio Jornal, Rádio Notícia.
2: Obrigado, Bruno Araújo. Agora 2:09. Daqui a pouco, advogada e professora universitária, tesoureira da OAB Pernambuco e diretora do Instituto Enegrecer, doutora Manuela Alves, no quadro Direitos e Sociedade.
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18: Juízos financeiros. Mas como esse golpe funciona? E o que podemos fazer para não cair nele? Vamos conversar com a doutora Manuela Alves, advogada e professora universitária, tesoureira da OAB Pernambuco e diretora do Instituto Enegrecer. Doutora Manuela, que satisfação mais uma vez. Boa tarde.
19: Boa tarde, Leonardo Borges. Consegue me ouvir bem?
18: Muito bem.
19: Perfeito. Ótima tarde para você, para toda a audiência, né, que está nos ouvindo agora. E que honra poder participar, poder debater um tema tão importante para a advocacia neste momento, que é um dos temas que vem tirando.

0: Tem tirado a nossa paz.
1: A gente vê na nossa vida falsos engenheiros, falsos médicos que lidam com saúde das pessoas. Recentemente, um médico falso que cuidava de uma paciente portadora de câncer. E agora advogados, e eu tenho conhecimento que esses golpes, inclusive, vão até a casa das pessoas, falando: você tem quantos anos? Já tem direito a se aposentar? Já tentam facilitar, coloque entre aspas, a vida dos idosos que ainda não têm previdência social, entre outras coisas. Que absurdo isso, hein, doutora Manuela?
0: Pois é, Leonardo. Mas, inclusive, eu acho que a gente tem aqui uma diferença, tá? Essa captação ilegal de clientela, que também é uma preocupação da nossa categoria, tem sido algo que sempre nos despertou a atenção para a gente ficar de olho, porque muitas pessoas, nesse discurso de tentar ajudar, acabam lesando direitos, especialmente de populações vulnerabilizadas, como pessoas idosas, né? Pessoas que estão atrás de pensão, enfim,
1: Agora,
0: situações mais complicadas.
1: deixa eu só abrir um parêntese. A captação de falsos advogados, tá?
0: De falsos advogados,
1: De falsos advogados.
0: sim. Muitas vezes, pessoas que nem se formaram, pessoas que ainda não têm, estão se passando por advogados e advogadas para captar o cliente. O golpe do falso advogado, Leonardo Borges, é um nível muito hard, muito duro do jogo. Eu preciso colocar aqui. Por quê? Normalmente, quando a gente fala de golpe, a gente já se sente um besta se caiu nesse golpe. Porque golpe parece uma coisa que é super simples e você caiu porque você é bobo. Esse golpe do falso advogado, ele está de fato tirando a nossa paz. Por quê? Ele tem sido praticado por pessoas que estão jogando com informações verdadeiras e falsas. Então, vem, a gente está tendo pessoas que estão procurando clientes, né? Porque estão com dados de processos reais. Então, veja, Leonardo Borges, como isso tem sido significativo.
1: É mais
0: Não é uma pessoa que está
1: grave ainda.
0: inventando. Exatamente. Muita gente tem aquela causinha que entrou, que é uma causa do trabalho, que é uma causa de um direito que foi negado, um plano de saúde, uma causa de direito consumidor, e está esperando essa causa há algum tempo. E aí o que que acontece? Essas pessoas estão aparecendo com dados reais do processo, dizendo: olha, você não tem um processo assim, assim, que tá correndo em tal vara e tal e tal. Então, assim, com dados reais, fica muito mais fácil você dizer: eita, é o meu processo mesmo. Então é o meu advogado mesmo. E aí essa pessoa está usando, às vezes, né, o WhatsApp, que é um WhatsApp com um número, às vezes, que é um número falso, normalmente que é um número falso, mas tem a foto do seu advogado. Está com os dados do seu processo real. E aí você fica: não. Ou seja, tem fortes indícios para as pessoas acharem que, de fato, estão ali lidando com o seu advogado. E aí acaba que fica muito mais fácil você cair nesse golpe e acabar acreditando que estamos diante, de fato, de um diálogo com alguém que você confiou uma causa. É assim que tem acontecido o modus operandi, porque depois que ele faz tudo isso, ele diz: tua causa tá ganha, saiu a sentença. Vamos agora, chegou o seu momento de receber. Depois de você ter visto a foto do seu advogado, depois de você ter visto o número do seu processo, depois de você ter trabalhado ali no Zap e sido levado ao equívoco, às vezes até eles estão juntando sentenças falsas, documentos alterados com o nome da pessoa, você diz: é o meu caso mesmo. E aí, a quantidade de pessoas que está caindo nesse golpe é absurda, e clientes de todos os meus colegas advogados, né? E todos os meus colegas advogados, praticamente, têm clientes que caíram no golpe ou que, pelo menos, receberam abordagem ainda que não tenham caído. Por isso, isso tem sido uma preocupação atual.
1: E aí, quais são as principais ou definitivas orientações para não se cair nesse golpe?

0: A primeira coisa, quando alguém tentar entrar em contato com a pessoa, né, mesmo que ela esteja trazendo dados reais, primeiro, não, quando chegar um WhatsApp, não confie só porque só tem teu nome, porque tem a fotografia do meu advogado, porque tem, às vezes, até mesmo que seja o número do seu advogado. Porque normalmente não é o número. Um monte de cliente meu já me procurou com números diversos e com fotos minhas que foram pegadas na rede e botou nesses números. Mas mesmo que seja o número do seu advogado, é muito importante que você fale com a pessoa. Confirme. Se você puder, vá no escritório. Isso é super importante. Outra coisa, se você identificar que algum dado não está batendo, não continue o contato. Corte o contato e vá você fazer esse papel de ir buscar. Também desconfie, porque eles ficam assim, agora, para você receber o dinheiro, você tem que pagar um Pix de X. Para você receber 20 mil, você tem que fazer um Pix de 2, um Pix de 1000. E normalmente eles querem urgência nesse Pix. Então ficam te apressando, te enchendo de expectativa de que você vai receber, para que você faça o Pix o mais rápido possível. Mas também, olha, se eu comecei a escrever o Pix, quem vai ser o beneficiário? Se não é o teu advogado, não segue com a operação. Isso é super importante. E a própria OAB criou hoje um canal, que é um canal chamado Confirme a DV. Se você botar lá no site da OAB, no Cadastro Nacional de Advogado, você consegue confirmar se aquele ali é o teu advogado mesmo, se os dados são dele, né? E o mais importante, se já fez o Pix, entre em contato com a instituição financeira com urgência e pede para que eles possam abrir um procedimento de divulgação de valores, de registro de valores pagos a título de fraude, que eles chamam de Mecanismo Especial de Devolução, MED. E aí vai passar por toda uma investigação para ver se você foi mesmo vítima de golpe, para ver a possibilidade de você ter esse valor devolvido. Nem é garantido, tá, Leonardo Borges? Nem é garantido. Mas já é um caminho. Você pode receber integralmente, você pode receber até parcialmente, e é dependendo de como a transação já foi, porque, na verdade, bateu lá, se o dinheiro ainda estiver lá, existe a possibilidade. Se eles já tiverem tirado, fica mais difícil. Mas aí a investigação vai dizer se existe a possibilidade ou não.
1: É importante também procurar a polícia?
0: Sim, é importante também procurar a polícia para fazer esse processo investigativo. É importante que se diga também que, nesse momento, a OAB não está de mãos atadas. A OAB já vem dialogando com o sistema de justiça e também, né, procurou a Secretaria de Defesa Social, tem desenvolvido um trabalho importante de buscar as autoridades responsáveis para que as investigações sejam feitas com seriedade, para que a gente possa parar esse golpe, porque a quantidade de advogados que está sendo vítima desse golpe, ela é absurda, e a gente precisa entender também uma coisa que eu acredito que seja importante. O advogado, ele não é responsável por esse golpe. O advogado é mais uma vítima, o cliente é uma vítima, Léo. O advogado é outra vítima. Inclusive, a gente costuma dizer que, às vezes, o cliente não, nem paga tão fácil pra gente, mas quando é o golpe, ele paga mais fácil. Por quê? Uma pessoa que tá dizendo ali que você já ganhou, que você já vai receber o número do teu processo, a sentença, ainda que falsa, o cliente está muito mais propenso a pagar.
1: Agora, como então, como é que esses falsos advogados chegam a esse processo? Eu sei que você pode entrar no computador, ter acesso a vários processos, aí tem um nome do advogado, e aí começa a fraude, né?
0: Exatamente. Existe consulta pública. Você entra na consulta pública botando o CPF de qualquer pessoa, você consegue. Não todos os processos, existem processos que correm em sigilo, né, em segredo de justiça, e aí não são divulgados, mas tem processos que são abertos, você consegue inclusive ver alguns documentos do processo, né, algumas atas, o teor de alguns documentos, e, por incrível que pareça, mas ficou-se comprovado que as pessoas que estão praticando esses crimes, elas estão tendo acesso ao sistema de justiça, Léo. Desde que esse crime saiu, inclusive, o próprio CNJ já mudou o processo para nós, advogadas e advogados, acessarmos os processos. Hoje a gente entra com a nossa senha, mas precisa pegar um

0: código num programa chamado Authenticator. E é mais uma segurança, mas ainda assim, os dados continuam sendo vazados e a gente precisa continuar em cima em duas linhas. A primeira linha é informação. As pessoas precisam ser informadas que o golpe está acontecendo. Se você tem um processo na justiça, está esperando um resultado, não caia nesse golpe. E o segundo é buscar responsabilização, investigação e posicionamento das autoridades, né, policiais e judiciais, para que a gente possa, de fato, acabar com esse golpe a partir do mapeamento e de como acontece e de punições efetivas para que a gente consiga sanar de uma vez por todas e acabar com esse golpe.
1: Muito bem, doutora Manuela Alves, advogada e professora universitária, tesoureira da OAB Pernambuco e diretora do Instituto Enegrecer. Eu fico muito feliz que, não com a doença da Anne Barreto, com a virose, mas sempre segunda-feira coincide de eu conversar com a doutora Manuela Alves, de quem eu sou fã. Muito obrigado aí pela sua participação mais uma vez no quadro Direitos e Sociedade.
0: Léo, um beijo grande para você, um beijo grande para toda a audiência. Sabe que eu também adoro ser entrevistado por você, porque você, Ana, e o time conseguem fazer a minha parte muito mais fácil, muito mais fluida, pelo compromisso que vocês têm, pela história que vocês têm de levar a informação de forma leve, acessível e principalmente antenada com tudo que está acontecendo. Beijo, Léo.
1: Valeu. Beijo, muito generosa. Obrigado. Agora 2:27.
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29: 100% de desconto nos juros e multas, mesmo quando parcelados. Em caso de parcelamento, a dívida deve ser totalmente quitada até o final deste ano, viu? O Refis deste ano, de 2026, também disponibiliza uma condição especial para o Imposto sobre Transmissão de Bens e Imóveis, o ITBI, para quem realizar o pagamento em cota única. A alíquota será reduzida de 2% para 1,5% na transmissão de imóveis de um para o outro. Você quer saber onde pode consultar isso tudo? Anota aí. Esses débitos podem ser consultados de forma presencial na Secretaria da Fazenda de Olinda ou através da internet no portal do contribuinte da Prefeitura de Olinda. Boris.
1: Obrigado, Germano Rodrigues. Agora, 2 horas 34 minutos, o Boca no Trombone, você pode fazer a sua reclamação. Pode fazer o seu elogio, se for o caso. A Boca no Trombone é sua. A boca é sua. 99147-8520. Rápido intervalo, voltamos já e vamos até Petrolina.
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3: 27. Ediane Almeida, boa tarde.
4: Boa tarde para você e para todos acompanhando o Rádio Livre, uma ótima semana e dando continuidade às etapas de elaboração do orçamento municipal. Petrolina, por meio da Secretaria Municipal de Planejamento, Gestão e Finanças, já disponibilizou, foi na última terça-feira, dia 8, um formulário de consulta pública em seu site oficial. É sobre a LOA, a Lei Orçamentária Anual, referente a 2027. Quem vai passar detalhes para a gente é Gerleide Custódio, secretária executiva de Orçamentos. Boa tarde.
5: Boa tarde. Boa tarde a todos. A Prefeitura de Petrolina, através da Secretaria Municipal de Planejamento, Gestão e Finanças, está no momento de elaboração do orçamento para o exercício financeiro de 2027. E a participação popular é muito importante. É importante que o cidadão participe e faça parte dessa construção. Então, foi disponibilizado, no site da Prefeitura, um formulário onde o cidadão pode participar. Acesse esse formulário e deixa lá a sua sugestão. A sugestão pode ser em qualquer área de atuação do município: saúde, educação, infraestrutura, ou seja, o cidadão pode acessar e deixa lá a sua indicação, sua necessidade para a sua rua, para seu bairro, que pretende uma escola, enfim. Todas essas propostas, todas essas sugestões serão analisadas.
4: Gerleide, como é que o cidadão pode saber futuramente se a sua sugestão foi acatada, foi aceita dentro da LOA?
5: Após o encerramento do prazo para a gente receber essas propostas, todas as propostas serão analisadas e poderão compor a LOA. Então, nós encaminharemos o projeto até dia 5 de outubro, que é o prazo legal, e o cidadão também pode ir participar da audiência pública, que virá no mês de outubro, e lá tem como ele verificar no orçamento público se essa ação está prevista para 2027.
4: Perfeito. O formulário fica aberto até quando?
5: Até o dia 30 de setembro.
4: Tá aqui, gente. Eu vou passar para vocês, mas o link está lá disponível no site oficial da Prefeitura, tá? petrolina.pe.gov.br/orçamento, sem cedilha, tracinho participativo, tracinho 2027. Um pouquinho grande, né? Mas vai lá no site que você encontra, não é isso, Gerleide?
5: Com certeza. Está na página inicial, logo do lado direito, tem orçamento participativo. Participe e ajude a construir o futuro do município. Muito obrigada.
4: A gente que agradece as informações, a Gerleide Custódio, secretária executiva de Finanças aqui do nosso município. Edjane Almeida, Rádio Jornal, Rádio Notícia.
3: Obrigado, Jane. Agora 2h43. E o Tribunal de Justiça de Pernambuco mantém afastamento de ex-diretora da penitenciária de Petrolina por corrupção. Cristiano Bassan, boa tarde.
6: Oi, nosso querido Boris, boa tarde para você, aos ouvintes do Rádio Livre. Alessandro Barbosa Martins de Souza é suspeito de participação em um esquema de corrupção dentro da unidade prisional, a penitenciária Dr. Edivaldo Gomes, em Petrolina. Ele está afastado do cargo desde agosto do ano passado, quando foi alvo de uma operação da Polícia Civil. A defesa havia pedido à justiça que ele pudesse retornar às funções. O pedido, no entanto, foi negado. O desembargador Mauro Alencar de Barros, da 2ª Câmara Criminal do Tribunal de Justiça, entendeu que a medida cautelar ainda tem relação direta com os crimes investigados e deve ser mantida, pelo menos até a conclusão do inquérito. Segundo a investigação, o ex-diretor teria recebido valores por PIX como propina para permitir a entrada de drogas, bebidas alcoólicas e celulares na penitenciária. Também há suspeita de negociação envolvendo cantinas e até camas da unidade. Mensagens trocadas pelo WhatsApp foram anexadas ao processo e usadas como elementos de investigação. A Polícia Civil concluiu o inquérito no mês passado. Ao todo, 9 pessoas foram indiciadas, incluindo o ex-diretor. Os investigados podem responder por crimes de organização criminosa, lavagem de dinheiro, corrupção passiva, corrupção ativa e facilitação de entrada de aparelhos telefônicos em estabelecimento prisional. O Ministério Público de Pernambuco ainda não se posicionou sobre o caso. A tornozeleira eletrônica, que era usada pelo ex-diretor, foi retirada em abril deste ano, mas o afastamento das funções públicas continua. Boris.
3: Obrigado, Cristiano Bassan.
6: Valeu.

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6: O mérito das mensagens. Além de analisar o pedido de anulação apresentado pela PGR, os ministros deverão decidir se os elementos reunidos pela Polícia Federal justificam a abertura de uma investigação contra Moraes ou o arquivamento do caso. Um dos pontos de maior divergência nos bastidores diz respeito a quais ministros votam ou se declaram impedidos na sessão. Alexandre de Moraes é alvo do relatório. O ministro avaliou com interlocutores reservadamente se deve comparecer ao plenário e se vai se abster de votar. Uma ala de magistrados defende que Moraes não participe para evitar constrangimentos ou a impressão de pressão sobre os colegas. Ministros alinhados a Moraes discutem apresentar uma questão de ordem, pedindo o impedimento de Mendonça para votar. O argumento é que a condução do relatório por ele gerou questionamentos de parcialidade. Já quanto a Dias Toffoli, a tendência é que ele não participe do julgamento. Outra dúvida é se o Procurador-Geral da República, Paulo Gonet, vai participar da sessão. Além de ter defendido a anulação do relatório, ele é citado no documento elaborado pela Polícia Federal. Já quanto a Luiz Fux e Cássio Nunes Marques, embora haja menções indiretas a familiares de ambos em arquivos de apuração, a expectativa nos bastidores é que o plenário avalie e autorize a participação de ambos. Alexandre de Moraes afirmou em ofícios que Mendonça promoveu uma escolha seletiva e direcionamento subjetivo na divulgação das peças do processo, omitindo 180 documentos eletrônicos. O ministro defendeu a derrubada total do sigilo e sustentou que as provas demonstrarão a ausência de irregularidades. André Mendonça negou qualquer seletividade e declarou que tornou públicos todos os procedimentos principais. Justificou que a manutenção do segredo sobre trechos específicos foi uma medida prudente para proteger investigações em andamento e preservar dados pessoais, bancários e fiscais de terceiros. Em nota, Edson Fachin enfatizou que a gravidade dos fatos não autoriza atalhos. Por fim, a PGR reiterou que o relatório feito sob supervisão de Mendonça deve ser anulado e defendeu a transparência irrestrita dos demais procedimentos conexos do caso Master para garantir o livre convencimento dos julgadores. 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Kevin Paes para o Rádio Livre.
7: E não se esqueça, se você tiver alguma dúvida sobre qualquer assunto, mande pelo nosso WhatsApp 99147-8520. 5 minutos faltando para as 3.
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17: Boa tarde a todos da Rádio Jornal, aqui é Gomes da Putinga. Hoje o Boca no Trombone é sobre a conclusão da passarela em frente ao Hospital das Clínicas, na BR-101, aqui no bairro da Iputinga. É uma área de muita circulação de pedestres, cadeirantes, idosos, que precisam fazer aquela travessia para ir ao hospital, ou até mesmo quem mora aqui naquela região, para ir trabalhar. Muito perigoso aquela travessia, tendo em vista que é uma via de múltiplas vias, né? São quatro faixas ali de circulação de veículos e é muito perigoso só a instalação de semáforo. Fazer um apelo aí para os órgãos competentes, né? DENIT, governo do estado, para que concluam a passarela lá naquela região. Obrigado a todos, um abraço.
18: Muito bom, Gomes, muito bom, muito sensata sua reclamação. José Dias de Afogados.
19: Fala, Boris, boa tarde. José Dias de Afogados. Meu amigo, eu estou passando para externar minha indignação com esse transporte público da região metropolitana do Recife. Acabei de pegar um Camaragibe Boa Vista PRT, quente, um ônibus pequeno, super lotado, e a gente não vê proposta nenhuma de melhoria. E quando tem proposta, não sai do papel. Que indignação, Boris, total, total. Um abraço.
18: É indignante mesmo, é indignação total. Obrigado. Amanhã tem mais Boca no Trombone. Você pode participar pelo 991-478520.
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18: Hello, Kevin.
20: Olá, Boris, tudo bem?
18: Certinho. O que temos de novidade? Novidades deve ter. Deve estar fervilhando, né?
20: Pois é, Boris. Hoje teve pesquisa, tem muita informação política. Amanhã tem uma sessão, como eu falei mais breve, né, na minha coluna do A Gente Explica. Então essa semana deve ser bem decisiva, né? Faltam 20 dias aí para as eleições, no, pelo menos o primeiro turno, né, que decide já muita coisa, os parlamentares. E inclusive a gente traz uma informação da política brasileira envolvendo um político de São Paulo, né? O ministro Flávio Dino, do Supremo Tribunal Federal, STF, afirmou em decisão divulgada hoje que o deputado Cezinha de Madureira, do PL, lá de São Paulo, aparenta utilizar a ascendência da função parlamentar para passar a terceiros a percepção de influência sobre ministros de tribunais superiores. Cezinha teria negociado essa suposta influência sobre magistrados, que conforme as investigações da Polícia Federal, seriam do Supremo Tribunal Federal, STF, do Superior Tribunal de Justiça, STJ, e também do Tribunal Superior Eleitoral, TSE. A apuração fundamentou a autorização de mandados de busca e apreensão cumpridos pela PF nesta segunda contra o deputado do PL e a advogada Valéria Rodrigues Linhares, apontada como mulher do parlamentar. Em nota, a defesa do deputado afirmou que ele está seguro de que os fatos serão devidamente esclarecidos no devido processo legal, com a demonstração de que nenhuma irregularidade foi cometida. Kevin Paes, Rádio Jornal, Rádio Notícia.
18: Ok, Kevin. Agora 3 horas, 3 minutos.
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8: Você sabe o que é um hospital de transição? Você vai saber. Fisioterapia, atividade física orientada, adaptação da casa, apoio da família. Hoje nós vamos falar o depois da internação. Como ajudar não só o idoso, mas a todos a recuperar a autonomia. Mas vamos especificamente, talvez, colocar mais o idoso. Para esta conversa, estamos recebendo o médico geriatra Lucas Lucena. Ele é formado pela Universidade Federal de Pernambuco, com especialização em oncogeriatria, atua como gerente médico na Florence Hospital de Transição, além de exercer atividade em consultório e na formação de médicos residentes. A atuação dele é voltada ao envelhecimento, à preservação da autonomia e da funcionalidade, e à promoção de uma longevidade com qualidade de vida. Puxa, eu acho que quem vai precisar de uma transição depois de um currículo desse sou eu. Boa tarde, doutor geriatra Lucas Lucena.
9: Boa tarde, Borges. Boa tarde a todos os ouvintes. Boa tarde, Letícia, que está aqui comigo, dividindo esse espaço. Eu agradeço aqui o convite para falar sobre esse tema tão, tão relevante, né, meu amigo?
8: Então, eu vou agora tomar fôlego, porque vamos
9: agora
8: em frente.
9: Agora é mais extenso.
8: Vamos
9: mais
8: em frente. A médica fisiatra Letícia Gomes de Barros. Ela tem residência médica em medicina física e reabilitação fisiatria pela USP. Tem título de especialista em medicina física e reabilitação fisiatria pela Associação Brasileira de Medicina Física e Reabilitação. É pós-graduada em acupuntura médica e medicina da dor. Coordenadora da linha de cuidado saúde da coluna, AMIL, e atua como médico fisiatra na Florence Recife Hospital de Transição. Doutora Letícia,

0: participação. Boa tarde.
1: Boa tarde, Boris. Boa tarde a todos os ouvintes e ao meu colega aqui, Lucas Lucena.
0: E aí, vamos a conversar. Pergunta que eu vou perguntar, damas, em primeiro lugar, o que é um hospital de transição? O que a Florence faz?
1: Perfeito. É um conceito, na verdade, de hospital um pouco diferente, né? É um modelo que chegou há pouco tempo no Brasil, tá? Há mais ou menos 10 anos, e que está tomando cada vez mais força, porque a população está envelhecendo e cada vez percebemos que quando, por exemplo, uma pessoa, um indivíduo, né, principalmente o paciente idoso, interna, ele sai ou ele continua naquela internação, ele vai perdendo funcionalidade, ele vai perdendo autonomia, ele muitas vezes trata aquela doença o qual foi internado no hospital, mas ele sai bastante debilitado. Então, quando ele tem essa condição, ele precisa de uma reabilitação intensiva, ele precisa de uma adequação de cuidados, né, para que ele vá para casa com mais independente, mais autonomia, solicitando, requerendo menos cuidados. Então, o hospital de transição, eu gosto de dizer que é como se fosse um pit stop para a gente reinserir a autonomia dentro do contexto da pessoa, ou seja, aquele idoso que ele ficou muito tempo no hospital, ou até muitas vezes uma semana já pode ser muito, para a depender daquela pessoa, de como ela já estava antes da internação, né? E ele vai precisar, ele muitas vezes vai perder a capacidade, por exemplo, de andar, de fazer as necessidades, né? Enfim, de urinar, de evacuar com maior autonomia. Ele vai ter dificuldade, muitas vezes, até de sentar sozinho, por exemplo, no leito. Então, ele vai precisar de um cuidado mais especializado em reabilitação para que ele volte ao lar, né? Com seus familiares, com maior autonomia possível, né? Com mais, vamos dizer assim, independência possível. Então, o hospital de transição, ele chega a preencher essa lacuna dentro da saúde, dentro do sistema de saúde, para que não haja, por exemplo, mais reinternações, mais complicações clínicas, entende que o paciente tende, por isso, a voltar para o hospital, e aí cada vez que ele interna e reinterna, ele sai lá mais debilitado. Então, o hospital de transição, ele vem a dar, vamos dizer assim, esse impulso de saúde, né, para que o paciente fique o menos dependente possível. Então, eu gosto de falar esse termo de... é um pit stop para que o paciente se abasteça, vamos assim, de saúde, funcionalidade, e ele volte para casa, né, com maior segurança.
0: Deixa eu entender, então, doutor Lucas. O paciente é internado no hospital X, e aí ele vai, como a doutora falou, vai para o pit stop, que é um pré-casa para ele voltar, pelo menos, com mais qualidade para sua casa. Seria isso?
2: Perfeito, Boris. Eu costumo dizer também, além disso, é que é uma ponte segura, que a gente faz essa transição segura entre o hospital geral e o lar do paciente. Então, é uma forma segura da gente endereçar aquele paciente e... muitas vezes, Boris, eu acho que para quem já vivenciou a complexidade que é cuidar de um ente querido que adoece, que muda o status funcional, ou seja, uma pessoa que antes andava de forma independente, passa por uma situação hiperaguda, enfim, como a gente já falou, um AVC, um trauma, e essa pessoa volta para casa de forma completamente dependente, e isso... a gente precisa muitas vezes, a família não sabe se vai precisar de cadeira de rodas, se vai precisar de cadeira de banho, se aquela é uma situação permanente, se aquela é um prognóstico que é potencialmente reversível. Então, muitas vezes a gente sai com um diagnóstico preciso do hospital geral, mas o prognóstico funcional muitas vezes a gente vê na prática lá do hospital de transição. E aí, falando dessa ponte assim, a Florence faz isso há 10 anos, há uma década. Começou em Salvador e aí veio para Recife em 2021 para cá, para que a gente... E a gente hoje tem mais de 5 mil pacientes atendidos. Então, assim, nas duas unidades junto.

0: Estão chegando a mais de 6 mil, na verdade, hoje. Então, é uma marca expressiva e do quanto a gente consegue entregar valor para essas pessoas. Então, eu diria que é uma ponte segura, porque é um hospital. Então, tem a segurança que um hospital fornece. Então, tem médicos de plantão, tem equipe de enfermagem bem treinada para intercorrências e assim. E a gente quer ser essa ponte para que a pessoa vá para casa, quando não possível reabilitar, que a família entenda o local de cuidado, entenda a complexidade daquele cuidado, entenda como procurar ajuda e, como Letícia falou, assim, os ganhos secundários que se tem é evitar reinternação, evitar mortalidade, evitar erro medicamentoso em casa, evitar erro de cuidado. Então, muitas vezes, tem alguns dados que são importantes, assim, pacientes que passam mais de 15 dias na UTI, por exemplo, a taxa de reinternação em 90 dias é próxima a 30, 35%. Então, assim, é muito alto. Então, a gente vê que esse é o lugar que a gente quer ocupar no sentido de trazer essa segurança também nessa transição, não só para o paciente, mas também para a família e para quem está fazendo parte do circuito de cuidado.
1: Se você quiser fazer algum tipo de pergunta para a doutora Letícia e também para o doutor Lucas, 991-47-8520. Doutora Letícia, o paciente sai ou a paciente sai do hospital geral e vai direto para casa. O Flores dá ali sem precisar passar pelo internamento no Flores, mas ele dá um planejamento já para casa.
2: Geralmente o paciente ele precisa ser transferido para a Florence, né, para o hospital de transição. Precisa, para que a gente consiga, primeiramente, conhecer o paciente, entender o que é que ele precisa, quais são as necessidades dele, qual que é o diagnóstico clínico e funcional naquele momento e como é que a gente pode fazer o planejamento terapêutico dele para quando ele for para casa, né? Por exemplo, ele fica um período com a gente, 15, 30 dias, por exemplo, tá? Um mês a mais, mas para ele já vivenciar aquele circuito de reabilitação intensiva, e se a gente entender que ele não vai sair totalmente reabilitado de lá e vai dar poder, pode dar continuidade à sua reabilitação em casa, né? Ou a nível ambulatorial, por exemplo, para dar continuidade à fisioterapia, precisa de terapia ocupacional, de fonoaudiologia, do cuidado de uma enfermagem, né? Fazer esse gerenciamento do cuidado domiciliar, a gente só consegue fazer tendo esse paciente conosco, conhecendo a família, acolhendo, não é, aquela família, entendendo esse contexto social também do paciente, até mesmo para entender o que é que eles vão conseguir fazer, não é? Muitas vezes, por exemplo, um paciente idoso com a esposa idosa também, às vezes os filhos moram fora, quem é que vai estar dando o suporte para a continuidade desse cuidado?
1: Vocês têm todo um processo comportamental, sociológico e psicológico.
2: Exatamente. É completo, é integral, né? É algo que a gente avalia o todo daquele paciente, porque nós somos seres, né, biopsicossociais, então a gente precisa entender, né, até dentro de um contexto de doença, né, de vulnerabilidade, de dependência, como é que a gente pode fazer para minimizar todas essas dificuldades, né? E que o paciente continue tendo os cuidados dele, né, na casa dele, após, né, essa internação, com maior segurança. E que a gente consiga treinar, por exemplo, esses familiares para justamente, ante qualquer dificuldade, né, não somente para dar as medicações, como se a gente orienta para que ele não precise reinternar, mas os cuidados do dia a dia, para que ele não venha ter intercorrências e precise voltar, por exemplo, para um hospital geral.
1: Agora, doutor Lucas, o senhor é geriatra e a doutora Letícia é fisiatra. No Florence pode ser atendido da idade zero a 100 anos ou mais?
0: Sim, a gente já teve pacientes centenários lá, mas em geral a gente não tem um perfil de pacientes pediátricos, tá? Então a gente já atendeu em caráter de excepcionalidade, pacientes pediátricos. Letícia pode falar mais da parte

0: técnica, mas assim, em geral, a gente tem pacientes lá, já teve pacientes de 14 anos a pacientes de acima de 100 anos. Então a gente não tem uma faixa etária específica, mas é muito mais relacionada à patologia e aquela aquele processo de adoecimento de cada pessoa, como Letícia bem falou, biopsicossocial e que a gente consegue ajudar. Então, a Florence não é para todo mundo, então é um hospital de transição e a gente precisa se posicionar de forma responsável. Então, a gente ajuda muito um perfil específico de paciente que passou por uma condição aguda e com a perda funcional clara. Então, esse é o objetivo principal. Então, além disso, a gente tem também o escopo em relação a cuidados paliativos, mas é outra seara, e outro perfil de paciente. Mas, assim, 80% dos pacientes que vão para lá são características de reabilitação, realmente.
1: E vocês conversam com os médicos do Hospital Geral, o que que teve, o que que não teve, para ficar bem integrado, doutora Letícia?
2: Sim, geralmente há um informe semanal, né, para os médicos assistentes que encaminharam aquele paciente para o hospital de transição. Geralmente, inclusive, é o próprio médico assistente dentro do hospital geral que solicita a transferência para o hospital de transição para dar essa continuidade de cuidado, né? Então, damos sempre esse feedback, esse retorno para eles de como aquele paciente está evoluindo, né? Quais são os próximos passos também, quais são as metas que ele já alcançou e o que é que ele ainda tem para alcançar, a programação de alta, por exemplo, porque a gente precisa desse diálogo com o médico assistente, porque quando esse paciente ele recebe alta da nossa internação, ele vai voltar ambulatoriamente para o médico assistente
1: Claro,
2: dele,
1: claro.
2: não é? E ele precisa entender o que é que aconteceu nessa janela entre a alta do hospital geral, que foi que quando o médico, né, ouviu, e a alta para casa, né? Quanto tempo ele ficou no hospital de transição. Nós, inclusive, convidamos o médico assistente a continuar a dar a assistência, por exemplo, fazer visita semanal para aquele paciente, né? Nós temos o nosso corpo clínico dos médicos diaristas, plantonistas, né? E toda a equipe, né? Multiprofissional, mas também o médico assistente, ele é convidado a participar desse processo terapêutico, né? Então, é muito importante essa aliança, né? Esse elo que nós mantemos com os médicos assistentes, né? E essa
1: Doutor Lucas,
2: comunicação.
1: deixa eu lhe perguntar uma coisa. Doutora Letícia falando, o senhor falando, é claro que o ouvinte deve estar falando, puxa vida, é um serviço top, mas é acessível.
0: Totalmente, Boris. Assim, a gente, primeiro, só complementando isso que a gente quer ocupar um espaço de confiança e assim, e o médico assistente, quando ele encaminha para a gente mantém ele nesse circuito decisório, no sentido de que ele precisa ser protagonista do acompanhamento daquele paciente. Então, quando a gente vai receber alta, a gente tenta marcar com o médico que nos encaminhou. Então, para fechar porque a gente quer ser ponte. Esse é o espaço que a gente quer ocupar. Então, isso é o trajeto de que a gente precisa que o paciente e a família converse com o seu médico para entender se há indicação, se há essa pertinência técnica desses pacientes. E tem esse estigma de que, porque a gente é um serviço de excelência, parece ser inacessível, parece que não é para todo mundo, no sentido, a Florence é um hospital privado, assim como a maioria dos hospitais tem credenciamento com vários convênios. Então, mas é como a gente falou, a gente é uma ponte entre o hospital e a casa. Então, os pacientes que nós recebemos vêm de outros hospitais parceiros, serviços de toda a cidade e principalmente por indicação técnica daquele médico que vem acompanhando o paciente.
1: Eu vou fazer o primeiro bloco, mas antes eu vou fazer uma pergunta à doutora Letícia, que me veio à cabeça. Às vezes não existem doenças, existem doentes. E por conta de uma recuperação, é claro que tem doença, mas uma recuperação bem feita pode ser melhor do que um remédio.
2: Exatamente, Boris. Nós gostamos de dizer que o que existe são condições.

0: de saúde.
1: Exatamente.
0: Tá? Então, assim, muitas vezes, vou até citar o exemplo mesmo de um AVC. No AVC, o paciente teve, né, aqueles primeiros sinais, foi para o hospital, recebeu todo o atendimento naquela fase na emergência, acompanhado com um neurologista, um neurocirurgião, se, né, for o caso de um AVC hemorrágico, vai para uma UTI, fica aquele tempo na UTI, e aí ele evoluiu com um quadro que ele está sem andar, sem falar em alguns momentos, não consegue comer, não é? Está com uma sonda, está com, enfim, traqueostomizado, por exemplo. Então, ele tem aquele quadro naquele momento, aquela condição, né? Uhum. Mais crítica. E depois ele vai se recuperando, né? Ele vai se recuperando, mas ele não volta àquele status que ele tinha anteriormente. E aí, o que é que a gente faz? Manda assim para casa? Será que ele não teria chance de se reabilitar naquele período? E a gente sabe que quanto mais precoce, os estudos falam, não estou falando por mim, assim, a literatura demonstra que quanto mais precoce nós fazemos um planejamento reabilitacional, de reabilitação com a equipe multiprofissional, por exemplo, numa doença como um AVC, a gente sabe que aquele paciente pode conseguir, vamos assim, ter uma funcionalidade maior, né, se a gente consegue fazer isso de uma forma mais precoce. Mais precoce, mais coordenada, né, com toda uma equipe conversando, se comunicando para que aquele paciente recupere a sua autonomia e fique com o mínimo de sequela possível. Porque o AVC é uma das doenças mais a doença mais incapacitante do mundo, tá? Que pode gerar incapacidade. Então, o que eu digo assim, que o escopo, né, vamos assim, da minha especialidade, é a gente diagnosticar e prognosticar condições incapacitantes. Não necessariamente a gente vai dizer que aquela sequela é uma sequela definitiva. Muitas vezes é momentânea. Agora, se a gente não fizer nada, de fato, ela pode se tornar definitiva.
1: Eu que trabalho com futebol, vocês não têm bola perdida, né?
2: Não. E assim, o que você provocou, acho que faz muito, muito sentido. Se a gente tivesse um remédio, uma pílula que fizesse o que a gente faz, no sentido de prover reabilitação, prover funcionalidade, era indiscutível, todo mundo oferecia. Então, o que a gente tem de nível de evidência, principalmente no pós-AVC, de reabilitação precoce e intensiva, do que a gente consegue oferecer em torno de 12 a 16, às vezes 18 horas de reabilitação por semana, é pouco difundida essa informação, né? Então, se fosse um remédio com esse potencial de benefício, a gente não estaria nem discutindo isso sobre a pertinência ou não pertinência. Então, é algo que realmente é uma provocação muito... que eu sempre falo isso quando a gente vai dar aula sobre a Florence, eu sempre digo isso. Que se fosse um remédio, a gente prescreveria muito mais.
0: Com certeza.
1: Muito bem. Agora, 3 horas 29 minutos, voltamos já com o consultório.
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1: 3:33.
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1: Com o médico geriatra Lucas Lucena, também a médica fisiatra Letícia Gomes de Barros, que compõe os dois a equipe do Florence Hospital de Transição. Por que o nome Florence? Tem alguma coisa a ver com Florença na Itália?
2: Não, Boris. Florence vem de duas, digamos assim, dois modelos. Um é Florence Nightingale, que é a mãe da enfermagem. Então, e a Florence, Florence Nightingale tem esse espírito de cuidar integralmente do paciente, de condições em saúde e não apenas de doença. E Florence vem também do sentido de florescer, tanto é que a logo da Florence é uma árvore que está florescendo, no sentido de que a gente quer endereçar e trazer novos caminhos para aqueles pacientes e famílias que passam por nós.
1: É um serviço novo no Brasil?
2: Boris, sim. Hospital de Transição é um serviço que vem de fora. A Florence é o primeiro hospital de transição do Norte e Nordeste. Começou em Salvador, como eu falei, em 2017, em Recife, em 2021. Então, no Norte e Nordeste, a gente só tem a Florence. Tem tido outra abertura de outros serviços, mas o pioneiro, quem começou aqui no Nordeste, foi a Florence. Em São Paulo, a gente tem mais São Paulo, Rio de Janeiro, Sudeste e Sul, tem mais outros...
1: É uma rede, né?
2: Tem mais outros hospitais de transição, não é Florence. Florence é só em Salvador e Recife. Somos genuinamente nordestinos.
1: Ah, muito bem, muito bem. É bom saber disso. Doutora Letícia, essa questão, essa explicação de a enfermagem cuidadora, a rainha da enfermagem, que é a Florence Nightingale,
2: isso
1: vem muito a provocar também essa questão de cuidador, da profissão cuidador. Porque hoje em dia, no Brasil, tudo é muito assim, né? É moda. Então, qualquer um pode... Ah, eu vou ser também. E isso é muito perigoso, né?
3: Isso. Assim, requer, né? Alguém que assume o cuidado de uma outra pessoa tem que ser, primeiramente, uma pessoa... responsável, que saiba o que está fazendo, que tem um nível, né, de formação,
1: de conhecimento, né?
3: De conhecimento, não é? Então, assim, a enfermagem, ela acaba sendo o coração, vamos dizer assim, do cuidado, né? E é muito esse modelo que nós adotamos, que é um modelo não somente multidisciplinar, né? Não é somente médico, né? O cuidado, ele não se resume somente ao cuidado médico, né? O médico, ele pode ser o líder de uma equipe, ele é o grande maestro, vamos dizer assim, do cuidado do paciente, mas nada acontece sem o gerenciamento, por exemplo, de um corpo clínico de enfermagem,
1: claro.
3: Não é? E isso também na equipe, a equipe também é composta, né, por outros entes, como tão importantes quanto, né, como os técnicos de enfermagem, que eles também, né, estão atrelados à condução da enfermagem, e a fisioterapia, a terapia ocupacional, a fonoaudiologia, a nutrição. O estado nutricional do paciente é importantíssimo para em qualquer etapa de vida, seja, né, numa etapa de reabilitação, onde ele precisa estar muito bem nutrido para poder dar conta, vamos dizer assim, da reabilitação intensiva, como também nos cuidados paliativos. Sempre há essa discussão, né, do estado nutricional do paciente. Né? O serviço social tem um papel importantíssimo também para a gente entender aquele contexto do paciente. A psicologia tem um papel também enorme, né, nesse cuidado. Então, nós falamos que o nosso cuidado, ele é transdisciplinar, né, onde a enfermagem e o cuidador, que nós temos também cuidadores Florence, né, que nós treinamos para justamente também
1: que legal.
3: Ser vamos assim, fazer parte do cuidado, né, daquela pessoa. Nós treinamos um parente, né, daquele paciente ou alguém que a família designar para dar continuidade do cuidado em casa. Né? Seja, por exemplo, treinar, virar, né, o paciente no leito, a fazer, né, por exemplo, uma troca de fralda, enfim, o cuidado essencial que aquele paciente precisa na hora de um banho, para fazer tudo com segurança, né, e minimizar riscos para aquele paciente. Então, o ato de cuidar, ele requer muitas mãos, né? Ele é algo que não é simples, eu digo que é quase uma empresa.
1: Muitas mãos e muitas mentes, mentes,
3: exatamente. Precisamos gerir isso daí para não sobrecarregar ninguém.
1: É verdade.
3: Né? E, principalmente, uma coisa que a gente nunca pode esquecer é que aquele paciente que ele contactua, que ele ainda tem a capacidade de dizer, né, o que quer, o que sente... Ele precisa estar no centro do cuidado, no centro das decisões, não somente no centro do cuidado, tá? Mas também participar das decisões. Né? Não basta a gente dizer que ele vai fazer, por exemplo, tal terapia ou tomar tal remédio naquele horário, ou fazer um passeio, por exemplo, terapêutico, ou fazer qualquer coisa, tem que passar por ele. Né? Assim, é uma decisão que deve ser conjunta e incluir o paciente no centro dessa, das decisões.
1: Moisés Moura, de Casa Forte, tem uma pergunta. Qual a idade ideal para ir ao geriatra? Morei em Salvador e fui a uma geriatra com 33 anos. Fui por indicação porque passa por exames mais aprofundados. E quando cheguei para ser atendido, estranhou por conta da minha idade. Hoje eu tenho 53 anos.
2: Boris, essa é uma pergunta que... Todas as vezes que eu vou para alguma entrevista, eu respondo, e com o maior prazer. A geriatria é uma especialidade também, que é uma especialidade antiga, mas que vem se falando cada vez mais agora. E a gente fala do processo de envelhecimento, a gente envelhece, a gente não só envelhece quando a gente faz 60 anos, né? A gente vai... O envelhecimento é um processo, então... A resposta padrão é que não tem idade específica para geriatra, para você procurar um geriatra. Os benefícios maiores que um geriatra consegue entregar são na população a

0: acima de 60 anos, mas a gente não tem dado, principalmente se o geriatra tiver uma formação clínica robusta antes. Então, para a gente fazer geriatria, a gente precisa antes ter passado por clínica médica, que é uma formação a mais, e em seguida fazer geriatria. Isso é a formação tradicional do geriatra. Então, esse é um ponto. O outro ponto, Boris, que eu sempre levanto é a questão social, que a gente não tem hoje geriatras para todo mundo. Então, aqui no Brasil, a gente tem em média um geriatra para cada 10 mil idosos.
1: Puxa.
0: Então, isso...
1: muito pouco.
0: Isso a gente precisa falar cada vez mais de responsabilidade, no sentido de que eu preciso formar mais pessoas que saibam tratar de idosos. Então, assim, eu preciso que os clínicos saibam tratar dos idosos, os médicos de saúde da família, enfim, todos os ortopedistas, todas as especialidades tenham alguma... digamos assim, alguma formação em geriatria também, no sentido de tratar melhor esse público de forma individualizada. Então, é para todo mundo. Aos 33 não teria problema em ser atendido por um geriatra nenhum, porque a gente consegue fazer a medicina preventiva, mas não necessariamente precisaria estar com geriatra aos 30 anos. Então, essa é a resposta que eu vou ficar em cima do muro, mas assim, tentando responder de forma técnica.
2: Boa tarde, Edinaldo Mariano, do bairro de Cavaleiros, Jaboatão dos Guararapes. A pergunta é: nesse hospital de transição, entra o profissional de educação física e o fisioterapeuta?
3: Atualmente, nós só temos fisioterapeutas.
2: Uhum.
3: Mas há, sim, uma conversa, né, que dentro de um contexto de reabilitação, o educador físico ele deve entrar de uma forma muito mais precoce, inclusive em trabalhar em conjunto com o fisioterapeuta para promover a saúde, não é? O condicionamento, por exemplo, cardiorrespiratório do paciente. Então, em alguns hospitais de reabilitação, que tem um contexto só, que é um pouco que é diferente de hospital de transição, é um outro conceito, na verdade, o educador físico ele já entra no processo do paciente.
2: A senhora falou, desculpe, hospital de
3: reabilitação. Porque existem hospitais exclusivos de reabilitação.
2: Reabilitação e transição, isso. No caso, Florence, é transição.
3: Isso, nós temos não aqui em Pernambuco, mas em outros, em São Paulo, é muito comum você ter locais que é só para reabilitar. Assim, não é num contexto de um evento necessariamente de um contexto pós-agudo, tá? Uhum. Que é um pouquinho diferente da Florence. Então, o educador físico ele faz parte da equipe de reabilitação, da equipe multiprofissional. Sem dúvida, é um profissional muito importante, né, nesse contexto.
2: Muito bem. Vamos fazer um bloco. 3h44, papo bom, acaba rápido, né? Já tá chegando ao final.
0: Ave Maria.
2: Vamos lá.
0: É ótimo.
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6: 12 é o Ranzinza. Claro que o Ranzinza sempre é ruim em qualquer espécie, né?
7: Superável.
6: É.
7: Veja, você sabe que a personalidade...
6: O teimoso...
7: Então, você sabe que, inclusive, um dos indicadores, né, que a gente utiliza, vamos dizer assim, para prognosticar a reabilitação é a personalidade pré-condição, vamos dizer assim, pré-evento.
6: Perfeito.
7: Isso interfere demais, assim, no contexto, né? Tem pacientes que, muitas vezes, eles ficam diante de uma condição incapacitando, uma dificuldade de andar, exatamente. Muitas vezes até, inclusive, até a psicologia explica, eles estão numa fase de enfrentamento daquela condição que eles negam, vamos dizer assim, aquela condição, ou eles se revoltam porque que eles se encontram naquela condição.
6: Uhum.
7: E há uma certa resistência no processo, né, de reabilitação, que é um processo complexo, é árduo, mas que requer 90%, vamos dizer, o paciente, ele tem que estar 90%, depende dele. Então, ele tem que estar presente, vamos dizer assim, tem que partir dele também. Ou seja, por mais que você tenha uma equipe brilhante, coesa, que queira reabilitá-lo, se o paciente não estiver engajado, se ele não estiver motivado para aquilo, não vai ser muito difícil que isso aconteça naturalmente, não é assim que aconteça somente fisiologicamente a recuperação, porque temos também o processo natural da própria doença ou da própria condição que pode favorecer a reabilitação, mas a gente entende que, vamos dizer assim, o corpo é daquela pessoa, mas se a mente e o emocional, eles não estão juntos e não são, vamos dizer assim, eles não estão, são aliados da reabilitação, eles podem ser uma barreira também. Né? Então, assim, sem dúvida, o paciente teimoso, ele é o mais difícil,
6: é mais difícil.
7: Em todos os contextos.
6: Agora, falando em paciência, doutor Lucas, o senhor trouxe um número que eu fiquei muito decepcionado. Um geriatra para

0: cada 10 mil pacientes. Isso é por conta de quê? Falta de paciência para se especializar em geriatria?
1: Eu não acho que é bem por aí, não.
0: Mas o senhor riu?
1: Não, é porque assim, o paciente geriátrico é um paciente complexo. Às vezes eu digo que a gente é também complexista, porque, primeiro, um conceito que eu sempre digo, envelhecer bem não significa envelhecer sem doença. Então, assim, muita gente vai envelhecer super bem, vai estar hipertenso, com a doença renal crônica, enfim, diabético, e isso não significa que essa pessoa não está envelhecendo bem. Não é que há um desinteresse pela população geriátrica. Na verdade, a gente vem crescendo cada vez mais o número de geriatras e o número de formações em geriatria aqui no Brasil, no Nordeste. A gente tem crescido o número de vagas em residência médica. Então, eu consegui, junto com o pessoal, a gente conseguiu fazer uma nova residência em geriatria lá no Hospital dos Servidores. Então, assim, a gente tem... E sempre com vagas preenchidas e sempre com apoio da gente conseguir fazer novas formações. Agora a população vem envelhecendo. O país da gente, o Brasil, não se preparou para essa curva do envelhecimento. A gente fala em curvas de crescimento, a França tem uma curva muito mais plana. Por exemplo, a Europa tem uma curva muito mais plana do processo de envelhecimento da população. O Brasil é quase que uma reta apontada para cima, a quantidade de idosos em detrimento em relação à população jovem. Em 2030, a gente vai ter a primeira vez em que a população idosa vai superar a população adolescente. Então, assim, as pessoas acima de 60 anos vão ser superiores àquela que a gente sempre estudou na geografia. A pirâmide etária vem mudando. Então, eu diria que é a rapidez com que o Brasil vem enfrentando essa mudança populacional e não é acompanhada dessa formação que tem essa rapidez do processo de envelhecimento. Então, assim, acho que tem sim algum desinteresse, mas assim, eu não acho que essa é a causa raiz, não.
0: E aonde encontramos fisicamente o Florence Hospital de Transição?
1: Estamos abertos à visitação também, obviamente de forma planejada, pode entrar em contato com a gente. Mas a Florence fica hoje ali na Rui Barbosa, de esquina com a Rua da Amizade, no bairro das Graças, no coração do bairro das Graças. Então é uma estrutura super, assim, super acolhedora. Então lá os pacientes conseguem visitar o jardim que a gente tem um lago pequeno com peixes e assim, a gente consegue fazer a reabilitação ao ar livre, com árvores e assim, na presença da natureza. Então, tem um centro, um ginásio de reabilitação lá também, então tem prancha de reabilitação, a gente consegue fazer uma reabilitação com equipamentos próprios para isso. E aí a gente fica no coração das Graças ali, entre a de esquina com a Rua Barbosa, com a Rua da Amizade. Então, é o local que a gente está ali ocupando hoje em dia.
0: Dr. Lucas Lucena, geriatra, gerente médico, inclusive, da Florence Hospital, ou Hospital Florence. Como é que prefere ser chamado? Florence Hospital ou Hospital Florence?
1: Florence Hospital de Transição.
0: Florence Hospital de Transição. Muito obrigado pela gentileza do comparecimento. E doutora Letícia Gomes de Barros, médica fisiatra. Eu já estou bem servido, já tenho uma médica fisiatra e já tenho também um médico geriatra. O doutor Lucas e a doutora Letícia. Obrigado, doutora Letícia.
2: Eu que agradeço pelo convite, uma honra estar aqui com você. E te aguardo no consultório.
0: Tá certo.
1: Vamos lá. Agradeço também, agradeço o convite também, Boris. Agradeço, Letícia, pela parceria. Agradeço pelo espaço da gente falar sobre esse tema relevante. Estou à disposição, Boris.
0: Obrigado. Parabéns a todos da Florence Hospital de Transição. Rádio Livre de hoje fica por aqui. Anne Barreto, melhoras. A produção de Gabriela Bento, trabalhos técnicos de Edilson Lima, Big Alves e João Alves, lá de Caruaru. Coordenação de jornalismo é de Vitor Tavares. Você fica agora com o Balanço de Notícias com Edinaldo Santos. E para quem está no

0: interior, vem aí o Forró na Jornal. Uma ótima tarde. Até lá.
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0: Oi, gente, tá começando mais um Forró na Jornal. Eita, no impressado. É no impressado. Amanhã é feriado, tem gente gostar de folga. É no impressado, dia 14 de setembro de 2026. É véspera de feriado, é feriadão pra muita gente. Vamos começar? Luiz Gonzaga, Sabiá.

0: José, eu já vi tudo. Antes teve bonde no Brasil, você não manda em mim. Eu vou ali, né? E fica com a gente. Daqui a pouquinho tem mais.
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4: De volta com Forró na Jornal até as 4:30 da tarde. Vamos começar esse segundo bloco com o Petrúcio Amorim, que nem doce tu tacho.

0: Esse foi o Santana, Me Dá Meu Coração. Antes teve Silvânia e Berg, Fica! Acabou, gente. Acabou o Forró Nacional de hoje. Obrigado pela audiência, obrigado pela companhia. A gente volta a se encontrar amanhã em mais um Forró Nacional. A gente se encontra também na Supermanhã, tá? Você fica agora com o Jô Lourenço e Hipólito Moura, com o Cantoria Nacional. Na sequência tem o Tardes de Saudade com o Wellington Lacerda. Tô indo, ó. Tchau!
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2: E agora são 16h30. Está aqui a dupla, o trio. João Lourenço, Paulo Tumor e João Alves, até 5 da tarde, para levar para você o melhor da cantoria. E agradecer a você do outro lado, que dá tanta audiência a um programa que presta, aqui meio enfadado. Abraço a minha amiga Rosa, lá do sítio Oitito Taquaritinga, Abel Maridela, toda a família do vereador Bila Laje. Rosa, meu café acabou-se. E abraço ao pessoal dos estados de Pernambuco, do Rio Grande do Norte e da Paraíba, onde passei. Do dia 9 até ontem, viajei 3.100 quilômetros. Cansou, mas valeu a pena financeiramente. Abraço aos amigos que me levaram para cantar nos festivais. E ontem já fiz mais uma cantoria no município de Água Branca, no sertão da Paraíba, pertinho de Imaculada, lá na churrascaria Félix. Obrigado a Zé Miolo e a toda a família. Antes da gente, os artistas cantaram lá umas músicas, o povo dançou e depois a viola tocou alto. E André Santos, que tem programa lá na rádio da região, vai agradecer ao povo, que eu não peguei nome de ninguém, até porque não teve. O povo pagou na bandeja, não precisou botar nome de ninguém. Obrigado ao pessoal da Paraíba, do Pernambuco e do

0: feito um efeito. Aqui aviso as cantigas pra tudo quanto é sujeito. E na segunda eu agradeço por cada trabalho feito.
1: Esse

e garante mais um salário para o cantador de viola. Esse programa é escola do jeito que a gente faz. É aqui onde eu aviso cantorias principais e na segunda eu agradeço cantigas e festivais. Nesse programa

Beleza, 16 horas 35 minutos. 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Já tem aqui muita gente acompanhando o programa. Muito obrigado, amigos, que deram notícia do programa, que nos aplaudiram, nos pagaram, nos acolheram muito bem. Aonde passamos, fomos a Felipe Guerra, no Rio Grande do Norte, fomos a Capoeira no sábado, fomos mais aonde, a São Caetano, teve festival também semana passada, e ontem a gente fechou com a grande cantoria ali no Bar do Gordo, em Encruzilhada de Bezerros. Meu amigo Gordo, muito obrigado mais uma vez, viu? Em meu nome, do poeta Jaciel Rufino, cantoria grande, agradecer a seu Sebastião Simões, que veio lá de Cachoeirinha. Muito obrigado, seu Sebastião Simões. Meu amigo Apolônio foi comigo para Capoeiras e estava ontem também na cantoria de Encruzilhada. Muito obrigado, Apolônio. Agradecer ao Sapateiro, que além de vir para a cantoria ontem, trouxe queijo, trouxe carne de sol, foi um monte de coisa boa. Apolônio, muito obrigado pelas borras, viu? Coisa boa. Agradecer ao meu amigo Nilson do Toyota, que esteve na cantoria de ontem também, inclusive com o Toyotão cheio de gente. Nilson Toyota, muito obrigado. Com ele andava dos Anjos, obrigado dos Anjos. Chico Baé também, Jusciné, Zezinho, Lucineide, Xoxa, Ana Maria, Elisângela, quem mais? Dona Tereza e seu Vavá, muito obrigado. Agradecer ao meu amigo Inácio, que também teve lá, o poeta Inácio, inclusive cantou uma canção e cantou um bairrozinho comigo. Graças a Deus deu tudo certo, né, Inácio? Um abraço a você e a Dinha, sua esposa, né? Agradecer a Edson Gonçalves, também estava, aliás, Edson Clóvis, que também estava na cantoria. Muito obrigado, Edson Clóvis. Manuel e Elivelton, muito obrigado, viu? A cantoria foi boa porque vocês estavam lá. Agradecer a Neco Oscar, que também estava na cantoria juntamente a esposa Neide. Muito obrigado, Neco Oscar e Neide. A amiga Nete esteve lá também. Quem mais esteve na cantoria? Seu Antônio Rufino, muito obrigado, seu Antônio Rufino. Meu amigo Lucinho aqui de Caruaru, Nailma e Lorena estiveram lá conosco.

0: Agradecer também a seu Elias Cordeiro e seu Luiz Cordeiro, que não puderam ir, mas enviaram contribuições. Muito obrigado. Agradecer o amigo Lourenço, mototaxista de Bezerro, que estava lá também. Coisa boa, cantoria muito grande. E ao pessoal de Encruzilhada, dos sítios ali, meu amigo, é um rapaz vem lá de Paulista, sempre as nossas cantorias. É, Luiz Pedro, um negócio assim. Muito obrigado, viu? Edmilson e uma turma ali de Agrestina também esteve lá conosco. Ficaram sabendo da cantoria, a gente sempre divulga aqui. Agradecer o meu amigo Cláudio, que esteve lá. Muito obrigado, Cláudio. Também Nilson e outro pessoal que andava com eles, viu? Foi casa cheia. Muito obrigado a todos vocês em meu nome e do poeta Jaciel Rufino. Cantoria maravilhosa. Valeu, gordo. Não demora, vai a ter mais por aí. Vamos falar dessa semana agora? Próximo dia 18, tá? Chegando dia 18, sexta-feira. Aliás, tem antes, dia 16, logo quarta-feira, tem encontro de poetas ali em Mari, na Paraíba, e eu estarei lá com Jaciel Rufino e outros cantadores, um monte de gente boa por lá, quarta-feira, dia 16, viu? No dia 18, na sexta-feira, cantoria em Juazeirinho, Paraíba, com Hipólito Moura e Rogério Menezes, coordenação de Iponax Vila Nova e do amigo Normando. No sábado, dia 19, tem festival em Limoeiro do Norte, Ceará, no Quintal da Cantoria. Estarei lá com com Raimundo Caetano e outros cantadores, um elenco muito bom. No dia 20, estarei em Gravatá, no Festival do Poeta Daniel Olímpio, cantando com Raimundo Caetano. É isso mesmo, um abraço, Daniel, tudo certinho. Dia 26, é a grande cantoria da Vila do Tigre, de Santa Terezinha. Antes do dia 25, tem cantoria ali em Buenos Aires, também no Pernambuco, com Hipólito Moura e João Lourenço. Aí dia 26, na Vila do Tigre, Santa Terezinha, é a cantoria da amiga Valquíria, que mora aqui em Caruaru, tá dando uma cantoria de presente aos pais. Na Vila do Tigre, é em frente ao Bar de Zélio, organização de Valquíria, Teca e Família. Nosso amigo Zelão é convidado e vai aqui de Caruaru, né, Zelão? Tamo junto. Meu amigo Dedé também é convidado, João do Arame, Aías, o compadre de Valquíria, Zito e família, também Zito dos Mosquiteiros, vai todo mundo pra lá. E Marilene e família, né, Valquíria? Hipólito Moura e Zé Viola, dia 26, lá na Vila do Tigre. No dia 27, ali em Lages, entre Caruaru e Toritama, bem pertinho, 14h, na casa, no aniversário do irmão, o aniversário do poeta Sabiá Branca. A cantoria na casa do filho dele, o irmão Janduí. Hipólito Moura e Zé Viola e demais coisas eu aviso depois. Vamos pra frente.
1: E agora são 16h40, um abraço ao pessoal de Patu, onde estive na quarta-feira, obrigado pessoal. Pessoal de São Caetano, onde passei no festival. Na quinta-feira, um abraço ao pessoal, obrigado João Pernambucano. Na sexta, estive na cidade de Felipe Guerra, obrigado ao prefeito lá, ao vereador, o prefeito é Salomão. Obrigado ao prefeito, a Luiz, que é o vereador, e a Felipe que me levou. E obrigado a Luciano Leonel, onde estive no festival, sábado à noite em Capoeiras. Obrigado ao prefeito, estava lá. Luciano me convidou, obrigado pela festa bonita, viu? Aí ontem desci até a Água Branca, que é na Paraíba, pertinho de Imaculada. Cantei lá numa cantoria até 20h, depois levantei voo, cantei na cidade de Itabira e mais um festival com Ariel. Obrigado ao pessoal Festa Bonita e a cantiga ontem à tarde foi com o poeta André Santos. Mas tem mais coisa aqui pra frente, viu? Deixa eu ver aqui. Será dia 19, eu canto aí pertinho de Vertentes, naquele projeto do poeta João Lídio. Lá eu canto com o poeta A Crise de França, que vem lá da Paraíba para se juntar a mim, fazer a festa bonita. Dia 20, obrigado Daniel. Lá eu canto com o poeta Antônio Lisboa ali no Mercado Cultural. Do centro da cidade, todo mundo sabe onde é. 27, eu vou até a cidade de Feira Nova. Obrigado a Nalouro, obrigado a meu querido Sérgio Ricardo, que é o cantador de lá. Juntamente com o Djalma Faustino, tem muito cantador lá. Um abraço a Djalma, lá eu canto com o poeta Edivaldo Zuzu. Coisa para o meio de outubro, paciência, que eu chego lá, viu? Obrigado mesmo. 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Antônio da Cruz é o cantador que canta todo sábado a partir do meio-dia no Bar da Lenda, na Feira das Panelas. É ali no centro de Caruaru, no Parque 18 de Março. Sabe onde é? E ele canta lá com o poeta Zezinho Violeiro. Eu fui lá, sabe? Ele estava com o poeta Antônio Barbosa. Um abraço para Antônio da Cruz. Um abraço para Lenildo, para Leda e para Lucas. A cantoria só começa meio-dia. Agora a comida boa, 5 da manhã já tem. 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É nosso convidado, viu? Aí pertinho, município de Vertentes. 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Lá o do Pião, nosso poeta, o homem do Toyota Branco. Tá vendo a gente aí no sítio Jiquiri de Cervelha, juntamente com Márcia Cássia e Dona Ló. Obrigado, Lau, pela força. Dona Pretinha tá vendo a gente lá em Altinho. Tudo certo, Dona Pretinha? O Galego de Lages é o vereador que está no terceiro mandato aqui em Caruaru. Só faz isso quem trabalha, e ele faz, viu? Obrigado, Galego, pela força. Minha amiga Edith está vendo a gente na Rua Paissandu, no São Francisco. Obrigado, Edith. 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Seu Bil Brauno e Lidivane é o pai e o filho. E a família toda vendo a gente lá em Agrestina ou na Serra do Jardim. Seu Tavim está vendo a gente aí na Ramada. Obrigado, seu Tavim. 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Minha amiga Xoxa de Madalena está vendo a gente no sítio Riachão de Serra Velha. Obrigado, Xoxa. Seu Severino Soares é fotógrafo, aposentado, está vendo a gente na Lagoa do Agudão com o menino dele aí, ó. Meu compadre Antônio Martins, tudo certinho, passei aí, meu compadre, viu? Tá vendo a gente lá em Agrestina. Além de o vereador Ramil Xavier, tá no primeiro mandato, é trabalhando, vai longe, esse é outro, viu? Prometendo, faz obrigado, Raminho. Falando nele, eu me lembro de Manuel Almeida e João Herculino, que fazem parte da direção do Sindicato Rural de Caruaru. Com eles, o sindicato anda, é claro. Obrigado. 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Meu amigo Nequim, tudo certo, Nequim? O menino me entregou, viu? Nequim é do Olho d'Água, da Guarita. Obrigado, Nequim. Campina, abraço pra você, meu poeta. Bibi do Bode, você também. Abraço ao pessoal do Carneirinho aí. Dona Severina do sítio Japecanga, eu canto pra ela no mês de novembro. Hipólito fala, e eu canto aqui a canção Sem Dormir, do cantador Sebastião da Silva. Diz aí, cantador.
0: Abraçar o meu amigo Valmir, Dona Adriana, aqui em Caruaru, agradecer a eles, foram pra cantorião também. Muito obrigado, Valmir, e tô lembrando de mais gente. Quem foi também foi seu João, ali da Rua Macaparana, e toda a gente que andava com o senhor, seu João, muito obrigado, o senhor e a turma toda, viu? Cantoria boa demais, graças a vocês. Simbora.

0: 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Obrigado, Deus, pela voz que me dá e o direito de cantar. Obrigado a você que me leva pra cantar na sua casa, a você que vai minha cantoria, aos cantadores que cantam comigo. Devo tudo que tenho e tudo que sou a esse grupo aí. Toca pra frente, cantador.
1: Beleza, 16h50. Agradecer aqui a dona Severina e ao professor Ivanildo, em nome de toda a família aí, que mandaram contribuição para a cantoria de ontem também. Muito obrigado, dona Severina, pessoal de Caldeirões e Serra Velha. Professor Ivanildo, muito obrigado. Valeu, viu? Cantoria maravilhosa. Quer marcar a sua também? Ligue depois do programa 96129252. Fala com Hipólito Moura e aí dá tudo certinho. Pessoal do Espetinho aí nos Piões, decidam aí a data da cantoria pra gente fechar ou pra fechar outra coisa pra essa data aí, beleza? Vamos embora fazer cantoria, que é coisa boa e só dá lucro. Abraçar aqui a amiga Iane Valquíria, vendo o programa. Valeu, Iane, deu certo agora, né? Coisa boa. Alô, dona Toinha em Toritama, acompanhando a gente. Muito obrigado, dona Toinha. Doutor Moacir em Campina Grande também não perde. Apolônio e dona Bombê, muito obrigado por tudo, povo que eu quero bem. Alô, Sebastião Simões em Cachoeirinha. Valeu, Sebastião Simões. Tava na cantoria ontem, todo animado. Tá lá no mercadinho, vendendo barato e ouvindo a gente, né, Sebastião? Muito obrigado. Alô, Isaac da Seaca, grande comerciante aqui em Caruaru. Saúde e paz, Isaac. Valeu por tudo. Alô, João do Arame, forte abraço. Dona Tereza, obrigado por ter ido. Seu Vavá também acompanhando a gente. Dona Severina Florença, já falei. Professor Ivanildo, Antônia e Luiziane, Caldeirões de Serra Velha. Eita, família boa. Alô, Zuza, sítio Carão de Altinho. Zuza, Dona Luzia, Alceni Lamartine. Obrigado, Neco Oscar. Obrigado, Neide, por ter ido à cantoria de ontem. Alô, Védio Medeiros, já ainda tá na viagem, Védio Notícia. Védio Medeiros, dona Vera Lúcia e Daniela, ali no Medeiros. Poeta Josimar Xavier, parabéns mais uma vez, poeta. Saúde e paz. Catolé do Rocha, na Paraíba. Meu amigo Lucinho, obrigado por ter ido à cantoria, Lucinho. 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Meu amigo Evêncio aí de Gravatá, obrigado por ter vindo à cantoria também. Minha amiga Vera também estava lá, o cantor Carlos. Foi muita gente boa. Dona Maria Bezerra, um abraço. Ineide Bezerra, sítio Serra da Cachoeira de Cumaru, acompanhando o programa. 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

0: 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Marcos Rede Bull, o homem que tem um mercado grande e vende barato ali em Serra Velha. Tá lá acompanhando o programa? Marcos Rede Bull, dona Josiane, Maiquinho, Diego e Camille. É todo mundo lá em Serra Velha. O sapateiro tá bem pertinho de Cachoeirinha, também vendo a gente. Obrigado, sapateiro, pela carne de sol, pelo queijo, por tudo. Povo bom da cantoria. 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E é uma família grande e abençoada, graças a Deus. Gordo de Encruzilhada, muito obrigado mais uma vez pela grande cantoria, viu? Pessoas que estiveram lá, que a gente não tem muito conhecimento, aproximação e não lembra o nome, mas muito obrigado. Minha amiga Neuza, obrigado Neuza, obrigado Dona Lindete, tinha mais gente, deixa eu lembrar mais aqui, rapaz, foi lotadinho. Meu amigo Cícero, tava lá também, Cícero de Bentivi, era muita gente. João vai falar e eu vou cantar uma moda aqui.
1: Pessoal, nosso amigo Gordo que entrou em contato, falando já em outra cantoria agora em outubro. Se tiver tempo, se der pra gente ir, a gente vai e canta aí, meu pai, tá, viu? Quando der certo, a gente canta pra você. No Obrigado, Gordo, a toda a família de Encruzilhada, onde eu cantei tanto. Comecei cantando pra compadre Manuel Ferreira, depois Sebastião da Churrascaria começou a fazer, depois Sossoura, e esse povo tudo fechou. E hoje só tem uma porta aberta, que é a de Gordo. Se ele deixar de fazer, adeus, cantoria Encruzilhada. Simbora, cantador?
0: Vamos lá, agradecer aqui o meu amigo Amagil, que acompanha a gente no Rio de Janeiro, que também quis contribuir com a cantoria de ontem. Muito obrigado, Amagil, obrigado a Silvânio em São Paulo, obrigado a dona Severina que enviou, seu Luiz Cordeiro, seu Elias Cordeiro também, meu amigo Richardson lá em Soledade, na Paraíba também, muito obrigado. Quem mais? Teve mais gente aqui, é porque eu não tô lembrado agora, mas no decorrer da semana eu vou lembrando. Neide de Necoscá pediu, não deu tempo de cantar ontem, aliás, deu, cantei antes que ela chegasse. Ela chegou, já tinha cantado e eu prometi, vou cantar de novo aqui, conversando com Deus, viu, Neide? Alô, poeta Marcondes Ricardo, região de Picos, Piauí, a gente se vê, viu? Tô por aí em novembro. Alô, Agnel Hipólito, meu irmão lá no Junco de Picos, Piauí. Marileide Lucena, tudo certinho, vamos embora cantar. De Jonas Andrade. 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

0: Alô, seu João Malaquias, um abraço pro senhor também, pra dona Nininha, meu amigo esquisito, dona Severina, alô, Tanton e Adriana, povo da Lagoa, um abraço grande, seu Hermes aí no Trapiá, saúde e paz pro senhor, pessoal dos Piões, alô, Marileide, alô, João do Toyota, povo bom que tá sempre com a gente, dona Maria de Calixto, também minha amiga Bruna, abraçar seu Valdeci, dona Preta, o povo da cantoria, que vai continuar na jornal e a gente vai pegar a manga do meio.
1: Aqui ficou obrigado de João Lourenço, de Paulo Moura, de João Alves, dessa casa de comunicação, viu? Você não desliga, continua aí. Vem aqui o nosso artista Wellington Lacerda e o programa Tarde de Saudade, bem no coração e até amanhã.
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0: de segunda-feira, meus poetas João Lourenço e Hipólito Moura. Boa tarde pra vocês, Sócrates da Silva, boa tarde. Boa tarde pra todo mundo, é um prazer imenso estar de volta aqui na Rádio Jornal para mais um Tardes de Saudade. Boa tarde pra quem tem músicas nas veias, rasgando os céus desse meu Brasil. É muito bom, é muito legal pra mim, é uma sobrevida pra mim fazer esse programa. Hoje é dia 14, segunda-feira, dia 14 de setembro. Então só faltam 108 dias para comemorarmos a chegada de 2027. A virada de ano tá em cima, gente. Vá se programando, vá se preparando. Quando eu morava em Limoeiro, a gente já ia cuidando da roupa do Natal. Roupa, já tinha meu roçadinho para comprar minha camisa Volta ao Mundo, minha bota Roberto Carlos e minha calça Boca de Sino, naquela época. Hoje, dia 14, parabéns de Jane Nunes. Onde é que ela mora, Carla? De Jane Nunes, viúva do saudoso Nelson Ribeiro. Então, não sei onde é que ela mora. Parabéns, Jane Nunes, aniversariante de hoje. Lani Arruda, minha sobrinha, porque é sobrinha de Iraci, é minha sobrinha também. Filha de Irineu e Socorro, lá em Santa Cruz do Capibaribe. Lani, parabéns, tem seu estúdio aí, cabelos, né? Lani Arruda nasceu num dia de sábado. Parabéns! Hoje faz 21 anos que morreu o radialista Adelmo Cunha. Eu não, acho que não cheguei a trabalhar com ele. Eu estava em São Paulo na época que ele passou. Não sei qual é, se ele trabalhou aqui na Rádio Liberdade, foi aqui na Rádio Difusora na época. Bom, só sei que Adelmo Cunha, hoje faz 21 anos que ele faleceu. Sabia que hoje é dia nacional, sabe de quê? Do frevo! Hoje é dia nacional do frevo, minha gente! Frevo é genuinamente pernambucano! O frevo é patrimônio imaterial da humanidade! Aguinaldo Tavares, lembro que começa o Futebol Clube Intermunicipal, sede do Caruá, na época do carnaval. Grandes carnavais de Caruaru, eu vivi alguns deles. Então hoje é dia nacional do frevo. Frevo vem de frever, né? Bora botar pra frever e acabou. Foi um locutor de... Foi um comentarista, um jornalista que botou na sua revista, vai ter frevo. E por isso que hoje ele faria aniversário hoje, por isso que se tornou dia do frevo, dia de hoje. Tá? Dia 14 de setembro. Na minha opinião, os reis do frevo, Capiba é o primeiro, Nelson Ferreira, Claudionor Germano, Expedito Baracho. Só tá vivo Claudionor Germano, tá com 94 anos de idade. Então já é dia do frevo, gente! Ei, bora descoisar?
1: Oi, meu jovem, vai começar o programa Tardes de Saudades.
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0: Alô, Wellington Lacerda, aqui é Afra de Jurema. Um abraço pra você, viu? Tudo de bom.
1: Pra você também, Afra, alô, cidade de Jurema, que fez aniversário, né? Parabéns aí, todo o pessoal de Jurema.
2: Boa tarde, senhor Wellington Lacerda. Meu nome é Adriana Kitamoto. Eu e o meu esposo, Paulo Kitamoto, escutamos o senhor aqui direto de Bauru, São Paulo.
1: Bauru, São Paulo. Obrigado, obrigado, Adriana e Paulo Kitamoto. Muito obrigado.
3: Alô, Wellington, aqui é Fernando de Capela Nova. Sou seu ouvinte, muitos anos de carteirinha. Esposo de Lúcio e Lucivânia. Coloca uma música lá, bem bonita aí na sua rádio.
1: Toco sim, Fernando e Lucivânia, Capela Nova. Que coisa boa, obrigado.
4: Boa tarde, Wellington. Aqui boa é Dona Mara Ferreira da Vila Padre Nascimento, viu? Sou fã do seu programa, cheiro.
1: Minha querida Dona Mara, um cheiro pra senhora também.
5: Alô, Wellington Lacerda, aqui é Ivonaldo Gouveia, memorista de Belo Jardim. Putos.

0: O programa é espetacular. Tá eu e Zé Luiz e todo o povo de Belo Jardim escutando esse programa que são maravilhosos, espetacular. Isso só com você.
1: Obrigado, Ivonaldo. Obrigado, Zé Luiz. Obrigado todo o pessoal de Belo Jardim.
2: Alô, Elton Lacerda. Oi. Boa tarde. Aqui é Joinês. Estou escutando o seu programa Tarde de Saudade. Um abraço pra todos nós. Felicidade. Passa o aplicativo, Caruaru.
1: Joinês, então, todos que fazem aplicativo aí, que me levam aí no seu carro, muito obrigado, né, Rafael? Então, muitos aplicativos ficam fazendo, trabalhando e ouvindo esse Tardes de Saudade.
3: Boa tarde, Elton Lacerda. Você é o rei e o rei. Você mata corações. Geraldo e Edilma Garanhuns.
1: Ah, meu Deus do céu. Obrigado é pouco!

0: Você, meu amigo, você, minha amiga, mostre esse programa para as pessoas que ainda não conhecem. Muita gente ainda não conhece Tarde de Saudade. Muita gente não conhece Tarde de Saudade. É, porque muita gente deixou de ouvir rádio há muitos anos. Aí surgiu, ressurgiu esse estilo de fazer rádio no Brasil. Que eu faço isso desde os anos 80. Depois dei uma parada e nós voltamos aqui na Rádio Jornal. Coisa boa, quem vai cantar a minha vinheta?
1: Alô, Lacerda, aqui é Matheus, fala do Cinco Vertentes. Adoro ouvir seu programa, parabéns. Você é o cara, meu irmão, obrigado. O Wellington Lacerda, o Wellington Lacerda.

Época das varandas, né, meu amigo? Né, meu amigo Bigode? Meu amigo Antônio Costa? Época das varandas da vida. Éramos felizes. E somos ainda, por que não?

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Quem foi que escreveu a letra, seu Lacerda? E quem foi que musicou? Quem foi que cantou primeiro, o Elton Lacerda? E depois quem regravou? Quem mais perdeu? Quem ganhou? Quem floresceu? Quem murchou? Quem sofreu sempre sorrindo?

0: Lúcia e Nininha, Fito Salobro.
1: Você vem comigo.
0: Bora, Rafael! Tá aí no seu aplicativo. Tá voltando pra casa já, né, Rafael? Um abraço! Você, Márcia Cardoso.

Amigo Ventura de Bezerro ligou pra mim sexta-feira. Disse, olha, lhe vi agora na televisão. Obrigado, Ventura, meu irmão. Um abraço. Pessoal de Bezerro, muito obrigado. Cidade maravilhosa.

Cândida. Cinco horas e 24 minutos. Breguinha, pé de balcão, pra gente.

0: Esse breguinho é dos anos 70, final da década de 70.
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0: Se vivo, esse cantor faria 68 anos hoje. Morreu em agosto do ano passado. Arlindo Cruz tocava e cantava muito.

Arlindo Cruz, O Que É o Amor, dele Fred Camacho, 2007. Morreu no ano passado, como eu já falei, no mês de agosto. Hoje ele faria 68 anos.

5:35. Pelo toque, nem precisa falar o nome desse cantor, né? Pelo toque já se conhece.

0: com 76 anos, Fernando Mendes. Recordações.
1: Fazem chorar.
0: 1973. Alô, Hermes Silva, meu irmão, aí em São Paulo. Boa tarde, Hermes Silva. Grande irmão, Hermes Silva. 5 horas e 38 minutos. Esse piano chora nessa música.
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0: 5:41.
1: Meu amigo Branquinho, um abraço, meu irmão. Essa de quando você me ouvia no radinho de pilha, lembra, Branquinho? E gravava o show da noite, né? E eu tocava essa música muito, toquei muito. Depois eu trouxe o Odair José pra Caruaru, acho que ele passou uns 8 dias aqui. Ô, mas não foi, Branquinho? Tem até foto sua, ele e eu também, lá no saudoso Hélio Mota, lembra?

com 78 anos. Dona Maria Preta de Itaúna, boa tarde pra senhora. Alô, Mega Bolo em Pesqueira, Renato, boa tarde. João Salu, Ângela Fraga, tudo em Pesqueira. Obrigado, gente, por essa audiência.

Unimed. Doutor Ivan, um abraço, meu irmão. Obrigado, viu? Obrigado por estar ouvindo aí o Tarde de Saudade, doutor Ivan. 5 horas e 45 minutos.

só se encontra a felicidade quando se entrega o coração. É o romantismo do saudoso Nelson Ned. Tudo Passará, 1969. Ele morreu em 2014.

Beta e Carlos, boa tarde. 5:48. 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

É uma viagem essa música. Pareço um menino. 1994. Flávio Correia, Airosa Galvão, Fábio Júnior. Nasceu em 53, São Paulo. Gravou muito em inglês.

1974, viu, Arrudinha? Viu, Zé Arruda, ex-prefeito lá de Surubim, que tá ouvindo? Os dois, pai e filho. Viu, meu amigo e irmão Xunguinha? Ângela Maria morreu em 2018.

Antônio, aí da pousada em Del Brando, em Gravatá, né, meu amigo Ariosto Afonso, doutor Pedro Vasconcelos e dona Diva, boa tarde pra vocês, seu Gonçalves e dona Jacira, né, Giovana, e Geraldo Tutu, tá ouvindo aí em Bezerros, dona Conceição.

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1: Nelson Gonçalves, Revolta, 1900 e... Tá no LP de 1959, de Adelino Moreira. Nelson morreu em 1998. Gravou 128 LPs.

0: viagem, né? Dos beijos que roubei da tua boca.
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chegou. A noite já começa, mas amanhã a gente volta, se Deus quiser, 5 da tarde. Esses recados que estão chegaram já aqui no meu Instagram. Vou jantar daqui a pouco, depois da janta eu vou olhar, tá? Todos os recados e os áudios eu coloco amanhã. Pode deixar mais recados no Instagram, Wellington com 2 L's, Wellington Lacerda Oficial. Obrigado, minha gente. Amanhã é feriado em Caruaru, né? Grande abraço. Que você tenha uma noite de paz. E como eu falo sempre, um sono reparador. Se sonhar, que sonhe com coisas boas. Até amanhã, meu Brasil amado, minha pátria querida. Boa tarde, boa noite, Brasil!

Esta é a hora do Angelus, a hora da Anunciação. A humanidade esquece por um momento a sua luta em glória. Deixa de lado os pensamentos pecaminosos, a perseguição desenfreada dos homens contra os próprios homens e contempla, na paz da natureza, uma sombra pálida do olhar de Maria. Nos templos, nas ruas e nos campos, as preces brotam espontâneas de todos os lábios. Esta é a hora do Ângelus, a hora da Anunciação. Nós vos suplicamos, Maria, que olheis por nós, vossos filhos ingratos. Dai-nos a graça do arrependimento e a vossa bênção materna. Porém, mais do que nós, Maria, outros necessitam do vosso apoio nesta hora. Os que morrem de necessidade, os que blasfemam, os que não creem,

iluminai-os, Virgem Santíssima. Vós que fizestes os homens semelhantes a Deus, porque foste mãe de Jesus, olhai para os que perderam a fé. Protegei-os. Deslumbrai-os como um relâmpago aos olhos de Paulo. Lembrai-vos deles nesta hora, Maria, e sede para todo sempre louvada e bendita. Ave Maria, cheia de graças, o Senhor é convosco. Bendita sois vós entre as mulheres, bendito é o fruto do vosso ventre, Jesus.

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0: 18:05.
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0: Já é noite na capital pernambucana e o Bola Rolando está no ar. Bola Rolando, a mais completa resenha esportiva do rádio de Pernambuco. E atenção para as principais manchetes do programa de hoje.
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0: Santa Cruz, Leonardo Boris.
4: Domingo é dia de casa cheia na Arena de Pernambuco. Setores leste e oeste já esgotados. Jogadores folgaram nesta segunda-feira. Amanhã, reapresentação para todo o grupo. Atacante e lateral esquerdo serão revisados pelo DM Coral.
0: Esporte, Ricardo Luiz.
5: Esporte fecha preparação para voltar a se aproximar do G6. Jurídico rubro-negro reverte punição de recém-contratado, mas estreia não deve acontecer nesta rodada. E após 7 anos, direção do Esporte confirma evento de despedida de um dos maiores ídolos do clube.
0: Náutico, Raldinei Alves.
6: Técnico Guilherme dos Anjos admite desgaste na relação com parte da torcida. Náutico encerra a preparação para enfrentar o Operário de Ponta Grossa. Timbu ainda não vai poder contar com o volante Luiz Felipe e nem com o atacante Paulo Sérgio.
0: 18:08, vai começar o show!
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2: 18 horas, 11 minutos na capital pernambucana, começando agora o maior desfile de notícias do rádio esportivo de Pernambuco e de todo o Brasil, aqui no Bola Rolando.
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0: Alô, alô, Leonardo Boni.
1: Alô, alô, Edinaldo Santos, boa noite pra você, amigo, boa noite para amiga e para o amigo ligados aqui no Bola Rolando. Edinaldo, amigos e amigas, há quem diga que café da manhã domingo é ali em São Lourenço da Mata, na Arena de Pernambuco.
0: Café da manhã.
1: Porque do jeito que está, meu amigo.
0: Então diga pra gente qual é até agora a
1: 25
0: quantidade...
1: mil ingressos
0: 25?
1: Na mão. 25 mil ingressos nas mãos do torcedor coral.
0: Meu Deus do céu, então já vai dar tem... 40, vai dar 40, cara.
1: É, eu acho que vai dar até mais, viu? Já tem leste inferior e oeste inferior esgotados. E a cada vez que se tem uma parcial, vai se abrindo novos setores. E do jeito que tá, meu amigo, porque ontem, no Domingo Esportivo, eu trouxe até informação para você fora do ar.
0: 15 mil, não era?
1: 15 mil.
0: Ontem.
1: Ontem, isso foi logo depois da partida contra o Maringá. Tudo bem que tem a casadinha, que foi para as três partidas, foram para as três partidas, mas de qualquer maneira, o check-in já estava aberto desde sábado. Quando foi confirmada a vitória sobre o Maringá, meu amigo, deu um boom. E aí, hoje, agora há pouco saiu, 25 mil ingresso na mão dos torcedores.
0: Isso é fantástico, né? Essa torcida, ela responde com o time estando bem ou não. E quando o time está bem, pode esperar o público total do estádio.

0: O clube está bem em termos de pontuação, começou com 2 vitórias. Isso reflete, sem dúvida nenhuma, na emoção e na explosão dessa torcida.
1: Tem um recorde a ser quebrado da Arena de Pernambuco, que é Sport Náutico, que foi torcida única do Sport, 45.500. E vamos ver se esse recorde vai ser quebrado na partida contra o Floresta. Nessa carga, amigo, do jeito que vai...
0: O Santa Cruz...
1: Com certeza já bateu o recorde... isso eu não preciso nem esperar para amanhã. Não, bateu o recorde do próprio Santa Cruz.
0: Sim, sim, sim.
1: Que foi 27.400 e poucos ingressos. E não foi a questão da renda que você tinha falado.
0: Uhum.
1: A renda tinha sido menor. Não foi a quebra de faturamento.
0: Uhum.
1: Foi a queda de público.
0: Você teve um público menor, então a renda foi... A renda pode ter sido maior. Aliás, o público foi menor e a renda maior, não é isso?
1: O nosso querido Alexandre, ele que é ouvinte, ele falou, Boris, além de Esporte Náutico, teve Santa Cruz e Barra, 45.500. Alexandre Verdade. Ricardo, obrigado, Alexandre.
0: Até então, o maior público do Santa Cruz na arena, né?
1: Esse até então. Empatou, né? Empatou com o Esporte Náutico, que era a torcida única.
0: Exatamente.
1: Eu não tenho dúvida nenhuma que... É café da manhã na arena.
0: Porque quem quiser realmente. Já é difícil chegar.
1: O jogo
0: aí,
1: é 4
0: né?
1: da tarde.
0: Já é difícil
1: só pra
0: chegar,
1: lembrar. Hein?
0: Imagina num jogo desse como é que vai ser. Então, para quem quiser ter um pouco mais de tranquilidade, saia cedo. Arruma os amigos ali, uma churrasqueirazinha. Entendeu?
1: E vai naquela parte.
0: Pega um pedacinho lá de picanha, descampado. De filé.
1: E bora.
0: Vai tomando uma cervejinha com tranquilidade para não encher a cuca de leve, entendeu? E aí você aguarda o horário do jogo. O horário do jogo é 4 horas da tarde.
1: 4
0: né?
1: horas da
0: horário
1: tarde.
0: Horário oficial do futebol brasileiro, sempre.
1: 4 horas da tarde. Até nisso ajudou, né?
0: Depois desses últimos anos, a gente tem horário para tudo que é lado, né? 4 é 18, é 19, é 21.
1: 10 horas.
0: Assim, 10 da noite, né? 10 da noite
1: 11 da manhã.
0: 10 da noite é pornográfico, né? 10 da noite é complicado.
1: 11 da manhã. Agora, Edinaldo, isso tudo por conta do Santa Cruz, né?
0: Uhum.
1: Santa Cruz que realmente 6 pontos, é líder do Grupo B.
0: Dois resultados fantásticos.
1: Dois resultados fantásticos de vitória. Na minha opinião, uma zebra, que foi o Floresta, no Almeidão, derrotar o Botafogo da Paraíba.
0: No mínimo surpreendente, né?
1: Surpreendente.
0: Botafogo está com aquela história de joga bem uma primeira fase, toda vez que chega no final, ele fraqueja, né? Impressionante. Agora, é aquela história, gente. O Santa Cruz está conseguindo esses resultados, mas com um sacrifício que poderia ser evitado, na minha opinião. Aquele primeiro tempo do Santa Cruz, o tempo todo com a bunda na parede, o tempo
1: porque
0: todo
1: ninguém
0: esperando.
1: Quer perder, né, Edinaldo?
0: Eu sei, mas você não pode também abdicar do ataque. Isso é perigoso, entendeu, Boris? Você sabe mais do que ninguém, você com sua experiência de repórter, que um jogo como esse fora de casa, você tem as suas precauções. Agora, você abdicar do ataque, qual foi o ataque que o Santa Cruz fez no primeiro tempo?
1: Nenhum.
0: Teve aquele momento do chute na trave, não, chute perigoso de
1: que foi
0: Mateus
1: do
0: Vinícius,
1: próprio Matheus Vinícius, que Mateus bateu
0: Vinícius,
1: a falta
0: e teve
1: e
0: uma entrada
1: um
0: na área. Teve uma entrada na área do meu campista volante, como é o nome dele?
1: O Pedro Favela.
0: Pedro Favela, que entrou na área, mas terminou desperdiçando a bola. Só isso. O resto foi ataque em cima de ataque, chute em cima de chute do time do Maringá. Então, no segundo tempo foi diferente, porque o Santa saiu para o jogo, né? O Santa saiu para o jogo com aquelas mudanças e o time melhorou consideravelmente. Mas é isso. Ele tá fazendo o mais importante, que é conquistar os pontos necessários para pensar numa classificação para a Série B. Que esse é o caminho do Santa.
1: Eu daqui a pouco vou chamar o técnico Christian Souza, que eu vou chamá-lo daqui a pouco por conta disso que eu vou falar. Para mim, o Ronald, ele dificilmente vai jogar contra o Floresta. Ele vai jogar lá fora contra o Floresta, lá no Presidente Vargas.
0: São dois jogos seguidos contra o Floresta.
1: Porque é lesão grau 2 e é no mínimo 3 semanas.
0: Uhum.
1: O Alex Juan... Ele teve um probleminha no joelho e ele foi substituído no intervalo. Uhum. Eu não sei a sua opinião e a do torcedor. O João Pedro, para mim, entrou muito bem na partida.
0: Muito, muito. Eu gosto do futebol do João Pedro.
1: O João Pedro escorreu a bola, o João Pedro, como o Igor.

0: gosta de falar, pifou, pifou no futebol moderno, mais uma nomenclatura, é você dar passe, é você dar assistência.
1: Todo dia tem uma palavra nova,
0: É,
1: né?
0: e o João Pedro fez
1: Eu nunca
0: isso.
1: vi falar
0: Ele
1: tanto
0: escorreu
1: ultimamente
0: a
1: como
0: bola.
1: colapsou, né?
0: É,
1: Colapsou, que era uma linguagem mais médica,
0: é. É.
1: passou a ser uma linguagem
0: De um time
1: oficial
0: colapsou.
1: do futebol
0: É.
1: brasileiro. Mas diga lá,
0: Aí,
1: o Ronald não vai. Não vai para o jogo.
0: eu acredito que não. Eu
1: Ele fez
0: acredito
1: uma
0: que não.
1: falta, viu, amigo? Ele
0: Porque é
1: fez uma
0: lesão grau
1: falta.
0: 2, né? A gente sabe que
1: Recuperação demorada.
0: 3 semanas, pelo menos. Agora, o departamento médico do Santa Cruz, principalmente a fisioterapia, é muito competente. Eu acredito que não vá. O Alex Juan não é nada grave. E sobre o João Pedro e sobre o Cadorini, por exemplo,
1: Entrou bem pra
0: entrou
1: caramba.
0: muito bem na partida.
1: E ele
0: O
1: é
0: Vini
1: alto pra
0: Ora,
1: caramba, né, rapaz?
0: ele
1: Na
0: é
1: bola
0: forte.
1: aérea.
0: O
1: Na
0: Vini
1: bola aérea, ele
0: Ora,
1: segura ali uns três zagueiros.
0: exatamente, o Vini Ora, ele deu, assim, bastante elan à ponta esquerda. E aí o técnico Christian de Souza falou desses novos jogadores.
2: Dar os parabéns para os jogadores que estão chegando, se apresentando na última semana, 2 semanas e já estão indo para o jogo. Entraram já comprometidos, dando uma energia que a gente precisava. Mas é isso, nós hoje trabalhamos em 3, 4 sistemas táticos, variamos pela necessidade, porque precisava conter o adversário. Fizemos um jogo taticamente beirando a perfeição. E mérito deles, porque estão fazendo. Cumprem e fazem, muitas vezes saindo das suas características, mas em prol do clube, em prol do objetivo. Agora é a gente recuperar, torcer que os machucados, né, Ronald, Hilton, esses jogadores possam voltar para a gente estar mais forte, porque ainda temos 4 batalhas e a gente sabe que tem muita coisa ainda para brigar, lutar, para a gente buscar o nosso objetivo. Então, de parabéns esses jogadores, porque cumprem aquilo que a gente fala, estão fechados, não deixam nada de fora atrapalhar, nada que vem de fora que não é positivo está atrapalhando. Mas nós não conquistamos nada. Nós temos agora que descansar, recuperar e ir para a terceira final. Para a gente ir se aproximando do nosso objetivo. É uma vitória importante, né? Mantemos a invencibilidade fora de casa. Isso é uma marca muito importante, nos dá solidez. Segundo jogo sem tomar gol. A nossa solidez defensiva é impecável, não há o que falar desses jogadores. E a gente vem evoluindo, né? A gente está sendo cirúrgico, aproveitando as oportunidades que tem, fazendo um jogo equilibrado, organizado, mas pés no chão. Agora é conter qualquer tipo de euforia. Nada, nada pode desconcentrar esse elenco para a gente buscar o nosso acesso. Não precisa convocar o torcedor do Santa Cruz, ele vai estar lá, ele vai estar junto, ele vai estar presente, incentivando. O comportamento no último jogo, fantástico. Hoje, o pessoal que veio aqui na chuva ajudou muito, gritou mais que a torcida deles, mesmo em número bem inferior. Então é isso, pezinho no chão, pés no chão, conter euforia, né? Racionalidade agora, para a gente encaminhar a nossa classificação nesses 4 jogos que restam.
0: E é isso aí. É conter a euforia deixa para a torcida, Santa Cruz. Paciência, concentração e quem sabe até essa semana com dinheiro no
1: O
0: bolso.
1: nosso querido Cobrinha, né, Edvaldo Cobrinha, está dizendo aqui o seguinte: treinador do Santa tem que colocar um time equilibrado, porque a torcida vai empurrar o time de todo jeito para cima. Vai ter que saber jogar com a pressão da massa coral, claro. E o Santa Cruz já assimilou um pouquinho disso no jogo passado contra o Botafogo, na estreia dessa fase decisiva do Campeonato Brasileiro da Série C. Agora, só para a gente encerrar, não tem como a gente não registrar mais uma vez o momento que está vivendo o Vinícius, né? O Matheus
0: Matheus
1: Vinícius,
0: Vinícius.
1: no jogo contra o Caxias, como todo mundo sabe, lá na primeira fase, ele
0: Bazuca
1: fez um
0: do
1: golaço,
0: Arruda, como diz Haroldo.
1: Fez um golaço, e nesse jogo também, de longa distância, aí com bola rolando, não foi bola parada, ele chuta, a bola quica e mata o goleiro, né? Impressionante
0: Agora,
1: o momento que ele está
0: veja,
1: vivendo.
0: a gente vai ter tempo para discutir isso, até por essa colocação do Edvaldo Cobrinha. Você vê que o Matheus Vinícius não é lateral esquerdo. E ele fez gol da intermediária pela esquerda.
1: Está improvisado.
0: Mas vê

0: Veja, a zaga do Santa Cruz é a menos vazada de toda a competição.
1: Entendeu? Até porque esse é o foco, que você é o foco principal do treinador.
0: Você pode, o que foi comentado hoje no assunto é futebol segundo tempo, você pode manter o mesmo time, só que aumentar a marcação. Você bota a marcação mais alto, fungando no pescoço, para que o Floresta erre.
1: Vamos esperar que isso aconteça. Valeu, Boris.
0: Valeu, querido.
1: Você acaba de acompanhar aqui dentro do Bola Rolando a segunda-feira do Tricolor do Arruda. 18:24.
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0: fraco, é um jogador ruim. É, eu acho que isso também faz com que o cara se remotive, né? Porque se você tá ouvindo, você não tem condições, você é péssimo, você cai de vez. Mas quando você vê que as pessoas acreditam no teu potencial, que a crítica ali é pontual, né?
1: Sim.
0: O cara consegue se retomar.
1: Então, ali, tipo, tive a... Igual eu falei, o apoio muito.

0: Dos meus familiares, da minha esposa, meus pais. Muitas das vezes deixei de falar as coisas para meus pais, eles perguntavam muito o que está acontecendo e eu não queria falar para não trazer essa preocupação para eles, porque era um momento muito, muito delicado. Que ali só eu e minha esposa sabe o que a gente passou ali, e Deus, né? Tava com a gente ali. Então foi um momento mais delicado da minha carreira que eu tive, em questão assim, tirando lesão.
1: Mas
0: Foi um
1: era mais
0: momento.
1: delicado, além do que você está falando, em mais alguma coisa?
0: Era muito psicológico, porque foram em três clássicos, né? Eu tive aquela primeira expulsão que para mim foi injusta, mas já passou. E aí em seguida contra o Sport, tem aquele lance que o cara cabeceia e pega na minha mão, eu não, tipo, tinha reação nenhuma, é um lance que a gente zagueiro tá
1: Sujeito.
0: suposto a passar por isso e depois teve um outro pênalti contra o Náutico. Então, tipo, foi três clássicos e eu falei, pô, ali pode ter destruído tudo que eu construí. Então, tipo, foi um momento muito, muito delicado que eu tentei se achar e muitas das vezes que eu achava que eu tinha se achado e se perdia de novo, entendeu? Então, eu tive que construir ali quietinho, muito concentrado, muito focado pra me reerguer de novo.
2: Você contou com a ajuda de algum profissional? Hoje a gente, recentemente, né, tem a situação do Thiago Coelho, né, com a Marjorie, que trabalhou muito e foi até evidenciado esse trabalho dela, que ela faz com brilhantismo no Santa. Mas você teve também essa ajuda psicológica para tentar voltar o teu mental mais forte para superar o momento?
0: Cara, minha ajuda mesmo foi Deus e minha esposa que tava ali no dia a dia ali, tentando me acalmar. Porque ela sabe o que realmente aconteceu depois do jogo. Quando a gente perdeu o primeiro jogo da semifinal pro Náutico, que eu cheguei dentro do carro, a hora que a gente tava na arena pra ir embora, eu falei pra ela, já era. Essa semana a gente pega nossas coisas e vai embora. Então, às vezes as pessoas acham que é meio que uma desculpa nossa, mas a gente é ser humano também, né? A gente tá sujeito a passar por essas coisas, assim como todo mundo que trabalha em outra profissão. Então, tipo, foi uma situação bem, bem delicada mesmo. Tô falando isso agora, mas em si, eu e minha esposa sabe realmente o que aconteceu depois daquele jogo.
1: Eu vou pro intervalo, mas porque a gente tem as inserções. A gente tá chamando muito intervalo, viu, gente? Claro que além dos nossos patrocinadores, tem muita inserção política, né? Chegou o momento aí
2: Por isso que é
1: de.
2: chamada obrigatória.
1: Exatamente, é obrigatório, tá? Tem promessas e projetos sendo apresentados. Mas deixa eu ler aqui algumas mensagens, né, das pessoas que estão acompanhando aqui no YouTube. José Severino, boa noite, João. Matheus Vinícius é o novo Roberto Carlos do Arruda. Alex Gomes, vamos subir para B. Gutenberg, Eurico, William Alves e Matheus Vinícius, é a melhor zaga de Pernambuco. Sandro, esse é o cara. Cláudio tá dizendo aqui, boa noite, João. Santa Cruz arrumado será imbatível no futebol nordestino, sendo também no futuro uma das grandes forças do futebol brasileiro. Deixa eu ver aqui mais mensagens. Eu vi muita mensagem aqui falando. Aqui, ó. O Vitor Santana, a massa coral tá com você, MV. Lucas, põe na conta dele que a casa vai estar lotada domingo. E ele vai fazer outro.
0: Amém.
1: Olha só. Antônio, boa noite. Pergunta ao Matheus se o clube já procurou para renovação de contrato. Eu vou perguntar, mas depois do intervalo. Voltamos já.
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9: Oito e 42.
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9: Uma rápida passada na Série B, porque interessa aos nossos clubes. O América está empatando em 0-0 com o São Bernardo. Segundo tempo já, 5 do segundo tempo. O Botafogo de Ribeirão Preto está perdendo em casa para o Goiás. 2-1 para o Goiás. E na Série A, o Bahia está ganhando no Remo por 1-0. Daqui a pouco, 9h30 da noite, tem Avaí e Vila Nova na Série B do Brasileirão. É, vou passar para Ricardo, mas vou pedir para você responder logo essa pergunta. Agora fugiu aqui o rapaz que fez, porque tem muitas perguntas mesmo. Quero agradecer aqui a audiência também no YouTube de muitos tricolores aqui participando do programa. Renovação de contrato, Matheus, já tem conversa?
11: Até então, não sei de nada não. Você que chegou no meu empresário aí, eu não tô sabendo.
9: Não, se você fizer um gol no domingo, Bruno Rodrigues vai descer já com o contrato na mão. Você vai assinar no campo.
12: O indiano lá, né?
9: É, o indiano vai tirar aquele paletó daquele indiano. É meio cafona, viu, Ricardo? Aqui pra nós. Eu não vou falar nada com o Matheus, não, porque o Matheus é jogador, não vou queimar ele, não. Agora tava um.
11: Bom que ele não entende.
9: Ele tá entendendo, não. Mas tava um breboto danado aquilo ali. Mas vamos lá. Ele vai trazer já o contrato, assim, com aquela mala de dinheiro, que eu sei que o homem tem um bolso bom ali. Já vai trazer o contrato aí, Matheus. Assina aí. Você quer continuar por muito tempo ainda no Santa Cruz? Como é que você pensa?
12: Teu contrato vai até quando agora com o Santa?
11: Até
12: atual?
11: O final de novembro, acho que é dia 31 de novembro.
9: Final da
11: ceia. Uhum. Isso.
9: Bom, o cara que tá merecendo, né? E resolvendo. Isso é que é importante.
12: Verdade.
9: Ricardo Luiz.
12: Ô Matheus, claro que chamou a atenção esse teu reposicionamento no time, né? Jogando um pouco mais como lateral realmente, como até o próprio Christian diz, né? O zagueiro lateral, quando defende, fica mais

0: postado como defensor, e quando o time ataca, aconteceu o que aconteceu. Sim. Na última partida, você chutando e fazendo gol. Me fala como está sendo essa, um pouco dessa mudança de característica, né? Já porque você, como eu perguntei anteriormente, você sempre foi zagueiro, né? Sempre foi defensor. E agora sendo deslocado para fazer essa função na lateral, como é que está sendo essa transição? O que é que você está pensando? É legal para você jogar como lateral?
1: Então, até comentei com o João nos bastidores, antes no sub-20, até o sub-20 ali eu era lateral, né? Então, foi um pouco mais tranquilo. Lógico que foi o que é 9, 8 anos atrás, então a gente sabe que o futebol a cada ano se atualiza, né? Mas da forma que ele joga, me favoreceu bastante. Fico mais perto do gol também, que é algo que eu gosto, de ter esse poder de finalização no gol. E graças a Deus tem surgido efeito e tem ajudado a minha equipe.
2: Ô Matheus, queria que você falasse um pouquinho do professor, né? Do Christian de Souza, como é tua relação com ele. Eu queria que você levasse pro ar também uma coisa que você me disse fora do ar aqui. Quando a gente estava conversando sobre o Christian, você disse: muito do que ele fala nos bastidores acontece no jogo. Isso é interessante o torcedor saber também.
1: Sim, já falei em outro lugar, o Christian foi de suma importância na minha carreira, porque foi onde teve a mudança de chave, né? Que eu fiquei 5 jogos sem ser relacionado, aí eu tava quase para ser emprestado, aí chegou o Christian e mudou a situação, né? Primeiro jogo ele me coloca como titular, não era algo que eu esperava, e graças a Deus as coisas começaram a fluir, tem dado certo, tem tido uma sequência muito boa com ele. E sobre essa questão dos bastidores, realmente, muitas das coisas que ele conversa com nós ali antes do jogo, seja numa pré-eleição ali, antes da gente fechar para oração, ou numa pré-eleição num vídeo, ele meio que dita o que pode acontecer no jogo. E normalmente tem dado tudo certo, graças a Deus, ele é muito convicto no que ele fala e uma pessoa muito inteligente. E a gente tem conseguido os resultados, a gente sabe que é uma competição muito difícil, mas ele tem nos dado total confiança.
2: E eu vejo também que você confia muito nele assim, porque eu tava dando uma olhada no jogo passado, acho que foi início do jogo, sei lá, 10 minutos de jogo, 15 minutos, você foi na beira do campo e falou alguma coisa pra ele. Eu vi até que ele disse: não, vai cumprir lá o que a gente combinou. Só que você, veja, tem jogador que disse: não, eu vou mudar aqui, eu tô vendo que tá dando errado aqui, eu vou fazer outra coisa. Você foi lá, conversou com ele, explicou o que tava acontecendo. Essa relação é legal.
1: Sim, a gente sempre teve esse bom entendimento, não só com ele, como com o Roberto. De eu também poder aprimorar o melhor que ele tem a nos oferecer ali dentro de campo. Era uma questão tática ali, que ele estava tendo uma organização dentro de campo, e graças a Deus, depois dessa organização, o time pôde se encaixar melhor. E eu acho muito interessante nesse quesito aí, que às vezes a gente... que é o normal do futebol, às vezes a gente não se encaixa no começo, né? Então ele tem esse entendimento que dentro do jogo ele conseguiu modificar, né? Muitas das vezes o treinador precisa de uma pausa ou até mesmo do intervalo do jogo. Ele ali mesmo dentro da partida ele consegue encaixar o que está fora do lugar.
0: O que é que ele fez tão interessante para vocês do elenco? Porque o Santa teve aquela primeira vitória, né, dentro de casa, debaixo daquele temporal, mas engatou uma sequência de 3 derrotas seguidas, aí culminou com a queda do Claudinei, e quando o Christian chega, ele já dá uma mexida que fez com que o time, na partida seguinte, já respondesse, e foi algo que chamou atenção, porque das apresentações que o Santa teve contra o Claudinei, foi uma coisa, mas com a chegada do Christian já deu uma melhorada substancial. O que é que aconteceu nessa transição de mudança de treinador que fez com que o Santa Cruz começasse a embalar, como foi na primeira fase, tendo aquela sequência de jogos, vencendo inclusive fora de casa?
1: Ele priorizou muito, quando na chegada dele, a parte defensiva, né? É de suma importância um time que não toma gol. Vai pontuar, a gente até citou isso, o João, nos bastidores. Então ele priorizou muito isso no começo, a parte defensiva, e aos poucos foi encaixando ofensivamente, e aí no final foi um contexto geral. E graças a Deus tem surgido muito, muito bons resultados, e vem dando um resultado positivo aí pra gente dentro de campo.
2: Tem um intervalo pra gente fazer, mas tô vendo aqui as mensagens. Tem um monte de mensagem agora. Renova, Matheus, viu? Já começou uma campanha aqui no canal da Rádio Jornal no YouTube. Depois do intervalo, tem mais perguntas, porque você que não sabe, estamos diante do artilheiro do Santa na temporada, hein? É. Matheus Vinícius. E sabe quem tá na

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3: 8h53.
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3: Olha, tem mensagens aqui no YouTube. Estamos na reta final já da entrevista com o Matheus Vinícius, mas não estamos na reta final do fórum não, tá? É, José Vitor, atenção, presidente Bruno Rodrigues, libera o setor norte superior. O Floresta não tem torcida, coloquem eles em algum deck, libera aquele setor. Claro que o Bruno vai fazer isso, né? O Floresta não vai ter torcida, então o Santa vai botar o pessoal no camarote.
4: Faz o mesmo esquema que fez ano passado contra o Altos, né? Dá um camarote e o estádio todo pra torcida.
3: Jackson tá dizendo aqui, Jackson não quer que Matheus ganhe dinheiro, não. Ele disse assim, renova logo agora Santa Cruz, porque depois vai ficar mais caro. É melhor voltar. Olha só. É, André Viana, o meu Santinha em 95 teve outro zagueiro artilheiro que foi Amarildo. Matheus Vinícius, já vi alguns gols do ídolo do Santinha. Boa sorte rumo ao acesso. Te chamaram de Amarildo também, não foi o que você estava dizendo aqui?
4: Ele lembrou agora há pouco aqui nos bastidores. Né?
3: Ô Matheus, curioso esse dado aí, que a briga pela artilharia do Santa Cruz, para você ver, o sistema defensivo está funcionando tão bem que até ofensivamente ele está colaborando, né? A briga de artilharia entre você e o Eurico.
5: É.
3: Tem alguma resenha lá nos bastidores?
5: Não, a gente é bem concentrado no que a gente faz ali. A gente tem um grupo muito bom que... Nós não tem essa vaidade aí de quem vai fazer o gol. O importante

0: um fazer ali, né? Ganhar o jogo e ir embora para casa com os 3 pontos.
1: Já passou pela tua cabeça ser artilheiro de um time numa competição?
0: Não.
1: Ah, só na competição não, né? Na temporada inteira.
0: Nunca passou na minha cabeça. E ainda mais para nós que é zagueiro, né? É algum bem mais difícil. Mas graças a Deus tem dado certo aí. E vamos pra cima aí, se Deus quiser sair mais gol.
1: E a expectativa pra domingo? Horário bom, 4 da tarde. 35 mil ingressos já vendidos, né, pro torcedor. É melhor jogar com casa cheia ou com um público razoável?
0: Não, clima bom é clima assim, né? Torcida igual a do Santa nem se compara. Então, um público muito grande ali, tenho certeza que vai nos ajudar muito aí nesse jogo tão importante.
2: Ô Matheus, Ricardo até tinha falado, né? 30 mil ingressos já vendidos de forma antecipada. A gente tá fazendo uma força danada pro torcedor ir pro estádio. Ricardo já pediu o pessoal ir pro estádio, você já pediu, eu já pedi, na TV eu tô falando todo dia. Sexta-feira, Bruno Rodrigues vem no programa da TV, vai chamar a torcida também. Acabou aquele negócio de tropeçar em casa, né? Agora acabou,
0: já tirou essa zica aí, já.
2: Agora é fazer os 100%, porque o Santa nem precisa de 4 vitórias. São 2 vitórias em casa e tá na série.
1: Passa pela cabeça de vocês, mas é claro que são suposições da gente da imprensa, da torcida também, mas passa pela cabeça de vocês até antes da última partida, o Santa já está classificado para a Série B?
0: A gente trabalha muito para isso, né?
1: Uhum.
0: O principal objetivo a gente sabe que é o acesso, mas a gente quer muito subir e chegar na final também. A gente tem esse desejo aí.
1: Se fizer o dever de casa contra o Floresta e manter o retrospecto fora, uhum, pode ser nesses 2 jogos, né? Garantir. Sim.
0: Se Deus quiser, a gente vai conseguir esse objetivo aí que é o que o grupo vem planejando desde o começo da competição.
2: Matheus, eu queria... Eu sei que é ruim às vezes pra gente lembrar assim do nada, mas você lembra de alguma história que te marcou nessa Série C até aqui? Algo assim de bastidores, algo que a gente não conhece, do grupo, de funcionário, de algo assim que você disse, poxa, a gente tem que ganhar esse campeonato, enfim.
0: Lembrar assim em si, eu não vou lembrar muito, mas... em si, o que a gente conversa muito é a dedicação que a gente tem, porque a gente não tem só essa responsabilidade nossa, mas de um pessoal que trabalha ali por fora, né? Pessoal da cozinha, pessoal do staff, em si, o pessoal de todo o clube. A gente sabe que a gente tem essa responsabilidade, mas somente a gente entra dentro de campo, né? Ele somente pode torcer pela gente ali fora e nos apoiar. E eles são de suma importância, porque no dia a dia, querendo ou não, eles são os principais atores ali por fora de todo o contexto do futebol, e a gente tem essa responsabilidade de trazer a felicidade para eles também.
2: O Santa tem um ambiente assim muito bom de funcionários, né? Quem está cobrindo o clube há muito tempo sabe, né? Você todo dia vê aquela festa, Catatal tá sempre sorrindo, seu Santos, o cara chega no Santa, os funcionários estão felizes. Parece que ali não tem problema nenhum. Parece que não tem. Nunca teve problema de salário, nunca teve nada. Os caras vão ali com felicidade, né? É. E a gente torce para que tenha sucesso de fato, porque aqueles caras merecem muito. Claro que o elenco merece, que os dirigentes, a comissão, mas aqueles funcionários de Santa Cruz são muito batalhadores, viu?
1: É verdade,
2: e muitos com muito tempo ali no clube, né? É muito legal. Ricardo Luiz, encerra a entrevista fazendo sua última pergunta.
1: A gente não perguntou, né? Sempre tem aquela pergunta: quem é o gaiato do elenco? Qual o apelido mais tenebroso do elenco do Santa Cruz, Matheus?
0: O mais resenha ali é o atentado do Everaldo. Agora de apelido assim, melhor deixar em off, né?
2: Melhor deixar em off. Agora o treinador é resenha nos bastidores com vocês, né? Ou não, ele, ou é muito sério?
0: Ele é fechadão assim na dele, mas dá pra ver que ele gosta da resenha, né? Gosta de dar uma risadinha assim.
2: Isso é ele bom. Não gosta de tirar onda, mas gosta de dar uma risadinha, né? A risada é o que encabula.
1: Isso é bom, que mostra que o elenco tá
0: unido,
1: tá unido, né?
2: Quando a risada é que encabula. Matheus Vinícius, obrigado por você ter passado esse início de noite aí com a gente, aqui na Rádio Jornal, na TV, no rádio. Desejar muita sorte, Deus abençoe aí sua temporada, seu resto de temporada, e que a gente esteja contando no final do ano uma história de acesso, de conquistas, que dê tudo certo aí no jogo de domingo.
0: Amém, obrigado. Deus abençoe vocês.